0: Uma noite assim é que eu avalio os amigos que eu tenho, né? E chego à conclusão que realmente a gente que tem que estar perto das pessoas que a gente ama, das pessoas que a gente realmente gosta de estar junto. Fafá de Belém.
1: A gente já teve uma experiência de cantar juntos, né? Um tempo atrás, mas não tinha ainda tido a experiência de gravar junto com você, né?
2: É.
1: É, eu acho que eu... Acho que eu vou entrar nesse jogo agora, né?
2: Se você quer.
1: Eu também quero.

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Grandes sucessos da música tropical. Fechamos com este grande ícone da música tropical. Falo nada mais, nada menos que Grace Evra. Depois temos aqui ouvido Kimberly, Tabanca Jazz, muitos e outros são os que os nossos campeões puderam aqui acompanhar. Agora vamos fazer como havíamos prometido na passada terça-feira. Vamos trazer agora o melhor da música moçambicana ao vivo com Roberto Chitson. Bom

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2: Que cacetes mesmo para vocês recordarem. Eu já trazia aqui com o grande DJ Midi uma bunda música moçambicana. Em termos de música, só está aqui. E eu quando disse que nós íamos trazer música moçambicana ao vivo, só nós é que sabemos, somos os primeiros a trazer. Temos muita música moçambicana. Oh, meu caro DJ, muito mabunda.
3: Isso é verdade. Estivemos a trazer as cassetes ao vivo. Fechamos com Lisandro da Mingas ao vivo. Foi uma sequência de luxo, menino Colm. É mesmo uma delícia. Quem está a ouvir o programa pela primeira vez, eu fico emocionado. Não sai daí, porque olha, traz músicas inéditas. Imagina ao vivo. Tudo com banda. De fato. Nicole, vamos olhar aí algumas mensagens. Não sei se tem alguma coisa aí na turma.
2: Na turma, parece que durante este todo tempo que estivemos a ouvir música, os campeões tiveram acordados. Mas, meu querido DJ, antes de irmos às mensagens, não sei se queres me perguntar alguma coisa.
3: Não, por enquanto não tenho uma coisa em manga.
2: Sim, porque tu ficaste com uma dívida comigo no domingo.
3: De quê?
2: Sim, tu ficaste com uma dívida comigo no domingo.
3: Mas sobre o quê?
2: Era sobre o Fernando Luiz.
3: Ah, que você estava com o Fernando Luiz?
2: Ah, sim, eu disse.
3: Ah, muito bem, mas foi onde?
2: Aconteceu que na Costa do Sol.

0: Então, quando eu canto aquela música, oh, uma bunda, as pessoas ficaram surpreendidas, as pessoas choraram ao verem-me cantar a música do Fernando Luiz. Se fores a perceber, eu consegui interpretar aquela música do princípio ao fim. E era ele tocava guitarra e com aquele instrumento que o Guilherme Silva usa nos dias de hoje, né? Para tocar. Nos dias de hoje, da forma como os cotas usam, né? Como muita gente conhece. Então lá eu fiquei famoso e tirei algumas fotos com ele e tive a oportunidade de participar. E o Fernando Luiz ficou muito orgulhoso, ficou muito emocionado, que não estava à espera daquela surpresa, né? E foi uma memória para mim muito importante. Viu, caro?
1: Muito bem, queres dar um cheirinho? Já que disse que cantaste ao vivo, queres dar um cheirinho desse micateco ao vivo?
0: Ah, posso?
1: Vamos lá ver. Vai no compasso da instrumental. Vai no compasso da instrumental. Tens que pôr os pares para.
0: Sim, deixa-me organizar.
1: Senão ficas fora do.
0: Sim, eu tive aqui um pequeno.

Vamos lá ver se ele sabe cantar, meu. Ele diz que cantou Mica Teco ao vivo. Aí está o desafio. Podemos ir a isso?

0: Ok, vamos. Ele já está pronto, já está pronto, já ajustou aí o microfone, já tem os pares, então vamos a isso, vamos a isso, vamos a isso. Vamos apanhar, vamos apanhar. A dizer que o chão é que está torto.
1: Mas ok, vamos a isso, meu caro DJ, vamos começar.
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1: Tem jeito, tem jeito.
0: Não, eu tenho que dizer, pai, eu tive uma grande professora de música, a professora Isabel Mabote, acredito que conheces, né?
1: Sim.
0: Ela foi minha professora, ela foi uma das professoras um pouco chatas conosco, né? Do grupo da escola de música, né? Ela foi chatinha, não foi fácil. Porque nós tivemos que sofrer, tivemos processos de diafragma, aqueles conceitos básicos do professor que... Ei! Yeah. E hoje...
1: De vez em quando vais falando fora do microfone. Né?
0: Desculpa, vai. Estava tão emocionado. É aquilo que eu dizia, nós fazíamos, eu tive uma aula com ela muito forte. Que me complicou bastante, se for já perceber. E ela me deu boas dicas de música. E foi daí que me surgiu o B.

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1: 3:14. É a altura de juntarmos a conversa a esta. Portanto, juntarmos a música e a conversa a esta altura. Vamos começar pelas mensagens do Nicole. Veja aí a turma, como é que está.
2: Já estou mesmo a aquecer. A turma, epa, só espero que não tenham morrido de tanto cantar. Mas ok, fui recebendo muito. Ei, meu Deus, mal abriu o telefone, já começo a receber aqui muitas mensagens. Tem aqui uma mensagem do Cota Marboni, que escreve, diz assim: bom dia, turma 8090. Saudações especiais aos nossos DJs, Mabunda e Colin. Agradecer pelas relíquias, as saudações estendem-se a todos os ouvintes desta magnífica Rádio dos Campeões. Estou a riscar ao chão desde os primeiros minutos, desde o primeiro programa, Mano Boni.
1: Obrigado aí, Mano Boni. Vamos à caixinha. Já estou ligado a partir do Chimoio. O programa 8090 está ótimo. Aqui o Silva, a menina mais nova do programa. Portanto, Silva, temos outra menina mais nova do programa. Vamos lá ver aqui.
2: E uma sapia.
1: Aqui o pai. Ah, é o pai de Silva. A menina mais nova do programa. Oh, pai de Silva. E a menina onde está? Está a piscar o olho. Vamos prosseguir, menino Cole. Bom dia, dupla. Estou a rascar o chão com o programa 8090. Mando cumprimentos para a esposa Quitéria, os filhos Valério, Marlene, Francisco, Josias, Maumano, do bairro Bonissa, na área, a ouvir o 8090. Vou continuar com a caixinha, porque tem muitas mensagens. Depois voltamos à turma. Sim. Viva, mestre! O discípulo é sentença, isso que são cassetes, de verdade. Estou a rascar o chão. Aqui direto da cidade de Inhambane, Cássimo Júnior. Obrigado, Cássimo Júnior. Vamos a ver quem está aí. Amo a música ao vivo, agradecemos os DJs. Uau, que show maravilhoso. Estou muito bem ligado ao programa 8090. Leo Vigildo Mandimi, de Xamanculo, Maputo.
2: Epa!
1: Ao vivo é outro nível. Imagina um programa repleto de música ao vivo.
2: Estão a imaginar um baile isso?
1: Vai ser mesmo um show.
2: Ai.
1: Bom dia, dupla. Sou Cotar Carlos Chava de Infulém. Que tal propor um músico para guardar as cassetes como património cultural? Mabunda, estás de parabéns, meu irmão. Colin, seja firme. Vão em frente com essas relíquias.
2: Assim agora já sou um músico do 8090. Só não consigo tocar a guitarra.
1: Vamos correndo. Bom dia, Cota Mabunda e a sua dupla. Mandar abraços para toda a família Pelembe, em especial para os filhos Júnior, Timóteo, Érico, Henry. Mando um beijão especial para a esposa Hermínia, Josefo, Samo, Frederico, Timóteo, Pelembe, de Guava. Fui, mas ouvir as relíquias. Outra mensagem, vamos lá ver o que diz. Bom dia, estou ligado a partir da praia do Bilene. O programa está muito top. Estão a aquecer a madrugada. E gostaria de ouvir a música Mulher de 40, que tem fogo. Outro, vamos lá ver. Mais uma vez, bom dia, menina Vivi, anda sem bombinha. Sou José Givi, da Machava Sussumol.
2: Então, se calhar é a menina Vivi.
1: É por essa razão que você vê, já anda fora de jogo, porque já não está a escrever. Ela já não escreve já há bastante tempo. Menino Cole, prossegue aí na caixinha?
2: Sim. Na turma? Tem aqui uma mensagem do Paulo Jorge, que diz, bom dia, dupla, mestre... Cozinha bem o menino Colin. Amanhã será o seu substituto, Paulo Jorge.
1: Paulo, é isso. Ainda estamos a prepará-lo. Estamos a ferver É, logo na panela de pressão. Olha o Sérgio, na panela de pressão. O menino vai ficar pronto. É o Sérgio Mate, diz ele. É, bom dia, turma 8090. Obrigado aí, Sérgio Mate, a ouvir o programa. Tem aí o Jaime Maputo, já viste?
2: Sim, tenho o Jaime, tenho também o Pinto. É o Pinto Jongo quem escreve. É, bom dia, meus DJs. Saúdo a vocês, agradecer pelas misturas fantásticas que estão a nos deliciando os nossos ouvidos pela música, pelo bom gosto. Eu acho que vou chorar com essa mensagem. Oh, uma bonita.
1: Quem é esse? É o...
2: É o Paulo, é o Pinto.
1: É o Pinto, quero lá ver onde está ele, Pinto.
2: É só verde aí.
1: Pinto.
2: Exatamente.
1: Diz ele, bom dia, meus DJs. Saúdo a vocês, agradecer pelas misturas fantásticas que estão nos deliciando nos nossos ouvidos, pela música de bom gosto. Saudações, estende-se para todos os madores da turma. Desejar aí uma boa escuta ao programa. Estamos juntos até às 5 da matina. Falou Cota Pinto da Matola.
2: O Cota Sérgio diz o seguinte: bom dia, turma 8090. Estou com o quê?
1: Olívio
2: Bila, ao lado, a caminho
1: Auditório dos Campeões. Auditório dos Campeões. Ah, muito bem. Boa viagem aí a caminho do Auditório dos Campeões. O Jaime Dima Puto, bom dia, turma dos 8090. Meu DJ Mabundi e Menino Col estão a tirar-me o sono, pois essas cassetes são de luxo. É verdade. Viste o Celso Felipe?
2: Vi muitas mensagens aqui.
1: Grande mestre Mabunda, bom dia, boa madrugada por terem aí estas cassetes. Como nos fazer perceber por onde anda o professor Iana?
2: Oh, sério?
1: Professor Iana. Ok, grande professor. Ele está aposentado, não sei onde é que está, né? Mas ele já não está aqui na rádio.
2: Opa.
1: O Mano Boni, já conferiste o Mano Boni?
2: Já conferi, sim.
1: O Paulo Jorge também já?
2: Já conferi.
1: Pinto conferi. Da Matola?
2: Ele que estávamos a conferir. Esse está ativo, porque já havia escrito logo no início.
1: Grande Pinto da Matola.
2: Uhum.
1: Daqui a pouco vamos abrir as linhas para ouvirmos os primeiros campeões.
2: É verdade.
1: Contamos também com o Cota Lucher, não sei se está aí ou não está.
2: Ok.
1: Para as últimas em torno do baile da Machix.
2: Sim. Do dia 8.
1: Ok. Enquanto nós também vamos preparando o baile de Maputo.
2: Exato.
1: Para dia 5 de
2: setembro.
1: Já trouxemos nesta madrugada
2: a lista
1: dos campeões que já confirmaram a sua presença no baile. Uhum. Temos o Manuel Santos, o Jaime Júnior e a esposa.
2: Exato.
1: O José Madraia.
2: Exato.
1: O Pinto da Matola.
2: Uhum.
1: O Jacinto Simango vem ao baile. A Dona Fátima.
2: Fátima.
1: A Dona Fátima esteve também conosco.
2: Sim, sim,
1: Fátima.
2: Sim. A nossa Marina.
1: Ah, Marina. Ela ficou apelidada Marina. O José Madraia.
2: Uhum. A Dona Mery.
1: Aqui, atenção aqui. Aqui tem José A. Madraia. Okay. E tem José L. Madraia. São dois. Pedro da Costa,
2: isso.
1: Nelson Mendes,
2: uhum.
1: Dona Amélia, nossa grande Massunducati, Alfredo Majuela,
2: que é o nosso porta-voz, sabes, né? Alfredo Nhasengo, né?
1: Não, esse aqui é Alfredo Majuela, é o Nhasengo não. Este é Alfredo Majuela, não é o Nhasengo. Uhum. É outro este.
2: É outro.
1: Dina Tivan,
2: uhum.
1: Raul Maché,
2: uhum.
1: Antônio. Raul Maché é o crítico, vamos ver muita crítica lá. Antônio Xavier.
2: Basta que não seja de política.
1: Cicenando Marcelino.
2: Exato.
1: Alfredo Nhasengo, agora é o nosso porta-voz.
2: Ah, sim, o nosso porta-voz.
1: Alfredo Nhasengo.
2: Uhum.
1: Arthur Zungueni, a esposa.
2: Isso.
1: Carolina Guilengue. A Cota Gilda. A Cota Werner, a Cota Sidney,
2: exato.
1: A Dona Alzira Alexandre,
2: isso.
1: Pedro Costa, Arthur André, a Cota Light Dimas e a esposa. E hoje entrou
2: a vovó Aurora.
1: Grande vovó Aurora. que vai estar também no baile. Portanto, nós vamos atualizando sempre a lista dos ouvintes que vão estar conosco no dia 5 de setembro.
2: No Complexo Varanda.
1: No Complexo Varanda, para a segunda edição do Baile dos Madodas.
2: Exatamente, a primeira edição foi de luxo.
1: Foi de luxo. E esta, olha, vamos apimentar mais. Vamos trazer aí muita música, um ambiente clássico.
2: Que os campeões não sabiam que o DJ Mid Mabunda sabia dançar.
1: Vão ver no baile.
2: Não, digo os que estavam na primeira edição.
1: Ah, ok, ok.
2: Não sabiam que o DJ Mid Mabunda sabia dançar. Por falar nisso, a festa do canal, por acaso o Mabunda foi muito homenageado.
1: Tem a ver com o trabalho que nós temos feito, menino Cole. Já falamos disso.
2: Exatamente.
1: Já falamos disso. Alguém escreveu ali sobre o professor Iana. Uhum. Diz assim: o professor Iana está na escola da música do Ministério da Administração Estatal. Sim, aí ao lado do Auditório dos Campeões.
2: Exato.
1: Ok? Mas há muito que não lhe vejo. Por acaso ele estava aí, não sei se ainda continuava ali, não é? Uhum. Mas ele dava mesmo aulas ali na Administração Estatal. Um grande professor de música, professor Iana, ok? Na caixinha parece que recebi mais uma mensagem, vamos lá antes de abrirmos as linhas. Quem que está aí? Bom dia, ilustre, a minha dupla predileta, estou a gostar das músicas, Zacas do Chimoio, queremos baile também aqui. Sabe, o baile dá muito trabalho, hein? Veja aqui, Maputo. Nós marcamos, adiamos, porque quando as coisas não estão bem maduras, não vale a pena avançar.
2: Sim.
1: Enquanto ainda há coisas para limar, não é?
2: Porque os campeões nem acreditam que eu e uma bunda não dormimos aquela noite a preparar o baile.
1: É verdade, é verdade. Então é muito trabalho, não é fácil. Agora, muito mais para as províncias, não é? Nosso gosto seria fazê-lo em todo o país, mas isto acarreta custos. De deslocação, preparação, tem muitos itens aí que têm que ser resolvidos. Estamos aí a ver Machixe, que está a preparar-se e não sabemos se vamos ou não adiar.
2: Talvez.
1: Mas está-se a preparar, não é fácil, para termos lá o baile no dia 8 de agosto.
2: Vamos ouvir.
1: Meus DJs, Mabunda e Colin, mais uma vez, Alfredo Gonzaga, ouvinte 108 do programa 8090, da RMD, RM Desporto. Se possível, rodem a canção de Fernando Conjunto Sueco, ABBA, do 1º de maio. Dedico ao diretor Fernando Silvano, grato pela atenção. Fui. É o Gonzaga. Ok, Alfredo Gonzaga. Muito bem, vamos lá ver se temos aí. Porque hoje estamos a trazer tudo ao vivo. Vamos lá ver. Bom dia, Mano Mabunda, sou eu, Cigarete. Aqui em Taca 2, gostaria de escutar a música do Zico Joia. Isso é 2000.
2: Não, esse aí é 2000, atenção. Aqui é 80, 90. Mas os campeões parece que ainda não perceberam que aqui neste programa nós não trazemos discos pedidos. Já existe uma sequência que é preparada durante o dia, que é pensada. Então os campeões não percebem que este trabalho é muito trabalho. Porque às vezes os campeões às vezes ligam para mim: por que aquela música não passou? Aquela música não passou. Porque existe uma sequência que já está preparada. Então não é automático. Tá percebendo?
1: Muito bem, vamos já abrir as linhas para ouvirmos os primeiros campeões. Então vamos ao nosso separador.

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1: Este é o momento que já pode começar a ligar para nós pelo número 82310-5766. Vamos poder conversar, dar a proposta sobre o bairro, o que é que vai achar, qual é a sua expectativa, para juntos podermos fazer a festa no dia 5 de setembro. Pelos vistos, parece que já nos chama aí o primeiro campeão. Ora viva, muito bom dia, campeão.
2: Bom dia.
1: Como está a cota, Majoia?
2: A dupla pretendente da casa que tira o sono.
1: O que é que está a achar?
2: Como diz o Machope, entra sem pedir com a licença.
1: Exatamente. O que é que está a achar? O que é que está a achar do nosso programa?
2: O programa está excelente. Está excelente. Aqui já nem tenho como não dar flexões como teu amigo
1: Muchis, né?
2: Quando está para dançar, tem que dar flexões. Diz que está a aquecer.
1: Exatamente. O que é que achou da sequência de música moçambicana, pelos vistos?
2: Oh, as músicas estão boas. É, gostei muito a cantar a música que eu, pronto, acompanhei quando eu estava na escola. Uhum. O Fernando Luiz. Uhum. O Micateco. Só que, pronto, tens um pouco a pronúncia. Tens um pouquinho da dica. Que, pronto, não consegues apanhar aquele tom ali que depois o mestre Mabunda entrou e apanhou a última toca ali. Ela dizer aquelas palavras mais bonitas que a música também dizia. Mas estás bem vendo, menino. Uhum. Continua assim, estando nesta cadeira. Uhum. E abrindo mais ouvidos para aprender. Não dizer, eu já sou DJ. Vale a pena sair e estar a trabalhar outro lado. Não, continua nesse lado. As músicas, todas elas, foste-me trazer o doutor, o Bob Marley, o Bob Steven Marley.
1: Isso.
2: A trazer o som no mesmo do reggae. Uhum. Foste trazer o Milak Doug. Estou aqui a ouvir todas essas. Em todas as relíquias que foste entrar.
1: Isso.
2: Estás a trabalhar muito bem, amigo. E pronto, para o dia 5. Uhum. Estamos aqui.
1: Isso.
2: Já estamos com o passaporte feita.
1: Ok.
2: Agora só falta estender mais um outro passaporte.
1: Uhum.
2: Para ver se consigo ir com dois pés.
1: Isso.
2: Mas para mim pode ser muito complicado porque o dia 6 é domingo.
1: Uhum.
2: E tem o primeiro domingo. Para mim vai ser um pouco complicado.
1: E voltar.
2: Posso estar convosco. Uhum. Talvez não chegar até a matina.
1: Okay.
2: O que eu queria. Mas pronto, a data já para mim não está adequadamente dia 5 para mim, porque já estou com dia 6 é primeiro domingo.
1: Exatamente.
2: Sou uma pessoa da casa de Deus.
1: Exato.
2: Tem que estar lá a tempo para organizar muita coisa. Então, para mim, posso estar convosco. Talvez até lá para 0 ou 23, procurar apanhar transporte para regressar a casa, para descansar. Uhum. E acordar de manhã já ir ao casa do senhor. Mas não era o que era o meu sonho, era de ficar com a equipa até terminar o trabalho. Mas pronto, o que eu quero é dizer a todos que dizem sim, sim, sim, sim, e continuem a contribuir.
1: Isso.
2: Durante este mês de julho, acho que posso dizer talvez nem 10 pessoas ainda não contribuíram. Uhum. No máximo, mas são 5 ou 4 pessoas que contribuíram durante este mês de julho.
1: Isso.
2: Agora, tudo deixam para a última hora. Não é assim. Não podemos trabalhar assim. Porque se for assim, teremos feito o nosso bairro com 20 pessoas que estavam lá já há muito tempo.
1: Isso.
2: Não vale a pena, no exemplo, já dia 5.
1: Uhum.
2: E o número ainda não chega a ter 30. Hein? Primeiro, nesse momento já tinha que chegar 30, 40. Já, primeiro, já passamos o mês de julho, estamos aí ao agosto. Próxima semana é agosto.
1: Exatamente.
2: Ainda não temos nem 30 pessoas.
1: Isso.
2: Mas pronto, evocamos que toda a gente vá ao baile.
1: Boa.
2: Não é pessoa dizer, ai, ai, eu vou estar no baile. E no fim, está sentado no baile de Maria. Não, assim. Então temos que ir todo ao baile.
1: Uhum.
2: E para mim, pronto, meus irmãos,
1: isso.
2: O meu grande ídolo,
1: okay.
2: O Cota Mabundo, o Cota Emílio Mabundo, que hoje, como criança, já faz uma semana, essa criança fala muito, uma semana já fala muito, ei, não se afasta. Mas pronto, é a vida,
1: é
2: o trabalho,
1: sim,
2: que ele recebe. Então, para mim, vamos trabalhar todos, toda a equipa. O Ludger Cando também tem que falar uma coisa, sim ou não, porque dia 8 é a próxima semana,
1: praticamente.
2: Os dias já foram, então todos nós temos que puxar por isso aí. Como diz o Ludger, custa. Não é fácil fazer uma coisa. Alguém só ouve
1: isso.
2: Baile, baile, baile. Ele não sabe qual é o custo, o que é que se faz. Então, a pessoa tem que saber o baile, baile, o que é o baile.
1: É verdade.
2: Porque a pessoa tinha que ter vindo primeiro, assistir o primeiro baile. Depois ir espendecer, ah, eu também quero fazer uma coisa. É assim que se faz as coisas. Não é você de longe, ah, eu quero fazer o baile. Preciso do baile no meu bairro. E no final vai conseguir. Vai-te por um banho-maria. Meu irmão, eu fico por aqui,
1: sim,
2: porque esta casa é nossa. Todos nós estamos perto para falar e ouvir os conselhos dos outros. Para todos, o meu pai, o porta-voz de Maputo, o Cota Nhassem, que ele também tem a sua dica aí, a entrar, a trazer sobre o baile dia 5. A minha companheira, mãe, a dona Amélia,
1: isso,
2: ela também está por aí. A dona Fátima, uhum, hoje estive com ela ao telefone a procurar saber por que tu não aparece. Ela diz, epa, eu estou com muitas ocupações,
1: isso,
2: mas pronto, ela deixou muito bem. Gostei, ouvi a voz dela. E a Fátima de Quilimano, que é Tete, falei com ela também. Muitos ouvintes que eu tenho entrevistado com eles, via o telefone, falando,
1: certo,
2: com eles. É muito bem-vindos. Então, todos que ouvem esta voz, nesta madrugada, que não tenha, quem eu tenha ofendido, peço perdão, porque dizem que a perdão é por 7 vezes por 70, para quem consegue ouvir a perdão. Então, para todos, tenham um sábado cheio e um sábado repleto. Meus DJs, quando chegar aquela hora oportuno, tenham bom descanso, bom regresso à casa, bom conchego e aqueles abraços tão grandes ao tamanho da RMD, do Zumbo ao Índico, que
1: muito,
2: dizia o meu presidente.
1: Muito obrigado, Cota Majuaia. Agradeço pela sua participação. Estamos juntos. Um bom fim de semana. Fique bem. Numa altura que estamos com 3 horas e 37 minutos, esta é a oportunidade para conversar conosco pelo número 82 310 576 6. Pelos vistos, estou a ver que está mais um campeão a assinar. Ora, viva muito. Bom dia, campeão.
3: Camarão que dorme.
1: A onda leva.
3: Menino Cota.
1: Como está, Cota?
3: Está tudo em ordem, está tudo em ordem. Bem na escuta até.
1: Com quem tenho o prazer de conversar?
3: Olá, Valoi do Estado da Machada.
1: Como está, Cota Valoi?
3: Está tudo em ordem, está tudo organizado, bem na escuta.
1: Gostou da nossa especial sequência de música moçambicana?
3: Yeah, isso não pode falhar. Quem não gosta é quem não está na escuta. Nós estamos sempre organizados para ouvirmos a rádio dia após dia, nunca pode falhar. Uhum. Essas músicas são aquelas antigas que, yeah, na verdade, nos faz lembrar muita coisa, apesar de que outras nem escutámos, porque só estava a tocar os velhos lá. Uhum. Mas sempre como os pais eram aqueles organizados, né? com aquelas aparelhinhas pequenas, a Panasonica, e a deixava aquelas cassetes de mandar 90 minutos a puxar, né? Não falhava.
1: Ok.
3: Não falhava, então, nós estamos sempre na escuta.
1: Ok. E o que acha do programa 8090?
3: Yeah. O programa sempre está online, só que pá, o que mais está de contribuições, né? Mas pá, vamos lá ver, ainda falta um mês. Esse mês que ainda falta, estamos lá para aderir, né? Vamos chegar lá. Eu tenho a fé e certeza que vamos todos contribuir até lá.
1: Então vou poder conhecer o Cota no baile.
3: Conhece o Jolave muito bem.
1: Ainda
3: nós
1: bem.
3: Nós já arriscamos no chão, uhum, da primeira vez.
1: Ah, sim, o Complexo Varanda.
3: Exatamente, agora estamos a preparar um novo espaço, nós vamos usar aqueles primeiros, né?
1: Sim, porque desta vez será piso.
3: Dessa vez vamos fazer um outro nível, porque quem nos abriu o espaço é Cotanhacanga, então, epá, nós também vamos ter que fazer ele também sentir que nada, os meninos também são bons, porque ele também nos ganhou naquele dia.
1: Sim.
3: Então, dessa vez, vamos ter que ganhar a ele.
1: Claro.
3: Nós estávamos lá, pá, e abrimos de estar aqui nem agora, né? E eu nem estou vendo meu nome lá encostado, mas... Já fiz minhas requisições lá.
1: Ah, já fez a sua contribuição?
3: Sim, já. Quando começou mesmo, acho que mesmo ano passado, já fiz. Não está a ver, não vai encostar.
1: E iremos retificar a lista com mais calma.
4: Tá. Ele não está ali? O Cotolavi não está?
1: Diz que o nome dele não está ali na lista.
4: Cotolavi, não está na lista?
3: Não, essa lista de ontem, não vi o nome encostado.
4: Cadê lá, viu? Como é que foi possível?
3: Ah, mas não é lá grande coisa, porque eu sei que o pai babunda, aniversário, né? A criança que até uma semana já fala, mas que nós que temos 48 anos. Mas eu sei que isso é uma fada, fala sempre que eu esqueço. No clube, isso não pode reclamar. Vão ficar a ser muito bem disso.
1: A diferença é que ele, pelo menos, também tem um filho que está a trabalhar para isso, para chegar...
3: Você já está maduro, não precisamos reclamar. só nós vamos ter que pedir uma Buda outra semana que ele não está lá a falar, só não estar a orientar, que ouvirmos das 0 até as 5, só a ouvirmos a sua voz só. É o que nós vamos pedir, porque tu já está maduro, não precisa reclamar quanto a essa razão.
1: Ah, sim.
3: Só vamos pedir o pai, né, ele estar aí contigo, mas já não ouvirmos a voz dele. Okay. Só estarmos a interagirmos contigo só.
1: Isso mesmo.
3: Porque já estás maduro, já és o DJ que nós sempre precisamos, até porque... Quando estávamos a começar, todo mundo perguntava, mas será que esse menino colhe dos teus 17 anos? Será que mesmo é 17 anos? Afinal de contas, é razão, é verdade, né? Porque você é que nos ajudava, né, com os títulos das músicas e tudo mais.
1: E porque eu comecei mesmo assim, porque até o próprio pai não acreditava que o filho era DJ na altura.
3: Exatamente.
1: Era difícil.
3: Era daqueles mesmo que é antes de nós todos. Porque essa música do Flock é esse, você sempre lá marcava. Essa música do Flock.
1: Sim.
3: Então, e nós muitos já conseguíamos copiar, porque basta tu dizer o título, deixa lá entrar mesmo no Google, deixa copiar essa música. Por isso, temos muitas músicas, sempre a ouvirmos enquanto o colhe é que estamos a dizer os títulos. Então, não resta dúvida. Tu estás maduro, eu reconheço, tiro o chapéu. E és um bom DJ, não precisamos reclamar quanto a isso.
1: Exatamente, até porque o meu pai também que foi uma grande inspiração para mim, na verdade.
3: É isso, isso é que é muito bom. Nós ele... também vamos seguir aqui.
1: Sim, vamos ele começou. Ele também, algumas músicas, como alguns ouviram no início, lá para o início do programa, como Bonnie Hang, Felicidade, foi uma música que eu ouvi graças a ele, né?
3: Pois é, pois é, uhum. Pois é. Isso é que é muito bom, isso é que é muito bom.
1: É um grande mestre, na verdade.
3: É pá, vocês são mestres. São grandes mestres, a gente reconhecemos. Só que para essa rádio aqui, a quem não escuta e todos os programas sempre fica a perder.
1: Sim.
3: Fica a perder, porque nem que seja de manhã, nem que seja de madrugada, nem de tarde, o canal está feito só top para nos desejar. Não há razão de dizer que epa, esse é aquele, esse é que não. A rádio, sim, em todos os programas está top. Não há razão de queixa, não podemos reclamar. A quem sempre está na escuta, eu é 24 sobre 24. Sou falha um bocado quando às vezes estou no serviço, porque lá não é fácil para ajeitar-se para todo mundo estar na sua onda. Mas daqui de casa, do outro lado, quando ando, sempre é FM, é Hermes, porque não falha nada. Não é que eu vou dizer que o programa não ouvi hoje, ou porque não existe isso. Então, de todos os programas do canal, é de manhã, é de tarde, é de... É qualquer hora que... Quer dizer, de todos que entram aí nessa rádio, são bem-vindos, porque nos alegra. Deixa todos os corações a bater, a fazer tudo. Está o alto, então não há razão de queixa.
1: É por isso que se diz que aqui tocamos música que as outras rádios não tocam.
3: E essa rádio não é melhor, mas é diferente.
1: Exatamente, como diz o Cota
3: Jamal. É para pessoas de bom gosto.
1: É verdade.
3: Exatamente, exatamente. Uhum. E era do comanga e camisa essa aí.
1: Ou a 15, né? Verdade.
3: É isso aí. Epa, eu estou a pedir música de Spock Age, qualquer que seja.
1: Tá certo. Vamos.
3: Ou além de Spock Age, Watch Gang, Unibenze.
1: Tá bem.
3: Tá bem, obrigado, bom trabalho.
1: Obrigado, então, tá certo, estamos juntos até as 5.
3: Obrigado.
1: Uma altura que estamos com 3 horas e 45 minutos, estamos aqui a interagir com os nossos campeões pelo número 82-310-576-6. Pelo visto, já temos mais um campeão a chamar, meu caro DJ. Ora, viva muito bom dia, campeão.
5: Muito bom dia, meu ídolo, mestre Mabunda, o promotor da música jovem moçambicana. E muito bom dia, o menino Colin. Bom dia. Essa
4: bom dupla dia, incrível. Bom dia.
1: Como é que está, campeão?
5: Bem, obrigado. Não sei desse lado aí para vocês como é que estão.
1: Aqui também está tudo bem. Ei, pois velho, aí eu até esqueci do nome.
5: Esqueceu de nome? É verdade? não esqueci do nome.
1: É o campeão Alberto.
5: É verdade, é mesmo ele.
1: Eu tenho uma pergunta para si muito simples. O que achou da nossa sequência bem longuíssima da música moçambicana?
5: É verdade. Por aquilo que eu escutei, achei muito bom. E isso não é novidade. Porque sempre com essa dupla aí, tudo é possível. Sempre temos acompanhado boas músicas. E nessa madrugada aqui, não fugiu a regra, uma sequência muito longa das músicas moçambicanas. E gostei bastante, gostei muito. Fiquei a arriscar o chão, pai. Eu disse: não, essa dupla aqui hoje está muito boa mesmo. Por isso estão de parabéns e espero que continuem assim, com essas sequências, sempre a nos trazer nos maravilhas dia após dia, isso. Principalmente nas madrugadas dos sábados, assim. Por isso, estão de parabéns. Estão de parabéns. Espero que continuem da mesma forma. Muita força aí para vocês, para essa dupla. Yeah, isso mostra que o Mestre Mabunda está a deixar um bom legado. Em que sentido? Vai instruindo o Mino Colin já está na linha, hein? Já está na linha. Significa que um dia o Mino Colin pode vir trabalhar sozinho nesse sinal desportivo da Rádio Moçambique. Por isso, está de parabéns, porque está a seguir e tem seguido muito bem os passos do Mestre Mabunda ali. Muita força.
1: Muito obrigado, campeão.
5: É verdade, porque nós estamos sempre atentos. Agora, migrando para o baile dos
1: Madores, né?
5: Que vai acontecer no dia 5 de setembro.
1: Isso.
5: É apenas que eu estou em Tete, não estarei presente, mas tenho acompanhado todos os movimentos, né? E até aqui são 28 contribuintes. Somos tantos campeões, as contribuições têm sido muito lentas, mas acredito que
1: passo a passo.
5: E até lá, fatalmente, até lá, eu acho que podemos vir ter e poderemos ter mais contribuições dos campeões, dos madodas. Estão-se a preparar. Era bom que pelo menos participassem 50, porque até que o número 28, né? Pelo menos mais 22, se aparecer mais 22, seria muito bom. E acredito que os mandores são muito fortes. Eles, neste momento aqui, estão-se a preparar e outros vão contribuir para que este baile, a segunda edição, seja um sucesso. E acredito que vai ser um sucesso. Eu tenho fé e acredito que vai ser um sucesso este baile deste ano de 2026.
1: É tudo, campeão.
5: E para terminar mesmo, quero dar muita força à União Desportiva de Songo por ter empatado ontem nas terras dos Axinenes, né? Empatou sempre de contagem diante do Ferro Verde Nampula, 0-0. E parabenizar a ABB, que venceu dificilmente o Ferroviário de Lixinga também ontem. E para o meu Xingal de Tete, que joga no dia 1 de agosto, muita força, porque até aqui está cá, continua a preparar. E este nosso Moçambola é de muitas incertezas. A LAM está com muitas dificuldades para transportar as equipas de Moçambola. Portanto, espero que tudo corra bem e o Moçambola possa chegar ao fim. Para vocês ali, o Mestre Mabunda e o Mino Colin, com um bom trabalho. Estamos juntos na companhia do Estante Esportivo da Moçambique. Bom sábado, tchau, tchau. Sempre juntos e a fechar o chão. Até Estingo, estamos juntos.
1: Muito obrigado, campeão, pela sua participação. Estamos juntos até a matinha. Numa altura que estamos com 3 horas e 51 minutos. Neste momento, antes de continuarmos com as chamadas, vamos ouvir a mensagem do porta-voz do baile 80-90, o Kota Nyasengo. Vamos a isso?
6: Para parabenizar todos aqueles que já contribuíram. De facto, ainda estamos muito longe, mas penso eu que se atingirmos a casa dos 30, a motivação vai ser outra. E também dizer que estou extremamente satisfeito, porque todo homem que entra aqui, estou a falar do Majaya, o Baloi, que agora está a falar, demonstra uma preocupação. Por via disso, merece os meus elogios. Vamos todos gritar. vamos todos gritar, apelando para que todo mundo possa participar. O Kota Rafiki colocou aqui um projeto, um plano, um pensamento. É, não sei se tem havido uma resposta a favor, pois é um apelo muito especial. Mas o que é importante é que todos nós temos que ter política de cumprir com aquilo que a gente monta, de acordo com aquilo que a gente projeta. Porque quando a gente reúne, depois produzimos uma ata. Esta ata tinha que ser rigorosamente respeitada. Mas quero acreditar que com esses apelos todos vai dar sucesso. Ouvi uma Jaya a falar do dia 5 e eu penso que cada um de nós vai se programar a contar com aquele que está à frente. Também é o meu caso. Primeiro domingo é um dia que não posso faltar. Portanto, quero pedir a todos para que, de facto, colaboremos nas contribuições, que é muito bom. É preciso lembrar que temos um grupo de convidados que gostaria que, portanto, viesse admirar a nossa organização. Também recordar que neste nosso evento criamos condições de quem quiser participar pode entrar direto no próprio dia do evento, bastando apenas trazer consigo os 500 meticais. Pois desta vez isto vai doer, porque pelo programa que o seu administrador tem nos colocado em off, mesmo ao público, vai ser uma coisa diferente. A aposta é que o bar venha pertencer a nós neste dia, tomar tudo na nossa conta. É uma experiência que estamos a pensar em enfrentar, mas espero que tudo vai correr bem. Vamos contribuir.
1: Muito obrigado, Kota Nyasengo, pelas suas propostas, pela sua ideia, pela sua participação. Contamos consigo nas próximas madrugadas para também nos dar os seus parceiros em torno do baile dos Madodas. Vamos continuar também, mais uma vez, com as chamadas pelo número 82-310-576-6. Pelo visto, já temos mais um campeão. Ora, viva, bom dia, campeão.
7: Alô, bom dia, tudo bem?
1: Tudo, não sei como é que está.
7: Eu estou bem, na graça do Senhor.
1: Muito animado, campeão.
7: Já estou animado, mas pronto, só venho só para assinar o meu livro de pontos, só para dizer que estou vivo e tenho acompanhado, nunca fiquei de fora. Estou pronto, não tenho ligado, não tenho ligado, mas pronto, assim, estou a fazer a minha prova de vida. Porque ao trem, nos dias passados e nos meses passados, eu exigi a prova de vida para os ouvintes. Porque pronto, há ouvintes que há bons anos que não ligam, nem mandam mensagem, mas sabemos que os ouvintes são vivos. E outros estão fora da capital do país. Já há bom tempo que não ouço. Estou a falar do velho Macuaco, estou a falar do Abdul Hassan. E o outros, né? E o outro, o Paciência, que é meu cunhado. E na beira também há muitos que já desapareceram, que são ouvintes da Hermes Sport, já desapareceram. Em Embane já nem falo, há muitos que falavam e mandavam mensagem para a Hermes Sport. Aqui na capital, dezenas. Estou a falar do Pedro, estou a falar do Gassi, estou a falar da Cissamad, estou a falar da Idinha, tantos Joker, muitos. Eles estão vivos, mas pronto. A pessoa, você não pode roubar o coração de ninguém, não pode roubar o pensamento de ninguém, mas pronto. O que nós queremos importante é a saúde. Bem haja Hermes Sport, bem haja esses movimentos. E eu não vou comentar acerca do baile. Chegar o tempo, vou marcar a minha presença. Quem quer participar, vai participar. Quem não quer participar, fica de lado. Não, mas não vale a pena comentar para depois não participar. Queremos pessoas que participam e aparecem. E da minha parte, quando chegar a vez, estarei lá, entende? Por isso não vou fazer muita publicidade. A minha parte está garantida. Um abraço aí com o menino Colo, um abraço aí ao DJ Mabunda. Boa música para vocês.
8: Muito obrigado, campeão Dalito, pela sua participação. Estamos juntos até às 5. Em uma altura que estamos com 3 horas e 59 minutos e meio para abrirmos a nossa última hora deste espaço de emissão. Temos mais um campeão para atender pelo número 82-310-576-6. Por isso temos mais um campeão em linha. Ora viva, muito bom dia, campeão.
9: É o meu aluno, o meu filho, o meu neto, DJ Colin. Assalamu alaikum, bom dia.
8: Como é que estás, Cota Rafika?
9: Eu fico feliz porque ouviu a cantar. Canta muito bem, né?
8: Muito obrigado, Cota.
9: Eu aconselho que o DJ Colin comece a afinar a sua voz. E para além de ser DJ, tem que também fazer uma letra, né? E ter a sua marca.
8: É sério.
9: Nicola, cantor, né? Uma bunda vai te encaminhar. E a Rádio Moçambique, em particular, o nosso Remo de Porto, está de parabéns. Porque admiro-me a si, a sua audácia, a sua coragem. Bem haja para os seus progenitores, né?
8: Muito
9: e quando eu falo, não é no sentido de querer aparecer, isso, é no sentido de querer dar aconselhamento aos mais jovens, não é?
8: Sim.
9: Nós, quando falamos aqui na Rádio Desporto e na Rádio Moçambique, atenção, na Antena Nacional, havia um programa, Madrugada Amiga,
8: sim,
9: em que éramos conselheiros, não é?
8: Conheço esse programa.
9: Colin?
8: Sim.
9: Todo jovem, por vezes, quando nós vemos, observamos, não é?
8: Exato.
9: O jovem está a tentar manchar a sua classe do jovem. Porque ir a uma festa não é para banhar o seu organismo de bebidas.
8: Isso.
9: Ir a uma festa não é para poder aparecer. Tenho visto eu, na maioria das vezes, e hoje também, quando o DJ está lá, alinhou a sua música.
8: A playlist, nesse caso.
9: Alguns jovens dizem, não, põe uma piano, põe uma rabenta, põe não sei o quê. Nós não estamos contra uma piano, uma rabenta. Aquele DJ foi contratado para brilhantar uma festa. Tem suas normas. É? E uma bunda por vezes tem falado aqui, que naquela altura, quando ele entrasse no
8: na Quinta São Vicente.
9: É Quinta São Vicente e outras também.
8: Outras casas.
9: Casas lá de pasto, não é? Por vezes o jovem ficava para trás. Uma bunda, como jovem na altura, conseguia cativar os mais velhos. Então, por aí eu quero dizer o seguinte, meus jovens, vou ser sempre repetitivo. Não manchem a vossa classe de jovens. Jovens, nós temos aqui cotas. Há bocado falou o nosso amigo Dalito.
8: Sim,
9: falou
8: sim.
9: Falou o Nhansengo e tantos outros vão falar.
8: Exato.
9: Nós temos que preservar aquilo que são as normas de um grupo. Temos que preservar também os valores morais, que é a educação que a gente dá. Pelo fato, não é porque você não pode beber uma cerveja ou um uísque, consoante o prazer que você tem, mas moderadamente.
8: Exatamente.
9: Imagina, desculpa, não estou a fugir do tema.
8: Entendo,
9: estou a
8: entendo.
9: Tentar situar os jovens. Estás a imaginar um jovem da sua idade, 18, 19, 20, 21 anos,
8: uhum.
9: alguma necessidade? É por isso que eu digo, olha, o jovem quer tudo e agora, tudo e já.
8: Sim.
9: Por que que eu digo isso? Porque o jovem, até jovem que acadêmico, é? Um jovem que está a fazer a sua graduação, é? Como mestre, eu ouço às vezes falo, nossa, pá, como dei cabo daquela, para não falar aquela expressão.
8: Aquelas expressões de jovens, essas coisas.
9: E eu, quando bebi, para além de beber a cerveja, meti uísque, meti gin, depois levei ela para ir dar cabo. Tomei anzol, não sei se é anzol, azulinho,
8: uhum.
9: tomei Viagra e tudo. A necessidade de você, jovem,

0: com maldade.
1: Exato, que
0: não,
1: podem...
0: Uma Coca-Cola não pode meter um comprimido aí para te deixar meio zonza e vão fazer um geral contigo.
1: Tá,
0: no geral é o quê? Um vai dormir contigo, outro vai dormir contigo e tudo. A sociedade está muito má através disso. As nossas filhas são meio maltratadas e tudo mais. Então é o condicionamento que eu dou. Continua a estudar, Colin, porque o DJ é uma ciência. O DJ é uma ciência. É? Estás aqui entregue a madotas que têm muita, muita experiência. A partir do Cota Nhansengo, é o Cota Dalito, é um Cota Dalito, a Cissamad, e o Magaia, Magaia, este é nosso Magaia, nosso ouvinte, meu amigo Magaia, que eu conheci pessoalmente. É? Dá aconselhamento, Magaia. Magaia é homem da igreja, né? E tantos outros. Então, eu vou terminar de dizer o seguinte. Quero dar um grande abraço. Não se esqueça de uma coisa, Colin, né?
1: Sim.
0: Continua a estudar, aperfeiçoar o inglês, o francês, swahili, xangana, ronga, xope, qualquer idioma que você... Porque um dia que a Rádio Moçambique te admitir que assim seja, tens que ser muito ativo e marcar a diferença, mas não abusar os teus superiores hierárquicos, que tu bem o mereces. E um grande abraço, quero dar um grande abraço também ao meu clube, o Black Bulls, que ontem vencemos o Ferro Verde de Lixinga, mas não foi fácil, não é? Ao Didi Mabunda, esse homem é meu amigo quase de 20 anos,
1: E
0: eu peço Mabunda para nós podermos reeditar aquele livro da Volta a Moçambique de Bicicleta. E quero pedi-lo a vós, sempre que possível, olha, nós vamos integrar, é minha modesta opinião, não é? O jovem, vou pedir autorização ao administrador e ao nosso porta-voz, que o jovem também tem que ter acesso lá no Complexo Varanda, não é? Para poder preencher, porque o jovem também dá vida, não é? É? Se houver essa chance, o jovem, se for admitido, preencher lá, porque nós também queremos conviver com os jovens. E um bem-aja para todos, felicidades para ti. Se possível, eu quero dedicar esta música em particular à Dona Aurora, o meu padrinho Sengo, meu amigo Dalito de Chopal.
1: É?
0: Se possível, peço para abrir a experiência. É, esta música,
1: qual
0: eu
1: é
0: gosto tanto, Gino Ungalili, do Fiola.
1: Gino Ungalili, é um sucesso do Fiola.
0: É, Fiola.
1: Gina.
0: Todos os bitongos do nosso canta em bitongo, Gina Ungalili do Fiola. Se houver esse espaço, muito obrigado.
1: Muito obrigado, Cota Rafik, pela sua participação. Estamos juntos.
0: O Saidoni.
1: Numa altura que estamos com 4 horas e 8 minutos, estamos na nossa última hora, ainda temos mais espaço para interagir com mais campeões pelo número 82 310 576 6. Este é um número para onde o nosso campeão pode interagir conosco, e pelos vistos temos mais um campeão aí a chamar. Ora viva, muito bom dia, campeão.
2: Alô, bom dia.
1: Bom dia, com quem temos o prazer de conversar?
2: Vasco Beira, WZB.
1: Seja bem-vindo, Vasco.
2: É,
1: a falar de onde?
2: A falar de WZB.
1: Uau, está a falar. Vai estar conosco no dia do baile dos Madodas, cá em Maputo, no dia 5 de setembro?
2: Vai, ainda não consegui contribuir, mas estou preparado para estar lá no baile.
1: E o que achou, o que está a achar do programa desde o início?
2: O programa está muito bom.
1: Deu para ouvir a sequência de música moçambicana, que foi bem longuinha.
2: Foi. Deu para ouvir, deu para escutar, não tem problema. Está tudo presente.
1: Que foi tudo ao vivo.
2: Foi tudo ao vivo, sem problema. Eu parabenizo o seu trabalho, Nicole, tem que ser assim para tudo, para sempre, para nós, os campeões. Sempre gostar do seu trabalho. Se quer só aprender mais, o que diz o Cota Rafik, tem que aprender mais português, inglês, tudo mais, para vocês terem mais à frente. Um dia, Cota Mabunda pode deixar de trabalhar, você tem que continuar com os nossos programas. Não morrer para que Mabunda já deixe de trabalhar, você tem que

0: horas de máquinas.
1: Já estamos a treinar isso, por acaso.
0: É verdade.
1: Muito.
0: Tenho uma pergunta, não sei se posso fazer ou não.
1: Fica à vontade, campeão.
0: Sim, o A15, não estava a ouvir agora o que está acontecendo. Está de férias ou viajou?
1: Bem, o A15. Bem, ele, o momento desses dias, ele disse, há dias disse-me que anda doente, né? Mas há de regressar.
0: Ah, tá certo. Então, pensei que tivesse aposentado. Seria que dá de regressar, então, dá das melhores para ele, né?
1: Sim, há de estar por aqui. Quem sabe, na segunda-feira, se calhar, ele poderá voltar, se calhar.
0: Ok, tá certo.
1: Obrigado. É muito tudo, obrigado. Campeão.
0: É tudo, é tudo.
1: Obrigada pela sua participação. Estamos juntos até as 5.
0: Ok, obrigado.
1: Numa altura que estamos com 4 horas e 10 minutos, estamos no nosso, na nossa última hora deste espaço de emissão, que o nosso campeão pode interagir conosco pelo número 82-310-576-6, que já temos um campeão aí a chamar. Ora viva, muito bom dia, campeão. Alô?
2: Menino Colo, bom dia.
1: Como está? Uma mulher desta vez, como está?
2: Desde já estou cansada até do dedo a doer por mexer o telefone, não vou conseguir entrar. Estou bem, não sei, Menino Colo.
1: Também, com quem tenho o prazer de conversar?
2: Rosa Bier.
1: Rosa Bier, como é que está? Não dormiu?
2: Nada, como dormir mais? Não se dorme.
1: Aqui não se dorme. Vai que é até de manhã.
2: Yeah.
1: O que é que tem a dizer sobre...
2: Estava na escuta.
1: O que é que tem a dizer sobre a nossa sequência de música moçambicana, que foi bem forte?
2: Estava muito bom, animado. Quem dormiu, perdeu.
1: Sim, sim. Esta sequência... E foi tudo ao vivo, por poder acompanhar.
2: Sim, sim, foi tudo ao vivo, eu acompanhar, estava na escuta. Até agora estou na escuta.
1: Quem sabe na segunda-feira vamos trazer mais.
2: Queremos mais.
1: Yeah, temos muitas músicas para trazer para os nossos campeões. E o que é que tem mais a dizer acerca do programa, do baile? Fica à vontade.
2: Programa do baile, eu como não vou participar, não vou comentar nada. Não sei se quando chegar a nossa vez aqui na beira, não sei. Mas pronto, e aí, bom trabalho, continua assim na aprendizagem, muita força aí.
1: Muito obrigado, Rosa Bié, estamos juntos.
2: E dar força ao meu ferroviário hoje, na zona dos Matacas. Não sei, Matacas, Pemba, né? Baía de Pemba, muita força aí para o meu ferroviário que vai desfrutar Baía de Pemba.
1: Isso.
2: E para outras equipas também, boa sorte.
1: Ok.
2: E para Mano Cole, Mano Mabunda, continuação de bom trabalho. Até às 5.
1: Oh, muito obrigado pela sua participação. Estamos juntos. 4 horas e 13 minutos, pode continuar a interagir conosco pelo número 82-310-576-6. Este é o número para onde os nossos campeões podem interagir conosco. Pelo visto, temos mais um campeão aí à espreita. Ora viva, muito bom dia, campeão.
3: Bom dia, bom dia.
1: Bom dia, com quem tenho o prazer de conversar, campeão?
3: Está a falar com o Isana, a partir de Lixinga.
1: Oi, Lixinga! Como é que está Lixinga?
3: Um pouco fresco, mas não está tão frio hoje. Está fresco mesmo, não é lá tanto.
1: Eu quando vim a caminhar aqui para a rádio, senti muito frio.
3: Ah, aí está a fazer frio.
1: Imagine, aqui estava a fazer um frio impressionante.
3: Yeah, mas acredito que isso é geral, acho que para todo Moçambique, esse frio é para todos.
1: Mas diga daí, campeão, eu quero saber o seguinte, o que é que achou da nossa sequência de música moçambicana que estivemos aqui a passar?
3: Yeah, foi altamente, gostei mesmo.
1: Foi bem ao vivo, sim.
3: Sim. gostei mesmo.
1: Foi uma sequência que já não ouvia há bastante tempo.
3: Ah, de facto. É por aí.
1: E em relação ao baile dos Madodas, que já vai acontecer aqui no dia 5 de setembro?
3: E quanto ao baile, eu acredito que talvez só é de esperar a vez que o baile fora chegar cá na nossa cidade, né?
1: Exatamente. Trabalhem para isso, vai chegar. Se vocês quererem, vão ter que nos ajudar a transportar o equipamento daqui para aí.
3: É por aí. Então, epa, se porventura um dia o baile estiver cá, está sem problema nenhum.
1: Em relação ao futebol, ao desporto, sambola?
3: Lamentar mesmo para o meu ferroviário de Lixinga, que ontem perdeu diante do ABB. Mas pronto, é coisa de cebola, é assim, né?
1: Exato.
3: É por aí.
1: É tudo, campeão. Tem mais alguma coisa que acrescentar?
3: Não. Saudar a todos os campeões de Ásia. E para vocês aí, continuação de um bom trabalho. E estamos juntos.
1: Tá certo, campeão. Muito obrigado pela sua participação. Estamos juntos até às 5 da matina.
3: Muito obrigado. Estamos juntos.
1: Tá certo. 4 horas e 16 minutos já na nossa última hora deste nosso espaço, que começou precisamente à meia-noite. Volto a atualizar o número para onde os nossos campeões podem interagir connosco pelo 882-310-576-6. Este é o número para onde os nossos campeões podem interagir connosco. Por isso, temos mais alguém que já aí nos chama. Ora, viva, muito bom dia.
4: Bom dia, campeão.
1: Como está, campeão?
4: Estou bem, Natal.
1: Com quem tenho o prazer de conversar?
4: Quetele de Bolasa.
1: Não percebi?
4: Quetele de Bolasa. Capa é...
1: Quetele.
4: Ah,
1: ok. Eu estou a ouvir com sono. Estava a piscar o olho.
4: Não, estou sentado. Levantei da cama, estou sentado na cadeira.
1: Uhum. E o que achou da nossa sequência de música moçambicana que estivemos a passar?
4: Estou a respirar o fundo. Uhum. Lembrei dos bons momentos. Uhum. Onde eu cresci na minha juventude.
1: Uhum.
4: Mesmo desperta o todo Moçambique.
1: Ok.
4: Perto do Moçambique. 80, 90 mesmo. Estão a despertar todos os moçambicanos, aqui os jovens de 1970, 75, sim. 80. Lá até lá 50, 60, quando ouvir essas músicas, pelo menos bem que estão em Moçambique mesmo.
1: E relativamente ao baile dos Madodas, que já vai acontecer no dia 5 de setembro, o que é que tem a dizer, campeão?
4: Eu venho nesse contexto mesmo, porque ouvi, acho que contribuição é 500 meticais, não é isso?
1: Exatamente.
4: E o meu desejo era contribuir com 1000 meticais, porque eu gostaria de ver com a minha esposa mesmo nesse baile. E vou pedir endereço, porque não conheço, é aí no rádio, é aonde, não sei.
1: É com o endereço do baile. O baile será no Complexo Faranda, que está no bairro 1º de Maio. Conhece 1º de Maio?
4: Bairro 1º de Maio.
1: Exatamente.
4: É Congolote.
1: Isso. Congolote. Sim. Conhece aquela paragem, um Congoluenga?
4: Conolueno, sim, conheço. Nos tempos havia um cemitério aí.
1: Exatamente.
4: Até conheci ainda o mato, aquilo ali.
1: Exatamente.
4: Long time.
1: Próximo à esquadra.
4: Antes daquela estrada, até de faltar aquela estrada.
1: Uhum. Exatamente.
4: Porque trabalhei naquelas casas de... Que os cristãos fez, aquelas casas de bloquinho.
1: Isso.
4: E eu sou mestre, sou construtor.
1: Exatamente.
4: Trabalhei naquelas casas de lá de Lucopanini, lá a construção daquelas estradas ali.
1: Exatamente.
4: Trabalhei naquelas casas, construí aquelas casas mesmo.
1: Ok.
4: Sim, sim.
1: E o nosso pai será no, ali no Complexo Farandas. Conhece também, né?
4: Em Conolueiro, mas como conheço, faz bastante tempo, porque eu estou... Uhum. É Marraquene, Bolazzi, para quem vai Matalange, a 37 quilômetros da cidade.
1: Imagina.
4: A nova 2GM.
1: É ok.
4: Uhum.
1: Então, é só... É só fazer o seguinte, ao chegar no bairro do Conolueiro, é só ligar para os números da nossa produção. E nós vamos dar o endereço onde é que é o local.
4: Certo, já para eu depositar, pelo menos, também vou pedir o número de depositário, o valor. Porque para ganhar 1.000 meticais ao mesmo tempo, pode ser, mas pode ser 500, depois 500.
1: Desculpa, campeão, pode nos dar o seu número do WhatsApp?
4: No momento até o velho Rafik, um dia desse, eu falei disso, ainda estou a usar o Bambinha. E depois ele disse uma dica, mas depois não acompanhei bem, disse que tinha uma loja que, não sei se, eu tô, até estou a pedir assim, que ele pode ver me, depois de eu terminar de falar. Ele depois ainda me explicar a loja, onde que eu posso chegar lá na loja dele, para eu ver de perto mesmo o que eu posso fazer. Ainda estou a usar um telefone por mim, mas que entra 3 cartões. Estou a usar 3 cartões, mas não tenho WhatsApp.
1: Sabe qual é a proposta que eu tenho para si agora? Peço para nos ditar o seu número.
4: 287.
1: Sim, pode ser 87 ou 84. Pode ser.
4: 87.
1: 87.
4: 89.
1: 89.
4: 89.
1: 89.
4: 499.
1: 499.
4: 499.
1: Isso.
4: 85.
1: 85.
4: 55.
1: 55.
4: 89. 499.
1: 499.
4: Pô. Sim.
1: Então.
4: Vem do nome do Alfredo.
1: Alfredo, certo, certo. Então, vamos poder dar as dicas certas para poder participar no baile.
4: Obrigado.
1: Obrigado. É tudo?
4: Sim. Mando mais felicito à família. Isso aí do Omar.
1: Isso.
4: E Momento Galibo.
1: Ok.
4: E a família. Família Vieira Manala.
1: Isso.
4: E felicito a família Afen Sérgio.
1: Sim.
4: E demais, Fernando Escolubani. E vocês que estão aí, força campeão. E o meu bairro, todos os veteranos de Bolazzi, Barro Samara Machel. Estão de parabéns, todos os veteranos mesmo, de Bolazzi.
1: Isso.
4: Começando bom trabalho, força, força, força. Sim, gostaria de me encontrar com uma todas lá mesmo no dia 5 de setembro.
1: Ok, tá certo, campeão. Tá certo. Obrigado pela sua participação. Estamos juntos.
4: Muito obrigado.
1: Assim fechamos este nosso espaço interativo. Obrigado a todos os campeões que ligaram e participaram, que estiveram conosco para este espaço. Vamos riscar o chão.
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forma que já nos vamos retirar daqui deste nosso estúdio e agradecer a todos os campeões por estarem aí desse lado. Foi um prazer imenso ter estado aqui no canal desportivo da Rádio Moçambique com todos os campeões ao lado do meu

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1: Em todo o território nacional são 5 horas no país.
2: Black Bull vence Ferro Verde Lixinga por 1-0 e cola-se à União Desportiva de Songo, ambos com 17 pontos. Os campeões nacionais empataram sem golos na deslocação ao estádio 25 de junho em Nampula. O líder Ferro Verde Beira, com 19 pontos, só joga neste sábado em casa do Bahia de Pemba. O Ferro Verde Lixinga foi alcançado pelo homônimo de Nampula em quarto lugar com 14 pontos. Objetivo cumprido, sublinha o treinador dos Touros, Nelson Santos.
3: Importante é ganhar. No futebol trabalhamos para ganhar. Em casa, quem quer ser campeão e os jogos e os campeonatos ganham-se em casa, principalmente em casa, e somar pontos fora. Tirando o Ferro da Beira e o Costa Sol, não tínhamos conseguido. Conseguimos com o Sofala e conseguimos hoje. Um jogo extremamente difícil. O Ferro da Beira Lixinga justifica a posição que está na tabela classificativa. Agora, estava um bocadinho preocupado com os índices físicos da equipa, como é que iria chegar. Feliz porque fizemos uma primeira parte muito boa. Pois é natural que o adversário quis chegar ao empate, empurrou-nos, encostou-nos à nossa baliza, com algum mérito, mas depois nós também tivemos duas, três situações que podíamos ter matado o jogo e acabamos por sofrer. Mas isto é o futebol, são duas equipas, temos que dar também o mérito ao adversário, mas o objetivo foi alcançado, que era ganhar, não sofrer golos, e continuamos no pódio.
2: O Ferro Verde Lixinga foi condicionado pelos árbitros, acusa Antoninho Muxanga.
4: Ah, claramente, também estávamos condicionados. Não era fácil jogar com uma equipa como Black Bull, ainda num colinho, que posso dizer assim. Mas também não é por aí, tivemos chance de marcar, não conseguimos. Isolamos duas, três, quatro vezes bolas opostas, algumas defesas do próprio Guerrugo. Mas é que dar os parabéns às duas equipas que lutaram para tal. Em algum momento tivemos que alargar o nosso ataque, joguei com 3, 4 avançados, a ver se conseguimos chegar a empate, mas infelizmente não conseguimos.
2: Ferro Verde Lixinga sai derrotado do Tchumen 1-0 para Black Bull. Os Touros mantêm-se no pódio e igualam a União Desportiva de Songo, todos com 17 pontos. Jogo sem balizas no Santuário 25 de junho. O Ferro Verde Nampula anulou o campeão União Desportiva de Songo. Consequência, não houve alteração na classificação.
5: O Ferroviário de Nampula consentiu esta sexta-feira contra a União Desportiva do Songo o segundo empate no Moçambola da presente temporada. Nulo foi o resultado final numa partida descrita geralmente de equilibrada, um equilíbrio justificado pelo Mr. Daúdo Razak por fadiga dos seus jogadores.
6: Fizemos uma coisa que não costumamos fazer na segunda parte, que foi a equipa por si própria ressentir alguma fadiga nos últimos 15 minutos. Acabou recuando um bocadinho, o que não é costume. Mas agora penso que o resultado acaba sendo justo para aquilo que aconteceu, porque o Nampula também teve uma bola oposta.
5: O treinador adjunto do Ferroviário de Nampula, Musaji Ramdala, o Maumão, referiu à nossa reportagem que o empate encaixa-se bem na sua equipa.
7: Como tem-se dito no adágio popular, se não dá para ganhar, também não dá para perder. Portanto, é um empate que se ajusta por aquilo que as duas equipes conseguiram mostrar ao longo dos 90 minutos e vamos ver o que é que vai ser lá na tabela para os próximos rodados.
5: O UDS, com este resultado, manteve-se na segunda posição da tabela classificativa geral, agora com 17 pontos, Nelson Tatanha, Nampula.
2: E neste sábado cruzam-se os extremos. O líder do Moçambola, Ferro Verde da Beira, vai jogar à casa do último colocado, Bahia de Pemba. O encontro faz parte da 10ª jornada.
8: Arthur Semedo, técnico principal do Bahia de Pemba, afirma que a sua equipa está preparada para jogar e alcançar a sua primeira vitória no jogo deste sábado contra o líder Ferroviário da Beira, referente à 10ª jornada do Moçambola 2026. Arthur Semedo antevê uma boa partida com a chegada de novos reforços adquiridos pelo clube durante a janela de transferências.
9: Essa equipa, como deve calcular, estava com falta de alguma qualidade, com experiência. E acabamos por inserir no nosso coletivo técnico estas valências e estas competências que estavam em falta. Estou convencido que amanhã vamos tentar fazer com que os jogadores se apresentem com a garra, a determinação, querer tudo aquilo que são outros condimentos para termos uma boa partida de futebol.
8: O Bahia de Pemba veio ao jogo na 14ª e última posição com 7 pontos contra 19 do Ferro Verde da Beira na primeira posição. Cadre Buena, RM Desporto, Pemba.
2: Na segunda onda, o clássico centenário entre o 1º de maio e o Grupo Desportivo Maputo redundou em empate 0-0. Os alvirrubros, orientados por Manuel Casimiro, ocupam a penúltima posição com 11 pontos e os alvinegros de Mauro Jamal estão em 5º lugar da tabela classificativa com 17 pontos. O líder é o Machad com

0: setembro.
1: Desta feita pela Série A, o GR de Inhaçuns defronta o Sporting de Quelimane. Este sábado, no campo do Ferroviário de Quelimane. Já no domingo e no mesmo reduto, o 1º de maio mede forças com sua proteção e 3 de fevereiro bate-se com o Ferroviário de Quelimane. A Série A é liderada pelas formações da sua proteção, Sporting e Ferroviário, todos de Quelimane, com 12 pontos cada. O 3 de fevereiro, a entrada da segunda volta conquistou 6 pontos. O 1º de maio e GR de Inhaçuns partilham 1 ponto. Pela Série B foram marcados os seguintes jogos. MM Legends, União Desportiva de Milange, no campo Megre Pires de Mucuba. E no domingo, Machete Local recebe, no mesmo reduto, o Mutupis de Gurue. Na classificação, o Machete de Mucuba soma e segue. Tem 13 pontos. Mutupis de Gurue 12, MM Legends 9, União Desportiva de Milange 7 e Veterano Futebol Clube de Mucuba é o Lanterna Vermelha, sem qualquer pontuação. Rosário dos Santos, Remo de Esporto, Quelimane.
0: E a Fênix, uma ave lendária que ao morrer entrava em combustão e renascia das próprias cinzas, agora personificada numa equipa de basquetebol de senhores masculinos em Inhambane, defronta neste sábado a Nova Aliança.
2: O jogo Nova Aliança da Machiche Fênix da cidade de Inhambane polariza as atenções da segunda jornada do Campeonato Provincial de Basquetebol em Seniores Masculinos em Inhambane. O embate está agendado para o ginásio da Escola Secundária 29 de Setembro na Machiche, a partir das 16 horas e 30 minutos deste sábado. Na antevisão da deslocação da sua equipa a Machiche, o extremo base e capitão do Fênix de Inhambane, Bruno, prometeu uma equipa aguerrida, focada apenas na vitória.
3: A equipe de Fênix está com uma boa disposição e garantimos que essa temporada é nossa. E nós estamos preparados para qualquer situação.
2: A segunda jornada do Campeonato Provincial de Basquetebol Senior Masculino reserva ainda o sensacional despique Wolves, 17 de maio, às 18 horas no campo de Machej, na cidade de Inhambane. Em femininos, defrontam-se a Escola Superior de Hotelaria e Turismo da cidade de Inhambane e Nova Aliança de Machis, também no Machej, mas às 15 horas, Black Wars A e Turbinadas às 13h30 e Black Wars B em Pira do Mini às 15 horas na Escola Secundária 29 de Setembro da Machis. Riem Desporto, de Inhambane, Avelino António.
0: É oficial, Jürgen Klopp assume a seleção alemã de futebol. A federação apresentou nesta sexta-feira em Frankfurt o técnico de 59 anos como novo selecionador nacional. Depois da participação decepcionante no Mundial, Klopp deverá recolocar a Mannschaft no caminho do sucesso, que seja precisamente Klopp a suceder a Julian Nagelsmann, dificilmente surpreende. Há anos que o treinador carismático é apontado como candidato ideal por muitos adeptos e dirigentes. Agora, como 13º selecionador nacional da história, Klopp é chamado a iniciar um novo ciclo desportivo. Notícias do desporto. Bom dia.
4: Era o jornalista Dão Matimbi. As notícias marcam a atualidade desportiva no dia 2, sábado 25 de julho, para o ano 2026. São 5 horas, 9 minutos.

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Hoje é sábado, dia 25 de julho de 2026. Começa mais um período de emissão. Portanto, aqui no canal desportivo da Rádio Moçambique, depois de terem estado na companhia da dupla Colin e também Emílio Mabunda, portanto, aqui no canal desportivo da Rádio Moçambique. São 5 horas e 10 minutos. Sem perdermos muito mais tempo, vamos

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1: 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Cordiais saudações. Hoje é sexta-feira, dia 24 de julho. Um dia especial, por se tratar de um dia das nacionalizações aqui no nosso país. Mas vamos olhar para as nuances desportivas. Temos muitos assuntos a aflorar nesta edição. Desde logo, boxe falha jogos da Commonwealth por falta de testes de género. O campeonato das incertezas. Estamos a falar do Moçambola. Tem jogos marcados para a 10ª e 11ª jornadas. Mercado de transferências. Já o rubro. Loló, Chamito, Witty. E também Gildo tem novos clubes. CAN 2027 vai ter 28 seleções. Vamos também aflorar nesta edição as decisões tomadas pela CAF na quarta-feira em Joanesburgo. Começa no domingo a Copa Africana de Nações do Futebol Feminino. Mambinhas vencem Cascais Luso Cup e Villarreal da Espanha vai criar 10 academias de futebol em Moçambique. É, portanto, uma mesa farta esta, Vítor.
2: É.
1: Então vamos ter, aqui.
2: Mas permita-me antes saudar Adão, saudar ao Alexandre Zandamela do outro lado e também ao Mauro Jamis e também aos nossos ouvintes que são a razão de facto de nós cá estar.
1: Eu estava apenas a servir o aperitivo. Então, bom apetite para o estimado ouvinte
2: obrigado.
1: Que está do outro lado e também naturalmente ao Vítor Magaia, que andou um pouco afastado do Edesporto por outras razões, e também Alexandre Zandamela, o homem das plataformas digitais. Vamos ter então os comentários de Vítor e também de Alexandre Zandamela. Eu, Adão Matimbi, estarei na moderação e Mauro Jamice está nos cuidados técnicos. O ouvinte é o nosso principal convidado. Comecemos então por esta primeira nota. Vítor, boxe falha jogos da Commonwealth Glasgow 2026, isto por falta de testes de género, ou seja, aqueles testes que são feitos para aferir de facto se o atleta é masculino ou é feminino. Por quê? Porque tivemos situações muito recentes, sobretudo nos Jogos Olímpicos, testes de testosterona.
2: Sim.
1: Que em alguns casos pareciam colocarem o atleta mais para o outro lado do que para mais para o masculino, mais para um gênero do que para outro gênero. Pronto, está dito assim. Sim. Da melhor forma. Então, os pugilistas nacionais vão falhar estes jogos por não terem obtido em tempo real a confirmação dos testes de gênero exigidos pela World Boxing. A decisão impede Moçambique de competir no torneio de boxe do maior evento desportivo da Commonwealth, reduzindo a representação nacional à natação, judo e atletismo. O que é que lhe apraz dizer, Vítor, em relação a esta falha?
2: Diria, antes de mais, que é triste, que é lamentável e é também incompreensível. Né? Triste porquê? É triste pelos atletas que até chegaram a viajar. Triste pelos atletas por esse tempo todo de preparação com vista a esses jogos da Commonwealth e chegados lá de pararem com esta situação, estarem fora da competição, diria eu que foram ou estarão lá como meros espectadores, não na condição pela qual ou da qual saíram daqui enquanto que atletas. Lamentável é que o nosso desporto, né? Que o nosso desporto, até esta altura, estamos a falar de cerca de 50 anos de independência.
1: 50 mais um.
2: Mais de 50, mas 50 mais um anos de independência, ainda consigamos. Por que conseguir? Eu chamo isto de conseguir. Consigamos cair em situações destas, quer dizer, que parecem simples, solúveis, nós conseguimos torná-las bastante complicadas. Incompreensível, porque é um critério que é de todo conhecido. Havia datas e prazos para que fossem submetidos ou remetidos os testes do género. E, incompreensivelmente, Moçambique, mesmo levando, sabendo que iria levar os atletas de boxe a participarem, que um dos critérios para que tal sucedesse fosse esse teste, não o conseguissem fazer, conforme disseste, dentro do tempo real, dentro do aprazado. E, de facto, quer dizer, começam a faltar palavras para começarmos a falar de casos lastimáveis do género em diferentes modalidades. Quando piscamos o olho para uma outra, como o basquete, temos seleções jovens que não participam das pré-eliminatórias para a qualificação, temos uma delegação que viaja, mas depois os atletas, nesse caso para os Jogos da Commonwealth, de qual estamos a falar, os atletas também não fazem parte. Então é de facto triste, e passamos a vida em TPCs. As nossas viagens parece que são só para ir tirar notas de TPCs. Não vamos só para participar, não vamos só para competir, não vamos só em busca de medalhas, de melhorar marcas e por aí, mas é para ir buscar TPCs, é para cometermos sempre uma gralha da qual procuramos aprender, mas na vez seguinte voltamos ou no mesmo ou numa outra situação diferenciada. É de todo lamentável, de fato, que tal suceda. Espero que esteja eu equivocado, o que acredito pouco, e quando digo espero que esteja equivocado, que a culpa para que tal tenha sucedido não seja nossa, né? Que a falha, o erro, o atraso não seja nosso, seja de outras responsabilidades das quais depois não conseguimos contornar. Espero vir a ouvir uma explicação que de facto leve-nos a entender, porque eu quero estar errado, gostaria mesmo de estar errado e que a culpa não fosse nossa desta vez, não fosse fruto da nossa desorganização, não fosse fruto da nossa desatenção aos detalhes, aos critérios antes de participar, de facto, seja em qual das competições forem, no caso, dos Jogos da Comemora.
1: E porque a culpa não morre solteira, Alex, quem é o culpado? Bem-vindo.
3: Adalma Timbe, primeiro deixe-me saudar a nossa basquetista, a Ingrid Mukauru, né? Que é uma das maiores referências do basquetebol da atualidade, pelo fato de isto na componente profissional, ela é médica de profissão, ter sido escolhida para fazer parte da comissão médica da FIBA África para esse campeonato de, acho que é sub-16, não, sub-18, de basquetebol, que vai decorrer em Angola. Vai decorrer em Angola. Portanto, a Ingrid faz parte dessa equipa médica. E, curiosamente, em Angola é onde ela tem estado, não sei quantas vezes ela esteve em representação do 1º de agosto ou do Inter, portanto, naquelas cerradas lutas entre as duas equipas femininas para a conquista do título angolano ou para a conquista da Taça de Angola, inclusive até para as competições internacionais. Portanto, parabéns, Angvild, pelo seu lado profissional, mas que foi espevitado pelo seu lado desportivo. Quanto a essa questão da Commonwealth, realmente é lamentável que isso tenha sucedido. Os atletas...
1: Alex, este campeonato sub-18 vai ser em Harare, no Zimbábue.
3: Eu me tiro a cabeça a Angola por causa dessa questão de...
1: Da ligação em Guivilde.
3: Sim, mas é Harare, exatamente. É Harare aqui no Zimbábue. Peço minhas desculpas e muito obrigado a Dalma Tim pela sua atenção. Mas eu dizia que é lamentável para os atletas, porque no boxe, na edição anterior...
1: Lamentável também é o fato de... Alex, lamentável também é o fato de termos Ingvild Mukauru como integrante da equipa médica, mas Moçambique ser o grande ausente neste campeonato sub-18.
3: Adão, eu não sei se nós temos que continuar a nos rotular de grandes ausentes, porque temos estado ausentes frequentes vezes.
1: Eternos
3: então,
1: ausentes.
3: Não sei se já merece.
1: Saímos de grandes para eternos ausentes.
3: Não sei se eternos, mas frequentes ausentes. Porque, na verdade, agora, eu sei que estamos a nos catalogar por causa do nível do nosso basquetebol. Mas quando você começa a falhar de uma forma frequente este tipo de competições, você já passa despercebido. A sua ausência já não é notada. Nós é que notamos, nós moçambicanos, que gostamos de esporte, é que notamos que estamos ausentes. mas os outros, se calhar, já não estão a notar que estamos ausentes, porque há quanto tempo não estamos a participar em competições desta natureza, portanto, ao nível das camadas de formação? Há quantas vezes nós temos estado aí com problemas muito sérios de participação no Afrobasket de masculinos? Eu já não me lembro quando que participamos a última vez em masculinos. Em feminino, sempre feminino temos participado, mas também depois de muita turbulência. Portanto, já não, para mim, já não estamos a ser grandes ausentes, porque estamos a nós próprios nos colocar no lugar daquelas equipas fracas que tanto faz participar como também não participar, portanto, ninguém nota a sua ausência.
1: E depois vamos reclamar o estatuto de sermos grandes, vamos continuar com esta nossa mania de grandeza. Quando cruzarmos o caminho dessas instituições.
3: Nós continuamos a nos otorgar esse direito de grandes, mas se calhar aos olhos dos outros, nossos adversários, não somos grandes. Portanto, acho que já temos que começar a nos posicionar, a dizer, olha, vamos esperar que sejam os outros a nos classificar e não a nós próprios nos querer otorgar um título que se calhar não pertencemos a esse título ou a esse patamar.
2: Exatamente.
3: Que, na verdade... Diga?
2: Não, desculpa ter cortado, porque estou mesmo para aproveitar e fazer o linking com este tópico que trouxeste como ponto prévio, que é de facto de veras importante esta conexão bem feita também por parte do Adão da ausência das nossas seleções jovens. E dizes bem, Zanamela, quer dizer, já não está a ser novidade, está a ser de uma frequência tal arrepiante, arrepiadora. E a pergunta que eu queria colocar, afinal, qual é o papel da Federação Moçambicana de Basquetebol? Colocaria ainda outra. O porquê da existência dela? O porquê da existência das lideranças, dos dirigentes que estão lá, se não conseguem? Que se uma das premissas mais é movimentar as seleções nacionais. Mais do que organizar campeonatos nacionais, é movimentar as seleções nacionais em todas as categorias possíveis e existentes. Quando isto não acontece, estamos a falar de uma direção da Federação Moçambicana de Basquetebol mutilada. Né? Estamos a falar de uma Federação Moçambicana de Basquetebol mutilada. E às vezes há que ter coragem, às vezes há que termos sabedoria, e eu diria mesmo isso, e termos sabedoria que certas coisas ou certas camisas não nos cabem. Ou elas são muito grandes ou são muito justas. No caso do basquetebol, não sei se é uma camisa enorme ou uma camisa muito, muito apertadinha. Mas quando é muito grande, quando é muito justa, nós temos que ter a coragem, temos que ter a sabedoria de pegar na vestimenta e tirar. O que é que eu quero dizer com isto? Temos que ter capacidade de reconhecer que nós até entramos num determinado setor, neste caso estamos a falar da Federação Moçambicana de Basquetebol, com boas intenções. Nós entramos em determinados sítios a pensar que seremos transformadores, que iremos levar as modalidades para um patamar diferenciado. Mas às vezes, e nem é por vontade nossa, às vezes não é a nossa vocação. Gostamos, queremos, mas não é a nossa vocação. Então há que perceber, em algum momento, que não estamos em condições de continuar em alguns postos, em alguns lugares. E as demissões não denigrem. As pessoas pensam que demitir-se é denigrir-se. Denigrir-se, às vezes, coloca a pessoa numa posição de respeito e até e de admiração do que continuar a fazer, vamos lá, em outras palavras mais corriqueiras, direi eu até a destruir a modalidade, porque não faz sentido. Se nós não temos, já foram antes os sub-16 que não participaram, são hoje os sub-18, é a seleção masculina que chegou até a ser suspensa por algum motivo. Quer dizer, então que basquete nós temos, que basquete nós queremos? Queremos aquele basquete enganoso em que as competições nacionais e internas não são tão fortes assim, mas quando depois chegam as internacionais, vamos reforçar fora, para as posições em que há 10 com 3, 4, 5 americanos, nigerianas, congoleses ou congolesas, é por aí. Depois conquistamos estas provas internacionais e nós nos auguramos, como dizemos, de grandes, de maiores. Mas a realidade interna não é nada consentânea com estas conquistas que acontecem fora.
1: Então, estará a sugerir a demissão de Paulo Mazzivilla, que é o presidente
2: da Federação. Quando não se tem capacidade, quando não se tem as seleções a competir, de formação, a seleção masculina, E eu colocaria essa pergunta. Há quanto tempo não temos a seleção masculina de basquetebol a concorrer? Qual é o móvel de uma direção de federativa? Quando esse móvel não está evidente, quando não conseguimos colocar as coisas... Nós, muitas das vezes, falamos da Federação Moçambicana de Futebol, falamos da Liga Moçambicana de Futebol, não temos problemas quando há erros a apontar. Mas agora é a vez de apontar também a questão da Federação Moçambicana de Basquetebol. Se não houver outro caminho, se não há condições, está demonstrado que não há, porque já tivemos a situação internacional que passamos vergonha depois com equipamentos, coisas assim, acusações a dirigentes do Comitê Olímpico, do Ministério e da própria Federação. Quer dizer, são várias situações que acontecem. Havia boa intenção quando entrou, pensou que fosse ser transformador, se calhar pensasse assim umas vilas. Mas está claro que não está com caparro, como se usa na gira, não está com cabedal para gerir o basquete como é necessário ser. E eu joguei futebol, mas sou um amante sérrimo da modalidade de basquetebol e dói-me, de facto, ver situações como estas.
1: Bom, queremos lembrar que Masvila foi eleito em dezembro de 2023 e tem um mandato que vai até 2028. Alex, quer fazer uma nota do rodapé para fecharmos?
3: Adão, quando o Miguel falava de vestimenta, eu acho que o basquetebol tem que despir, tem que ser o basquetebol, ele não desce para o basquete. Né? Se ele não der para o basquete, então o basquete despide dele. Portanto, é a forma de os jogadores do basquete saberem o que pretende, porque na verdade a federação neste momento, ou melhor, a federação neste momento, resta apenas gerir os campeonatos nacionais das camadas de formação e gerir as seleções, porque as duas ligas principais, de femininos e de masculinos, são geridas pela Liga Moçambicana de Basquetebol. Portanto, digamos que ficou pouco para gerir, porque, ou melhor, ficou o mais fácil de gerir do que o nacional de cenas masculinas ou de femininas. Portanto, é realmente o basquetebol não merece os dirigentes que tem. O basquetebol moçambicano não merece os dirigentes que tem. O basquetebol moçambicano merece muito mais. E oxalá realmente que 2028 chegue tão depressa quanto é o dia 25 de julho.
2: O problema é mesmo esse. E temos que esperar até 2028 e assistindo coisas destas naturais. Por isso este conselho, este conselho de despiro à estica ou a camisa larga. Sim.
3: Hoje, nem devíamos esperar, porque a situação dessa natureza, os instrumentos legislativos dão a possibilidade de aqueles que são os donos, aqueles que são os associados, querendo, achando que, olha, nós temos que provocar uma situação de impeachment. Isso pode acontecer. Portanto, a legislação permite isso, mas, bom, ok, estes se calhar estão a gostar daquilo que está a acontecer, dessa situação que nós temos, que prejudica o basquetebol, que prejudica os atletas, que prejudica os clubes que mantêm as suas secções de basquetebol e que, entretanto, esse tal basquetebol não está a existir. Portanto, é tudo uma cadeia que, para mim, tem que ser desencadeada a parte dos clubes, vai crescendo até as associações provinciais e chega à Federação Moçambicana de Basquetebol.
1: Bom,
2: cortamos o raciocínio ao Zandamela por culpa própria, por culpa tua, Zandamela.
1: Então, vamos convidar o Zandamela agora a calçar as luvas para o boxe.
3: Sim, vamos para o boxe. Bom, eu dizia que é lamentável, portanto, para os atletas não tomarem parte nessa competição. Se estivermos recordados, na edição anterior, em Birmingham, na Inglaterra, os nossos atletas conquistaram medalhas de ouro. E até posso dizer que foram essas medalhas que lançaram o Tiago Muxanga para este patamar que hoje se encontra já no boxe profissional. E, bom, para além da sua participação nos Jogos Olímpicos, portanto, há 2 anos. Adão, eu li o comunicado do Comitê Olímpico de Moçambique, portanto, é suficientemente esclarecedor em relação àquilo que aconteceu. Aqui há 2 situações sobre as quais temos que estar atentos. A primeira situação é o fato de a Federação Moçambicana de Boxe ter saído da AIBA para a World Boxing, que é, estando na World Boxing, pode participar em competições sob a batuta do Comitê Olímpico Internacional, como é o caso dos Jogos da Commonwealth. Estando na AIBA, não podia, não tinha direito tanto de participar. Portanto, tinha que estar na Boston. Então, estando nessa organização, teria o direito de participar nos Jogos da Commonwealth. E a sua aceitação surgiu a escassos dias, ou acho que essas semanas, da participação no, nos jogos da Commonwealth. Daí que, entre os jogos da Commonwealth e a sua aceitação, restava pouco tempo. E sujeitos ainda a este, os atletas sujeitos ainda a esta questão dos testes. E devo dizer o seguinte, que não é só teste para os atletas do boxe. Todos os atletas, todas as modalidades são sujeitas a estes testes de verificação, portanto, se é do gênero, né, se é masculino ou feminino.
1: E ia perguntar a si, Alex, experiente que é na cobertura deste tipo de eventos, entendi, se haveria um volte-face?
3: Não. Dificilmente mesmo. Sabe, o Adão tem acompanhado aquela janela da Europa, né, das transferências. Os clubes ficam ali, sabem que às 0 horas
2: fecha.
1: 23:59.
3: Então, exatamente, 23:59 fecha. Portanto, eles ali sabem que tem que lutar tudo por tudo para que até as 23:59, não sei quantos segundos, submeter o processo de passar. Por fora desse limite, não é hipótese.
1: Bom, olhando para a natureza dos jogos da Commonwealth, jogos da comunidade de países que falam o inglês, não poderia haver um arranjo para que a prova efetivamente reúna a nata dos países da Commonwealth, sendo Moçambique um convidado para esta comunidade?
3: A Doma Team. Se tivesse falhado os próprios ingleses, teria sido a mesma coisa. Se tivesse falhado, porque aqui não se olha para o país, olha-se para aquilo que é a organização. E nós temos que também aprender que, nessas grandes organizações, os prazos têm que ser respeitados. Têm que ser rigorosamente respeitados.
1: Pronto, se nós também para não levar os vícios de Moçambique para a Commonwealth.
3: Olha, você parece ler o meu pensamento. Estava mesmo para dizer isso aí. Nós estamos habituados de, bom, é para ali a Liga Moçambique, ainda vai abrir uma brecha para o Testa África poder organizar isso por causa do seu licenciamento. Ainda abrir uma brecha para o Machaquera ou para a ADV. Temos isto.
2: É isto que o Zanamela diz, reforçando. A tal questão dos maus hábitos que lançaste bem, os maus vícios nossos de condescendermos com muitas situações, estamos repetidamente, anualmente, aqui no programa, falamos da questão do licenciamento, é um exemplo de clubes no meio federativo, onde não preenchem os critérios, os requisitos, mas acabam sendo aceitos na participação no Moçambique. E meio a isso, depois temos vários casos correlacionados com os tais critérios que não foram preenchidos. É outra dimensão, é outro tipo de campeonato, é outro tipo de sociedade. É o regime britânico, que disse que o relógio britânico, ele que se marcou uma hora, chegou 30 minutos antes. Questão do rigor é com eles mesmos. Nós é que temos de nos adaptar, até porque estaremos a adaptar-nos o que é de bom, não de mal. Estaremos a ser dos maus hábitos, dos maus costumes, para aqueles que são os costumes e hábitos aconselháveis.
1: Aqui de nada vale fazer corredores, chorar.
2: Não, ali são corredores muito estreitos.
1: São muito estreitos. Muito estreitos. Como dormimos.
2: Só os bons, são os compradores, são os não pecadores é que entram lá. E amém. Nesse caso, nós. Amém. Neste caso, nós tendo sido pecadores em não fazer o teste, não teremos chance de entrar nessa porta estreita também.
1: Rogai por nós, pecadores. Ô Vitor, rogai por nós.
2: É verdade.
1: Alex, para fechar o raciocínio.
3: Acho que quando vamos entrar nos nossos programas, um momentozinho aí para o Vitor poder nos trazer essas lições bíblicas.
1: Vamos passar a observar. Sim, momento de oração.
3: Fica a lição para todos nós. Para todos nós, tanto que aquilo que são o rigor, o problema do rigor não é problema de falta de simpatia ou ausência de acessibilidade, não tem nada a ver com acessibilidade, tem a ver com rigor. Se o prazo é dia 22, dia 22, fechou. Então não podemos dizer que, bom, esses aí não são sensíveis. Não, são sensíveis. Mas os prazos, as leis têm que ser cumpridas. E vimos perfeitamente quantas vezes nós tivemos problemas, voltando ao basquetebol, da nossa participação no... Aquela última participação foi no campeonato do mundo, né? Que foi no México.
2: Sim, foi no México.
3: Sim, é que tivemos aí jogadoras, tanto foi um grupo de jogadoras, depois foi o outro, quer dizer...
2: Depois problemas com equipamento, ali, por aí, muita coisa.
3: Nós ali, quer dizer, tivemos que nos valer do Aníbal Manaus, que vinha na FIBA África e é moçambicano, porque se não fosse isso, nós teríamos sido excluídos. Temos excluído, não podemos esperar que olha, bom, está lá o Aníbal, está lá o Vitor Magalhães, está lá o... Não, não era disso, temos que cumprir. Porque o fato de estar o Faisal na CAF.
1: O Alex, já aprendi com os ingleses.
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1: Zanamela, já viu o rigor do Mauro Jamis?
3: Não, já vi, exatamente. Já. Que... Para nos dar esse breve intervalo.
1: Exatamente.
3: Eu digo o seguinte, que nós muitas vezes achamos que, tendo compatriotas nossos no Grande Internacional, vamos dar alguma vantagem para esse tipo de situações da falta de rigor da nossa parte. Não vai dar vantagem nenhuma. O fato de fazer esse dado ou ser um dos vice-presidentes da CAF, não vai dar vantagem se os prazos da nossa inscrição, dos nossos clubes que participam nas competições africanas de clubes, se a nossa participação no campeonato de base. Bom, se passamos prazo, o fato de termos alguém, não vai dar vantagem nenhuma. Então, temos que aprender isto. Temos que aprender isto e sermos, de facto, respeitarmos aquilo que é o estabelecido na legislação.
1: Fica a lição.
3: Concreto, portanto, no
1: estatuto, a lição.
3: Nos regulamentos, etc, etc.
1: Fica a lição. Lição rima com legislação. E que dizer do Moçambola? Um campeonato de incertezas. Não está a aprender essa lição? A décima jornada e a décima foram um festival de adiamentos e remarcações.
2: Aposto.
3: Adão, gostei desse seu rótulo. Campeonato de incertezas. Porque é, na verdade, um campeonato de incertezas. Há dias ligou-me um amigo que não tinha acompanhado, né, os noticiários naquele dia. Ele disse que ia assistir um jogo. Depois liga, mas eu estou indo ao campo, estou dizendo que o jogo aqui não tem jogo nenhum. Porque o jogo está dizendo que o jogo foi adiado. Eu disse, bom, então, você tem que fazer agora, de minuto a minuto, consultar o seu telefone, né? Porque, na verdade, foi daquelas situações de adiamentos, portanto, à última hora. As pessoas estavam preparadas para ir ao jogo. Os clubes também. É verdade que temos o problema da nossa companhia aérea, portanto, as reprogramações, etc, etc. Mas é preciso que, com a própria LAM, se veja com quanto tempo de antecedência é possível se fazer a programação dos jogos, porque... Na verdade, isto acaba por ajudar os clubes.
1: Já agora.
3: E
1: já
3: é
1: agora,
3: décima.
1: Já agora, já agora.
3: Sim, sim.
1: Quem paga os prejuízos financeiros que advêm dos adiamentos e também, por exemplo, a nossa seleção nacional de boxe está em Commonwealth, o Estado investiu, os atletas viajaram, estão em Glasgow a custos, e quem paga por isso tudo?
3: Eu gostaria de saber quem paga, de facto.
2: Sim, eu estava mesmo para dizer quem deveria.
1: Quem deveria pagar?
2: Porque pagar, sim, ninguém está a pagar. Exatamente.
1: Quem deveria pagar?
3: Se eu não desportiva do som, o Ferva de Maputo, o Ferva de Nacala, seja quem for, devia ter ido jogar numa outra cidade. E não foi, portanto, preparou o jogo durante toda a semana, toda a logística, etc, etc. E depois o jogo...
2: Sim, eu vejo a coisa da seguinte maneira. Esta questão... Do quem paga, quem
1: estamos a ter algumas oscilações com o Zandamela, enquanto isso, sim, o Vitor vai usando da palavra.
2: Sim, dizia desta questão do quem paga, quem deveria pagar, ninguém está a pagar. Os clubes são prejudicados, marcam os seus jogos, ficam de estágio, outras até chegam a viajar, a deslocar-se, gastam em hotéis e ninguém está a pagar. Mas fosse uma questão organizada, houvesse uma estrutura organizativa em que houvessem deveres, né, por cumprir, obrigações por aí afora, os clubes sendo prejudicados, sendo, neste caso, vamos lá, e as pessoas que percebam bem o que eu estou a dizer, sendo a Liga Moçambicana de Futebol, que faz os comunicados de marcação de jogos, ainda que a gente diga que a Liga é representação, tem representação dos clubes, mas devia de ser ela, sendo ela quem marca os jogos, a ressarcir aos clubes. Sendo, no caso, a Liga Moçambicana de Futebol prejudicada, porque é bom que a gente diga isso, pela questão logística operacional das linhas aéreas de Moçambique, o valor para a Liga iria usar para alocar aos clubes deveria vir da companhia de bandeira Linhas Aéreas de Moçambique. Porque a Liga não tem marcado os jogos a seu belo prazer. A Liga entra em concordância. Muitas das vezes nós batimos, entre aspas, a Liga por vários e diferentes casos, diferentes motivos, mas eu, pessoalmente, primeiro para a continuidade deste Moçambola, eu já disse desde o início do ano, eu coloco a Liga Moçambicana de Futebol fora da culpa para se continuar no modelo que, para mim, é até então insustentável. Foram os clubes que forçaram, foram os clubes que exigiram, eles que arquem com o custo disso. E depois, agora essa questão das incertezas, do campeonato das incertezas. Uma vez mais, na minha opinião, na minha perspectiva e muito pessoal, a Liga Moçambicana de Futebol não tem culpa absolutamente nenhuma disto, porque eles só marcam os jogos mediante o que lhes é passado, mediante o que lhes é dito, documentado, pela companhia de bandeira as Linhas Aéreas de Moçambique. Que, falhando, ela também falhando, acaba fazendo com que a Liga Moçambicana de Futebol, enquanto que direção, entre nesta linha de descrença, porque há esta descrença. A gente vê um comunicado hoje, a gente esboça um sorriso porque não tem certeza, é como se ficasse à espera de perceber qual é o próximo comunicado, qual é o jogo que será cancelado. E dizias na introdução desta conversa, fazias a seguinte questão. Falávamos das lições e perguntavas, de adiamento em adiamento, a Liga Moçambicana não tem aprendido desta lição? É difícil, deixa-te dizer que esta é uma lição muito difícil de se aprender enquanto as Linhas Aéreas de Moçambique não estiverem a operar de forma regular. E digo isto por uma simples razão, é que os prejudicados não são só os clubes participantes do Moçambolo. É todo mundo, toda a gente, que vamos lá, vou usar a expressão essa, que seja cliente das Linhas Aéreas de Moçambique, que voe na companhia de bandeira, sofre isto, de ter voos marcados às 8, a passarem para mais tarde ou para dia seguinte e por aí fora. Então, é uma questão estrutural, neste caso, não da Liga Moçambicana de Futebol, mas sim da companhia de bandeira, as Linhas Aéreas de Moçambique. Então, é difícil. Não tenho, eu pelo menos, não vejo o espaço aqui para apontar o dedo, para dizer ou em algum momento falar de incompetência por parte da Liga Moçambique. Agora, o que é triste é ter um jogo marcado para dois dias depois e nas vésperas ter que sair um comunicado de emergência porque a equipe, o Bahia, por exemplo, não conseguiu sair de Pemba, não conseguiu voar. A pergunta que faço, o que é que a Liga Moçambicana de Futebol, neste caso, pode fazer? Agora, porque agora já não é uma questão de dinheiro. Já não é questão de dinheiro, já houve entrada de patrocinadores, de parceiros, tudo indica que entrarão mais. Então, já não é uma questão de dinheiro, é uma questão de quem tem que fazer as equipes voarem de um lado para o outro. O que é que isso traz? De novo, a questão da sustentabilidade do tipo de modelo de campeonato que temos, se valerá a pena, enquanto não tivermos todas as condições logísticas, operacionais, organizacionais e financeiras, operacionais ou em condições, irmos para este modelo de Moçambola.
1: Agora olho para si, Vítor, como treinador. Quais são os efeitos no desempenho dos jogadores? Joga-se, para-se, de outra vez, nós dizíamos que era o lusco-fusco do Moçambola.
2: Sim.
1: Acenda, apaga, acenda, apaga.
2: Estamos a dizer que o campeonato é irregular, não é? Que é de incerteza, não é isso?
1: E um lusco-fusco.
2: Os jogadores, os clubes, são esse lusco-fusco. Acendem, apagam. Tem uma irregularidade tal no seu rendimento, uma irregularidade tal no seu desempenho e nos resultados, porque não há como organizar, não há como planificar, não há como programar nada, nem sob o ponto de vista logístico, estrutural por parte das direções, nem sob o ponto de vista de plano, de treino, preparação, organização para um jogo, não há como. E tem feito um treino mal abordado nas vésperas do jogo ou durante o microciclo, tem os seus efeitos no rendimento do jogador. Desde logo, vais aos jogadores, só do ponto de vista mental, psíquico. Começam eles mesmo a perder o interesse e o gosto por participar de um jogo. Os adeptos começam todos eles também a desinteressar-se de ir participar, de ir assistir esta mesma competição.
1: Bom, se eu fosse fisioterapeuta, iria fazer um estudo no fim para ver como é que é a evolução física dos jogadores, a questão das lesões lá para o fim, porque isso também tem alguma implicação.
2: Claro que
1: entras
2: tem.
1: Num ciclo de forma, sim, e depois sim. Tens que baixar, voltas a subir, há picos de forma que acabam, de certa forma, prejudicando os jogadores. Vamos ao rigor. Voltamos já.
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1: Para uma nação com apenas 6 aviões, como alimentar este campeonato?
3: É extremamente difícil, porque quando eu digo, vou para o outro lado, é que depois estamos neste momento numa situação em que a ELM tem esse problema dos voos. Mas também não podemos afirmar categoricamente que neste momento já não se coloca o problema do dinheiro. Não podemos afirmar categoricamente isso, porque no ano passado sabemos que houve uma injeção por parte de uma cervejeira, mas depois o campeonato não terminou. Justamente por falta de pagamento dos voos. Portanto, eu gosto de ter, pelas lições apreendidas no ano passado, gosto de ser muito, como é que posso dizer mesmo, ficar à espera realmente do que é que vai acontecer. Porque, na verdade, a Liga Moçambicana de Futebol, ainda há dias, assinou um contrato com um novo patrocinador, tudo isso, etc, etc. Mas não podemos, para mim, dizer que bom, o problema é da LAM. Porque já tivemos situações em que, com o dinheiro injetado, entretanto, o operador aéreo dizia que não tinham sido pagos. Portanto, eu gostaria de colocar essa reserva.
2: Meu caro Zanda, enquanto a Liga Moçambicana de Futebol foi culpada, e nesta questão que trazes bem, enquanto a LM operava naturalmente, enquanto não tinha esses problemas logístico-operacionais, como sois dizer-se, nós colocamos o dedo na ferida nessa altura. E esse dedo foi colocado sobre a Liga Moçambicana de Futebol.
1: Vamos fechar o tema Moçambola. Lembrando que Ferro Verde Nampula e União Desportiva de Songo jogam para a 10ª jornada. É um duelo que vai acontecer daqui a pouco, quando forem 14 horas e 45 minutos. Logo à noite, para a mesma jornada, vamos ter em Nchumane a Associação Black Bull Ferroviário de Lixinga. Duas equipas com 14 pontos. Touros com vantagem ligeira no Gol Average. Amanhã cruzam-se os extremos do campeonato. O líder Ferroviário da Beira a defrontar o Baía de Pemba, que é o último colocado com 3 pontos. Os jogos da 10ª jornada entre os ferroviários, melhor, Ferro Verde Nacala e Xingal, Associação Desportiva de Pemba, Liga Desportiva de Sofala, inicialmente agendados para hoje e sábado, foram adiados para o próximo dia 1 de agosto. Eu também não tenho muita certeza se no dia 1 vamos ter esses jogos. Há também jogos da 11ª jornada. É melhor esperar para ver. Mercado de transferências. Loló, Chamil e também Gildo Vilanculo têm novos clubes. Vitor?
2: Sim, é bom. Por um lado, para alguns terem clube, é principalmente quando falamos do caso do Loló e do Chamito, que fez uma boa época. Vou começar pelo Chamito, que já andava nessas...
1: Os dois foram melhores marcadores.
2: Nessas paragens, sim.
1: Loló no Campeonato da Cidade
2: e
1: Chamito na Liga Revelação.
2: Na Liga Revelação, sim. É muito bom. É um sinal de um futuro promissor
1: para um país que não tem golos.
2: Para um país que não tem golos, para um país que tem carência, escassez de avançados de referência, é bom que a gente diga isso. e ter o Loló ser contratado, o Chamito a mudar de clube para o Belenenses Revelação, um clube histórico, um clube com passagens de alguns nomes já moçambicanos formados,
1: Matateu,
2: Chiquinho
1: Chiquinho
2: Conde,
1: Conde, João,
2: Vicente, né?
1: Vicente.
2: Vicente, por aí. São muitos. É o clube de referência que os jogadores moçambicanos conseguiram se ingrar e crescer nele. É um jogador, estamos a falar de um Chamito, que já falávamos antes, ainda cá, antes de até se transferir, do potencial, por exemplo, físico, ser agressivo, um jogador que joga no espaço, na profundidade, pressionante, e com ensejo o faro do gol. Quando olho um pouco para as características do
1: Loló?
2: Chamito, não, do Chamito, de uma forma implícita, acabo falando um pouco do jogador da ODS, o avançado também,
1: Alcides.
2: O jovem Alcides. Tem algumas coisas similares. Depois, o Loló, que até esteve em Portugal em testes, regressou, um jogador
1: no
2: também
1: Amora.
2: No Amora, com qualidade, com potencial, visto. E repare que agora não é título de empréstimo. Foi comprado a título definitivo a custo de. Fala-se por aí, não de forma oficial, de cerca de 1 milhão de euros para um Machaquene. Estamos a dizer que pode ser reavivado ele, um Machaquene, com este valor que entra, que possa ter entrado nos seus cofres através dessa transferência. É muito bom. O Witi vai para a Arménia. Há aqui aquela sensação. Estamos a olhar para grupo de jogadores que estão em perspectiva diferente. Olho para o Loló, o Chamito, que estão naquela perspectiva do aparecimento
1: ascendente.
2: E do crescimento, o bendito ascendente das suas carreiras. Estão ainda em fase de projeção. Depois temos o Witte e o Gildo, que é aquela perspectiva descendente, né? Que é a perspectiva descendente, é verdade, que o Witte vai para a Arménia, já teve espaço em Portugal, até a própria idade também já não ajudará tanto para outros voos. E de forma mais, vamos lá, não diria preocupante, mas de forma mais notável, é o Gildo, que passa a esta altura, a esta época, a jogar na quarta divisão de Portugal, na quarta divisão, que deixou de facto muita gente atónica. Eu mesmo também fiquei atónico com essa situação. Mas pronto, o importante é que continuem a fazer o que gostam, continuem a jogar, continuem, neste caso estou a falar principalmente do Gildo, a fazer aquilo que lhes faz bem à alma, lhes faz bem ao espírito. Mas em perspectiva futura, em perspectiva de projeção, é olhar aqui para estas transferências do Loló e também do Chamito.
1: Alex, Machaquene voltou a vender. Tem estado a vender nos últimos tempos?
3: Bom, é a tradição de um grande clube, de um grande nome. E isso faz bem, naturalmente, ao clube. E oxalá que dessas vendas ou dessas transferências o clube possa ter algum encaixe, para que possa investir também nas suas infraestruturas, inclusive até se cair na busca de na formação, que é extremamente importante. Mas Machaquene também é dos clubes com tradição na formação, e o Machaquene, neste momento que está com esta crise, não tem condições de abrir os cordões à bolsa, porque não tem bolsa nenhuma para ir buscar os grandes jogadores. Mas se apostar na sua formação, pode ser que daqui a uns anos consiga ter bons jogadores. Aliás, grande parte destes jogadores da formação do Machaquene, da equipa do Machaquene, vem da sua formação. Portanto, eu penso que a partir daí pode ser que o Machaquene consiga subir mais alguns degraus. É verdade que anda pressionado, tanto com o Moçambola. Quem está no Moçambola não pensa muito na formação, pensa no imediato, que é a conquista do título, que é não descer de divisão. Mas pronto, penso que esse encaixe para o Machaquene pode ser bom. Na verdade, a perspectiva que o Vítor Magaia deu, portanto, eu também concordo com ela, porque na verdade temos estes dois polos, né? O Loló e o Chamito, tanto nas suas ascendência, e o Iti,
1: acima
3: o
1: de tudo,
3: Gildo,
1: acima de tudo, dois jogadores com faro de golo, Loló e Chamito.
3: Os clubes também vão buscar goleadores, não quer dizer que não vão buscar guarda-redes, vão buscar defesa, mas também procuram, portanto, esses jogadores com faro de golo, que é isto que lamento que fazem com que eles tenham mais golos, ganhem jogos e ganhem campeonatos. Nós temos a ver, portanto, o nível da Europa, este êxodo, digamos assim, né, para as Arábias, não porque o seu futebol seja grande, mas por causa do dinheiro. E são jogadores, grande parte deles, que estão também já na curva descendente. E o jogar na Arménia é realmente aquele recurso que se encontra por parte de um jogador que está na fase final da sua carreira. E que ainda, pronto, é possível ainda fazer bons campeonatos, é possível ganhar dinheiro, e é possível também ser chamado à seleção, tudo isso. Então, eu acho que, neste momento, o Ítalo vai andar por aí pelas Arménias, vai andar por esses clubes do Iraque e por aí fora. Vimos esse exemplo com o próprio Gildo. O Gildo foi jogar no Líbano, acho que é isso, né?
1: Sim,
3: foi jogar
1: no Líbano. No Líbano.
3: Portanto, quem diria, portanto, que um jogador pudesse pensar num campeonato libanês? Mas pronto, esteve lá a jogar. Portanto, enfim, é uma oportunidade que se abre para estes jogadores e que tem que agarrar, porque, bom, eles são profissionais, por isso através do futebol fazem a sua vida. E por que não, quando é possível fazer tanto esse tipo de transferências?
1: Bom, vamos congelar aqui dois assuntos, CAN 2027, organizações, ou seja, decisões tomadas por MUTSEP e também a CAN de futebol feminino, uma vez que já não temos tempo para olharmos para o desempenho dos Mambinhas, vencedores da terceira edição da Cascais Luso Cup, e ligando com este tema de transação de jogadores, que vem de um processo de formação, vamos ter o Villarreal da Espanha, o chamado Submarino Amarelo, com a intenção de construir 10, ou pelo menos de instalar 10 academias de futebol em cada uma das províncias do nosso país. Alex.
3: Estão de parabéns os Mambinhas Sub-17 por esta nova conquista em terras lusas desse torneio Cascais Cup, portanto com resultados estrondosos. Eu dizia no programa anterior, e penso que é isso que também o próprio selecionador transmitiu, que acima de tudo conta a preparação da equipa. A equipa está apontada para o Campeonato Mundial em novembro. Não podemos olhar para estes adversários como sendo grandes ou pequenos adversários, mas acima de tudo criar esta coesão que a equipa precisa, as reformulações o treinador possa pretender fazer, os ensaios táticos, tudo isso. É esta oportunidade que se oferece ao treinador, para fazer isto. Sabendo que quando chegar ao Campeonato do Mundo, os adversários não serão deste calibre, serão outros. E se os Mambinhas puderem subir também do nível, tanto tiver os adversários de menor quilate, se puderem subir um bocadinho mais no próximo mês de agosto, setembro, outubro, isso vai fazer bom, portanto, para o treinador ir avaliando a cada momento, a cada espaço, qual é a reação da equipa face a cada adversário. Hoje foram adversários estes, que foi possível ganhar por 10-0, e amanhã tem que ser outros adversários, já com os quais se discute o jogo taco a taco, se discute o jogo, portanto, já com mais vivacidade, com mais rigor, que é isto que também os jogadores também têm que sentir isto. Portanto, se saem daqui, se saíssem hoje deste torneio de Cascais e fossem jogar para o Campeonato do Mundo, se calhar eles se julgassem os melhores do mundo. Mas como a situação não é esta, e tem que submeter os jogadores a outro tipo de adversário, portanto, que é para poder também a qualidade do seu futebol, a qualidade da sua integração, melhor cada vez mais rumo ao Campeonato do Mundo.
2: Não, corroboro completamente.
1: Peço que fales um pouco mais sobre as academias.
2: Dissemos nós e dizíamos no programa passado, principalmente eu, que espero que não passe de intenção, né? Espero que não passe de intenção e a efetivar-se que sejam academias de facto a nível e da dimensão do próprio Villarreal. Né? Porque iria ajudar bastante, extremamente.
1: Atenção, que é um Villarreal que tem 4 campeões do mundo.
2: Sim, sim.
1: Incluindo o Rodri.
2: O Rodri, yeah.
1: Rodri, o melhor jogador.
2: Em termos de
1: sim, um dos jogadores, um dos jogadores fez o seu processo de formação.
2: O processo de formação, sim. O seu processo de formação. Então estamos a falar de um clube que tem experiência, tem traquejo neste processo. Estar instalado em Moçambique, 10 províncias, 10 academias, não tenho dúvidas, sem sombra de dúvidas nenhuma, de que iria beneficiar o crescimento do futebol nacional através das diferentes seleções, através da colocação de vários jogadores que tivessem a oportunidade de passar por lá. É muito bem-vinda a ideia, espero que se efetive e que se efetive de facto a um nível profissionalizado e profissionalizante do que acontece no seu contexto lá na Espanha, para que o futebol moçambicano possa de facto crescer.
1: Bom, andamos a fazer muitos hydration break, por isso mesmo, mais um minuto para fecharmos a compensação.
2: Não, nem dará tempo do hydration break, né? No Mundial foram 3 minutos, porque só vou despedir, agradecer e mandar um abraço forte a todos os ouvintes da Rádio Moçambique.
1: Bom, colocamos ponto final ao Edesporto de hoje. Atenção que temos futebol daqui a pouco, 14h45. Vamos ter o relato desse União Desportiva de Songo, melhor, Ferroviário de Nampula, União Desportiva de Songo, um duelo de campeões. Nós somos Adão Matimbe, Vítor Magaia, Alexandre Zandamela e também Mauro Jamice. Saudações.
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Muito bem, campeões, sejam bem-vindos uma vez mais. 6 horas e 7 minutos. Já estivemos então a acompanhar aqui em reposição o programa É Desporto. Seguimos com a emissão do Canal dos Campeões, portanto, emissão esta que vai até aproximadamente 10 horas e será conduzida por Agostinho Leissa, quem deseja a todos um ótimo sábado, um bom fim de semana na companhia do Canal dos Campeões. São 6 horas e 7 minutos.

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0: canal desportivo da Rádio Moçambique, agora cheia 20 minutos. Trazemos aqui então os primeiros sons para este encontro de hoje, 25 portanto, de julho de 2026. Nós somos o canal desportivo da Rádio Moçambique. Vamos ouvir então Irmãos Almeida, ainda há pouco Ivan Alexei e também Dom Kikas, juntamente com a cantora Pérola.
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Canal Desportivo da Rádio Moçambique, 6 horas e 40 minutos. Ouvimos De La Soul, juntamente com Chaka Khan, para esse All Good, ainda a própria Chaka Khan que nos propôs ouvir aqui. Ain't Nobody, também The Glow of Love, do grupo Change. Portanto, aqui no canal desportivo da Rádio Moçambique.

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4: 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São 6 horas e 48 minutos.

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0: canal desportivo da Rádio Moçambique, quem procura acha. Sons de Gabi Moya, ainda há pouco, Duas Mulheres, portanto, sucesso de pistas do ano 2019 por parte do cantor e produtor ABC. Ainda esse Estou Aqui, portanto, com Dom Kikas, portanto, no canal desportivo da Rádio Moçambique. São 7 horas e 1 minuto. Muito bom dia, atenção às notícias a esta hora. Hoje há jogos, portanto, Moçambola, o líder, no caso, portanto, Moçambola, Ferroviário da Beira, vai jogar a casa do último classificado, o Bahia de Pemba. O encontro faz parte da 10ª jornada.
1: Artur Semedo, técnico principal do Bahia de Pemba, afirma que a sua equipa está preparada para jogar e alcançar a sua primeira vitória no jogo deste sábado contra o líder Ferroviário da Beira, referente à 10ª jornada do Moçambola 2026. Semedo reconhece que vai ser difícil jogar com os locomotivas do Chiveve, mas com a entrega e garra dos jogadores baianos, a equipa poderá alcançar os objetivos almejados, que é de chegar à vitória e resgatar a confiança com os seus adeptos e outros apoiantes do clube. Aliás, Artur Semedo antevê uma boa partida com a chegada de novos reforços adquiridos pelo clube durante a janela de transferências.
2: Nossa equipe, como deve calcular, estava com falta de alguma qualidade, com experiência, e acabamos por inserir no nosso coletivo técnico estas valências e estas competências que estavam em falta. Paulatinamente, os jogadores vão assimilando aquilo que se pretende. Estou convencido que amanhã poderemos ter uma equipa, pelo menos, se não for do ponto de vista técnico-tático, porque isto é francamente difícil, vamos tentar fazer com que os jogadores se apresentem com a garra, a determinação, o querer, tudo aquilo que são outros condimentos para termos uma boa partida de futebol.
1: Para Artur Semedo, os sucessivos adiamentos dos jogos do Moçambola podem influenciar o rendimento e anular todos os objetivos da equipa.
2: Porque primeiro jogaríamos no fim de semana passado, depois jogaríamos à quarta-feira e hoje jogamos agora ao fim de semana. Depois, isto, como deve calcular, traz sempre problemas para a integração dos jogadores, a assimilação do que nós pretendemos. Mas, ainda assim, temos que atenuar os problemas que nós temos. Vamos tentar fazer com que os jogadores mais rapidamente se familiarizem e possam operacionalizar aquilo que é a nossa forma de estar neste clube.
1: O Bahia de Pemba vai ao jogo na 14ª e última posição com 7 pontos contra 19 do Ferroviário da Beira na primeira posição. Na próxima terça-feira, e a contar para a mesma ronda, a Associação Desportiva de Pemba joga com o Ferroviário da Beira. Cadre Buena, RM Desporto, Pemba.
0: E no outro escalão do futebol, o segundo, portanto, o clássico centenário entre 1º de Maio e Grupo Desportivo Maputo, arredondou em empate 0-0. Os alvos rubros, orientados por Manuel Casemiro, ocupam a penúltima posição com 11 pontos e os alvinegros de Mauro Jamal estão em 5º lugar da tabela classificativa com 17 pontos. O líder é o Machete, com 29 pontos, e só joga neste sábado com o Lanterna Vermelha Vulcano. A Liga Desportiva de Maputo consolidou a 2ª posição após derrotar a Black Bulls B por 1-0. Os de Anhane, portanto, têm agora 26 pontos. Na outra partida desta tarde, Costa de Sol, portanto, da tarde ontem, no caso, Costa de Sol B e Intzonzo empataram sem golos. Estrela Vermelha cedeu pontos ao seu derrotado por Machacane, ou pelo Machacane, melhor assim, Machacane B por 3-1. E a fechar, a 2ª volta arranca neste sábado. Zambézia já sabe que deve apresentar o campeão até 20, portanto, de setembro.
3: Um membro do órgão gestor de futebol na Zambézia, António Américo, disse esperar desta derradeira fase uma boa competitividade que sempre caracterizou a província relativamente à produção e formação de atletas renomados.
4: Há um equilíbrio, tanto na Série A como na Série B, e há um engajamento muito forte das equipas, quer da região norte na Série B e assim como da região sul. Portanto, achamos nós que foi uma experiência boa, Já tínhamos essa experiência num torneio de abertura desta competição nessa modalidade, nesse formato. E este formato, naturalmente, está a amadurecer-se a cada dia que passa e as equipas, naturalmente, estão a engajar-se na competição.
3: António Américo, da Associação Provincial de Futebol, fazendo o balanço da primeira volta, bem como a sua antevisão relativamente à segunda volta ao nível das duas séries. Desta feita pela Série A, o GR de Inhaçuns defronta o Sporting de Climane este sábado.

0: classificação. O Macheje de Mocuba soma e segue. Tem 13 pontos. Mutupis de Gurue 12, MM Legends 9, União Desportiva de Milanja 7 e Veterano Futebol Clube de Mocuba é o Lanterna Vermelha sem qualquer pontuação. Rosário dos Santos, Remo Desporto, Kelimane.
1: 7 horas, 7 minutos. 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

Amanhã de sábado, amanhã de 25 de julho para o ano 2026, 7 horas e 21 minutos. Vamos conferir aqui esse Dynasty para Here I Am, ainda Get Out My Dream, Get Into My Car, tanto de Bill Ocean, bem como a Diva. Trouxe-nos aqui a I Thank You, tanto no canal dos campeões. Espero que o fim de semana esteja a correr bem, tanto na companhia do canal dos campeões. 7 horas e 21 minutos e meio.

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0: São 7h35, já acordamos aqui esses três nomes, Torce Medo, Yola Pires, juntamente com Marísia, ou seja, Maria Medina, e a dupla Jussel também, com participação de Marísia, portanto, na música Mintashi Pabu, um sucesso dos meados dos anos, portanto, 90. 7h35, fazemos uma pausa agora para irmos à TCM e olharmos para esta nota que dá conta de que realiza-se hoje, portanto, a terceira prova de automobilismo com a participação de mais de 50 pilotos de Moçambique e África do Sul, respectivamente. Houve, no entanto, nesta sexta-feira, portanto, treinos livres e cronometrados. Portanto, o jornalista Carlos Langa traz-nos mais detalhes.
1: Muito bem, vamos ouvir aqui pilotos que tomarão parte desta prova que tem lugar no TCM este sábado. Vou ouvir aqui este piloto que vai identificar-se depois deste ensaio, o que é que amanhã vai nos proporcionar.
2: Ora, hoje está a correr bem, mas as corridas de endurance têm uma particularidade. No qualifying é para andar rápido, para tentar arrancar à frente. Depois, amanhã, o objetivo não é andar rápido, é chegar ao fim. Ou seja, temos que andar mais, como se é uma prova de 4 horas, tens que andar mais devagar, gerir o carro, para tentar que não sofremos com avarias e com problemas no carro, que é o que compromete a maior parte das vezes as voltas. Mas para já está a ser muito positivo, estamos a fazer tempos da frente e estamos com boas expectativas para amanhã.
1: Obrigado, deixe-me também ouvir mais um outro piloto que hoje ensaiou para amanhã, seu nome e como é que está rodado para este sábado.
3: Meu nome é Pedro Garcia, terminamos agora a primeira qualificação, acho que correu bastante bem, estamos em segundo lugar, portanto, da classe, que são 15 participantes, portanto, somos a única equipa moçambicana desta classe, portanto, estamos até agora com o P2, que é muito bom, mas a corrida de endurance é ver quem chega ao fim, portanto, amanhã é que vai ser a parte difícil, mas ainda assim estamos bem lançados e vamos a sair da primeira linha, ou para já estamos a sair da primeira linha.
1: Obrigado, vamos também ouvir mais um piloto que aqui está a descansar após este ensaio, Manuel Barbosa, como é que se sente depois deste ensaio que teve esta tarde?
4: Bem, para já correu tudo bem. O carro está bom, estou a fazer equipa com o Pedro Garcia, no número 44. Desde já agradeço o convite que o Pedro me fez para esta prova e estamos bem, portanto, na primeira qualificação temos o terceiro tempo, mas estamos juntinho com os dois primeiros, que fizeram um jogo de equipa. Andei sozinho, eles fizeram um jogo de equipa, conseguiram ligeiramente melhor do que eu, mas para uma prova de 2 horas e depois de mais 2, para o total de 4, 2 décimas é irrelevante. Portanto, temos boas condições para fazer um bom resultado, caso corra tudo bem.
1: Obrigado. Um piloto falando aqui na emissão do RM Desporto. Agora vou ouvir o Manuel Elias, do ATCM. Manuel Elias, muito obrigado. O que é que teremos amanhã, se bem que é pilotos moçambicanos também da África do Sul?
5: Prontos, é aqui o que nos ouviu. Vamos ter a terceira corrida de troféu ATCM 2026. E pronto, estamos com uma expectativa. Estamos com uma expectativa muito maior, que pronto, talvez vamos ter um desempenho, obviamente, positivo dos nossos, não é, pilotos daqui de casa. E pronto, vamos ver o que vai acontecer.
1: Esta prova envolve pilotos moçambicanos da África do Sul. É a terceira que a TCM organiza este ano.
5: Sim, claro, essa é a terceira prova. Essa é a terceira prova, é uma prova que está a acontecer com muita intensidade. É uma terceira prova de ATCM 2026. E para o próximo mês vamos ter a quarta prova.
1: Obrigado, Manuel Elias, do ATCM. A prova que amanhã tem lugar neste palco, envolvendo pilotos de Moçambique e da África do Sul.
0: Esta então, Carlos Langa, a partir do ATCM, com esta nota que dá conta de realização neste sábado da terceira prova de automobilismo, com a participação de mais de 50 pilotos moçambicanos e também da vizinha África do Sul.
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Já vimos aí este Love Bite, portanto, da banda Def Leppard. Passou também aqui a banda Metallica duplamente, primeiro com esse de Unforgiven e depois Nothing Else Matter, portanto, no canal dos campeões. Atenção, às 8:10 temos educação financeira.

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Não, vais ter que regressar, não, filha. Vais ter que ficar mesmo aí. A mãe também já aguentou e aguentou muito e você vai ter que permanecer ali. Isso acontece, isso é problema de casal. Todas nós passamos por essas. Por isso, minha filha, aguenta o teu marido, fica com os teus filhos, porque aqui você já não volta.

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canal desportivo da Rádio Moçambique, Maiacul e também Lumoni. São 8 horas e 10 minutos.

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0: Como prometido, estamos de volta hoje, sábado, com o resumo da semana sobre o tema Proteção do Consumidor Financeiro. Lembramos que este programa é da iniciativa do Banco de Moçambique em parceria com a Rádio Moçambique e a Televisão de Moçambique. Durante a semana falámos sobre a proteção do consumidor financeiro, um conjunto de regras e princípios jurídicos que envolvem todas as relações de consumo entre o consumidor e o fornecedor de produtos e ou de serviços, constituindo-se desse modo como direito do consumidor financeiro, assistido pelos serviços ou unidade de tratamento de reclamações, denúncias ou atendimento aos consumidores financeiros disponíveis nas instituições financeiras. Banco de Moçambique, Departamento de Supervisão de Conduta e ou outras entidades de proteção do consumidor, incluindo os tribunais judiciais. Consumidor financeiro é a pessoa singular ou coletiva que usa ou pretende usar qualquer produto e serviço financeiro disponibilizado ou comercializado por instituições de crédito e sociedades financeiras. A proteção do consumidor financeiro visa o estabelecimento de um tratamento justo, ético, honesto e

0: equilibrado entre as instituições e os clientes, quer no atendimento, concepção e venda dos produtos, quer na concorrência entre si. Este tema constitui uma das principais preocupações do Banco Central, que tem determinado práticas criteriosas de conduta das instituições de crédito e sociedades financeiras na relação com os seus clientes e disponibilização de serviços e produtos financeiros fundada na transparência, equidade e confiança. Escuta a seguir e fica a saber mais sobre a proteção do consumidor financeiro com a Maria e o João. Boa escuta.
1: Preencha aqui, aqui e aqui. Depois, assina aqui, como vem no BI. É só isso que sabem dizer e não dão nenhum esclarecimento.
2: Olá, Maria. O que tanto murmuras a esta hora?
1: Olá, João. Aborreci-me com o funcionário do balcão de atendimento, lá do banco onde eu tenho a minha conta. Não me deu os esclarecimentos que eu precisava, João.
2: Calma, Maria. Conta-me o que aconteceu. Quem sabe se posso ajudar?
1: Bem, João, fui ao banco pedir mais informações para a reestruturação do meu crédito bancário. E o funcionário simplesmente repete as palavras: preencha aqui, assina aqui e aqui, sem dar mais detalhes.
2: Ah, agora percebo, Maria.
1: Ah, um mau atendimento, João. Hoje fiquei muito desapontada com os serviços daquele banco. E sinto que assinei uma coisa sem sequer ter compreendido bem.
2: Tens toda a razão, Maria. De facto, é aborrecido quando procuramos ajuda nos balcões de atendimento e somos mal atendidos, uma prática abusiva que vai contra as normas estipuladas pelo Banco de Moçambique.
1: Normas, João? Estás-me a falar de normas? De que normas falas, João? Práticas abusivas? Do que estás a falar? Não percebo, João. Desculpa-me, deve ser porque estou ainda aborrecida com a situação do funcionário do banco.
2: Maria, é dever e obrigação do banco e do funcionário bancário prestar informações e dar toda a assistência necessária ao cliente bancário.
1: Bem, nesse caso, João, eu tenho o direito a ser bem atendida. E a reclamação, em caso de atendimento ou falta de assistência...
2: É exatamente isso, Maria. As normas criadas pelo Banco de Moçambique prevêem o direito à informação e aconselhamento para ajudar os consumidores financeiros a escolherem os produtos, serviços e até mesmo instituição financeira que melhor serve os seus interesses e muitos outros, Maria.
1: A sério, João? Eu nunca ouvi falar dessas normas.
2: Pois é, Maria. Mas existem e é dever das instituições financeiras colocarem ao dispor do consumidor em local de fácil acesso e visível para que estejam todos devidamente informados a respeito dos seus direitos e deveres.
1: Mas não é isso que acontece. Por essa razão, ainda existem muitas pessoas que desconhecem seus direitos e são vítimas de práticas abusivas.
2: Tens toda a razão, Maria. É por isso que temos conversas como estas sobre informação e formação financeira indispensáveis na tomada de decisões financeiras assertivas, mas também para a proteção contra a prática de mau atendimento e outras práticas que lesam o consumidor financeiro, incluindo fraudes e burlas.
1: É verdade, João. Eu, pessoalmente, tenho adquirido bastante conhecimento nessas nossas conversas, mas também habilidades para lidar com diversas questões financeiras na minha vida.
2: Certo, Maria. É teu direito como consumidor financeiro ter acesso à informação completa, atual, objetiva e clara sobre produtos e serviços financeiros e conhecimentos básicos na sua adesão, de forma a adquirires habilidades necessárias para a tomada de decisões assertivas.
1: João, fui pedir esclarecimentos ao banco sobre o acesso ao crédito e o funcionário limitou-se a entregar um formulário para eu assinar, sem me explicar nada.
2: Mas as instituições financeiras têm o dever de definir e explicar claramente as principais características, riscos, termos e condições dos produtos e serviços que oferecem, incluindo as taxas, comissões ou encargos aplicáveis.
1: João, vejo que tenho ainda muito a aprender sobre esta matéria.
2: É, Maria. Também tens o direito de escolha, direito de desistir dos contratos, direito de levantar os teus depósitos a prazo antes do prazo, direito de reclamar, dentre outros direitos por aí.
1: João, tenho todos esses direitos.
2: Pois é, Maria. Tens esses e muito mais. Tens o direito à escolha livre de produtos e serviços financeiros e de mudar de instituição se quiseres. Ninguém deve fazer essa escolha por ti.
1: João, como posso saber mais sobre os meus direitos?
2: Bem, Maria, o Banco de Moçambique disponibiliza todos os regulamentos em forma de avisos na sua página de internet, que pode ser acedida pelo endereço www.bancomoc.mz.
1: E quais são os avisos que tratam dos direitos do consumidor financeiro, João?
2: Podes consultar os avisos números 08/GBM/2021, que trata do Código de Conduta das Instituições de Crédito e Sociedades Financeiras e de Proteção do Consumidor, e o 09/GBM/2020, que é o Regulamento de Tratamento de Reclamações.
1: Está certo, João. Eu vou consultar esses avisos.
2: Muito bem, Maria. Vejo que ainda queres saber mais sobre a proteção do consumidor financeiro.
1: Claro que sim, João. Então, quais são os deveres?
2: Claramente que existem deveres e devem ser cumpridos integralmente.
1: Podes mencionar alguns dos deveres do consumidor financeiro?
2: Sim, Maria. É dever do consumidor financeiro ler e analisar toda a informação disponibilizada pela instituição, disponibilizar informações verdadeiras e completas, agir de boa fé durante a negociação e celebração de contratos.
1: Está certo.
2: Cumprir rigorosamente os termos dos contratos celebrados com a instituição, utilizar os meios e instrumentos de pagamento de acordo com as instruções fornecidas pela instituição e proceder à atualização de dados pessoais sempre que necessário.
1: João, mas muitos contratos de crédito bancário, por exemplo, são escritos com letras minúsculas, difíceis de ler e entender. São praticamente ilegíveis.
2: Maria, é importante saber que é dever das instituições financeiras apresentar informação em letra legível e compreensível com tamanho 12, para além de prestar todos os esclarecimentos adicionais necessários ao cliente. E que é dever do consumidor financeiro ler de forma atenta e cuidadosa toda a informação disponibilizada, incluindo as instruções de utilização de produtos e serviços.
1: Para pedir esses esclarecimentos adicionais, primeiro temos que enfrentar filas enormes. E o tempo de espera, então, já nem falo. Imagina só, se aqui na cidade é assim, o que será lá nas comunidades rurais, onde os camponeses mal falam e entendem a língua portuguesa?
2: Tens toda a razão em te mostrares apreensiva. Primeiro, tens que saber que a lei te protege de tudo isso. Somos todos iguais perante a lei, independentemente da raça, etnia e ou condição social.
1: Compreendo.
2: Por essa razão, eu, tu e o camponês temos o mesmo direito à assistência e atendimento flexível, rápido e cômodo, respeito e igualdade, atendimento prioritário, justiça e legalidade, escolha livre e transparência, informação e aconselhamento, reclamação e assistência.
1: Quanto à reclamação, João. Reclamamos, João, isso é verdade. Mas correndo o risco de receber uma resposta não satisfatória. Ou pior ainda, levar muito tempo para receber a tal resposta.
2: Maria, após reclamar junto da tua instituição financeira e caso não obtenhas resposta no prazo de 30 dias, ou, vamos lá, não concordes com a mesma resposta, podes apresentar a reclamação ao Banco de Moçambique e não só.
1: O que quer dizer com isso, João?
2: Bom, caso os teus direitos sejam violados, podes também recorrer a outras instituições de proteção do consumidor, incluindo os tribunais judiciais.
1: Agora compreendo, João. Afinal, existem várias outras entidades que nos protegem contra as práticas abusivas.
2: É verdade, Maria. Bom, tenho de ir andando.
1: Ok, João.
0: A nossa série sobre o tema proteção do consumidor financeiro termina por aqui, com a promessa de voltarmos na segunda-feira com mais informação e formação financeira. Até lá, já sabe, se pretende solicitar informação ou fazer uma reclamação ao Banco de Moçambique, ligue para 21 35 47 29 todos os dias úteis dentro das horas normais de expediente. O Banco de Moçambique também disponibiliza todos os regulamentos em forma de avisos no endereço www.bancomoc.mz. 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Bom fim de semana. 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
4: São 8 horas e 24 minutos. Educação financeira a ficar para trás.

Canal Desportivo da Rádio Moçambique, 8:25. Ouvimos antes, portanto, de Educação Financeira, Meia Culo com Minha Cidade. Ainda quarto de quintal por parte de Lúmeno. Lúmeni, melhor assim. Agora com esse dia feliz de Marizia. Bom dia, bom fim de semana.

0: Versões de Marísia Afxarquim, então, mais uma sequência de músicas, uma altura em que estamos com 8 horas e 30 minutos.
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0: Canal Desportivo da Rádio Moçambique, 8 horas e 49 minutos. Ouvimos aqui então esse Bed of Roses, tanto de Bon Jovi. Ainda estivemos com a banda germânica Scorpion, CS Always Somewhere, e também Please Forgive Me, tanto por parte de Bryan Adams. Na altura em que estamos com 8 horas e 50 minutos, somos o Canal Desportivo da Rádio Moçambique através dos estúdios em Maputo. Chegamos, portanto, até si, chegamos por meio da frequência modulada de 93.1 FM. Obrigado por estar e que tenham todos ótimo fim de semana, tanto na companhia do Canal dos Campeões. Vamos olhar aqui para esta notícia em todo o mundo. E nós, naturalmente, também não podíamos deixar de lado este Jürgen Klopp, que assume a seleção alemã de futebol. A federação apresentou nesta sexta-feira, em Frankfurt, o técnico de 59 anos de idade como novo selecionador nacional. Depois da participação decepcionante no Mundial, Klopp deverá recolocar a seleção no caminho do sucesso. Ou seja, precisamente Klopp a suceder a Julian Nagelsmann dificilmente surpreende. Há anos que o treinador carismático é apontado como candidato ideal para muitos adeptos e dirigentes. Agora, como 13º selecionador nacional da história, é chamado a iniciar um novo ciclo desportivo.
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Está então a dupla Grace Évora e Dinam Dinam no projeto Splash, precisamente para a música Cumplicidade, depois de Nhon Lima com Lúcia. 9 horas, 2 minutos.

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0: Saudações, caro ouvinte. Está no ar mais uma edição de Figuras do Desporto, o espaço que dá voz e rosto às personalidades que marcaram e continuam a marcar o panorama desportivo nacional. A figura de hoje chama-se António Sábado, um nome incontornável de futebol moçambicano, cuja trajetória se confunde com momentos importantes da história da modalidade no país. Ao longo dos próximos 50 minutos, vamos percorrer os diferentes capítulos da sua carreira, os tempos de jogador, os desafios enfrentados, as conquistas alcançadas e a experiência acumulada como profissional de futebol. Fique conosco nesta viagem pela vida e obra de António Sábado, aqui em Figuras do Desporto. Eu sou Daniel Oliveira. Mister, seja bem-vindo ao programa Figuras do Desporto. Para começar, apresente-se ao nosso auditório.
1: Boa tarde, boa noite, bom dia, conforme a hora que for para o ar este programa. Eu chamo-me António Sábado, fui atleta na modalidade de futebol. Portanto, penso que muitos sabem que eu nasci na cidade de Climane. Comecei a jogar num bairro muito próximo da cidade, que é o bairro Mapiazoa. E dali eu tinha 12 anos, 13 por aí, e fui para o Sporting. Fui para o Sporting de Climane, onde iniciei a minha carreira como jogador infantil. Joguei 2, 3 anos. No terceiro ano eu já estava a fazer júniores com 16 anos, 17. Estava a fazer júniores. E do Sporting passei para o Benfica. Do Benfica de Climane. Passei para o Machaquene. Depois de me apresentar na seleção provincial da Zambeza, que jogou na altura, era Manica e Sofala, onde militavam os grandes jogadores, como Ângelo, Jerônimo, o falecido o guarda-redes, na altura era do Teste África, o
0: José Luís,
1: muitos outros.

0: Então, eu estava ainda a jogar nos júniores, mas levaram-me para os séniores. Fui fazer os séniores. E foi na altura que me apreciaram, porque estavam alguns dirigentes das equipas de Maputo. E é um dos dirigentes do Sporting de Maputo na altura, que é o atual Machaquene, me apreciou. E eu não acabei aquela época, não terminei a época, acabei indo um mês depois para o Sporting, de Maputo, que é hoje atual Sporting, atual Machaquene. E assim foi a minha carreira, joguei no Machaquene, 1-2 anos, no terceiro ano fui para o Têxtil do Pungwe.
1: Voltamos a isso, mister. Como surgiu a paixão pelo futebol?
0: Apareceu como todas as crianças, né? Quando nascem, o primeiro objeto que eles veem ali é bola. Na altura, aquelas bolas de... Nós chamávamos lá bolas de macarazá, né? Daí nunca mais saí. Nunca mais saí. Fiquei apaixonado por futebol e daí nunca mais saí.
1: E quem foram as pessoas que mais influenciaram o início da sua carreira?
0: O meu primeiro treinador foi Carlos Freixo. Praticamente era o meu responsável e o mesmo treinador. Ele puxou-me muito. Aliás, até quando fui para o Machaquene, o Sporting na altura, ele teve que me acompanhar, viu o meu primeiro jogo e ficou feliz. Depois do jogo ele diz: olha, sábado, você vai se enquadrar com muita facilidade aqui no Sporting. Então, passado 3 dias, ou seja, uma semana, ele acabou voltando e eu fiquei.
1: E recorda-se do primeiro clube onde jogou?
0: Sim, recordo-me perfeitamente. O meu primeiro clube onde joguei foi no Sporting. Sporting de Quilimane. Sim, sim. Onde eu iniciei como iniciado, juvenis e júniores.
1: E como foi essa experiência?
0: Foi uma experiência fantástica. E, aliás, alguns jogadores que foram colegas, uns até estão vivos, uns estão em Portugal, outros ainda em Moçambique, continuam em Moçambique, mas foi uma experiência fantástica.
1: Quais foram os clubes que marcaram a sua carreira?
0: Eu tenho 2 clubes no meu coração, Machaquene e Têxtil do Pungwe, mas Têxtil do Pungwe marcou-me mesmo na minha carreira desportiva, como atleta. Marcou-me bastante o Têxtil do Pungwe, porque apanhei ali pessoas que me puxaram. Hoje, se sou treinador, graças ao Têxtil do Pungwe. Tenho um senhor que eu hoje considero pai, foi meu treinador. Ele puxou-me bastante e marcou-me bastante.
1: Qual considera ter sido o momento mais importante na sua vida como jogador?
0: O momento mais importante foi quando jogo contra a Nigéria. Foi a minha primeira aparição como jogador, quando joguei contra a Nigéria no estádio da Machava. Então, depois desse jogo, até os meus colegas me abraçaram. Deu um espetáculo.
1: Vestiu a camisola da Seleção Nacional. O que significou representar Moçambique?
0: Representar Moçambique é uma honra. É uma honra representar Moçambique. E todos os jogadores têm sempre aquele desejo de estar ou de representar a seleção moçambicana.
1: Neste caso, o jogo mais importante, ou seja, o jogo que mais lhe marcou foi diante da Nigéria.
0: Exatamente, foi o meu primeiro jogo. Então é por essa razão que esse jogo eu nunca esqueci. Depois fui fazendo vários jogos. E como muitos sabem, eu sou um dos que esteve presente no Egito, naquele ano de 86.
1: Fale um pouco desta trajetória na Seleção Nacional. Fale-nos um pouquinho da sua trajetória na Seleção Nacional.
0: Exato. Eu penso que naquela altura havia bons executantes e na defesa estava lá o Joaquim João, estavam muitos jogadores bons e eu, quando apareci ali também, senti-me emocionado, porque apanhei grandes jogadores e estávamos na altura com grandes treinadores. E, para mim, foi uma grande experiência.
1: Ainda se recorda de alguns jogadores da Seleção Nacional no CAN do Egito?
0: Exatamente. O atual treinador da seleção, o Chiquinho Conde, o irmão dele, Geraldo Conde, o Almeida, o Santinho, portanto, vários jogadores.
1: E como é que foi a sua prestação no CAN do Egito?
0: Bom, portanto, no CAN do Egito, eu estava no banco, mas qualquer momento, qualquer altura, eu estava em condições de representar, mas estava no banco.
1: Que treinadores mais contribuíram para o seu crescimento como atleta?
0: Todos os treinadores que passaram, portanto, que passaram por mim, contribuíram bastante. Todos os treinadores. Veja que naquela altura, no Machaquene, estava o falecido Mário Esteves Coluna. Contribuiu bastante. Estava João Albazini. Então foram treinadores. Depois fui apanhando treinadores como Rui Caçador. Muitos treinadores contribuíram bastante para o meu crescimento como jogador.
1: Quais foram as maiores dificuldades que enfrentou ao longo da carreira?
0: Como jogador não tive assim grandes dificuldades, mas as dificuldades que eu tive foi quando aparece um treinador português. Eu tinha 28 anos, então ele só queria jogadores dos 20, dos 18, 19, 20, até os 25 anos. Então, dos 28 anos, ele não queria um jogador chamado Medeiros. Então, a partir dali, ele teve que tirar alguns jogadores que eram, na altura, bons jogadores, grandes jogadores da equipa do Machaquene. Que é o caso de Almeida, Santinho, eu. Tivemos que sair forçadamente porque o treinador já não queria jogadores com 28 anos. Então eu tive que ir para o Sporting de Nampula, que é na Mutekliwa na altura. Então ali apareceu uma coisa curiosa. Jogo contra eles e eu fui a figura de jogo. Então...
1: Aquilo era que nem uma vingança.
0: É verdade. Eu era uma figura de jogo. Então... Mas pronto, são coisas do futebol. Na medida em que eu fui crescendo, fui vendo que, de facto, o treinador, eu podia até culpar ou levar a parte negativa, mas não, o treinador sempre tem a sua maneira de ver.
1: Tem suas opções.
0: E as suas opções e tal. Então, isso, pronto, são coisas do futebol. Eu fui aprendendo, fui vendo também quando deixei de jogar como treinador e tal.
1: E, mister, fala-nos um pouco do seu percurso no Mutekliwa.
0: Era um grande na Mutekliwa. Eu recordo um dos jogos que eu faço com Machaquene. Fiz um grande jogo e acabamos ganhando esse jogo. Então, até esse tal treinador Madeiro estava a treinar o Machaquene. Então, ganhamos esse jogo. Acabei, saudei-lhe, conversamos. Foi quando ele disse, olha, você é um bom central. São coisas do futebol. Hoje já não estou no Machaquene, estou no Mutekliwa. Tenho que defender as cores do Mutekliwa. Aprendi muito.
1: Há algum título, conquista ou distinção que guarda com maior orgulho?
0: Exatamente. Olha, a primeira taça de Moçambique independente foi ganha pelo Machaquene, em 78. Então essa também marcou. Depois fomos jogar com o seu tema de Madagascar, competições internacionais e tal. Essa taça aí marcou-me. O que mais me marcou foi o campeonato que eu ganho, porque eu depois saio do Machaquene para Têxtil do Pungwe. Em 81, fui iniciar a época no Têxtil do Pungwe. Em 80, eu vinha da seleção. A seleção que foi estagiar na Bulgária. Então, quando volto, já havia conversações entre a direção do Machaquene e Têxtil do Pungwe. E do Machaquene até não queria me deixar, mas acabaram me deixando. Eu fui para o Têxtil do Pungwe. Então, onde eu ganhei o título do campeão em 81 foi formidável. Naquela altura estava a nascer a minha primeira filha, então aquilo me marcou muito.
1: Então, é o primeiro campeão nacional pelo Têxtil do Pungwe.
0: Pelo Têxtil do Pungwe, exatamente, em 81. Tínhamos uma equipa fora de série. Não era fácil ganhar o Têxtil do Pungwe naquele ano.
1: Se recorda de alguns jogadores?
0: Sim, tínhamos o Nico, o que eu considero...
1: O Dan German.
0: Tínhamos o falecido Carlitos, o falecido Zemanelli, que esses eram homens do meio campo. Duarte, Arlindo, tínhamos guarda-redes, falecido Betinho. Era eu e Jerônimo a jogar a central. Do lado esquerdo era Lucas Primeiro. Depois tínhamos o Lucas II, né? O Bararijo. Exatamente. Tínhamos uma equipa formidável. Jogávamos um futebol da primeira água. É verdade.
1: E se pudesse voltar atrás, faria algo diferente na sua carreira?
0: Penso que sim, penso que sim. Se calhar havia de melhorar algumas situações.
1: Como quais?
0: Havia de melhorar algumas situações, mas eu penso que foi o tempo, né? Foi o tempo. Era um jogador que todos, até colegas já percebem, eu tinha um poder de elevação que era uma coisa louca, eu tinha poder de antecipação que era uma coisa louca, e era veloz, e tinha força. Então, eu tinha um pouco de tudo, tinha um pouco de todas as capacidades exigidas num jogador.
1: O jogo que ditou a conquista do título foi diante de que clube?
0: Ferroviário de Maputo, no campo do Ferroviário da Beira, que hoje considerada... Como é que chamam?
1: Caldeirão de Chiveve.
0: Caldeirão de Chiveve, exatamente. Estiveram lá. Não havia espaço. Até aquela pista de atletismo, tinha pessoas ali. Então foi um grande jogo, É verdade.
1: E como surgiu a decisão de abandonar os relevados e tornar-se treinador?
0: Bom, sempre foi uma paixão. Treinar. Eu comecei a treinar até jovens. Ou seja, meninos, quando eu estava a jogar no Têxtil do Pungue. O Têxtil do Pungue tinha um campo próprio. Então, o Mr. Santos, na altura, indicou a mim e mais dois jogadores. E começamos a formar ali meninos. E, de facto, ali saíram bons jogadores que até acabaram jogando nas equipas grandes, como Costa do Sol. É verdade.
1: E quais foram os primeiros desafios nessa nova função?
0: Bom, os desafios foram tantos desafios, né? Os primeiros desafios foram... Ser treinador não é fácil. Eu tive a sorte, não evoluí bastante, é certo, mas também tive a sorte de... Eu, quando jogava... No texto do Pungue, fiz uma primeira formação quando o Mr., na altura, falecendo o Mr. Manacas, veio da Alemanha. Eu tinha sido formado numa grande escola da Alemanha. Então, veio dar curso de treinadores. Então, eu fui pedir a ele para participar nesse curso. E ele até me pergunta, mas você como jogador novo, por que que você... Eu disse, não. Quem sabe se um dia eu hei de ser treinador no futuro. Então, preciso de me atualizar algumas situações. Ele disse, ok. Então, participei nesse curso, onde estavam muitos treinadores na época, né? Participei e dali, passado 2-3 meses, comecei a treinar os meninos. E dali fui fazendo alguns cursos e tal, fui fazendo, até hoje.
1: E qual é o nível que ostenta hoje?
0: Ah, hoje tenho nível B, tirei o nível B já há bastante tempo.
1: E parou no tempo e no espaço?
0: Não parei no tempo e no espaço. Eu sempre atualizo-me. Mesmo que haja qualquer curso de treinador, eu estou sempre presente e tal, para não ficar perdido, né? Não ficar para trás. Mas eu devia ter feito o curso de nível A agora, porque eu sempre treinei fora, depois de eu ter saído de Têxtil do Pungue, fui para Ferroviário de Climane, aliás, Sporting de Climane, fiquei lá 5 anos, então houve um curso que se deu do nível A e tal, eu não podia por causa dos valores, dos espaços, dos recursos financeiros. Agora não fui porque, pronto, já tenho 67 anos, então achei que...
1: Mas ainda tem muito por dar nesse país.
0: Não, vou... Penso que sim. Como estou ligado à academia, eu vou dando dentro das minhas possibilidades. Mas nunca estou fora do coisa. Eu tenho colegas que me passam alguns livros, tenho colegas que foram meus colegas, que estão em Portugal, amigos. Então, eu estou sempre a atualizar-me.
1: E que diferenças encontrou entre ser jogador e ser treinador?
0: Há uma diferença enorme. Você, quando é jogador, estás mais liberto, tens toda a liberdade de fazer, portanto, as suas capacidades, né, para poder render melhor, depende de si. Agora, como treinador, há muita pressão. Há pressão dos adeptos, há pressão da direção. Então, muitas das vezes, você não consegue apanhar sono.
1: Quais são os princípios que procura transmitir aos seus atletas?
0: Não, é ter uma vida regrada. Ter uma vida regrada como atleta. Saberem dedicar-se aos trabalhos, né? Toda aquela planificação dos seus treinadores, eles devem cumprir na íntegra. Penso que só assim é que podem ser grandes jogadores.
1: E que treinadores servem de inspiração para o seu trabalho?
0: E aí eu tenho... eu trabalhei com vários treinadores estrangeiros. Então, todos eles transmitiam... Uma mensagem uma mensagem de esperança. Todos os treinadores que passaram por mim, estrangeiros, transmitiam uma mensagem de esperança.
1: E já orientou várias equipas. Que experiências mais o marcaram?
0: A experiência que mais me marcou foi quando cheguei no teste aqui na... Eu vinha do Sporting.
1: De
0: Nampula.
1: Ah, de Nampula.
0: Exatamente. Vinha do Sporting de Nampula, vim para aqui, para o teste teste da África. E fiz um campeonato, não digo muito bom, mas um razoável. Acabei não ficando na divisão, mas ganhei a presença da taça de Moçambique, final da taça de Moçambique, onde fui disputar ou jogar contra Ferroviário de Maputo na altura. Então perdi esse jogo porque cheguei à meia-noite e a equipa não dormiu. Pedimos para
1: adiar o jogo,
0: não adiaram o jogo. Então acabamos perdendo o jogo 2-1.
1: E cada clube tem uma realidade diferente. Como consegue adaptar-se a esses contextos?
0: Bom, eu penso que dentro da planificação tens que pôr também esse contexto. Pode haver algumas situações que só o treinador é que pode resolver. Então, eu vencia essas dificuldades. Eu tinha bons conselheiros, tinha bons adjuntos. Então, tentávamos sempre tentar resolver da melhor maneira quando houvesse essa situação de convergência.
1: E treinar Teste África parece que não é tão fácil.
0: Agora é fácil. Agora todo mundo treina. Mas havia uma altura, eu quando entrei, eu tinha substituído o falecido Miguel. Era um Teste África muito forte. Então, treinar o Teste África, os adeptos são muito exigentes do Teste África. Eles, o que eles querem é resultado. Eles não querem saber se a equipa não está bem preparada, se a equipa falta de alguma coisa.
1: São palavrões, pancadas.
0: Exatamente. Mas eu treinei aquele Teste África e eu até sentia-me feliz.
1: Existe algum jogo que nunca esquecerá quando o treinador?
0: Exatamente. Exatamente. Há um jogo, foi jogo da taça com Costa do Sol, no campo de Teste África. Então, nós tínhamos que fazer jogos domingo, aliás, fazer quarta-feira e fazer domingo. Então, com Costa do Sol. E o Costa do Sol tinha que ir para Nampula. Então, eu disse aos meus jogadores que precisava de ganhar os dois jogos. Entramos de estágio.
1: Ok.
0: Ganhamos o primeiro jogo e ganhamos o segundo. Ganhamos os dois jogos.
1: Um da taça, um do campeonato.
0: Exatamente. Ganhamos os dois jogos. Então, aqueles jogos me marcaram. Me marcaram.
1: Atualmente trabalha na Academia de Futebol de Chimoio. Como recebeu esse convite?
0: Bom, quando estava a se afundar, quando estava-se a formar a academia, estava lá um colega que me faz o convite, eu vou para lá e depois também saio, como eu estava a treinar o SK, acabei saindo para o SK, passado algum tempo, também volto, porque o próprio presidente da academia me convida. Quando ele soube que eu já tinha deixado o escapa, convida-me para eu voltar à casa. Era uma casa que eu conhecia, então acabei aceitando aquele convite e até hoje estou lá.
1: E quais são os principais objetivos da academia?
0: É formar jogadores, é formar jovens para equipas locais, quem sabe para equipas internacionais. Mas estamos a fazer esse trabalho. Estamos a fazer esse trabalho.
1: E como avalia o talento dos jovens futebolistas da província de Manica?
0: Não, aqui há muito talento. O importante é saber lapidar só. Há muito talento. Yeah. Os jovens da província de Manica é talentoso. Agora, o importante é saber lapidar esses talentos.
1: Agora, o que falta para que mais jogadores formados em Manica cheguem aos grandes clubes e à seleção nacional?
0: Bom trabalho. Trabalho, bons treinadores. Penso que só assim é que podem chegar a grandes clubes.
1: E que metodologias de treino utiliza na formação dos jovens?
0: Isso só posso responder com o meu plano de trabalho.
1: Mas tenta nos dar um pouquinho acerca dos seus planos.
0: Bom, é preciso planificar e executar. Então, durante este tempo, você vai avaliando, vai fazer uma avaliação. Se esse jogador, a recepção de bola é correta ou não, se o passe é correto, o passe longo se é correto, o cabeceamento, se é um cabeceamento tecnicamente exigido, se é correto, cabeceamento. Portanto, depois de você avaliar isso tudo, passas para outra fase.
1: E como avalia o atual momento do futebol moçambicano?
0: Bom, o futebol moçambicano, falando no futebol moçambicano, sinceramente, há alguns clubes que estão a evoluir, mas o futebol, como sabe, o futebol exige dinheiro. E muitos clubes hoje não têm dinheiro. Têm problemas sérios financeiros. Eu recordo-me, naquela altura, quando eu era jogador, nós fazíamos ligamentos. De voos, saíamos de Maputo, de Beira, Nampula, Pemba. Então, não havia assim muitos problemas de ligações. Mas hoje já existem problemas de ligações. Mas pronto, vamos fazendo o desporto. Vamos fazendo. Penso que evoluiu.
1: Mas isso evoluiu. Não está a comprometer o desenvolvimento do futebol moçambicano?
0: Bom, isso aí custa-me responder, porque há muita coisa que... Mas pronto, está-se a trabalhar nesse sentido, né? Está-se a trabalhar nesse sentido para podermos melhorar o desporto moçambicano. Está-se a trabalhar. Hoje há muitos treinadores, que é muito bom. Está-se a trabalhar nesse sentido.
1: E, Mister, o que precisa ser melhorado na formação de atletas no país?
0: É preciso apostar na formação, de facto. É preciso apostar na formação. Temos que ter muitas escolas. Os clubes devem ter iniciado, juvenis, júniores. Então, só assim que podemos melhorar. Agora, há clubes que só têm séniores. Não têm júniores, nem juvenis, nem... Então, há clubes que têm séniores, têm júniores. E não têm iniciais, não têm juvenis. Então... É um pouco difícil, né? Um pouco difícil. Temos que apostar mais na formação de jogadores.
1: E algum apelo aos clubes que só priorizam as camadas de seniores?
0: O apelo que eu deixo, gostava de deixar, era: os clubes devem apoiar também ou apostar na formação de jogadores, de jovens em particular. Só assim é que o nosso futebol pode melhorar.
1: E que papel devem desempenhar os clubes, as associações e a federação no desenvolvimento do futebol?
0: Eu penso que deve haver deve haver uma união entre clubes, associações e as federações de futebol, ou seja, a federação de futebol. Tem de haver, porque nós, se nós seguirmos o regulamento desportivo, se os clubes seguirem o regulamento desportivo, penso que muita coisa pode mudar.
1: E como vê o futuro da seleção nacional?
0: Eu penso que está num bom caminho. A nossa seleção está num bom caminho e Chiquinho Conde está a trabalhar. E é um dos treinadores que tem aquele afeto pela seleção. Portanto, está de parabéns o Chiquinho Conde e a nossa seleção.
1: E fora de futebol, quem é o nosso convidado? Quem é António Sábado, fora de futebol?
0: Não, António Sábado é sempre o mesmo, não muda. É uma pessoa que sempre levou uma vida regrada como atleta e como treinador também leva uma vida regrada e sempre pensa no desporto, sempre pensa no futebol e sempre pensei no futebol.
1: Como concilia a vida profissional com a família?
0: Bom, a minha família sempre me apoiou e eu tive essa sorte. A minha família sempre me apoiou. Então eu estou muito apegado à minha família.
1: E como concilia, ou seja, que valores procura transmitir aos seus filhos e aos jovens atletas?
0: Os meus filhos, eu tenho uma filha que é desportista também, que joga basquete, não sei o quê, já é veterana e tal, estava há pouco tempo fora do país, os veteranos, né? Mas os meus filhos sabem que o pai é muito apaixonado por desporto, por futebol. Então, eu tenho passado essa informação. Muitos não estão no desporto, mas tenho uma que está no desporto, que joga basquete e tal. Eu tenho...
1: Como é que se chama?
0: É a Cátia. A Cátia Josefa. Então, ela gosta muito de desporto e foi boa atleta na altura. Mas hoje joga para veteranos, né? Veteranos no Maputo e tal. Mas estava dias fora do país com a equipa de veteranos.
1: E qual foi a maior lição que o futebol lhe ensinou?
0: Ser humilde. Essa foi a maior lição que o futebol me ensinou. Eu até acabei dizendo que tive um treinador no Teste do Punga que até hoje eu respeito bastante, que é o Rodrigo Santos. Ele sempre me dizia que humildade é uma peça fundamental. E você sabe desde humilde. Sempre fui humilde.
1: E qual foi o melhor treinador da sua carreira?
0: Apareceram vários treinadores. Praticamente todos os treinadores que passaram foram bons treinadores, mas bons treinadores. Bons treinadores mesmo. Eu nunca tive dificuldades em jogar. Nunca tive dificuldades em jogar. É verdade. Eu chegava num clube e eu jogava. Eu apanhava um jogador melhor que eu. Eu dizia, não, ele não pode ser melhor que eu. E eu trabalhava e superava. Então todos os treinadores foram bons para mim. Foram melhores jogadores, melhores treinadores.
1: E ainda se recorda do melhor companheiro da equipa?
0: Eu tive... bons companheiros. No Machaquene eu tive Amenga, tive Joaquim Gonçalves, tive Joaquim João. Esses três jogadores eu fiz a dupla com eles. Tive o falecido Rui Jonas, quase no fim já coisa, né? O falecido Rui Jonas eu fiz a dupla com ele. Então,
1: Rui Jonas era lateral esquerdo do Machaquene?
0: Não, ele jogava com pé esquerdo, mas era central de marcação na altura.
1: Certo.
0: Yeah. Então, todos eles foram... Todos... Olha, eu, por acaso, no futebol, criei amizade. Boas amizades. Tínhamos um colega chamado Calado, que jogava lateral esquerdo. Eu podia passar e ele me ver, eu não ver ele. Ele chamava-me. Ei, sabe? Então... No futebol criei grandes amizades, nunca tive assim divergência, nunca discuti, nunca... Por acaso tive grandes amizades.
1: E na qualidade de central de marcação, qual foi o jogador mais difícil de marcar?
0: o jogador mais difícil de marcar foi Kenapire, da seleção de Malawi. Então, quando fomos jogar numa das seleções, fomos jogar em Malawi. Então, de facto, era um bom jogador. Na altura, Kenapire era um bom jogador. E tentei-lhe marcar. Depois, há um jogo que eu faço, depois de Machakene, que é o Sporting, quando ganhou a primeira taça de Moçambique, joguei com o Sotema. Apanhei o Kiki. Jogava a ponta de lança. Era difícil de marcar, mas mesmo assim eu consegui marcar. No fim desse jogo, aquilo entra na Arrive. No fim desse jogo eles vieram...
1: Em Madagascar.
0: Em Madagascar, exatamente. Na capital. Então, ele veio com três elementos da direção. Queria falar comigo, queria me convencer para eu ficar e tal. E jogar na equipa dele e tal. Então... Foram recordações que me marcaram. Foram recordações que... Apanhei muitos jogadores bons, muitos. Mesmo aqui no Costa do Sol, na altura, tinha o Coiso, morreu até. Tinha bons jogadores, Luiz, o irmão jogava no meio campo.
1: E qual foi o melhor estádio onde jogou?
0: Olha, eu fiquei, quando passamos da Argélia, foi o primeiro estádio eu a ver coberto. Então, todos nós ficamos espantados, porque ninguém tinha, tirando alguns jogadores na altura, né? Mas vimos o estádio da Argélia. Oxe, aquele estádio era fora de série. Ficamos ali alguns dias para treinar e tal, quando vi aquele estádio, eu fiquei mesmo impressionado. Fiquei impressionado. Agora, outros estádios eram grandes e tal. Eram grandes e tal.
1: Estamos a dizer que Mr. Sábado percorreu pela África toda.
0: Exato. Estive em alguns países da África, graças ao futebol.
1: Como quais?
0: Estive na Zâmbia, estive na Tanzânia, Malawi, Zimbábue, Lesotho, Botswana. Então,
1: e ainda Angola. Ainda se recorda desses jogos?
0: Angola.
1: Como é que foram esses jogos da seleção nacional? Como se não bastasse, Mr. Sábado
0: com clubes, com a seleção.
1: Como seleção, por exemplo? Como seleção, Mr. Sábado esteve no primeiro CAN, não é?
0: Exatamente.
1: Realizado no Egito.
0: No Egito, exatamente.
1: Então, faça um refreshment para nos recordar esses momentos da seleção nacional, por onde passou, como que foram, como que foi o percurso.
0: Exato, foi um percurso longo. Saímos de Moçambique, África do Sul, depois Egito, aliás, Argélia. Ficamos uns dias ali na Argélia, treinarmos e tal e tal. Depois da Argélia fomos para o Egito. Chegamos no Egito, treinos, jogos. Mas estavam lá algumas seleções também. Estava Senegal, estava algumas seleções ali de renome. Então aquilo foi uma experiência fora de série. Você ver os jogadores de outras seleções e tal, no mesmo hotel. Então foi uma experiência fora de série. Foi uma experiência fora
1: de série. E ainda se recorda de alguns jogos realizados no Egito?
0: E já não tenho na cabeça, mas...
1: E a fase de qualificação, como é que foi?
0: Foi com o próprio Egito. Então, perdemos o jogo. Já não me recordo, havia muitas seleções e tal, mas já não me recordo.
1: E para si?
0: Mas foi uma boa experiência.
1: Mister, para si, melhor jogador moçambicano de todos os tempos?
0: Não foi do meu tempo. Não foi do meu tempo. Mas havia um jogador no Sporting na altura. Saía do Sporting de Quelimane para o Sporting de Maputo, ou Lourenço Marques.
1: Atual Machaquene.
0: Atual Machaquene. Um chamado Baltazar. Aliás, tá-me a fugir da cabeça. Não era o Baltazar. Baltazar estava no... Estava no Ferroviário. Taiobe. Há um ponta de lança chamado Taiobe, que jogou no Sporting. Aquele ponta de lança, para mim, na altura até eu era miúdo ainda, era um dos melhores jogadores que eu vi. Agora, do meu tempo, há muitos jogadores bons, muitos mesmo.
1: Mas sempre há um.
0: Por exemplo, Joaquim João era um grande central. Joaquim João, que eu fiz a dupla com ele, ele era um grande central mesmo. Joaquim João, e havia jogadores, guarda-redes, como, por exemplo, Falcido Zé Luiz, Nuno Americano, Falcido Felipe, Betinho. Então, era um... Mesmo Mr. Ângelo era um lateral, um médio muito, muito bom, muito bom.
1: E um treinador de referência no futebol mundial?
0: Gostava dos princípios de Mourinho. Mas hoje há muitos treinadores de referência. É difícil falar num só.
1: E quanto ao melhor jogador do mundo?
0: Ainda não fiz a comparação. Até hoje, neste Mundial, ainda não fiz a comparação entre quem será o melhor jogador, quer dizer, na minha visão, né?
1: Mas entre o Messi. A discussão é Messi e Cristiano,
0: Messi
1: Ronaldo.
0: E Cristiano Ronaldo. Só que tem. Eles têm uma maneira. Quer dizer, Messi tem. Enquanto que Cristiano Ronaldo é um jogador que entrega tudo. Força, velocidade, remate, drible. O Messi já é um jogador mais fino, só que resolve o problema. Ele quando isola, não falha, marca. Então, eu não sei se eu poderia dizer que é o Messi. Não sei, ainda vou ver.
1: E um sonho que ainda pretende realizar?
0: Não. O sonho que eu pretendo realizar é continuar, portanto, na camada de formação, formar jovens para o futuro.
1: Que conselho deixa aos jovens que sonham ser futebolistas profissionais?
0: É afastarem-se de maus hábitos, e terem uma vida regrada, afastarem-se dos vícios que podem lhes prejudicar. Esse é que é o conselho que eu poderia deixar para esses jovens.
1: Caminhamos a passos bem largos para o fecho deste Figuras do Desporto. Mas antes, Mister, passa em revista os clubes por onde passou, como jogador e como treinador.
0: Bom, como jogador eu iniciei no Sporting de Quelimane. Depois fui para, 2 anos depois, fui para o Benfica de Quelimane. Como jogador do Benfica, fui ao Machaquene. Do Machaquene, fui ao Têxtil do Pungwe. Têxtil do Pungwe, fui a Namutekeliwa, é o que é, Sporting de Nampula. Do Sporting de Nampula, voltei para o Sporting de Quelimane. Do Sporting de Quelimane, terminei a minha carreira no Ferroviário da Beira. Aí comecei a abraçar a carreira de treinador.
1: E como treinador?
0: Como treinador, treinei a Sujer, o primeiro ano. Aliás, até tinha levado a equipa para o Nacional, né? Para o Moçambola e tal, mas calhou na fase de compra da empresa, havia troca do proprietário da empresa Sujer. Eu treinava a Sujer da Beira. Então, dali fui treinar o Texto do Pungue. Treinei, passei pelo Texto do Pungue como treinador. Depois, voltei para o Benfica como treinador. Fui para o Ferroviário de Quelimane como treinador, cuja equipa no Moçambola. E saí do Ferroviário de Quelimane. Fui para Sporting de Nampula. Do Sporting de Nampula vim para o Teste África. Do Teste África voltei de novo para o Teste do Pungue como treinador. Do Teste do Pungue voltei ao Sporting de Quelimane. Do Sporting de Quelimane vim para SK. De SK estou na academia.
1: E, mister, tem uma carreira brilhante.
0: É verdade.
1: Na qualidade de treinador.
0: É verdade, é verdade.
1: E ao longo dessas épocas, algum jogador que lhe marcou?
0: Exato. Exato. Há alguns jogadores que me marcaram, de facto. Eu, quando treinei aqui o Teste África, tínhamos na altura, eu tinha jogadores que eram cobiçados pelos outros clubes, até Costa do Sol. Mambo foi para o Costa do Sol, era o meu médio. Outros jogadores foram para outros clubes. Então, houve jogadores que, de facto, durante a carreira de treinador que eu tive, foram para outras equipas, iam lá e se engravam e conseguiam jogar.
1: E durante a sua carreira de treinador, qual é o clube que lhe marcou?
0: O clube que me marcou, eu penso que é Teste África mesmo.
1: Por quê?
0: Como treinador, Teste África. Durante o tempo que eu trabalhei ali como treinador, o Teste África era um clube que adeptos, portanto, apoiavam muito o treinador ou a equipa técnica. Apoiavam muito os adeptos, a massa associativa, apoiavam. Nós tínhamos, por exemplo, o Teste África, quando fosse jogar com qualquer equipa, os adeptos já estavam lá muito cedo, com claque e tudo. Então, aquilo motivava a equipa. Motivava bastante a equipa.
1: E que mensagem gostaria de deixar aos adeptos e aos ouvintes da Rádio Moçambique?
0: Eu penso que a mensagem que eu vou deixar é mensagem de encorajamento. Os adeptos hoje, falando do Teste África, eles hoje são muito agressivos, não têm assim muita paciência. Não têm muita paciência. É preciso ter paciência, é preciso saber exigir, sim, mas dentro das regras, né? E, exatamente, dentro das balizas. Não podemos exigir acima daquilo que a gente não tem. Você vai exigir uma coisa que sabe que não vai acontecer, então isso em algum momento é mau.
1: E como é que olha a demissão dos treinadores a nível de Moçambola? Moçambola, a nível das competições?
0: Exato, temos muitos treinadores bons. Temos, a nível de Moçambola, temos muitos treinadores bons. Treinadores que eu já conheço, treinadores que já jogaram. Eu já joguei contra eles, e ganhei, e eles também me ganharam e tal. Tem muitos treinadores. Depois, com essa formação, então, estão a aparecer ainda mais treinadores. Mas não basta a sua formação. É preciso investigar, é preciso ler muito, é preciso buscar, é preciso ter conversas com outros treinadores experientes. Só assim é que vamos fazer, é que se pode fazer de bons treinadores.
1: E no nosso futebol tem-se registrado muitas demissões, afastamento de treinadores. Como é que olha essa situação?
0: Essa situação depende da direção. Portanto, a direção, se o treinador vai assinar um contrato com os dirigentes e se o dirigente diz, olha, nós queremos um título, ou campeonato nacional, ou Taça de Moçambique, não é? Tendo a apresentar o plantel. O plantel é este. E a direção vai lhe fazer uma pergunta. Esse plantel podemos ser campeões, ou podemos reforçar, ou podemos não sei o quê. Aí você vai reforçar. Se houver necessidade de reforçar, vais reforçar. Então, aquilo que acontecer durante aquela competição, você não conseguiu ganhar, então ele pode demitir. E há clubes, por exemplo, que assinam 3 jogos consecutivos, estás fora do coisa, do plantel. Então, se você perde os 3 jogos, estás fora. Está assinado, você leu. Então, é preciso entendermos isso, né? Preciso entender.
1: As cláusulas contam muito.
0: Contam muito, contam muito. Eu não vou assinar um contrato de, por exemplo, ser campeão, não sei o quê, enquanto não tenho jogadores para disputar esse mesmo campeonato. Eu peço reforço, se não me dão, eu digo, olha, eu não vou fazer nada. Não vou fazer a mulher sem ovos, não é? Então, isso também conta muito. Conta muito.
1: E Mr. Sábado colocou Ferroviário de Quelimane no Moçambola.
0: Sim.
1: O que significou isso? Levar uma equipa da divisão de honra para o Moçambola.
0: Exato. Isso significou para mim, eu estava praticamente a iniciar a carreira de treinador, para mim foi uma honra. Foi uma honra e pus o Ferroviário no Moçambola, eles conseguiram disputar, mas depois eu acabei saindo. Acabei saindo para Nampula, para o Sporting de Nampula. Então, deixei eles no Moçambola.
1: Obrigado, Mr. Sábado. E chegados a este momento, amigo ouvinte, colocamos ponto final a mais uma edição de Figuras do Desporto. Eu sou Daniel Oliveira. Saudações e até a próxima.
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2: Canal Desportivo da Rádio Moçambique, é tudo por hoje. Espero que tenham gostado e que tenham o resto de fim de semana feliz, portanto, na companhia do Canal Desportivo da Rádio Moçambique. Das 5 horas a esta parte, estiveram com Agostinho Leis. A todos, bom dia, bom fim de semana.

Bom dia, Moçambique. No país são neste preciso momento 11 horas e 10 minutos. Do outro lado está o Efraim Mastela para atualizar-nos no movimento, ou seja, para atualizar-nos no Inhambane em movimento, todo o movimento desportivo daquela região do país. Para já acompanhe o Inhambane em movimento, já a seguir.

0: Ora viva, estimado ouvinte, seja bem-vindo ao Inhamban em Movimento, referente a este sábado, 25 de julho de 2026. Os primeiros pouco mais de 30 minutos do Inhamban em Movimento dedicam-se a dar a conhecer ao estimado ouvinte o nível de preparação da província rumo ao 16º Festival de Jogos Desportivos Escolares, uma edição cujos palcos estão a ser montados nas cidades de Inhamban e Machis. Vale lembrar que o último festival de jogos desportivos escolares realizado em Inhamban foi em 2005. Nas últimas três edições, nomeadamente Manica, Gaza e Nampula, Inhamban não teve a prestação desejável e este ano, na condição de anfitrião, a meta é ganhar em quase todas as modalidades, nomeadamente o futebol, voleibol, basquetebol, handebol, atletismo, xadrez, ginásticas e jogos tradicionais em ambos os sexos. Como é que Inhamban prepara-se para a maior cimeira do desporto escolar? A resposta desta questão está no diálogo moderado a seguir aqui no Inhamban em Movimento por Avelino António. O diálogo envolve o chefe do Departamento da Saúde e Desporto Escolar na Direção Provincial de Educação em Inhamban, Belarmino Tivane, também o porta-voz da Comissão Técnica de Preparação de Jogos Escolares de Inhamban, Alfredo Lopes. Também neste diálogo, o jogador da seleção de basquete que procura um lugar no conjunto vai dar o seu comentário, o seu ponto de vista em relação à preparação das delegações, ou seja, da delegação de Inhamban, que vai participar no 16º Festival Nacional de Jogos Desportivos Escolares, já próximo mês. Avelino, viva! A partir de agora, o espaço é vosso.
1: Temos já em estúdio Alfredo Lopes, membro e porta-voz da Comissão Técnica de Jogos Desportivos Escolares. Temos o atleta de basquetebol masculino, Ranilfo, que já se encontram aqui nos estúdios da Rádio Moçambique Inhambana. Aguardamos a todo momento a chegada do chefe do Departamento do Desporto, Saúde e Nutrição na Direção Provincial de Educação Inhambana, Belarmino Tivane, que confirmou estar bem próximo dos nossos estúdios para este debate. Senhor porta-voz, a Comissão Provincial dos Jogos Desportivos Escolares é uma espécie de consultora na preparação particularmente técnica dos Jogos Desportivos Escolares. Há exatos 45 dias dos Jogos, como é que avaliam o trabalho que tem estado a desenvolver desde a fase provincial a este momento?
2: A avaliação é positiva, na medida em que temos todas as modalidades eleitas para os Jogos Escolares a trabalharem arduamente. Temos aqui as crianças oriundas dos distritos, todas elas pré-convocadas já na cidade de Inhamban, a trabalhar nas diversas modalidades e o trabalho tem estado a decorrer de forma harmoniosa. Portanto, a avaliação é positiva.

0: que avalia o estado dos campos em onde acontecem os treinos. Até a última indicação, a pista 7 de setembro, o campo de ferroviário, ou seja, 7 de setembro a pista vai acolher as modalidades de atletismo, o
1: Pois.
0: campo de ferroviário de Inhambane vai acolher o futebol feminino, já na fase nacional, o campo multiuso do Instituto de Ciências de Saúde de Muelé, aqui na cidade de Inhambane, que acolhe modalidades de basquetebol, precisavam de uma intervenção mais profunda em comparação, eventualmente, com o campo de Machete, que apesar das fissuras que apresenta, é possível treinar. Como é que estão esses recintos para um bom treino, tirar o máximo que existe nesses atletas pré-selecionados?
1: A indicação que nós temos é que em alguns desses recintos há um trabalho que já começou a ser feito e os outros, atendendo e considerando aquilo que é a dimensão, provavelmente nos próximos dias vão entrar numa fase de melhoramento. Mas esta é uma questão que se calhar não incidiria muito para nós como comissão técnica.
0: Há condições para essas crianças, vocês, treinarem lá tecnicamente, olhando para o que elas devem fazer nesses recintos de jogos?
1: Pois, pois.
0: Sim, é mais pelo rendimento do atleta.
1: Exato. As crianças estão lá, estão a trabalhar, e nós temos fé de que até às proximidades da fase final, estes recintos todos estarão em condições e vamos poder fazer um trabalho de adaptação nas várias modalidades para que possamos ter estas crianças a evoluírem nestes campos e com um bom ritmo e com boas perspectivas do ponto de vista de resultados.
0: Ainda sobre a preparação, eu sei que os treinos já acontecem diariamente. Como é que é feita a dosagem da preparação desses atletas em todas as modalidades?
1: Há um trabalho que nós, como comissão técnica, temos estado a fazer, de monitoria e acompanhamento, e não só, também no sentido de termos a certeza de que estes trabalhos são feitos de forma planificada, com as equipas técnicas que estão a trabalhar diretamente com as crianças. Estamos satisfeitos neste quesito porque, das rondas que nós temos feito, percebemos de que não estamos a lidar apenas com professores de educação física do ponto de vista de didática, mas estamos a lidar também com conhecedores nas suas áreas de atuação. Portanto, há uma planificação que é obedecida, há um rigor, que nós, como comissão técnica, temos estado a aplicar no sentido de percebermos o que é que está sendo feito, de que forma é que está sendo organizado ou planificada as atividades, de forma que nós podemos ter um trabalho harmonioso do ponto de vista de dosagem, carga física
0: Sim.
1: e outras componentes que podem concorrer para o sucesso destes nossos jogos.
0: Quanto tempo treinam estes miúdos e quanto tempo estudam neste contexto de preparação para os jogos escolares?
1: São 3 vezes por semana e abre-se espaço para mais um dia onde estas seleções podem fazer alguns jogos de controle com outras equipas aqui da cidade de Inhambane, Machis. E já agora, até se me permite, teremos uma saída das equipas de futebol para Zavala esta semana. Portanto, todos estes detalhes fazem parte desta preparação que está sendo feita de forma que possamos ter seleções em condições de nos representar com alguma dignidade.
0: Os jogos escolares estão acontecendo num contexto de muitas insuficiências, sobejamente conhecidas. Desde que estão cá na capital provincial, na fase derradeira de preparação, os atletas já receberam material para a preparação. Eu sei que foram despedidos primordiais da comissão técnica à direção
1: Pois.
0: provincial, que providenciasse material para essas crianças adaptarem-se antes da fase competitiva dos jogos.
1: Há uma primeira tranche que foi distribuída para os atletas, mas estamos expectantes de que nos próximos dias vamos receber um reforço destes materiais para podermos garantir uma preparação ainda mais condigna. Portanto, até então está tudo bem, mesmo porque contamos também com o apoio de algumas associações provinciais no que diz respeito aos materiais e até à disponibilização de alguns técnicos para dar suporte. Portanto, de forma resumida, estamos bem, está tudo controlado até então.
0: Há uma indicação de que as seleções definitivas devem ser encontradas pelo menos até este final de semana. Julgar pelo tempo em que os atletas chegaram à capital provincial, o número de treinos que fizeram em conjunto e já é possível encontrar as seleções definitivas ou era preciso mais tempo? Há aqueles jogadores que ainda não se exibiram ao mais alto nível que podem regressar para casa quando têm alguns argumentos para compor as seleções finais?
1: Acreditamos nós que não haverá falhas neste detalhe, porque já vínhamos fazendo uma observação um pouco antes da fase provincial, durante a fase provincial e logo depois da fase provincial. Há um trabalho que deu início, há um trabalho de scouting e acompanhamento destes jogadores. Portanto, estamos sim em condições de, aliás, este trabalho já começou desde o início desta semana, já se começou a fazer uma triagem no sentido de podermos ter as pré-inscrições garantidas até o início desta semana. Portanto, neste quesito, estamos seguros de que as escolhas que vão ser feitas correspondem e vão satisfazer as expectativas dos técnicos e da província no seu todo.
0: Temos nos nossos estúdios o Belarmino Tivane, chefe do Departamento de Saúde Escolar e Nutrição, que se junta a este debate. Já lá vamos ao Sr. Belarmino. Para já, Ranilf vai fazer pela segunda vez consecutiva, vai participar nos Jogos Desportivos Escolares Fase Nacional, esteve no Festival de Nampula, integrou aquelas seleções que ficaram na penúltima posição na classificação geral. Agora a missão é reverter este quadro. Como é que está a seleção de basquetebol que se prepara para estes Jogos Nacionais que começam a 29 de agosto?
2: A seleção em si está muito boa, a pré-seleção, para a pré-seleção nesse caso.
0: Sim.
2: Sim, há muitos atletas a treinar arduamente, sempre, né? A treinar todos os dias dos treinos, a dar de tudo, a dar de tudo.
0: Fazendo uma espécie de comparação entre as duas seleções, a de Nampula e esta em preparação ainda, o que é que nos pode dizer?
2: A seleção atual é melhor.
0: Em que medida?
2: Em termos de preparação, em termos de atletas, em termos de qualidade de atletas. Há mais seriedade nos treinos, há mais vontade para treino.
0: O que é que falhou em Nampula, no basquetebol em particular?
2: Nos faltou organização, nos faltou nos conhecermos, nos faltou concentração.
0: Sim.
2: Acima de tudo, sim.
0: Como é que foram os treinos para Nampula e como é que estão a ser os treinos agora que vão jogar em casa?
2: Os treinos para Nampula foram muito rápidos, foram um curto tempo, foi uma questão mesmo de apressar os atletas, o coach também estava muito sobrecarregado.
0: Sim.
2: Com tudo isso. Agora, cá temos mais coaches, temos mais vigia, mais equipamentos, sim, temos mais calma.
0: O porta-voz da Comissão Técnica dizia que vocês já receberam algum equipamento para treinos.
2: Sim, sim.
0: Confirma?
2: Sim, sim, confirmo.
0: O que é que receberam?
2: Recebemos equipamento para treinar com
0: calções
2: eles. Calções e camiseta, recebemos sim. Sapatilhas também.
0: É suficiente para preparar?
2: Sim, sim, temos mais bolas também.
0: Mais tarde voltamos a conversar. Sr. Belarmino, muito bem-vindo ao debate. Estamos já a percorrer o nível de preparação da província, que é a anfitriã do 15º Festival dos Jogos Desportivos Escolares, fase nacional, entre os meses de agosto e setembro. Como é que está a infraestrutura para os jogos? Refiro-me aos alojamentos, mas também aos recintos para esses jogos.
3: Como província anfitriã, os desafios são maiores para acolher o Festival Nacional, mas desde a altura em que fomos comunicados em Nampula que iríamos receber o festival, começamos a tentar fazer alguma coisa de modo a dignificar a nossa província. Em termos de infraestruturas, tanto desportivas como de alojamento, não diríamos que estamos mal nem estamos bem, mas temos infraestruturas que possam corresponder à possível realidade da província. As infraestruturas para o alojamento já foram identificadas. Estivemos cá com o próprio Ministério, na pessoa da Sua Excelência Ministra, que verificou os locais que serão de alojamento para os nossos atletas, bem como todas as delegações, e ficou satisfeita. Mas temos o grande desafio dos campos. Este é que é o maior desafio que temos. Alguns campos não estão em boas condições, precisam de alguma intervenção, mas queremos acreditar que...
0: As intervenções já começaram, chefe Belarmino?
3: Alguns campos, sim. Já temos alguma intervenção. Temos a pista que está sendo intervencionada. Temos o campo do polivalente do Instituto de Ciências de Saúde, que também está sendo intervencionado. Então, há algumas mexidas que estão sendo feitas neste momento. O campo do Moelé, do Futebol 11, também que está sendo intervencionado. Então, há alguma coisa que está sendo feita e achamos nós que até a essas alturas, provavelmente, estejamos em condições de acolher o festival em perfeitas condições.
0: A última vez que a província de Inhambane acolheu o Festival de Jogos Desportivos Escolares foi em 2005, portanto, há sensivelmente 21 anos agora. Um dos lados dos Jogos Escolares é o legado que fica. Como é que está o legado de 2005? Ou seja, o Estado investiu em campos, investiu em pessoas... 21 anos depois, precisa desses campos, precisa dessas pessoas para mais uma edição de Jogos Escolares. Como é que está a província nesse quesito? Há algum rastro do que aconteceu em 2005 ainda em condições de ser aproveitado?
3: Bom, como se pode ver, passam cerca de 20, 21 anos. É muito tempo. As infraestruturas têm, digamos, o seu tempo de vida. Então, ficou algum legado, mas... olhando para aquilo que são os orçamentos e tal, que podíamos ter tido algumas manutenções ao longo do tempo. E isso não houve. Então, precisamos de recomeçar. Porque aquilo que foi feito naquela altura, quando houve jogos desportivos escolares na província, automaticamente hoje está tudo degradado.
0: Sim. De quem era a responsabilidade de manter isso, chefe Belarmino?
3: É, do setor, acima de tudo, porque... muitas infraestruturas são do setor e que depois do festival o setor deve manter essas infraestruturas, mas o tempo passa e temos algumas dificuldades mesmo na manutenção, não só das infraestruturas desportivas, como também as outras infraestruturas do setor que em algum momento não estão sendo intervencionadas.
0: Qual é o problema maior?
3: Orçamento, acima de tudo.
0: Mas faz sentido que uma província que já acolheu os Jogos Escolares, 20 anos não é lá muita coisa, e hoje não tenha praticamente infraestrutura nenhuma para os Jogos de 2026?
3: Temos infraestruturas, porém, num estado que precisam de alguma intervenção, que é para podermos acolher os Jogos nessas infraestruturas. Há necessidade de haver alguma mexida, mas as estruturas estão lá. Há que o setor, no seu todo, a província, fazer alguma coisa de modo que estejam em condições, de facto, que as competições corram sem sobressaltos.
0: O mapeamento que se fez, sabe-se onde é que estarão hospedadas as delegações? Quem vai cuidar delas do ponto de vista de saúde? O que é que vão comer? Como é que essa logística será feita?
3: A província é anfitriã, sim. É a responsabilidade da província identificar esses locais para alojamento, como dos jogos. Mas há outras coisas que não dependem essencialmente da província. Há um comando que o próprio Ministério deve dar. O que nós fazemos é identificar e partilharmos com o Ministério. O Ministério desce, aprecia e concorda. No caso de não concordar, então... ficamos com o TPC de identificar outros locais. Se formos a ver, como província, a nossa ideia era usarmos algumas infraestruturas do distrito de Omuine, mas quando o Ministério cá desceu, percebeu que as infraestruturas até que são boas, mas olhando para as distâncias, havia de ser desgastante, então acabamos optando pelas outras infraestruturas das duas cidades, Machiche e Inhambane. Portanto, acredito que estamos preparados em termos dessas infraestruturas, mas muitas coisas não dependem da província como tal. A província faz a sua parte, mas há algum comando ministerial.
0: Pois é, eu sei que esteve cá recentemente uma delegação do Ministério, o governador da província também já esteve no terreno a ver o nível de preparação, pelo menos do ponto de vista de infraestruturas. Quais são as infraestruturas arroladas, primeiro para alojar os hóspedes, e quais são as infraestruturas que definitivamente vão acolher os jogos, em termos de competições?
3: Na cidade da Machiche, temos algumas infraestruturas de alojamento. Sim. E temos outras para jogos. Como dizíamos, serão as duas cidades que vão acolher.
0: Na Machiche, quais são os locais?
3: Na Machiche, temos o Instituto de formação de professores de Xicuque, alojamento e algumas modalidades irão competir lá.
0: Sim.
3: Como xadrez, jogos tradicionais, irão competir lá. Temos também o Campus 2 da Sagrada Família, que vai ser mais um local de alojamento. Em termos de campos para competições, temos a 29 de setembro, temos o campo polivalente da Sagrada Família e temos o campo municipal na cidade de Machis. E na cidade de Inhambane teremos o campo do Instituto de Ciência de Saúde, teremos o campus do Instituto de Industrial e Comercial
0: Eduardo
3: Mongliani, teremos o campo de Majed. Para alojamento teremos a escola secundária 3 de fevereiro, esqueci-me do ferroviário para o futebol. Teremos 3 de fevereiro, Eduardo Mongliani, o instituto também para alojamento. E por fim teremos a escola básica 1º de maio.
0: Eu volto ao porta-voz da Comissão Técnica Provincial. Eu disse no início que este era uma espécie de consultor da direção provincial em busca de melhor posicionamento na classificação geral dos jogos escolares, depois do decepcionante 10º lugar no Festival de Nampula, que foi praticamente o transbordar do copo de água. Já tinha sido uma exibição pálida em 2017 na província de Gaza, vizinha, depois também em 2019 na província de Manica, em 2024 em Nampula foi praticamente o transbordar do copo de água, que obrigou a direção provincial a fazer diferente para ter resultados diferentes. Esta missão que vos foi encarregue de preparar as seleções para ocuparem os lugares de pódio é execuível olhando para as condições à vossa disposição, olhando para o contexto todo em volta desta preparação?
1: É execuível na medida em que o principal e maior trunfo que nós temos é o recurso humano, com vontade, com qualificações.
0: Sim.
1: E esta equipa técnica, esta comissão técnica, reúne esses requisitos. E por conta disto, nós acreditamos que o trabalho que estamos a fazer vai ter o seu resultado, de forma positiva, é claro.
0: Até neste momento, como é que está a vossa articulação com a Direção Provincial de Educação na criação de condições técnicas, materiais para uma preparação que garanta resultados?
1: É positiva porque existem canais que nós estabelecemos para que a informação flua de forma rápida e eficaz, e acreditamos nós que a escolha desta comissão técnica, a indicação dos membros que compõem esta comissão técnica, de certa forma acabou sendo estratégica, porque acaba-se fazendo aqui uma ponte entre a comissão técnica, a direção provincial, versus as associações. Conforme nós dissemos na nossa intervenção passada, que nós contamos com um grande apoio das associações. E estas associações surgem como resultado das valências que nós temos dentro da comissão técnica. E neste momento o objetivo é comum, é defendermos a província. Portanto, todas as forças vivas foram chamadas para intervir neste processo e, graças a Deus, a própria direção provincial, a comissão técnica, rapidamente perceberam destes detalhes.
0: Sim.
1: E isto veio a facilitar o nosso trabalho. E temos estado a trabalhar de forma harmoniosa e os resultados vão aparecer, com certeza.
0: Nas modalidades coletivas, como é que é a articulação entre os treinadores atendendo os treinos em masculino e os treinos em feminino, em termos de espaços para preparar as seleções?
1: Foram compostas equipas técnicas que estão a trabalhar no terreno. E estas equipas técnicas também foram orientadas, assim é que é, a fazerem os seus planos de trabalho e dividirem o tempo. Portanto, não temos até agora nenhum congestionamento.
0: Sim.
1: Todos estão a trabalhar em harmonia e os horários são partilhados. É verdade que houve um exercício que foi feito pela DPE no sentido de reorientar todos os atletas que são alunos há um único período de escola, que é o período da manhã. Então, o período da tarde reserva-se mesmo para os treinos.
0: Portanto, todas as seleções treinam de tarde.
1: Treinam de tarde, exatamente. E fomos reorientando em função dos campos que temos disponíveis para trabalhar. Naquelas situações, por exemplo, que só temos um campo neste momento para o basquete, por exemplo, porque o campo do centro de formação está em reabilitação, há um exercício que as equipas técnicas fizeram no sentido de dividirem este período da tarde em dois, por forma que os dois possam ter pelo menos duas horas e meia de trabalho. E até então tem-se mostrado exequível e os trabalhos estão a decorrer sem sobressalto até então.
0: Chefe Belarmino, os jogos escolares estão a acontecer num contexto atípico, isto não é segredo para ninguém. Um contexto de insuficiências. E eu sei que nas costas da Direção Provincial de Educação, centenas de crianças que vivem aqui na capital provincial em preparação para o Festival Nacional. Como é que essas crianças estão alojadas? Em que condições estão alojadas? O que comem? Como comem? Em termos de higiene, como é que é feita a logística destas crianças que estão cá na capital provincial à procura de um lugar nas seleções definitivas que vão representar a província do Festival Nacional? Que essa é a responsabilidade da direção provincial.
3: Estamos a trabalhar no sentido de criar as possíveis condições à nossa disposição ou ao nosso nível. Juntamos esses atletas a 22 de junho, e a nossa pretensão é que fiquem até ao festival. São cerca de 3 meses de permanência, de estágio. Criamos algumas condições básicas, mesmo para o alojamento. Os rapazes estão alojados no internato, o Lar Eduardo Mogliani. É um espaço que vem lá alojados estudantes do Instituto.
0: Sim.
3: Então,
0: partilham o espaço.
3: Partilham o espaço com os nossos atletas vindos dos diferentes distritos. E as meninas estão alojadas nas instalações do CFM, sim, aqui a nível da cidade de Inhambane. E partilham as refeições no mesmo local, que as refeições são confeccionadas no mesmo local. E na hora das refeições, todos juntam-se e partilham lá as refeições. Em termos de dieta alimentar, o que temos, não sei se posso aqui até
0: citar. Comem carne, citar. As crianças.
3: Comem carne, temos lá carne de vaca, temos lá frango, temos lá peixe, temos lá feijão manteiga e temos lá alguns dias de verdura.
0: Sim.
3: Esta parte é acompanhada por arroz e chima.
0: Sim.
3: Então, e depois temos lá o pequeno almoço, que temos lá o pão e alguma manteiga todos os dias.
0: Quantas refeições tomam estes meninos por dia? Estamos a falar com o responsável de saúde e nutrição.
3: Sim. Tem 3 refeições. As básicas, almoço, as básicas, que é o pequeno almoço, que tem lá o chá e um pão. E depois tem o almoço, que varia, né? Aquilo que comem ao almoço é diferente do que comem
0: ao jantar.
3: Ao jantar.
0: Sim.
3: Então, temos esta variamos o que comem hoje, né, o que vai se comer no dia seguinte, com exceção do pequeno almoço, que é igual para todos os dias.
0: Então, um pão, um chá,
3: sem
0: leite, ou com leite.
3: Por enquanto sem leite, talvez nos próximos dias, porque a nossa tendência é melhorar cada vez mais.
0: Pois é.
3: Precisamos de atletas saudáveis que tenham se alimentado corretamente para poderem ter energia de dar o seu máximo.
0: Pois, orgulhar em província. Ranilfo, sei que não vives no Lar propriamente, porque é natural e residente aqui na cidade de Inhambane, mas tem colegas que vivem nos lares. O chefe Belarmino diz que há carne no Lar, há mata-bicho, há almoço e há jantar. Confirma?
2: Sim, confirmo com os colegas.
0: Sim.
2: Sim, os colegas têm comentado, né? Mas já, sim, confirmo.
0: É um dos líderes da seleção de basquetebol. Os seus colegas não se apresentam aos treinos com fome?
2: Não, ainda não tive casos. De fome, não. Só de atraso por conta do almoço, atraso de pouco tempo.
0: Sim, na confecção da comida, sim, eles ficam a esperar e depois acabam atrasando os treinos. Sim. Isto, o senhor porta-voz da Comissão Técnica, eu não vi, chefe Belarmino, não sei se esqueceu, não falou de fruta. não falou de fruta nessa dieta. Isto é ideal para um atleta que se queira assistir o melhor deste atleta para que a província volte aos lugares áureos nos jogos escolares?
1: Estes jogos estão a acontecer num momento atípico. Portanto, estas são as condições que nós temos. Este menu, se nós formos observar, tem tudo lá que o jogador ou o atleta precisa.
0: Okay.
1: O que se tem de trabalhar, e temos estado a fazer isso, aliás, há uma equipa da direção provincial que tem estado em cima dos acontecimentos. O que tem de se fazer é a combinação perfeita destes itens, para que possa-se explorar o máximo possível dos nutrientes, assim podemos dizer, destes produtos. Portanto, até então, ainda não tivemos, disse muito bem aqui o miúdo, ainda não tivemos nenhum caso. Com relação à fruta, há um trabalho que nós estamos a
0: fazer. Já requisitaram fruta?
1: Exatamente, já fizemos esta pequena observação e acreditamos nós que os próximos dias, embora tenhamos pouco tempo, mas temos certeza que mais dia, menos dia, vamos ter este item adicionado à dieta dos jogadores. Aliás, temos estado a ver, ainda que de forma isolada, e isso há um trabalho, há um esforço que alguns técnicos têm estado a fazer, porque percebem a vitalidade desta componente, e de forma isolada vão fazendo. Portanto, para adicionar em função da bateria de treino que cada um tem, E vamos dando o nosso contributo.
0: Claro,
1: não podemos ficar de braços cruzados e pensar que, ok, é uma missão, é a responsabilidade do governo, mas todos nós sabemos como é que o governo está hoje. E se nós pudermos fazer, é a nossa comparticipação também.
0: E que fique bem claro, esta é uma responsabilidade coletiva, esta é uma agenda da província de Inhambane. Portanto, toda a gente que puder ajudar as seleções, todo o pessoal envolvido na preparação das seleções, que esteja aberto, chefe Belarmino, para apoiar essas seleções, para que represente de forma condigna a província de Inhambane. Do ponto de vista de saúde, vivem num regime de internato, é muita gente.
3: Conseguimos coordenar com a Direção Provincial de Saúde para providenciar redes mosquiteiras, que é um dos aspectos primordiais por causa dos possíveis mosquitos causadores da malária. Colocamos lá também pessoas que garantem a limpeza, que é fundamental. Fazem limpeza duas vezes ao dia, fazem logo de manhã, e depois que os meninos saem...
0: Quando os alunos vão à escola.
3: Vão à escola, sim. Regressam os meninos para o almoço e quando saem para os treinos, de novo voltam a entrar para garantirem a limpeza. Temos água suficiente, temos os materiais de higiene também para o pessoal da limpeza, garantir esta limpeza do local para que não tenhamos situações de crianças que possam cair doentes.
4: Muito obrigado, Alfredo Lopes, porta-voz da Comissão Técnica de Preparação de Jogos Esportivos Escolares, Inhambane 2026. Obrigado também a Belarmino Tivane, chefe do Departamento da Saúde e Desporto Escolar na Direção Provincial de Educação em Inhambane, e a este jovem que também procura um lugar na seleção definitiva de Inhambane aos Jogos Esportivos Escolares. A conversa foi conduzida por Avelino Antônio.
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4: Este é Inhambane em movimento no seu receptor nesta manhã de sábado. Esperamos sinceramente que tudo esteja a correr da melhor forma. Se está a conduzir, estimado ouvinte, conduza com prudência, tenha uma excelente viagem e, por favor, respeite as regras de circulação rodoviária. Aos enfermos, desejamos rápidas melhoras. Para quem se encontra de visita a diferentes pontos da província de Inhambane, desejamos uma ótima estadia. Inhambane é exatamente isto, uma terra acolhedora. Aliás, não é por acaso que é mesmo de boa gente. A esta altura temos a fruta da época. Há muita laranja, muita tangerina. Procure saborear tudo isto. Também a nossa banana, a nossa água de lanho. Enfim, muita coisa deliciosa para si aqui em Inhambane. Inhambane em Movimento e apresentado por Efraim Macitela, que conta com a mestria sonora de Tomás Valoi. Estamos sempre, sempre juntos por meio deste seu canal de eleição, a Riame Desporto e emissora provincial de Inhambane. Vamos agora à música aqui no Inhambane em Movimento.

0: Estimado ouvinte, caminhamos para o fim do nosso Inhambane Movimento, mas antes vamos dar uma saltada por meio do éter até Vilanculo, norte da província de Inhambane. Vilanculo, capital do turismo em Moçambique. Estamos a estabelecer este contacto com Castigo Mofume para as últimas do desporto neste ponto da província. Mofume, muito bom dia.
1: Saudações, futebol associa-se às festividades do dia da Vila de Nhassouro. Macassa Legends de Vilanculo defronta esta tarde na Vila de Nhassouro a velha guarda local no âmbito das celebrações dos 40 anos da Vila de Nhassouro. Efeméride que se assinala este sábado, 25 de julho corrente. O desafio de caráter amigável inicia às 15 horas no campo de Nhassouro. E já na cidade turística de Vilanculo, as atenções estão viradas este fim de semana para a Superliga dos Campeões em Futebol, que faz rodar a sua quinta jornada da segunda volta. Eis o programa de jogos deste sábado. Às 3 horas, União Esportiva de Varimba bate-se com o Atlético Marítimo. Chicome Futebol Clube PRM é o segundo jogo da tarde, marcado para o campo pelado local. No relevado do Alto Macassa em Vilanculo, Chibuene cruza com Amigos da Bola. Às 3 horas, Espírito Santo mede forças com Taiwan Futebol Clube a partir das 15 horas. Green Star, Amigos da Velha Guarda, Clube Esportivo de Vilanculo, Machequene, no campo pelado local, Aeroporto Futebol Clube Falcão e Gamela Futebol Clube Ingalane são os 4 jogos que encerram a ronda este domingo. União Esportiva de Varimba lidera o grupo A com 10 pontos, seguido de Amigos da Bola com 6. Chibuene está na terceira posição com 4. Atlético Marítimo está na última posição, sem nenhuma pontuação. No grupo B, o líder chama-se Taiwan Futebol Clube com 12 pontos. Espírito Santo tem 7 pontos na segunda posição. Aparece Come com 3. Na última posição está a equipa da PRM com apenas 1 ponto. Ngalane Futebol Clube lidera o grupo C com 12 pontos, seguido de Gamela Futebol Clube com 7. Falcão está na terceira posição com 4. Aeroporto Futebol Clube com 0 ponto está na última posição. Amigos da Velha Guarda comandam o grupo D com 9 pontos. Segue Machequene e Clube Esportivo de Vilanculo com 6 pontos cada. Green Star é Lanterna Vermelha com 3 pontos. Com a realização este fim de semana em Vilanculo de jogos da Superliga dos Campeões de Futebol, o Campeonato Municipal de Futebol e Recreativo, disputado por 20 equipas, observa um interregno após a efetivação da sexta jornada, que forneceu o seguinte quadro de resultados: Gamela Futebol Clube 1, Clube Esportivo de Vilanculo 1, Atlético Marítimo 2, Gana Futebol Clube 1, União Esportiva de Varimba 2, Falcão Futebol Clube 1, Amigos da Bola 1, PRM 0, Aeroporto Futebol Clube 1, Chicome Futebol Clube 1, Espírito Santo 2, Azeme Futebol Clube 0, Ngalane Futebol Clube 3, Embondeiro 2, Green Star 1, Amigos da Velha Guarda 3, Machequene Futebol Clube 2, Taiwan Futebol Clube 1 e Clube Naval 3, Chibuene Futebol Clube 3. Ngalane Futebol Clube lidera o certame com 15 pontos, seguido do Clube Naval com 14. União Esportiva de Varimba assegura o terceiro posto com 13. Gana-se Futebol Clube é a última classificada com apenas 1 ponto. Como nota de fecho, dizer que os empresários de Vilanculo manifestam a sua preocupação com a fuga do Moçambola para Maxixe. O sentimento foi expresso pelo presidente do Conselho Empresarial, Naziro Costa, no encontro com a presidente da Assembleia Provincial de Inhambane, Assisa Alibai.
2: Nós não estamos satisfeitos em transferir o clube de Vilanculo para Maxixe. Não estamos satisfeitos. Como pessoas de Vilanculo, ainda bem que disse que lá na Assembleia tem quase todas as cores, né? Lá, então não há confusão, vocês convivem bem lá na Assembleia, a Presidente consegue controlar. Então estamos a pedir também transmitir essa experiência. Há pouco tempo houve jogos escolares a nível da província. Acho que mais de 60% quem ganhou foram crianças que vieram de Vilanculo. Mas essas crianças não têm direito de assistir o mais velho a jogar. Isso não nos ajuda. Quando o futebol não existe aqui, a economia também não anda. Que seja, talvez, o testemunho da administradora Dia, que esteve no campo a assistir a seleção de Nhassouro e Vilanculo. Quantas mamanas não estiveram ali a vender qualquer coisa? Porque nós temos aquela coisa de vender para comer, não é vender para guardar dinheiro, é vender para comer. Então precisamos, urgentemente, de, como madrinha, enterrar qual é o problema de reabilitar aquele campo ali. E continuarmos aqui a assistirmos futebol. Sabemos também que a pessoa afinal gosta de futebol, mas neste momento está como nós também, que somos secados. Não faz sentido transferir uma equipa de um distrito para outro distrito. Nós já temos muita coisa aqui. Temos até aviões, caem aqui. Se para ir para Machis um avião grande, tem que sair daqui, de cair aqui para depois apanhar mais um bombo para Machis. Vai ser o inverso. E isso também afeta para os colegas. Quando há futebol, as bombas têm dinheiro, quem tem um sítio de dormir, quem vem um diante para dormir. Tudo isso é uma cadeia de assuntos. Nas nossas casas não estudam aqui. Temos pessoas licenciadas, estudam as mentes. Outros fizeram psicologia, outros não sei o quê. Então é preciso. As pessoas já sabem que isso é uma necessidade e é uma urgência. Para pedirmos resposta daquilo que são nossas preocupações quando nós demos a um dirigente. Quando volta, vai, analisa depois.
1: E a presidente da Assembleia Provincial de Inhambane reagiu nos seguintes termos.
3: Eles têm razão, porque a atividade desportiva, de facto, havendo em cada local, é bom. Primeiro também porque os jovens não vão se abdicar à droga e álcool. Vão se dedicar a quê? Ao desporto. Mas percebemos que o campo não está em condições neste momento. Se vai a Machis, é que estão a recorrer a um campo que tem condições, porque aquela atividade não deveria parar. É uma atividade que era preciso, de fato, acontecer. Então, porque temos Machis que é vizinho, era possível partilharmos. Afinal de contas, a partilha é para quê? É para isto mesmo. Aquele que tem que dar àqueles que não têm. Enquanto aguardam melhores momentos de se criar as condições para a reabilitação do campo. Esperamos que a qualquer momento, um dia qualquer, onde perceber que o campo depois, quando houver condições financeiras, o campo vai ser reabilitado e há de voltar a funcionar normalmente a nível distrito.
1: Assis Ali Bai, presidente da Assembleia Provincial de Inhambane, reagindo em torno da preocupação dos empresários de Vilanculo sobre a fuga do Moçambola em Vilanculo para Machis. Encerro a minha intervenção a partir da cidade turística de Vilanculo, convidando o basquetebolista da equipa de Vilanculo Dolphins para avaliar o estágio atual da modalidade de bola ao sexto nesta cidade.
4: Pedrinho João de Barros é o meu nome. O nosso estágio de basquete é preocupante. É preocupante na medida de falta de infraestruturas para a prática do próprio basquete, que nos coloca numa situação de desvantagem em relação a outros desportos. Infelizmente, em Vilanculo, já para as estruturas já responsáveis por dar seguimento a este basquete não se envolvem, ou quando se pede algum apoio, porque muitas das vezes nós é que tiramos fundos próprios e isso faz com que atrase um pouco o processo e às vezes as pessoas, para alguns atletas, não têm condições de contribuir para a prática, porque a prática de basquete, além da própria proteção do equipamento, precisa de condições, precisa de condições. E nós não estamos a pedir muito, estamos a pedir condições mínimas, que é de apoio no sentido de termos um campo para a prática, porque nós somos campeões provinciais e mesmo apoio, demos sinais de que podemos, com um pouco de apoio podemos fazer algo diferente. E aqui somos invictos, somos os campeões, até hoje não temos adversário, os melhores jogadores da província estão aqui e eu sinto que estamos a perder esta vantagem que temos neste momento. Porque é muita gente também que segue o basquete em Vilanculos. Acho que seria uma mais-valia para Vilanculos catapultar o basquete, trazer o nome de Vilanculos à ribalta acerca do basquete. Porque Vilanculos só se fala de futebol, ignora-se também, não fala só de basquete, ignora-se também um pouco do vôlei. Há muitos campeões aqui, há jogadores que estão. Nós sustentamos, por exemplo, com vôlei, sustentamos a seleção. Então, ninguém olha para isso, olha-se para um futebol que termina no recreativo e não há avanços. Então, é para querer pedir a quem de direito, para que olhasse um pouco mais para o basquete. O basquete não precisa de muito, atletas têm muita vontade de correr, de jogar, estamos ali todos os dias a treinar, a correr riscos de lesões e tudo mais, mas por amor a esse desporto, não é? Então, é para crer que fizéssemos alguma coisa. Agora temos o campeonato, está a decorrer o torneio de abertura, onde nós não podemos participar por falta de viatura para nos locomovermos a Inhambane. Afinal, aqui em Vilanculos também nos é difícil também receber os jogos, porque não temos um campo oficial nosso. O que é que falta-nos? Por exemplo, no Polivalente, faltam-nos as tabelas para a prática do basquete. Não estamos a pedir muito, estamos a pedir simplesmente umas tabelas e ali teremos mais visibilidade, porque estaremos num espaço aberto, onde nos finais de semana estaremos a ocupar os jovens a virem assistir um bom basquete e, quiçá, poder integrar-se também aqui, porque eu acredito que há muitos jovens aqui que precisam de desporto e o basquete é um caminho para isso. O basquete não corre só com basquete, se fores a ver, o basquete corre também com questões de escola. A maioria dos jogadores que estão aqui connosco no Dolphin são jogadores licenciados, mínimo, têm licenciatura ou alguns estão mesmo nas suas universidades, mas sempre opta-se pela questão de educação. O basquete corre com educação, então acho que seria uma mais-valia investirmos um pouco mais. E olha que nós estamos a falar de muito, estamos a falar de umas tabelas, de princípio, talvez conseguirmos um transporte para que possamos fazer, cumprir a agenda de jogos em Inhambane. Bem, a situação de basquete é essa em Vilanculo. Estamos há 2 anos nessa desorganização, né? Porque antes eram fundos próprios do Dolphin, tínhamos o apoio do município às vezes, mas era mais o fundo próprio para a alimentação lá e para as viagens, custear as viagens, e nos saiu um pouco dispendioso, né? Dispendioso. Não é fácil locomover 15, 16 jogadores para Inhambane todos os fins de semana, porque não podemos cá receber os jogos. Não é fácil, então saímos nós em desvantagem. Bem, essa é a situação atual do basquete.
1: Merinho João de Barros, descrevendo o estágio atual da modalidade de basquetebol na cidade turística de Vilanculo, de onde reporta Castigo Mofumi. Saudações.
0: Oh, muito obrigado.
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0: E assim, estimado ouvinte, termina o Inhambane em Movimento, edição deste sábado, 25 de julho de 2026. Despedem-se Tomás Valoi, que cuidou do som, e Efraim Macitela, que esteve na edição e apresentação. Continuação de um bom sábado, na excelente companhia de familiares e amigos, e, claro, ouvindo sempre esta melhor rádio do desporto. Ouvinte, aceite o nosso abraço tão sincero, com ternura e fraternidade. Aos colegas aqui no RM Desporto e no emissor provincial de Inhambane, desejamos continuação de bom trabalho. Estamos, como disse, sempre e sempre juntos.
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No país são neste preciso momento 12 horas, dentro de alguns instantes. Vamos seguir o encontro da Natércia Tomás e também de Mauro Chamisse para a atualização do Jornal Desportivo da Tarde.

0: 2 horas e 1 minuto. Seguimos ao encontro da dupla na Tercia Tomás e também de Mauro Jamis para a atualização do Jornal Desportivo da Tarde. Boa audição.
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0: Ouvintes, boa tarde. Jogo de extremos no Moçambola e na segunda divisão, o nível da capital do país, animam o fim de semana desportivo num dia em que chegam-nos notas da possível desistência da Liga Desportiva de Sofala de Moçambola por problemas de sustentabilidade. No automobilismo, mais de 50 pilotos de Moçambique e África do Sul participam neste sábado na terceira prova do ano que acontece no ATCM. Eis os destaques da presente edição do Jornal Desportivo da Rádio Moçambique, Ospor, Mauro Jamisse e Natércia Tomás. Votos de ótima escuta. Abrimos o jornal na cidade da Beira, onde chegam-nos nota de que a Liga Desportiva de Sofala está em risco de desistir do Moçambola 2026 por conta de insustentabilidade financeira. O repórter Felipe Jorge tem mais detalhes.
1: A Liga Desportiva de Sofala necessita de cerca de 3 milhões de meticais para suprir as despesas do Moçambola 2026, caso não consiga o dinheiro para assegurar o pagamento de salários e garantir a logística das viagens ao longo da competição. A coletividade poderá abandonar a principal competição nacional de futebol. A preocupação foi manifestada esta sexta-feira em conferência de imprensa pelo vice-presidente de direção da Liga Desportiva de Sofala, Joaquim Gomacha. Segundo o dirigente, o atual modelo do campeonato tem tornado as deslocações mais dispendiosas, enquanto as receitas de bilheteira continuam insuficientes para cobrir os custos operacionais do conjunto. João Guimarães apela ao apoio de empresas, parceiros e entidades para evitar que o clube seja forçado a desistir do Moçambola, uma situação que representaria um golpe para o futebol da província de Sofala e para os seus adeptos.
2: O orçamento feito e olhando o andamento do campeonato, neste momento estaríamos em busca para termos certeza de que vamos até o final do campeonato com toda a estabilidade, com toda a segurança de que vamos nos manter. Precisamos apenas de um valor que, olhando a cidade onde estamos, devia ser num ápice, mas está a ser difícil. São 3 milhões de meticais, que é o grande déficit que nós temos. Se conseguíssemos este valor, estaríamos satisfeitos, porque iríamos terminar esse campeonato em grande, sem muitas dificuldades. O contrário é aquilo que acontece no boxe. Muitas vezes, quando o boxeiro vai ao ringue, é acompanhado pelo seu treinador, por muitas pessoas, mas quando segue, sobe ao ringue, fecha-se a jaula, fica sozinho a levar porrada, e é o que está a acontecer. Estamos sozinhos, isso põe-nos em risco de não podermos materializar aquilo que é o objetivo que foi traçado. Foi traçado esse objetivo com as entidades governamentais, com o público, em tudo. Estivemos unidos para colocar essa equipa no Moçambola e hoje nos deixam sozinhos. Esta é que é a grande preocupação. Estamos sozinhos e vai ser difícil a manter. Não, os salários, bem como as despesas, porque temos o que nos sufoca neste momento são as despesas adicionais. Concretamente, se vai para Pemba, você pode ficar uma semana em Maputo. Portanto, no orçamento que você fez, é que sai daqui para Pemba. Aquela despesa que vai acontecer no Maputo, chegando a Pemba, pode ser que contava voltar 2 dias depois e ficares lá muito tempo. E isso tudo tem-nos criado um grande constrangimento. Não só. Nós, quando fizemos o orçamento, contávamos com a bilheteira. Neste momento é difícil contar com a bilheteira, porque vai jogar na quarta-feira de dia, os trabalhadores estão a trabalhar. Vai jogar com o ferroviário também em casa, fica dividida a bilheteira, joga um dia seguinte joga o outro. Contávamos com um campeonato em que o ferroviário estaria fora, nós em casa, e isso ia trazer uma bilheteira um pouco mais saudável para o clube. Era com esta receita que nós contávamos e que neste momento conseguimos apenas arrecadar talvez 10, 15% do que se esperava. Temos que ser justos e honestos. está tremida, porque quando não trabalhas nas condições adequadas, naturalmente que o seu resultado no campo não vai ser dos melhores. Que está tremido, temos que dizer, se é a comparticipação das outras pessoas, podemos ter muitas dificuldades. Ou podemos ter, nós estamos a ter muitas dificuldades.
1: Enquanto decorrem esforços para mobilizar recursos financeiros, a continuidade da Liga Desportiva de Sofala no Moçambola permanece envolta em incerteza. Filipe Jorge, Beira.
0: Repórter Filipe Jorge, a possibilidade de desistência da Liga Desportiva de Sofala de Moçambola por conta de insustentabilidade financeira. Enquanto isso, o Bahia de Pemba, Lanterna Vermelha do Moçambola, recebe este sábado o líder da prova Ferroviária da Beira em jogo que marca o prosseguimento da 10ª jornada. Em jogo de extremos, Arthur Semedo, o treinador do Bahia de Pemba, reconhece que não será um jogo fácil porque estarão diante do líder da prova, que ainda não perdeu neste Moçambola.
3: Arthur Semedo, técnico principal do Bahia de Pemba, afirma que a sua equipa está preparada para jogar e alcançar a sua primeira vitória no jogo deste sábado contra o líder Ferroviário da Beira, referente à 10ª jornada do Moçambola 2026. Semedo reconhece que vai ser difícil jogar com as locomotivas do Chiveve, mas com a entrega e garra dos jogadores baianos, a equipa poderá alcançar os objetivos almejados, que é de chegar à vitória e resgatar a confiança com os seus adeptos e outros apoiantes do clube. Aliás, Arthur Semedo antevê uma boa partida com a chegada de novos reforços adquiridos pelo clube durante a janela de transferências.
4: Essa equipe, como deve calcular, estava com falta de alguma qualidade, com experiência, e acabamos por inserir no nosso coletivo técnico estas valências e estas competências que estavam em falta. Paulatinamente, os jogadores vão assimilando aquilo que se pretende. Estou convencido que amanhã poderemos ter uma equipa, pelo menos, se não for do ponto de vista técnico-tático, porque isto é francamente difícil, vamos tentar fazer com que os jogadores se apresentem com a garra, determinação, querer tudo aquilo que são outros condimentos para

0: daquilo que é a nossa forma de estar neste clube.
1: O Bahia de Pemba veio ao jogo na 14ª e última posição com 7 pontos contra 19 do Ferroviário da Beira na primeira posição. Na próxima terça-feira, e a contar para a mesma ronda, a Associação Desportiva de Pemba joga com o Ferroviário da Beira. Cadre Buena, RM Desporto, Pemba.
2: Muito obrigada, Cadre Buana. E o lançamento do jogo Bahia de Pemba Ferroviário da Beira, válido para a 10ª jornada de Moçambola 2026, partida que terá a arbitragem de Feliciano dos Santos, assistido por Isidro Belacha e Estevão Samuel. Abacar Nhakwali é o quarto árbitro. Ontem, no prosseguimento da jornada, a Black Bulls venceu o Ferroviário de Lixinga por 1-0 e colou-se ao DS na tabela, ambos com 17 pontos. Os campeões nacionais empataram sem golos na deslocação ao estádio 25 de junho em Nampula. E na segunda divisão, o líder Machete, com 29 pontos, joga neste sábado com o Lanterna Vermelha Vulcano, em jogo válido para a 13ª jornada da prova. Ontem, o 1º de maio, o grupo desportivo Maputo empataram sem abertura de contagem naquele que era o clássico centenário. Noutra partida desta sexta-feira, o Costa do Sol B e o Nsonzo empataram sem golos e o Estrela Vermelha cedeu pontos ao ser derrotado pelo Machaquene B por 3-1. Já a Liga Desportiva de Maputo consolidou a segunda posição após derrotar a Black Bulls B por 1-0. Os Alves Rubros, orientados por Manuel Casemiro, ocupam a penúltima posição com 11 pontos e os Alvinegros de Mauro Jamal estão em quinto lugar da tabela classificativa com 17 pontos. Da cidade de Maputo, seguimos para Zambézia, onde arranca este sábado a segunda volta do Campeonato Nacional da 2ª Divisão, com jogos nas duas séries. O calendário por Rosário dos Santos. Boa tarde.
3: Desta feita pela Série A, o GR de Inhaçuns defronta o Sporting de Quelimane. Este sábado, no campo do Ferroviário de Quelimane. Já no domingo e no mesmo reduto, o 1º de maio mede forças com sua proteção e 3 de fevereiro bate-se com o Ferroviário de Quelimane. A Série A é liderada pelas formações da sua proteção, Sporting e Ferroviário, todos de Quelimane, com 12 pontos cada. O 3 de fevereiro, a entrada da segunda volta, conquistou 6 pontos. O 1º de maio e GR de Inhaçuns partilham 1 ponto. Pela Série B foram marcados os seguintes jogos: MM Legends, União Desportiva de Milange, no campo Megre Pires de Mucuba. E no domingo, Machete local recebe, no mesmo reduto, o Mutupis de Gurue. Na classificação, o Machete de Mucuba soma e segue. Tem 13 pontos. Mutupis de Gurue 12, MM Legends 9, União Desportiva de Milange 7 e Veterano Futebol Clube de Mucuba é o Lanterna Vermelha, sem qualquer pontuação. Rosário dos Santos, Remo Desporto, Quelimane.
2: No handball, o Machaquene defronta o OB24 em partida de cartaz da primeira jornada do campeonato da cidade de Maputo em seniores masculinos. A prova, que arranca próximo fim de semana, terá participação de mais de 10 equipas. Jornalista Carlos Langa.
4: Segundo o sorteio realizado ontem para a mesma ronda em masculinos, a escola Mateus Sansão Mutemba defronta o Matolinhas, mas Langalene bate com o Pantera Azul e o clube da Namarancha mede forças com a Laranja Mecânica. Em femininos, o embate entre a Laranja Mecânica e o Majed catalisa as atenções da jornada inicial da competição. Kátia Maroni, capitã da Laranja Mecânica, respeita o adversário, mas está confiante na vitória da sua equipa.
5: Foi um bom sorteio, o adversário é forte, isso é muito bom, porque vai fazer com que nós mostremos cada vez mais a nossa capacidade. São campeãs do campeonato de abertura e nós vamos com toda a força. É uma equipe forte, mas nós também temos capacidades suficientes para derrotar o campeão da cidade.
4: Pela banda militar, a capitã Lídia Chilovan só pensa no triunfo do seu conjunto.
6: A Laranja Mecânica vem aí e nos surpreende, né? Não está sendo um adversário fácil, mas estamos a conseguir controlar a situação. Treinamos bastante e queremos obter bons resultados. É sabido que o handball andava às escuras já faz muito tempo. E vai trazer mais competitividade nas equipes.
4: A jornada inaugural em femininos reserva ainda o jogo.

0: entre a Escoça-São, Mutemba e Veteranas do Majed. Os campeonatos de handball de seniores masculino e feminino da cidade de Maputo arrancam no próximo sábado 1 de agosto e serão disputados no sistema de todos contra todos em uma única volta.
1: Seguimos agora com o automobilismo. O ATCM realiza neste sábado a terceira prova do ano com a participação de mais de 50 pilotos de Moçambique e África do Sul. Jornalista Albino Miambo.
2: Aider Wali é da organização do evento.
3: O Backdraft é um campeonato de endurance. Endurance é que leva acima de uma hora de tempo de corrida. É uma prova de resistência. Trazendo isso, é preciso sempre mais de um piloto. Por isso é que temos um número avultado a nível de pilotos. A Fórmula V é uma fórmula mais económica, que Moçambique poderá beneficiar desse projeto também, olhando para os investimentos. Se formos a ver aqui, se alguém quiser investir num novo Fórmula V, pode custar até 2 milhões de meticais, que sabemos que é um valor extremamente elevado, mas olhando para as empresas que podem se juntar, acreditamos que será possível eventualmente conseguir isso, até talvez um preço mais baixo. Temos ainda os nossos super picantes, que estarão lá bem representados e que vão demonstrar aquilo que nós sabemos, que é sempre uma ação ter os super picantes em pista. E também temos os nossos modificados, que são os nossos moçambicanos, que vão alterando os carros do jeito que conseguem e que também dão sempre um show, olhando para a comparação dos Backdraft, que são motores de extrema cavalagem, motores V8, e temos também alguns modificados moçambicanos que aparecem com motores mais pequenos e conseguem fazer uma brincadeira lá a competir head-to-head.
2: A TCM promove este sábado a terceira prova dos Backdraft e da Fórmula V, com a participação de pilotos sul-africanos e pilotos moçambicanos.
1: Fechamos o jornal com o basquetebol na província de Inhambane. Há calendário de jogos agendados para este sábado.
4: O jogo Nova Aliança da Machiche Fênix da cidade de Inhambane polariza as atenções da segunda jornada do Campeonato Provincial de Basquetebol em Seniores Masculinos em Inhambane. O embate está agendado para o ginásio da Escola Secundária 29 de Setembro na Machiche, a partir das 16h30 deste sábado. Na antevisão da deslocação da sua equipa a Machiche, o extremo base capitão do Fênix de Inhambane, Bruno, prometeu uma equipa aguerrida, focada apenas na vitória.
5: A equipe de Fênix está com uma boa disposição e garantimos que essa temporada é nossa. Na abertura do campeonato mostramos que nós somos os melhores e nenhuma equipe vai nos conseguir.
6: O que é que sabe do adversário de sábado?
5: Todos os adversários tratamos da mesma forma. Nós não sabemos como eles vão entrar essa nova temporada, então temos que esperar de tudo e nós estamos preparados para qualquer situação.
6: O fato de jogar fora da cidade de Inhambane, no caso na cidade de Machiche Novo, já atrapalha a preparação?
5: Acho que não interfere nada. Sabido que aquele campo nós também já jogamos desde há muito tempo, conhecemos ele. A única coisa que nós podemos olhar como dificuldade é que o campo para nós é reduzido, né? O campo é pequeno, não tem medições consoante esse nosso campo daqui da cidade de Inhambane.
4: A segunda jornada do Campeonato Provincial de Basquetebol Senior Masculino reserva ainda o sensacional despique Wolves, 17 de maio, às 18 horas no campo de Machej, na cidade de Inhambane. Em femininos, defrontam-se a Escola Superior de Hotelaria e Turismo da cidade de Inhambane e Nova Aliança de Machis, também no Machej, mas às 15 horas, Black Wars A e Turbinadas, às 13h30, e Black Wars B em Pira do Muini, às 15 horas, na Escola Secundária 29 de Setembro da Machis, Riem Desporto, de Inhambane, Avelino António.
1: Temos para já a indicação de termos já a possibilidade de interagir com o repórter Albino Miambo para a atualização dos jogos sociais deste fim de semana. Albino, boa tarde. Novidades para hoje. Albino, boa tarde e bem-vindo. Já não teremos então o Albino Miambo para a atualização dos jogos sociais. Fica aqui então a indicação para a atualização nos próximos blocos noticiosos. E terminamos por aqui a presente edição do Jornal Desportivo da Rádio Moçambique. Despedem-se Natércia Tomás e Mauro Jamis. Saudações e até à próxima.
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0: 12:36, para trás fica Halani, o tema Filho de Pescador, nesta tarde aqui na Rádio dos Campeões. Quando forem pontualmente às 13, uma vez mais uma ligeira paragem para o resumo dos principais acontecimentos registados ao longo da semana na retrospectiva semanal. Por ora, vamos honrar os nossos compromissos comerciais.
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1: O relógio marca e nós anunciamos 2 horas e 41 minutos depois da nossa montra sonora. Regressamos à música, companheira da informação. Vamos ficar com o tema da banda Marrove intitulada Mulher Bonita.

2 horas e 50 minutos. Lembro-vos que, quando forem pontualmente às 13, não perca o resumo dos principais acontecimentos que, ao longo da semana, foram notícia aqui no canal dos Campeões. Seguimos com outras notas que marcam a atualidade esportiva internacional. Na linha dos 7 metros, 14 equipas em representação de 6 províncias de Angola disputam de hoje até 2 de agosto deste ano, na cidade de Benguela, o Campeonato Angolano Júnior de Vôlei em Séniores, ou seja, em masculinos e femininos. Trata-se de equipas em representação das províncias de Benguela, Bié, Cunene, Huila, Namibe e Luanda. O presidente da Associação Provincial de Voleibol de Benguela, Silvestre Bernardo, assegurou que estão criadas todas as condições para o arranque da competição, cujos jogos terão lugar no campo de Matrindinde. Segundo o dirigente, o campo de Matrindinde reúne as condições necessárias para a realização dos jogos com segurança, proporcionando um ambiente adequado para atletas, equipas técnicas e público. Relativamente às formações de Benguela, o presidente, portanto Bernardo Silvestre, mostrou-se confiante numa prestação positiva, destacando um bom nível competitivo evidenciado durante o campeonato provincial. Silvestre Bernardo enalteceu ainda o empenho das equipas benguelenses e manifestou confiança de que representarão condignamente a província no certame. Silvestre Bernardo apelou igualmente à presença dos adeptos nos jogos, sublinhando que o campeonato proporcionará partidas de elevado nível técnico. A última edição do Campeonato Angolano Júnior de Voleibol realizou-se de 6 a 12 de outubro do ano passado no pavilhão de Sport Lubango e Benfica, na província da Huila. No setor masculino, o BOPE do Namibe conquistou o título ao vencer o misto da Huila por 3-2 na final, enquanto que no setor feminino, a escolinha do Namibe sagrou-se campeã ao derrotar o Clube Desportivo Império da Huila por 3-0. O relógio marca 2 horas e 52 minutos. Voltamos uma vez mais para a música nesta Rádio dos e para os Campeões, a rádio que leva até si o mundo apaixonante do desporto.

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2: 3 horas e 1 minuto em todo o espaço nacional. A retrospectiva, excepcionalmente hoje, vai passar quando forem pontualmente 3 horas e 10 minutos.

3:06, no futsal jogou-se ontem para a 7ª jornada do campeonato da cidade de Maputo em sénior masculino. Este o quadro completo de resultados: Série A, Atlético Moçambique 2, Águias Especiais de Maputo 2, Goodwine 0, Petromoc 3, União Desportiva da cidade de Maputo 2, Liga Desportiva de Maputo 4 e para a Série B, Arte de Maputo 1, Rex Futebol Clube 5, Seven Prince 5, Associação Desportiva Mopro 0 e Adaptados Futebol Clube 4 e ADEC Mose 3. Este é o quadro completo de resultados da 7ª jornada do campeonato de futsal a nível da cidade de Maputo. Daqui a pouco vamos conferir também o quadro dos jogos realizados ontem referentes à 13ª jornada do campeonato de futebol da cidade de Maputo em séniores masculinos. Daqui a pouco, por ora, vamos também espreitar mais uma faixa musical nesta tarde aqui na Rádio dos Campeões, onde só nos escapa aquilo que não aconteceu.

0: É verdade, é verdade, é verdade. O homem que é o homem cuida da sua família e também tua mulher, teu filho te chamam. E o homem de verdade não é aquele que bebe mais, mas aquele que de fato não deixa a sua família passar maus bocados. Agora sim, o relógio marca 3 horas e 12 minutos e a altura certa para o resumo dos principais acontecimentos registrados ao longo da semana. O amigo ouvinte vai acompanhar aqui na retrospectiva da semana. Acompanhe já a seguir na voz da Natércia Tomás.
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0: Ouvintes cordiais, saudações e sejam bem-vindos à retrospectiva da semana. Hoje, sob os cuidados de Natércia Tomás e Carlos Calisto, votos de ótima escuta. A semana desportiva fica marcada pelo regresso da Seleção Nacional de Futebol Sub-17, depois de conquistar o bicampeonato da Taça Cascais Lusocup. O jornalista Belisário Macam ouviu os protagonistas da proeza após o seu regresso à capital moçambicana.
1: O capitão dos Mambinhas de Sub-17, Diego Pelembe, melhor jogador do torneio Cascais Lusocup, desvaloriza o prémio individual, realçando que o mais importante era o alcance do sucesso coletivo. Diego aponta para a mentalidade da equipa, que mesmo depois de ter goleado por 10-0 na estreia frente ao Macau, nunca baixou de produção.
2: É o que as pessoas viram, que nós continuamos a ter os mesmos resultados e foi fruto de muito trabalho, não foram equipes fáceis. E acredito que o grupo dá ter muito bons resultados e está a melhorar muito. Foi uma boa prestação que nós tivemos. Foi um campeonato em que encontramos boas equipes, mas nós também fomos trabalhando de uma forma em que, sabendo se fosse uma equipe fraca ou de alto nível, sempre fomos com intensidade e é por isso que tivemos os bons resultados lá em Portugal.
1: Capitão dos Mambinhas de Sub-17, Diego Pelembe. O selecionador destaca a evolução dos jogadores numa competição que também serviu de preparação para o Mundial do Qatar em novembro deste ano, para o qual Luís Guerreiro vai com a confiança reforçada numa boa campanha. Além dos jogos do torneio Lusocup, Moçambique realizou duas partidas amistosas com as equipas de Sub-19 do Estoril Praia e da Académica de Coimbra. Uma boa experiência, refere Luís Guerreiro.
3: Foi uma boa experiência na competição. Esperamos que realmente nos deem estas condições até ao Campeonato do Mundo para que nós possamos ainda fazer melhores resultados e ter uma equipa competente, uma equipa que realmente irá olhar olhos nos olhos nas seleções que nos vão defrontar.
4: Ministro, já começou a pensar no Mundial?
3: Já penso no Mundial. Estou a pensar no Mundial, não descurando realmente agora o Sub-20, que iremos para o COSAFA nas Ilhas Maurícias, mas sempre a pensar em projetar muito mais esta equipa, estes jovens de Sub-17 que têm muito talento.
1: O torneio Lusocup contou apenas com 3 equipas. Luís Guerreiro diz que a ausência das outras se deveu a questões burocráticas.

0: Eu penso que houve problemas burocráticos de vários países que não conseguiram os vistos. Foi pena. Nós não temos mais seleções como Angola, Cabo Verde e o Brasil, e a Guiné-Conakry. Mas pronto, foi tudo uma estrutura da organização, não nos compete a nós. Nós fomos para lá para competir.
1: Em setembro próximo, entre os dias 4 e 13, vai realizar-se o torneio da COSAFA nas Ilhas Maurícias. Luís Guerreiro garante que vai levar alguns jogadores dos sub-17.
2: E o Presidente da República, Daniel Francisco Chapo, felicitou os Mambinhas pela conquista da terceira edição da Cascais Luso Cup, disputada em Portugal, onde revalidou o título alcançado na edição anterior. A mensagem, o chefe de Estado enalteceu o desempenho exemplar dos jovens atletas da equipa técnica, liderada pelo selecionador Luís Guerreiro, e de todos quantos contribuíram para esta importante vitória, considerando que o feito constitui motivo de orgulho para todos os moçambicanos, e demonstra o crescimento sustentado do futebol nacional nos escalões de formação. O Presidente da República destaca que esta conquista ganha um significado ainda maior por ter sido alcançada numa competição que serviu de preparação para o Campeonato do Mundo de Sub-17 a realizar-se no Catar em novembro deste ano, reforçando a confiança nas capacidades da seleção para representar com dignamente Moçambique na maior montra do futebol juvenil mundial. Ainda no futebol, a semana fica marcada pelo anúncio da possibilidade de desistência da Liga Desportiva de Sofala do Moçambola por conta da insustentabilidade financeira. O repórter Felipe Jorge tem mais detalhes.
3: A Liga Desportiva de Sofala necessita de cerca de 3 milhões de meticais para suprir as despesas do Moçambola 2026, caso não consiga o dinheiro para assegurar o pagamento de salários e garantir a logística das viagens ao longo da competição. A coletividade poderá abandonar a principal competição nacional de futebol. A preocupação foi manifestada esta sexta-feira em conferência de imprensa pelo vice-presidente de direção da Liga Desportiva de Sofala, Joaquim Gomacha. Segundo o dirigente, o atual modelo do campeonato tem tornado as deslocações mais dispendiosas, enquanto as receitas de bilheteira continuam insuficientes para cobrir os custos operacionais do conjunto. Joaquim Gomacha apela ao apoio de empresas, parceiros e entidades para evitar que o clube seja forçado a desistir do Moçambola, uma situação que representaria um golpe para o futebol da província de Sofala e para os seus adeptos.
4: O orçamento feito e olhando o andamento do campeonato, neste momento estaríamos em busca para termos certeza de que vamos até o final do campeonato com toda a estabilidade, com toda a segurança de que vamos nos manter. Precisamos apenas de um valor que, olhando a cidade onde estamos, devia ser num ápice, mas está a ser difícil. São 3 milhões de meticais, que é o grande déficit que nós temos. Se conseguíssemos este valor, estaríamos satisfeitos, porque iríamos terminar esse campeonato em grande, sem muitas dificuldades. O contrário é aquilo que acontece no boxe. Muitas vezes, quando o boxeiro vai ao ringue, é acompanhado pelo seu treinador, por muitas pessoas, mas quando segue, sobe ao ringue, fecha-se a jaula, fica sozinho a levar porrada, e é o que está a acontecer, estamos sozinhos. Isso põe-nos em risco de não podermos materializar aquilo que é o objetivo que foi traçado. Foi traçado esse objetivo com as entidades governamentais, com o público, em tudo, estivemos unidos para colocar essa equipa no Moçambola, e hoje nos deixam sozinhos. Esta é que é a grande preocupação. Estamos sozinhos e vai ser difícil a manutenção. Não, os salários, bem como as despesas, porque temos o que nos sufoca neste momento são as despesas adicionais. Concretamente, se vai para a Pemba, você pode ficar uma semana em Maputo. Portanto, no orçamento que você fez, é que sai daqui para a Pemba. Aquela despesa que vai acontecer no Maputo, e chegando a Pemba, pode ser que contava voltar 2 dias depois e ficares lá muito tempo. E isso tudo tem-nos criado um grande constrangimento. Não só. Nós, quando fizemos o orçamento, contávamos com a bilheteira. Neste momento é difícil contar com a bilheteira porque vai jogar na quarta-feira. Quarta-feira de dia, os trabalhadores estão a trabalhar. Vai jogar com o ferroviário também em casa, fica dividida a bilheteira. E jogas um dia, no dia seguinte joga o outro. Contávamos com um campeonato em que o ferroviário estaria fora, nós em casa. E isso ia trazer uma bilheteira um pouco mais saudável para o clube. Era com esta receita que nós contávamos e que neste momento conseguimos apenas arrecadar talvez 10, 15% do que se esperava. Temos que ser justos e honestos. Está tremida porque quando não trabalhas nas condições adequadas, naturalmente que o seu resultado no campo não vai ser dos melhores. Que está tremido, temos que dizer, se é a comparticipação das outras pessoas, podemos ter muitas dificuldades. Ou podemos ser, nós estamos a ter muitas dificuldades.
3: Enquanto decorrem esforços para mobilizar recursos financeiros, a continuidade da Liga Desportiva de Sofala no Moçambola permanece envolta em incerteza. Filipe Jorge, Beira.
2: Repórter Filipe Jorge, e a possibilidade de desistência da Liga Desportiva de Sofala de Moçambola por conta de insustentabilidade financeira. Ainda sobre o Moçambola, a semana fica marcada pelo prosseguimento da 10ª jornada. No rescaldo dos jogos disputados, a Black Bulls venceu o Ferroviário de Lixinga por 1-0 e colou-se à UDS, ambos com 17 pontos. Os campeões nacionais empataram sem golos na deslocação ao estádio 25 de junho em Nampula. Jornalista Adão Matimbe.
5: O Ferro Verde Lixinga foi alcançado pelo homônimo de Nampula em quarto lugar com 14 pontos. Objetivo cumprido, sublinha o treinador dos Touros, Nelson Santos.
6: Importante é ganhar. No futebol trabalhamos para ganhar. Em casa, quem quer ser campeão e os jogos e os campeonatos ganham-se em casa, principalmente em casa, e somar pontos fora. Tirando o Ferro da Beira e o Costa Sol, não tínhamos conseguido. Conseguimos com o Sofala e conseguimos hoje. Um jogo extremamente difícil. O Ferro Verde Lixinga justifica a posição que está na tabela classificativa. Agora, estava um bocadinho preocupado com os índices físicos da equipa, como é que iria chegar. Feliz porque fizemos uma primeira parte muito boa. Depois é natural que o adversário quis chegar ao empate, empurrou-nos, encostou-nos à nossa baliza, com algum mérito. Mas depois nós também tivemos duas, três situações que tínhamos de ter matado o jogo e acabamos por sofrer. Mas isto é o futebol, são duas equipas, temos que dar também o mérito ao adversário. Mas o objetivo foi alcançado, que era ganhar, não sofrer golos e continuamos no pódio.
5: O Ferro Verde Lixinga foi condicionado pelos árbitros, acusa Antoninho Muxanga.
7: Ah, claramente, também estávamos condicionados. Não era fácil jogar com uma equipa como Black Bull, ainda num colinho, posso dizer assim. Mas também não é por aí, tivemos chance de marcar, não conseguimos. Isolamos duas, três, quatro vezes bolas opostas, algumas defesas do próprio Guerrugo. Mas é que dar os parabéns às duas equipas que lutaram para tal. Em algum momento tivemos que alargar o nosso ataque, joguei com 3, 4 avançados, a ver se conseguimos chegar em empate, mas infelizmente não conseguimos.
5: Ferro Verde Lixinga sai derrotado do Tchumen 1-0 para Black Bull. Os Touros mantêm-se no pódio e igualam a União Desportiva de Songo todos com 17 pontos. Jogo sem balizas no Santuário 25 de junho. O Ferro Verde Nampula anulou o campeão União Desportiva de Songo. Consequência, não houve alteração na classificação.
8: O Ferroviário de Nampula consentiu esta sexta-feira contra a União Desportiva do Songo o segundo empate no Moçambola da presente temporada. Nulo foi o resultado final numa partida descrita geralmente de equilibrada, embora o Ferroviário de Nampula tivesse mais oportunidades de golo em relação aos campeões em título. Os primeiros minutos foram favoráveis aos hidroelétricos do Songo, que a partir dos 15 minutos entregaram a iniciativa do jogo aos locomotivas de Nampula, que não marcaram por mérito em parte do guarda-redes Fazito e por outra de mérito dos dianteiros dos Achinene. O domínio dos treinados de Nassir Armando foi notório ao longo da segunda parte, que foi mais equilibrada, um equilíbrio justificado pelo Mr. Daúdo Razak por fadiga dos seus jogadores.
9: Fizemos uma coisa que não costumamos fazer na segunda parte, que foi a equipa por si própria ressentir alguma fadiga nos últimos 15 minutos. Acabou recuando um bocadinho, o que não é costume, costumamos pressionar lá em cima, mas é normal, aquilo é o psicológico que faz assim. Mas agora penso que o resultado acaba sendo justo para aquilo que aconteceu, porque o Nampula também teve ali uma bola oposta. E se olharmos, para sermos honestamente, na primeira parte o Nampula também teve ali uma ou duas situações. Mas por aquilo que produzimos na segunda parte, acho que é o resultado justo, porque a segunda parte não foi um espetáculo bom de se ver. Muito poucos remates, muito poucas oportunidades de golo. Por isso, agora é trabalhar, recuperar, porque naquela não vai ser fácil, é mais um sintético, com calor, esperemos que não esteja muito quente. É preciso rever essa questão.
10: Treinador da UDS, Daoud Razak. O treinador adjunto do Ferroviário de Nampula, Moussagi Ramdala, o Mau-Mau, referiu à nossa reportagem que o empate encaixa-se bem na sua equipa.
11: Menos boa, em termos de percentuais, dou 50%, mas como tem-se dito no adágio popular, se não dá para ganhar, também não dá para perder. Portanto, é um empate que se ajusta por aquilo que as duas equipes conseguiram mostrar ao longo dos 90 minutos, apesar de que nós tivemos oportunidades claras de golo que podíamos ter convertido, mas... com um ponto diante de um adversário deste calibre, penso que é uma vantagem. E vamos ver o que é que vai ser lá na tabela para os próximos rodados.
12: Alguma coisa falhou para não marcar gol?
11: Eu penso que sim. Faltou um pouco de calminha dos nossos avançados. Outros jogadores estavam na sessão de golo, faltou um pouco de calminha. Mas quando é assim, penso que nós, como treinador, tomamos nota e procuramos trabalhar os próximos jogos para que os erros não possam ser repetitivos.
10: Mau-Mau, técnico adjunto do Ferroviário de Nampula, e empate sem abertura de contagem de sua equipa diante da União Desportiva do Songo em partida da 10ª ronda de Moçambola disputada esta semana. Sexta-feira, no Santuário 25 de junho. Sem alterações na tabela classificativa, o UDS, com este resultado, manteve-se na segunda posição da tabela classificativa geral, agora com 17 pontos, menos 2 em relação ao líder Ferroviário da Beira, e o Ferroviário de Nampula na sexta posição, com 14, os mesmos dos quarto e quinto classificados, respectivamente a BB e Ferroviário de Lixinga. Nelson Tatanha, Nampula.
5: Na segunda onda, o clássico centenário entre o 1º de maio e o Grupo Desportivo Maputo redundou em empate 0-0. Os alvirrubros, orientados por Manuel Casimiro, ocupam a penúltima posição com 11 pontos e os alvinegros de Mauro Jamal estão em quinto lugar da tabela classificativa com 17 pontos. O líder é o Machedi com 29 pontos. A Liga Desportiva de Maputo consolidou a segunda posição após derrotar a Black Bull B por 1-0. Os de Hanyane têm agora 26 pontos. Pontos. Noutra partida, Costa do Sol B e Insonzo empataram sem golos. O Estrela Vermelha se deu pontos já ao ser derrotado pelo Machacan B por 3-1.
2: Na segunda maior prova futebolística do nosso país, a corrida pelas meias finais da taça já tem datas. Os quartos de final abrem sábado, 1º de agosto, com 3 encontros. Ferroviário de Nampula, Águias Especiais de Lixinga. O detentor da coroa União Desportiva do Songo vai ao Caldeirão do Chiveva defrontar as surpreendentes Águias Especiais da Beira. E o Ferroviário de Maputo joga fora no campo, a indicar com o... a equipa de encomate de Chinavane. Para domingo, mais 3 encontros. Ferroviário de Lixinga, Baía de Pemba, Ferroviário da Beira, Grupo Desportivo e Recreativo de Estáfrica de Chimoio. A ADV volta a cruzar o caminho do Costa do Sol, mas desta feita no Valdemar Oliveira Fernandes, na Maxixe. Destas equipas, Ferroviário de Nampula, UDS, Ferroviário de Maputo e Costa do Sol já ergueram a taça por pelo menos uma vez. Sozinho, o Canário leva 13. Ferroviário de Maputo 7, Ferroviário da Beira 3, tal e qual a UDS e Ferroviário de Nampula. Uma vez. No handball, o Machacan defronta o B24 em partida de cartaz da primeira jornada do Campeonato da Cidade de Maputo em seniores masculinos. A prova, que arranca próximo fim de semana, terá participação de mais de 10 equipas. Jornalista Carlos Langa.
13: Em Machacan, o B24, jogo de cartaz da jornada inaugural do Campeonato de Handball de Seniores Masculinos e da Cidade de Maputo. É segundo sorteio realizado ontem para a mesma ronda em masculinos, a escola Mateus Sansão Mutemba defronta o Matolinhas, mas Langalene bate-se com o Pantera Azul e o clube da Namarrancha mede forças com a Laranja Mecânica. Em femininos, o embate entre a Laranja Mecânica e o Majete catalisa as atenções da jornada inicial da competição. Kátia Maroni, capitã da Laranja Mecânica, respeita o adversário, mas está confiante na vitória da sua equipa. Pela banda militar, a capitã Lídia Chilovan só pensa no triunfo do seu conjunto. A jornada inaugural em femininos reserva ainda o jogo entre as Conceição Mutemba e veteranas do Majede. Os campeonatos de handebol de séniores masculino e feminino da cidade de Maputo arrancam no próximo sábado 1 de agosto e serão disputados no sistema de todos contra todos em uma única volta.
2: Na página internacional, a semana fica marcada pelo anúncio do aumento em 100% a premiação para o próximo campeão africano de futebol feminino, que já faz final arranca já este domingo no Marrocos. Repórter Castro Jorge.
14: Na partida inaugural para o Grupo A, a Argélia defronta o Senegal às 17 horas e 3 horas mais tarde, ou seja, às 20 horas, acontecerá a cerimônia oficial de abertura do evento, seguida pelo confronto entre Marrocos e Quênia. Para esta presente edição, o presidente da Confederação Africana de Futebol, Patrice Motsepe, anunciou um aumento significativo na premiação ao dobrar o valor anterior, que passa agora para 2 milhões de dólares. Motsepe anunciou um incremento em 67% do valor global para a CAN feminina deste ano, que passa de pouco menos de 3 milhões e meio de dólares para 5 milhões e 800 mil dólares americanos. Deste bolo, a vice-campeã encaixa 50% do que o pacote anterior, passando para 750 mil dólares americanos, enquanto que o prêmio por terceiro lugar teve um aumento em 43%. Cada uma das 16 seleções femininas participantes neste campeonato receberá 150 mil dólares americanos como verba de participação, um aumento em 25 mil dólares, o que representa 20% em relação aos 125 mil dólares recebidos na edição anterior. Desde que a atual liderança da Confederação Africana de Futebol assumiu o cargo, o prêmio para o campeão aumentou em 900%, de 200 mil para 2 milhões de dólares americanos, e a premiação total aumentou 495%, de 975 mil para 5 milhões e 800 mil dólares. O número de seleções femininas participantes na versão desta Taça de África de Nações também aumentou, de 8 para 16.
2: E o presidente da CAF, Patrice Motsepe, rejeita liminarmente a possibilidade de se candidatar à presidência da FIFA. Jornalista Eduardo Figurão.
15: Figuras do desporto.
16: Patrice Motsepe fechou também a porta a uma eventual candidatura à liderança da FIFA, assegurando que não tem essa ambição.
17: I have no desire or ambition to be president of FIFA. Doesn't excite me.
16: Motsepe é fundador da African Rainbow Minerals e a oitava pessoa mais rica de África, com uma fortuna avaliada pela Forbes em 4,3 mil milhões de dólares, o equivalente a cerca de 275 bilhões de meticais. No futebol, é proprietário do Mamelodi Sundowns, que conquistou recentemente a Liga dos Campeões Africanos de Futebol. Rádio Moçambique, Eduardo Figurão, em Joanesburgo.
2: Fechamos a retrospectiva da semana com as últimas do mercado de transferências que marcou a semana que está a terminar, por Adão Matimba.
5: Mercado de transferências em ebulição. O internacional moçambicano Chamito Alfândega é reforço do Belenenses para a temporada 2026-2027. Os azuis do Restelo anunciaram nesta quinta-feira que chegaram a acordo com o Black Bull para a cedência com opção de compra. Do ponta de lança aos 22 anos, já avançado, chega a Lisboa depois de uma primeira experiência no futebol luso na época passada, em que representou o Académico de Viseu na Liga 2 e na Liga Revelação, e a partir de janeiro o Varzim na Liga 3, somando no total 29 jogos e 8 golos da temporada transata. Destaque ainda para a conquista da Liga Revelação com os Viriatos. Chamito segue as pisadas de Matateu, Vicente, João e Chiquinho Conde. O internacional moçambicano Witness Kembo é reforço do Punic da Arménia. O extremo dos Bambas deixa assim o Clube Nacional da Madeira após o seu regresso e vai aventurar-se em nova liga. O Punic Futebol Clube luta pelo acesso à Liga Conferência, terceira mais importante competição dos clubes da velha Europa.
2: E pronto, por aqui termina a edição do programa Retrospectiva da Semana, que contou o que marcou a semana que está a terminar. Somos Natércia Tomás e Carlos Calisto. Saudações e até a próxima.

3:35. Por aqui passou Ana Tércia Tomás e o resumo dos principais acontecimentos que ao longo da semana foram notícias aqui no canal de eleição. Seguimos agora com os nossos compromissos comerciais.

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3:52 instantes finais deste período de emissão. Tal como prometemos, vamos então olhar para o decurso da 13ª jornada do Campeonato Nacional de Futebol da 2ª Divisão a nível da cidade de Maputo, sendo que a ronda encerra esta tarde, quando forem 14:45, com o jogo entre o Vulcano Futebol Clube e o Magedes de Maputo. O jogo está agendado para as 14:30 e não 14:45, como havia dito. Portanto, 14:30 no campo da ABB número 3, jogam Vulcano Futebol Clube e Magedes de Maputo. Os jogos realizados ontem referentes à mesma ronda, portanto, na abertura da ronda, o Mutsuza Futebol Clube empatou sem abertura de contagem diante do Costa do Sol B. A Liga Desportiva de Maputo derrotou a Associação Beleco Bulls de Maputo B por uma bola sem concorrência. O Desportivo de Maputo e o 1º de Maio não foram para além de um empate sem abertura de contagem. O Estrela Vermelha de Maputo perdeu em casa diante do Machacane B por 1-3 e o Maafil também baqueou no seu terreno diante do Ferroviário Maputo B pelo mesmo resultado de 1-3. Vamos uma vez mais repetir o quadro de resultados dos jogos realizados ontem. No Sousa Futebol Clube 0, Costa do Sol B 0, Liga Desportiva de Maputo 1, Associação Beleco Bulls de Maputo B 0, Desportivo de Maputo 0, o 1º de Maio 0, Estrela Vermelha de Maputo 1, Machacane B 3, Maafil Futebol Clube 1 e Ferroviário de Maputo B 3. Hoje jogam às 14:30 Vulcano Futebol Clube e o Machete de Maputo.

0: deixa aí.
1: 3 horas e 55 minutos e por aqui que termina então este período de emissão que foi conduzida até este preciso momento por mim, Carlos Calisto, com a promessa de voltar a cruzar a antena consigo numa próxima ocasião. Boa tarde e continuação de boa escuta, a restante proclamação que se segue, com destaque para a tarde desportiva hoje com a assinatura de Jamita Mabuja, que ao longo dos próximos minutos vai trazer até si as emoções da bola, ou seja, da alta roda de futebol nacional. Portanto, Moçambola 2026 com jogos marcados para hoje e também os jogos referentes ao Campeonato Nacional de Futebol da 2ª Divisão e tantas outras notas que vão marcando a atualidade esportiva de caráter nacional e internacional. Retiro-me com esta música intitulada Meu Bêbado, a promessa cumprida.
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0: 14:03, vamos interromper esta música para seguirmos viagem ao encontro de Albino Munhambo, que está no exterior. Albino, boa tarde. Onde é que estás? O que está a acontecer por estas bandas?
1: Boa tarde, Carlos. Boa tarde, caros ouvintes.
0: Bom, não temos Albino Munhambo a partir do exterior. Seguimos então com música. Uma vez uma insistência. Albino, boa tarde.
1: Temos Fórmula V e também temos carros modificados. Nesta altura vai acontecer a última manga dos carros Fórmula View, carros de pouco consumo, assim que em termos de combustível. Comigo a Aider Wali para explicar o que está acontecendo nesta altura em relação a esta última manga e os favoritos, e o que aconteceu, porque as corridas principiaram quando eram 10:30.
2: Obrigado, Albino. Obrigado, RM, por essa transmissão. Até agora correu tudo bem, sem incidentes. Temos visto que os nossos carros africanos estão extremamente satisfeitos com a pista. Gostariam muito de voltar mais vezes. Isso é uma vantagem para nós. A Fórmula V, como já tinha mencionado, é uma forma, vamos lá, mais económica, e que isso trará uma vantagem para a nossa questão financeira, que nós sentimos que os nossos pilotos moçambicanos não têm muita oportunidade, e que já estamos em negociações que talvez para o próximo ano consigamos ter alguns pilotos moçambicanos a correr nesta fórmula. E os backdrafts? Os backdrafts já é um pouco mais ousado por causa da questão dos custos, mas temos já dois pilotos moçambicanos que estão a correr com o backdraft, que é o André Betancourt e o Pedro Garcia, com extrema experiência, e que têm tido muito sucesso no backdraft, tanto mais que na qualificação eles qualificaram-se em primeiro lugar, e que acreditamos que vão conseguir representar muito bem a nossa bandeira.
1: Portanto, há 21 pilotos moçambicanos contra o número de 40 da África do Sul. Este é o terceiro troféu do ano daqui a ser promovido pelo ATCM, uma prova a ser supervisionada pela FIA aqui no Autódromo Internacional de Maputo, uma competição organizada pelo ATCM que junta pilotos que vêm da vizinha África do Sul. Vai começar a última manga dos carros View, eles Fórmula View, uma fórmula que tem pouco consumo em termos de combustível. Os picantes também correram, e também vamos ter os backdrafts, que é na verdade uma prova de resistência, Carlos, que vai ter 4 horas, a ver vamos quem vai resistir e ficar na primeira posição. Portanto, estaremos por aqui, vamos continuar a pautar aquilo que tiver a acontecer aqui no ATCM, sendo que nesta altura a pista está cerrada, porque vai começar a última manga da Fórmula View, Carlos Calisto.

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1: Obrigada, Olga da Glória. Abraço aí, boa tarde, bom fim de semana. Chega bem a casa e cuide-se.

E pronto, está a começar a nossa viagem desportiva numa tarde em que o Baía de Pemba recebe o Ferroviário da Beira no prosseguimento da 10ª jornada do Moçambola 2026. São emoções para acompanhar ao longo desta viagem desportiva até bem perto das 18 horas. Sua companhia, o trio Jaimita Majaia, Jerónimo Macamo e Dionísio Machava. Boa tarde, bom fim de semana, bom trabalho se for o caso e cuide-se.

0: 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São 14h15. Bahia de Pemba, Ferroviário da Beira, para acompanhar esta tarde no prosseguimento da 10ª jornada do Moçambola. Frente a frente no Municipal de Pemba estarão o Lanterna Vermelha. E o líder da prova, sob o olhar atento do juiz Feliciano dos Santos de Nampula. Dos Santos será coadjuvado por Isidro Bolacha e Estevão Samuel, ambos de Nampula. Bacuar Nhaquela, de Cabo Delgado, é o quarto árbitro. Em 7 partidas disputadas, os baianos ainda não conheceram o sabor da vitória, contabilizando neste momento 3 pontos, fruto de 3 empates e 4 derrotas. Já os locomotivas do Chivev, líderes da prova com 19 pontos, venceram 5 partidas e empataram 4, num total de 9 encontros.
1: Arthur Semedo, técnico principal do Bahia de Pemba, afirma que a sua equipa está preparada para jogar e alcançar a sua primeira vitória no jogo deste sábado contra o líder Ferroviário da Beira, referente à 10ª jornada do Moçambola 2026. Semedo reconhece que vai ser difícil jogar com os locomotivas

0: do Chefeve, mas com a entrega e garra dos jogadores baianos, a equipa poderá alcançar os objetivos almejados, que é de chegar à vitória e resgatar a confiança com os seus adeptos e outros apoiantes do clube. Aliás, Arthur Semedo antevê uma boa partida com a chegada de novos reforços adquiridos pelo clube durante a janela de transferências.
1: Essa equipe, como deve calcular, estava com falta de alguma qualidade, com experiência, e acabamos por inserir no nosso coletivo técnico estas valências e estas competências que estavam em falta. Paulatinamente, os jogadores vão assimilando aquilo que se pretende. Estou convencido que amanhã poderemos ter uma equipa, pelo menos, se não for do ponto de vista técnico-tático, porque isto é francamente difícil, vamos tentar fazer com que os jogadores se apresentem com a garra, a determinação, querer tudo aquilo que são outros condimentos para termos uma boa partida de futebol.
0: Para Arthur Semedo, os sucessivos adiamentos dos jogos do Moçambola podem influenciar o rendimento e anular todos os objetivos da equipa.
1: Porque primeiro jogaríamos no fim de semana passado, depois jogaríamos à quarta-feira e hoje jogamos agora ao fim de semana. Depois, isto, como deve calcular, traz sempre problemas para a integração dos jogadores, a assimilação do que nós pretendemos. Mas, ainda assim, temos que atenuar os problemas que nós temos. Vamos tentar fazer com que os jogadores mais rapidamente se familiarizem e possam operacionalizar aquilo que é a nossa forma de estar neste clube.
0: O Bahia de Pemba veio ao jogo na 14ª e última posição com 7 pontos contra 19 do Ferro Real da Beira na primeira posição. Na próxima terça-feira, e a contar para a mesma ronda, a Associação Desportiva de Pemba joga com o Ferroviário da Beira. Cadre Buena, RM Desporto, Pemba.
2: Estão assim lançados os dados para este encontro dos extremos do Moçambola 2026. Bahia de Pemba e Ferroviário da Beira.

0: está em risco a continuidade da Liga Desportiva do Sofala no Moçambola 2026.
1: A Liga Desportiva de Sofala necessita de cerca de 3 milhões de meticais para suprir as despesas do Moçambola 2026, caso não consiga o dinheiro para assegurar o pagamento de salários e garantir a logística das viagens ao longo da competição. A coletividade poderá abandonar a principal competição nacional de futebol. A preocupação foi manifestada esta sexta-feira em conferência de imprensa pelo vice-presidente de direção da Liga Desportiva de Sofala, Joaquim Gomacha. Segundo o dirigente, o atual modelo do campeonato tem tornado as deslocações mais dispendiosas, enquanto as receitas de bilheteira continuam insuficientes para cobrir os custos operacionais do conjunto. João Guigo Macha apela ao apoio de empresas, parceiros e entidades para evitar que o clube seja forçado a desistir do Moçambola, uma situação que representaria um golpe para o futebol da província de Sofala e para os seus adeptos.
2: O orçamento feito e olhando o andamento do campeonato, neste momento estaríamos em busca para termos certeza de que vamos até o final do campeonato com toda a estabilidade, com toda a segurança de que vamos nos manter. Precisamos apenas de um valor que, olhando a cidade onde estamos, devia ser num ápice, mas está a ser difícil. São 3 milhões de meticais, que é o grande déficit que nós temos. Se conseguíssemos este valor, estaríamos satisfeitos, porque iríamos terminar esse campeonato em grande, sem muitas dificuldades. O contrário é aquilo que acontece no boxe. Muitas vezes, quando o boxeiro vai ao ringue, é acompanhado pelo seu treinador, por muitas pessoas, mas quando segue, sobe ao ringue, fecha-se a jaula, fica sozinho a levar porrada, e é o que está a acontecer. Estamos sozinhos, isso põe-nos em risco de não podermos materializar aquilo que é o objetivo que foi traçado. Foi traçado esse objetivo com as entidades governamentais, com o público, em tudo. Estivemos unidos para colocar essa equipa no Moçambola e hoje nos deixam sozinhos. Esta é que é a grande preocupação. Estamos sozinhos e vai ser difícil a manter. Não, os salários, bem como as despesas, porque temos o que nos sufoca neste momento são as despesas adicionais. Concretamente, se vai para Pemba, você pode ficar uma semana em Maputo. Portanto, no orçamento que você fez, é que sai daqui para Pemba. Aquela despesa que vai acontecer no Maputo, e chegando a Pemba, pode ser que contava voltar 2 dias depois e ficares lá muito tempo. E isso tudo tem-nos criado um grande constrangimento. Não só. Nós, quando fizemos o orçamento, contávamos com a bilheteira. Neste momento é difícil contar com a bilheteira, porque vai jogar na quarta-feira de dia, os trabalhadores estão a trabalhar. Vai jogar com o ferroviário também em casa, fica dividida a bilheteira. Jogas um dia, no dia seguinte joga o outro. Contávamos com um campeonato em que o ferroviário estaria fora, nós em casa. E isso ia trazer uma bilheteira um pouco mais saudável para o clube. Era com esta receita que nós contávamos, e que neste momento conseguimos apenas arrecadar talvez 10, 15% do que se esperava. Temos que ser justos e honestos. Está tremida, porque quando não trabalhas nas condições adequadas, naturalmente que o seu resultado no campo não vai ser dos melhores. Que está tremido, temos que dizer, se é a comparticipação das outras pessoas, podemos ter muitas dificuldades. Ou podemos ser, nós estamos a ter muitas dificuldades.
1: Enquanto decorrem esforços para mobilizar recursos financeiros, a continuidade da Liga Desportiva de Sofala no Moçambola permanece envolta em incerteza. Felipe Jorge, Beira.
0: Está tremida a continuidade da Liga Desportiva de Sofala no Moçambola. Um assunto para acompanhar nos próximos dias.

0: 14h25, renovamos os votos de uma boa tarde, um bom fim de semana e ótima escuta onde quer que se encontre e com quem quer que esteja.
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São 14h31. Boa viagem.

0: São quente numa tarde igualmente quente, mesmo para acompanhá-lo onde quer que se encontre e com quem quer que esteja, com os olhos postos no Municipal de Pemba, onde estarão frente a frente o líder e o Lanterna Vermelha de Moçambola 2026. Falo do Bahia de Pemba e do Ferroviário da Beira. Para aquele recinto desportivo foram escalados Joaninho Machono e Cadre Buano. Boa tarde, sejam bem-vindos.
1: Ora viva, muito boa tarde, Jaimita Mabujaya. Boa tarde, ouvintes do RMA Desporto. Respondemos exatamente a partir do Estádio Municipal de Pemba, numa altura em que as três equipas estão nos balneários para os últimos retoques, o que significa que dentro de instantes começa mesmo este jogo de extremo, opondo então frente a frente as formações do Bahia de Pemba e também do Ferroviário da Beira. Vamos então com a constituição da equipa Bahia de Pemba, que joga com, vai jogar assim que é com nomeado na baliza, depois tem Deni, Guidencio, Bimo, Fidel, Leo, Will, Mimi, Neldon, Gulamo e Macamito. No banco dos suplentes, Neuer, Prince, Jadje, Lino, Gonçalves, Parquim, Penny, Chabinza e Gércio. Cadribana, muito boa tarde. Sua disposição. Como que vai jogar o Ferrabeira?
2: Obrigado, Sono. Boa tarde. Jaimita, o Ferrabeira da Beira, linha da seguinte forma, na baliza, Cremildo, depois Sidic, Maré, Mapangana, Chester, Walter, Bernardo, Telinho, Daio, Beu e Breve. Suplentes da equipa que viajou da capital provincial de Sofala são na baliza Moca, Amorim, Camanga, Armando, Lauking, Reca, Shelton, Maurice e Beto Maravilha.
1: Dirige este encontro o senhor Feliciano dos Santos, coadjuvado nas suas funções por Isidro Bolacha e Estevão Samuel, enquanto que o quarto árbitro chama-se Abacar Nhamakwela. Já imita, as equipas continuam então nos balneários, mas estamos a ver ali um e outro jogador, portanto dentro de instantes estarão no relevado deste fofinho relevado do Estádio Municipal de Pemba, para termos então este Ferroviário, aliás, Bahia de Pemba, Ferroviário de Beira. Nós voltaremos, se assim, portanto, começar o jogo.
0: Muito bem, até já. Bom trabalho aí, cuidem-se.

Baía de Pemba à procura da sua primeira vitória no certame. Sete partidas disputadas, os baianos ainda não conheceram o sabor da vitória. Empataram por 3 vezes e sofreram 4 derrotas. Ferroviário da Beira com 2 pontos de vantagem sobre o duo UDS e ABB. Locomotivas do Chivev com 19 pontos. 9 encontros disputados, 5 vitórias e 4 empates. A ver qual será a postura destes 2 conjuntos no Municipal de Pemba. O encontro inicia dentro de sensivelmente 3 minutos. E é para acompanhar aqui nesta antena que faz sempre o casamento perfeito do desporto e música. Continue desse lado bem ligado, deixe-se estar bem confortável e ligado. Obrigada pela preferência.

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0: Baía de Pemba, Ferroviário da Beira. Dentro de instantes, Joaninho Machoni e Cadruana já estão bem posicionados para relatar incidências desse encontro. Saiba que os jogos já realizados tiveram os seguintes desfechos: ABB 1, Ferroviário de Lixinga 0, Ferroviário de Nampula 0, UDS 0 e Machaquene 1, ADV 1. Aqui você não fica fora de jogo. Campeonato da 2ª Divisão em Tete joga-se esta tarde para a 15ª jornada. No campo do Grupo Desportivo de Tete, os donos da casa recebem o Xingarli B para acompanhar ao longo desta viagem desportiva. h 45, de volta ao Municipal de Pemba.
1: Sim, no Municipal de Pemba, as três equipas já estão no relevado. A bola já foi colocada ali na marca do início do jogo, ali na grande roda, ali na linha limite dos dois meio-campo. Depois das respectivas rezas, já estão as duas equipas. O árbitro já chama atenção ao delegado do jogo, o senhor José Bernardo. Portanto, vai então começar este Baía de Pemba Ferroviário da Beira. Vai ser a equipa do Xiveve a começar. Pelo menos vejo ali dois jogadores do Ferroviário da Beira próximos da bola. Um deles, naturalmente, o Dai. Começa o jogo no Estádio Municipal de Pemba com a equipa beirense a jogar ali na sua zona defensiva. Bola fica na posse de Sidique. Sidique joga ali para o seu colega, no caso ali particular, Bernardo. Espaço ali de qualquer maneira ali para o meio-campo contrário, onde chega primeiro. Não, primeiro não. É que a bola vai direita ali para, direitinha sequer, para as mãos do guarda-redes, nomeado Cadribana, nomeado para um charco e bate para a frente.
2: Nomeado bateu para a frente, onde está o seu companheiro da equipa. Está ali o camisa número 17, Leo, a tentar passar para Gulamo. Atenção, Gulamo vai entrar na área, remate por cima da baliza. É pontapé de rede a pertencer à equipa do Ferroviário da Beira.
1: O Baía de Pemba perder aqui uma excelente oportunidade de abrir o ativo aqui no Estádio Municipal de Pemba. Uma entrada no lado esquerdo, Guidêncio bateu mal na bola e a ganhar altura, numa altura em que a equipa do Baía de Pemba está mais uma vez no ataque.
2: Ali no grande círculo, a bola jogada para o lado esquerdo, onde está o Fidel. Fidel despacha de qualquer maneira, mas não, prefere jogar para o seu companheiro da equipa. Este a bater de qualquer maneira, aparece a defensiva contrária a cortar. É o Ferroviário da Beira, a bola a ganhar muita altura, vai pingar ali no corredor central, onde vai aparecer a equipa de Bahia, por intermédio de quem? É o Fidel, é do lado direto, conforme esta equipa ataca. A bola batida, corta a defensiva contrária, é o Ferroviário da Beira que parpa a contra-ofensiva, mas o árbitro do encontro, Isidro Bolacha, já havia assinalado uma falta. É livre a beneficiar a turma do Ferroviário da Beira.
1: O Baía de Pemba a entrar derrumpante aqui nestes instantes iniciais, com mais posse de bola a pressionar o seu adversário, numa altura em que Sadique do Ferroviário da Beira faz uma diagonal ali, é para Maré, que excelente recepção ali. Maré tenta, passou por um adversário, agora chegou ali, tentativa de jogar para o seu colega, não consegue chegar ali o lateral direto da locomotiva, e a bola perder-se para além da linha de fundo, e é pontapé da baliza para a equipa da Baía de Pemba.
2: Nomeado, encarregado de execução, é o guarda-redes desta equipa. Olha para o seu companheiro de equipa desmarcado, o árbitro do encontro a orientar. Agora sim, dá uma sinalética, a bola vai ser batida. Nomeado já bateu a bola, a ganhar muita altura, vai pingar ali na zona central, aonde vai aparecer o jogador do Ferroviário da Beira, que parte para contra o ataque.
1: Contra-ataque, mas é momentâneo, porque ganha a equipa de Bahia de Pemba. Mimi, capitão da equipa.
2: Mimi entrega de bandeja o adversário.
1: E a bola para Bel, está ali no ataque da equipa do Ferroviário da Beira. Joga ali para o seu colega, no caso particular. Não consigo descortinar ali. É o Dai, o capitão. Depois entrega ali para quê? É para o Bel. O Bel, mais uma vez. Depois a equipa beirense vai trocando o chão. Ganha a versão do público. A bola entrega ali para quê? É para o camisola número 8, no caso ali. É para o colega Mapangari, que já jogou neste Bahia de Pemba. Esse entrega para quê? Para o Walter. Corre a equipa da Beira. Atenta, fazer uma carga ali sobre o homem da Beira. Pontapé livre a beneficiar a equipa do Ferroviário da Beira. Cadribana, o Ferroviário da Beira a mostrar que tem, sabe jogar e é líder incontestável desta prova.
2: Exatamente, o Ferroviário da Beira de facto está a mostrar aqui o seu poderio, a dizer que sim, eu sou o líder desta prova, por isso tenho que jogar futebol de qualidade e garantir um bom espetáculo aos espectadores que estão aqui presentes no Municipal aqui de Pemba.
1: Uma altura em que a pontapé livre ali, numa espécie de canto curto, vai ser batido ali, jogadores ali, de gladiar-se ali na pequena gladiar, a baliza guarda da bola, batida ali, cantamento, a bola passa ali, a roçar o posto, passou por toda a gente, deu-me a sensação que a tribuna da bola quase ir ali na linha de fundo. A verdade é que roçou o poste direto da baliza do nomeado, que estava completamente batido.
2: Exatamente, numa altura em que o Bahia de Pemba joga, aparece a defensiva contra a cortar, insistência por parte da Ibaiana, vai ali o camisa 25, na circunstância Golamo, mas a bola perde para lá da linha lateral, reposição manual para a terceira equipa do Ferroviário da Beira.
1: Agora, Cadre, uma abordagem ali do guarda-redes, Paizinho, a tirar a bola para fora. Tinha ali um bom colega, agora o remate, agora uma vez para Paizinho. Paizinho recebe ali rapidamente, manda os seus colegas subirem no relvado. Lá vai este menino, ainda muito pequeno, foi lançado às feras por aquele Marcelino. Bola vai ser movimentada pela equipa Beres na sua zona defensiva. A bola para Sidic. Sidic tem que jogar para cá. Para o seu colega, no caso particular, o Mapangane. Mapangane para o Bernardo. Bernardo para Sidic. Este despacha de qualquer maneira para o meio campo contra para corte ali da defensiva. Foi no caso particular, Bimo, e a bola vai para fora. Reposição manual a beneficiar a equipa berrense. A meio do meio campo, contrário. É para o Cam. O Walter. O Walter recebe ali. Está ali com o Xerco nas mãos. Pode fazer o lançamento, foi ali. É para o Daio, mas não consegue controlar. Despacha ali o homem de Bahia para o meio campo contrário e ganha Golamo. Que parte para a contra-ofensiva. Depois é uma falta sobre Golamo. Quando partia ali em contra-ataque, foi travado em falta. O árbitro assinala pontapé livre para a equipa do Bahia de Pemba.
2: Corredor central, a bola batida. Está aqui do lado esquerdo, onde está o Fidel. Já recolheu. Vai atrasar para o seu companheiro da equipa na circunstância. Camisa número 29. Chama-se Dana. Dana jogar para a esquerda. Há um taço com o melhor de equipa a tentar passar sobre um adversário. Não consegue a bola. Aberto para lá da linha lateral. Reposição para o Ferroviário da Beira.
1: E é para Walter ali. Na sua zona defensiva. Fez um lançamento ali. Seria para o Maré. Lá vai Maré. Depois ele corta primeiro a defensiva ali. É pontapé de canto para a equipa do Ferroviário da Beira. É o segundo canto. Bom, é lançamento, não é? É lançamento, exatamente. A bola para o Walter. Tem que jogar para trás. Para Bernardo. Bernardo despacha de qualquer maneira. Para corte da defensiva. Não corta, não. Porque a bola volta momentânea para o Chester. O Chester para quê? Para o Beu. O Beu vai trabalhando. Entregou agora para o Chester. O Chester vai trabalhando. O Chaco entrega para quê? É para o Mapangane. Mapangane joga ali. Tentativa de jogar para o seu colega. Só que não consegue ali fazer um bom passe. A bola perde-se para além das quatro linhas. Reposição manual a beneficiar a equipa da Bahia de Pemba.
2: É para o Guidêncio do lado esquerdo, conforme esta equipa baiana ataca. Olha para seus companheiros da equipa desmarcados no terreno. Agora sim, a bola em movimento. Está com quem? Vai ali o jogador do Bahia de Pemba. Atenção, vai ali o Golamo correr. Pode surgir um cruzamento. Entrou da área. Atenção! Remate! A bola passa ao lado. Passando mais uma tentativa do Bahia de Pemba.
1: É a segunda vez, Bahia de Pemba muito perigoso. aliás, é o adversário mais formidável dos candidatos ao título do Moçambola. O Faro Vieira da Beira tem sido o adversário muito duro para o Bahia de Pemba. São 5 vitórias contra apenas 2 da equipa do Ferroviário da Beira no histórico de confronto entre os dois conjuntos. O Bahia de Pemba agora instalado no meio campo contrário, Cadribana.
2: Exatamente numa altura em que Guidêncio prepara-se para operar ali um lançamento. A bola fica em poder dos homens do Ferroviário da Beira, que partem para a contra-ofensiva.
1: Parte para a contra-ofensiva a equipa bairense da bola, mas aparece primeiro a equipa da Bahia de Pemba, fazer o corte. É o Fidel, pôs ali para o seu colega, no caso particular, o jogador Will, que sofre ali uma falta, obstrução ali, e é ponta pelo livre a beneficiar a equipa da Bahia de Pemba.
2: A meio do seu meio campo, prepara-se o camisa número... Não consigo descortinar quem vai ser exatamente, vai ser o próprio Will... que vai executar este livre. Will olha para os seus companheiros da equipa, que já subiram o terreno. Agora sim, já bateu a bola, ganhar bem a altura. Vai ali o camisola número 21, o Fidel, a tentar lutar com o adversário, mas a bola já havia transposto a lateral. Lançamento a pertencer à equipa do Ferroviário da Beira, na sua zona defensiva.
1: E é para Bel, lateral esquerdo. Fez ali o lançamento, mas corte primeiro de Will. Mais um lançamento para a equipa Ferroviário da Beira. Lá vai então o Bel. Lá vai Bel. Vai entregar para... Seria para o seu colega, no caso particular, Telinho, mas cortou a primeira defensiva. Mas em momentâneo ganha a equipa bairense. Bola entra. Agora uma falta. O árbitro diz que não há nada. Uma falta, sim. Exatamente. Agora sim. O árbitro quase ali ficou. Cadribana ficou a pensar. Só que depois teve que dar a César o que é de César, porque foi uma falta mesmo.
2: Exatamente, senhor Isidro Bolacha, demorar alguns segundos, mas sim, viu que há razão e há livre a pertencer à equipa do Ferroviário da Beira, ali no cordão central. Não sei quem que será o encarregado para executar.
1: É o Bel, número 18 nas costas, lateral esquerdo, ele pode jogar à direita, aliás, é de pé, é destro, bola batida ali, remate, cortou, primeira atuativa, Pocha insiste ali, Bernardo, a bola para o corte ali, mais uma vez da atuativa, Pocha, a bola para o peito ali do homem do Bahia de Pemba, mas momentando, corta a primeira, o Bel, a bola viajar muito pelo ar, meio campo contrário do Bahia de Pemba, Pocha ali tenta ser em campo do Bahia, não sai, porque o Ferreira da bola pressiona, a bola fica na posse ali do Bel, Bel recebe com a parte externa da sua bota direita, a Pocha entrega ali para quem? É para o Tolinho, que atrasa, faz um disparate e a bola vai para fora. E é reposição manual para a equipa do Bahia de Pemba. A entrada do meio-campo contrário.
2: Exatamente, prepara-se o camisa, o 27, o 21, não, Fidel. Fidel já movimentou a bola, está com quem? O camisa 30 nas costas, chama-se o Neldon. Atrasa para o Fidel. Fidel a tentar passar sobre o adversário. Vai ali o Neldon, por furar a área, é carregado. E o árbitro assinala. O senhor Isidro Bolacha a dizer que há livre a pertencer à equipa da Associação Desportiva, não. Mas sim do Bahia do Pemba, na sequência da carga sobre Cadre. Neldon, 30 nas costas.
1: Cadre, 1 centímetro era penalti. É um livre ali, numa espécie de um canto curto, para Guidêncio, o livre pode levar muito perigo, os jogadores ali na gladiar-se ali na pequena grande área.
2: A bola batida para fora.
1: Para fora não, Cadre. O paizinho esticou ali o seu braço e atirou a bola para fora. Então é a ponta, pé de canto, para a equipa do Bahia do Pemba. É que Guidêncio bateu direitinho. Não fez cruzamento, bateu ali para a baliza e o paizinho está batendo.
2: Exatamente, outra vez Godance, a bola batida para a área, cabeçamento, surge ali mais fraco a figura do guarda-redes paizinho.
1: Paizinho lançou ali de qualquer falta, exatamente. O jogador do Bahia de Pemba a impedir ali o Paizinho à margem das leis. Acabou batendo ali em dificuldades. Agora é pontapé da baliza a beneficiar a equipa do Ferroviário da Beira. Paizinho reclama. Aquele jogador do Bahia de Pemba tirou a bola para o fundo da malha. Reclama ali o Paizinho. Agora já lá vai Paizinho recolher o cerco no fundo da malha. Atenção que não é golo, não é? Agora sim, coloca no devido lugar Paizinho. Lá vai o menino. Todo ele de cor-de-rosa. Bom, é verdade que as meias e também as chuteiras laranjadas. Vai então o Paizinho, manda os seus colegas compactarem-se. Pelo menos este é o gesto. Agora bateu ali, a bola viajar muito pelo ar. Agora o cabeceamento ali defensivo, a bola vai para fora. É lançamento para a equipa do Ferroviário da Beira. Lado direito, conforme como a equipa locomotiva. Ataca, é para o Walter, joga para trás, é para o Bernardo. O Bernardo vai fazer o quê? Entrega ali para quem? É para o Maré. O Maré não, é o Breve. Pode ser um cruzamento, percorre ali é da defensiva. Agora Neldon sai para a contra-ofensiva.
2: Neldon a jogar para a direita, onde está o Fidel. É carregado ali.
1: Não, Cadre.
2: Jogador...
1: Não há falta. É verdade que o jogador do Bahia de Pemba cai muito mal, mas o jogador do Ferroviário da Beira toca primeiro na bola. Portanto, não há falta. O árbitro esteve mal. Claro, o jogador do Bahia de Pemba, Will, está magoado. Sim, chega tarde, porque o jogador do Bahia de Pemba, aliás, de Ferreira da Beira Cadre, toca primeiro na bola. Mas, bom, o árbitro já assinalou. É uma falta para o Bahia de Pemba, mas, na minha opinião, o corte foi legal do homem da Beira.
2: Prontos, o senhor Zidro Bolacha. Assinalar uma falta ali sobre o jogador Will do Bahia de Pemba, que neste momento está a receber assistência médica da sua equipa. Jogo neste momento momentaneamente interrompido. Joaninho Machono, tudo indica que teremos campo cheio.
1: É verdade, pelo menos na bancada central aqui. Os espaços faltam pouco para serem, enfim,
2: preenchidas.
1: Portanto, todos os espaços para serem preenchidos. Do nosso lado esquerdo, para quem conhece o nosso posto de reportagem, no lado esquerdo, onde lá ficam os adeptos
2: então,
1: do Pembinha.
2: Então vamos ao livre, Guedes, se defende, Paizinho! A bola ainda fica em poder da equipa do Bahia do Pemba. Já de qualquer maneira, a onda defensiva contrária corta. Insistência por parte da equipa do Bahia do Pemba, mas corta novamente a equipa do Ferroviário da Beira. É o Bahia do Pemba que joga, mas é agora o Ferroviário da Beira.
1: O Paizinho esteve muito atento naquele lance. A bola foi rematada muito bem ali para a baliza. Paizinho... Até porque foi uma defesa instintiva cá tribuna, porque mesmo o Paizinho não esperava aquela bola. A bola caiu batendo-lhe no corpo e, enfim, evitando assim o golo do Bahia de Pemba, que está a acusar o seu adversário, está a pressionar o seu adversário. O Bahia de Pemba procura do primeiro golo a mais Bahia do que o Ferroviário da Beira. Lá vai a equipa baiana.
2: Ali no cordão central, quem é aquele... Perde o controle do esférico, parte para a contra-ofensiva, a equipa do Ferroviário da Beira, do lado direto.
1: Maré para quem? É para o Daio, lá vai trabalhando o Daio, cortou a primeira ofensiva, mas insistência ali, depois é uma falta sobre o Guidêncio, e é ponta pé livre a beneficiar a equipa do Bahia do Pemba.
2: É ali na sua zona defensiva, é do lado esquerdo, conforme esta equipa ataca. A bola já em movimento, está com o guarda-redes nomeado. Jogada para a esquerda. Onde está quem? o camisa número 29, na sequência o Dede atrasa para o nomeado para Guidense, despacha de qualquer maneira para ali a zona defensiva da equipa de Ferro Verde da Beira, insistência por parte da equipa do Bahia de Pembe, o golo, atenção, pode surgir o primeiro golo, não foi golo, não, mas só no por um pouco mesmo. O Ferroviário da Beira respira de alívio, mas só no quanto estão jogados neste momento 18 minutos nesta primeira parte.
1: Cadribana, os deuses do Xiveve estão a trabalhar neste momento. É que é um passe a rasgar toda a defensiva do Ferroviário da Beira. O ponta de lança do Bahia de Pemba aparece na posição legal, carra a carra com o guarda-redes Paizinho, finta o guarda-redes, Paizinho fica na escova, depois aparece ali os dois defensores do Ferro Verde da Beira, o jogador do Bahia de Pemba atira a bola para a baliza, só que foi o vento que desvia aquela bola para fora.
2: Mas que grande espetáculo, olha o Bahia de Pemba, agora é o Ferro Verde da Beira.
1: É o Ferro Verde da Beira, um passe ali, bem fora de jogo. É fora de jogo de Daio, exatamente. É fora de jogo de Daio. É, portanto, pontapé livre para a formação do Bahia de Pemba. Está dando o Bahia aqui no Estádio Municipal de Pemba.
2: Prepara-se o Dali para jogar a bola. Jogador desmarcados da turma de Baiana. Está ali o Dali, já bateu a bola para o corredor central. É tocada de cabeça por parte da defensiva do Ferroviário da Beira, vai insistir Bahia, mas ganha melhor a equipa do Ferroviário da Beira, perdeu o controle esférico, vai ali o Guidécio do lado esquerdo, conforme a equipa do Bahia Pemba ataca a bola, despachada de qualquer maneira, vai ali o Gulamo, atenção, em luta com o adversário, ganha o defensor da equipa do Ferroviário da Beira.
1: E a Cidica ali entra ali para o Camisola número 26, Breve vai trabalhando ali, tem que estar ali para a esquerda, onde está o Bel, passa de qualquer maneira, seria ali para a velocidade do capitão Daio, mas aparece ali Daniel, polícia de Daio, atirou a bola para fora, reposição manual a beneficiar a equipa do Ferroviário da Beira, no meio campo, a meio do meio campo contrário, lado esquerdo é para Bel, entrega ali para o seu colega, no caso particular o Breve, agora se para Bel, o Bel para o Breve, pode arrebatar, não, para fora, entrega ali para quem? Outro arrebate da fenda, nomeado! Uma defesa ali de nomeado que não viu ali. Enfim, havia ali algumas pessoas ali, alguns jogadores à sua frente, não viu a bola quando partiu, quase Cadribana, seria o golo do Ferroviário da Beira.
2: Exatamente, depois do Ferroviário da Beira a jogar a favor do vento, o contrário tem dois adversários, o Bahia tem dois adversários, chama-se Ferroviário, mas também a ventania, olha o canto para o Ferroviário da Beira.
1: Exatamente, no lado esquerdo, conforma com esta formação, ataca, vai ser ali a batida, deve ser o Breve, é o Maré, bateu ali, a bola vai jogada da baliza, para fora, a cruzar ali toda a pequena área, e a perder-se para além da linha de fundo, e é pontapé da baliza, a beneficiar a equipa do Bahia de Pemba, e é o guarda-redes, aquele vermelhinho, todo vermelhinho, nomeado.
2: Nomeado, já colocou a bola no devido lugar. Quando estamos neste momento com 21 minutos cravados nesta etapa inicial, 0 para o Bahia de Pemba, 0 para o Ferroviário da Beira.
1: 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Agora. Ah, já imita.
0: Sim, mas
1: parece que isto está na moda, não é?
0: O quê?
1: Vimos no Mundial Brick Hydration, agora. Aqui também.
0: Se a moda pega.
1: Pois é. Estamos no momento de hidratação aqui. É, agora.
0: Só espero que vocês também se lembrem de se hidratarem, não é?
1: Sim, mas já imita. Uma coisa é. No Mundial, lá nas Américas, esse tempo aqui é verão. As temperaturas são quentes.
0: Muito elevadas.
1: Aqui, em Moçambique, neste momento é inverno. Temperaturas frias. Agora não sei.
2: Não, não se precisa de muita água, apenas uma gotinha serve, porque a temperatura está boa neste momento, não está quente.
0: Mas também nós vimos durante o Mundial que após essa pausa, alguns jogadores ganhavam muita força e viravam o resultado, não é? A ver o que acontece agora. Quiçá, depois dessa pausa, as coisas melhorem no Municipal.
1: Bom, até porque, Jaimita, o jogo está bom. Os jogadores estão a movimentar-se muito bem. Apenas os golos. A bola não quer entrar nas balizas. Apenas isso. Os jogadores tudo estão a fazer, mas são as bolas que não querem ir à baliza.
0: Depois dessa pausa, com certeza vão entrar. Vamos é torcer para que isso aconteça, para que vocês possam gritar aí.
1: É verdade, porque somente eles, os golos, fazem a festa. A ver, vamos, o que é que efetivamente poderá acontecer com esta paragem para hidratação. Espero que, tal como disse a Jaimita, muitos golos, Cadribana, numa altura em que a pontapé da baliza a beneficiar a equipa do Bahia de Pemba, com nomeado.
2: Nomeado já colocou a bola na marca. Vai ter que bater dentro de alguns instantes. Agora sim, toma balanço. Já bateu. A bola ganhou altura. Vai pingar ali no corredor central, onde é tocado por o Guidesso. Mas ela bola, perde-se para lá da linha lateral. Reposição manual para a terceira equipa do Bahia de Pemba. Agora é o Guidesso. Já jogou para o lado direito, onde está o Gulamo. Toca de cabeça ali o defensor da equipa de Ferro Verde da Beira, que vai para o contra-ataque, mas ganha a equipa de Bahia de Pemba. Perdeu a favor do Ferro Verde da Beira.
1: Telinho atrás ali para o Beu. Este vai jogar ali para o Mapangano. Este joga para Bernardo. Este pode abrir tudo para a direita. Na direção de Walter. Despacha ali de qualquer maneira. A bola esbarrar ali no pé do adversário. E a perder-se para além das quatro linhas. Reposição manual a beneficiar a equipa beirense. A bola para Walter. O Walter tem que jogar para quem? Tem que jogar para trás. Onde está o paizinho? O menino? Lá vai o

0: apoiou-se ali enfim, nos ombros do jogador do Bahia de Pemba. O árbitro assinalou falta.
1: Vamos então ao livre. Prepara-se o Fidel do Bahia de Pemba. Os jogadores já estão ali na zona defensiva da equipa do Ferroviário da Beira. O Fidel prefere jogar para o Guidécio. Guidécio faz um cruzamento para o interior da área. Aparece o guarda-redes Paizinho a tocar com os punhos. É o Ferroviário da Beira que parte para a contra-ofensiva.
0: Corre Maré, pode fazer o cruzamento. Maré carregado ali. Agora uma falta sobre Maré. Uma falta, o árbitro assinala. Diz que não há nada. Pois sai a equipa do Bahia de Pemba. É para o Nelder, mais momentâneo. Para corta para a equipa do Ferroviário da Beira. Vai jogando a Luchester. Entrega para o Walter. Walter desbate ali do Colcarabana. Não, faz uma diagonal. Jogou para o Telinho. Telinho para o Daio. Vai entrar na área da área. Mas aparece ali o Dene. Dene esforço a tirar a bola ali para fora. Para a ovação do público. E a reposição ali. Manual a beneficiar a equipa do Ferroviário da Beira. É então o Bel. Lá vai o lateral esquerdo. Já dissemos que ele pode jogar muito bem à lateral direito. Lá vai então o Bel. A bola vai ser movimentada ali, Bel. Ele que por muito tempo não é convocado na seleção nacional. Bom, pelo menos era no tempo do Abel Xavier. Era um jogador muito requisitado na seleção nacional. Perdeu espaço. Perdeu espaço. Esteve na União Desportiva do Songo. Agora está aqui no Ferrar da Beira. Mais uma vez o corte ali do homem da Beira. Agora reposição para a equipa do Bahia de Pemba. Entrada do meio campo contrário para o experiente Fidel.
1: Fidel já recolheu o esférico. Vai ter que movimentar. Agora sim, já movimentou para ali a zona defensiva. Aonde aparece a defensiva de Ferroviário da Beira a cortar. E a partir para a contra-ofensiva. Mas muito mal. A bola outra vez perde-se para lá da linha lateral. Lançamento para a terceira equipa do Bahia de Pemba. Do seu lado direto é o Fidel. Outra vez vai ter que movimentar. Agora sim, movimentou. Aparece o Neldon ali. Não, é o Will a tentar passar sobre dois adversários. Já conseguiu, passa para o Neldon. Vai para o entorno da área. Atenção, pode surgir o remate. Ainda não. Aparece a defensiva contrária a cortar. Insistência ali, a equipa do Bahia de Pemba. Mas é cortada pela equipa do Ferroviário da Beira. Vai o Guidécio ali na zona central. O Guidécio vai a correr, passa para o Neldon. O Neldon a perder o controle esférico, recupera a equipa do Ferroviário da Beira.
0: Que atrás ali para o Bel. Bel não tem linhas de passe. Tem que jogar para trás para o Pezinho, que despacha de qualquer maneira. Ali faz ali a pressão de um adversário. Pois é o Dene que atira a bola para fora. Também má comunicação ali com o seu lateral direito, o Fidel. Dene atirou a bola para fora. Pede desculpas ao colega. Reposição manual a beneficiar a equipa do Ferroviário da Beira. Já no meio campo contrário. É para o Bel, lado esquerdo. Vai entregar para trás. É para o Sidic. O Sidic tem que jogar para cá. Joga para o Bernardo. Da sua zona defensiva. Este está na grande errada. Pode abrir tudo para a direita. Na direção de Walter. Recebe o Walter. Vai pretendo para o interior. Tenta jogar para o seu colega. Passou ali. Entregou para o Chester. Agora sim. A bola para quem? É para o Telinho. Telinho para Daio. Vai rematar Daio. Rebate! Atirou, mas em jeito de quem força a bola a passar ali a escassos centímetros ali do poste direito da baliza guarda de nomeado. Pontapé da baliza para o Bahia de Pemba.
1: É o nomeado encarregado da execução, o guarda-redes Bahia de Pemba. A bola movimentada vai pingar ali no corredor central. É tocada de cabeça por parte da equipa do Ferroviário da Beira. Insistência por parte da equipa do Bahia de Pemba. É o Fidel a perder o controle esférico. Vai para o contra-ataque a equipa do Ferroviário da Beira, mas a bola perde para a linha lateral. Lançamento a pertencer à equipa do Ferroviário da Beira.
0: O Daio entregou ali para o Telinho. Telinho atrás para quem? Para o Bel. Bel joga mais para trás, para a zona central, na direção de quem? O Bernardo. Bernardo para a direita. Para quem? Para o jogador Walter, que não consegue controlar o charco dentro das quatro linhas. E a perder-se para além da linha lateral. Reposição para Guidencio.
1: A bola já foi movimentada muito rapidamente ali no meio campo da equipa do Ferroviário da Beira. É o Goulamo, já recolheu, vai lutar com o adversário, é carregado. O árbitro próximo do lance assinala a falta. É pontapé livre.
0: Exatamente. Cartão amarelo.

0: porque ele trava ali o Gulamo, que partia perigosamente. O jogador não consigo ali descortinar, deve ser uma pangane. Portanto, cartão amarelo para o homem do Ferroviário da Beira. Não consegui descortinar quem é. Na verdade, me parece ser uma pangane. Pontapé livre para a equipa de Bahia do Pemba, a meio do meio campo, zona frontal. E é para quem? É o Guidêncio.
1: Exatamente, mas também a numeração da equipa do Ferroviário da Beira não está a facultar o nosso trabalho.
0: É verdade.
1: Vamos lá ver quem vai ser. É o Guidêncio. A bola batida. Capitamento na área. Aparece a defensiva a controlar. E a bola perde-se para o lado da linha lateral. Lançamento a pertencer à equipa do Ferroviário da Beira. Na sua zona defensiva. É do lado esquerdo.
0: E Abel lançou. Entregou-lhe para Chester. Pois aparece ali o homem da Beira. Excelente ali o camisola número 10, Chester. Vai trabalhando Chester, o zambiano. Tem que jogar para quem? É para o Bernardo. Bernardo vai trabalhando calmamente. Abre tudo ali para a direita, na direção do Walter. Pisa a linha divisória. Está no campo contrário. Este estica o passe para a velocidade do Maré. A bola se consegue. Não consegue ali chegar. A bola corre, corre, corre. E perde-se para além da linha de fundo. Ponta para a baliza para o Bahia. É para o Mimi.
1: Rapidamente Mimi já jogou para Will, despacha para quem tentava ali solicitar o Gulamo, mas aparece a defensiva a cortar e a bola perde-se para o lado da linha lateral. Lançamento para o Bahia de Pemba. É do lado direto, conforme esta equipa ataca. É o Fidel, o encarregado de execução. O Fidel já movimentou a bola para o Neldon. O Neldon não, é o Will, mas a bola fica em poder do Paizinho, o guarda-redes do Ferroviário da Beira.
0: Vai ganhando alguns segundos Paizinho, vai criando-se ali com o Xérico. Agora agarra porque o Gulamo vai ali pressionar o guarda-redes. Paizinho bateu ali, a bola viajar muito pelo ar para o backup contra para o corte ali do stopper de Dene. Após ali, há uma luta entre o Chester e também o homem do Bahia de Pemba. Ganha a primeira equipa do Bahia de Pemba, é o Neldon. Tentativa de jogar para o seu colega, mas corre, controla o Bel, não controla não. Ganha primeiro o Will do Bahia de Pemba. Pois é, perde-se para além das quatro linhas. Agora, aquela bola era para o Bahia de Pemba.
1: Exatamente.
0: Deveria ser o lançamento para o Bahia de Pemba. Está ali o jogador do Bahia sentado. Agora já se levantou. A bola para Mapangana. Mapangana abriu tudo para a direita, na direção do Maré. Atenção que Maré, em 2009, ao serviço do Testa África de Chimoio, marcou o segundo golo nesta derrota da equipa Fabril por 3-2 diante deste mesmo Bahia de Pemba. Bola movimentada ali. É para a terceira para o Maré. Cortou a primeira ofensiva. Agora é o Neldon. Tenta partir para a contra-ofensiva. Neldon aguenta a carga. Pois joga ali para o Bimo.
1: O Bimo já recolheu, já despachou para o corredor central. Aparece ali o camisa número 16 na circunstância. O Bimo, de qualquer maneira, a bola vai para direitinho aos pés do guarda-redes Paizinho, que vai se recreando ali com o esférico.
0: É verdade. Vai queimando alguns segundinhos ali, Paizinho. Aproxima-se o Glamo. Parece que o Ferroviário da Beira está contente com este 0-0. O líder está contente com 0-0. O líder não quer alargar a vantagem. Paizinho vai queimando o tempo. Toda vez que a bola chega aos seus pés, vai queimando o tempo, menino. Ah, vai então, lançamento manual para a fura. Lançamento para então a equipa do Ferroviário da Beira. Aliás, para o Bahia do Pemba, agora é o Gulamo.
1: Jogar para o adversário, que agradece.
0: Agradece, a bola fica na posse de Walter. Jogou para o zambiano Chester. Este joga para trás. É para o Bernardo. Bernardo para o zambiano. O zambiano para o Bernardo. Despacha de qualquer maneira o Bernardo. A bola a esbarrar ali nas costas do Guidêncio e a perder-se para além, dali, para além das quatro linhas. Reposição manual a beneficiar a equipa a locomotiva. Lá vai a equipa do Chivebe. A bola para o Chester, que é tocado ali nas costas. O árbitro assinala a falta, exatamente. Tocado ali à margem das leis. O jogador, o zambiano Chester, ele que no ano passado esteve na União Desportiva de Songo, até agora não se sabe por que ele abandonou a União Desportiva de Songo. Um jogador que foi uma peça fulcral na equipa do Songo. Bola movimentada ali, é para a formação do Ferroar da Beira. Agora para a esquerda, é para o Telinho, experiente. Tenta jogar ali para o Dai, cortou a primeira ofensiva. Lá vai a equipa do Bahia de Pemba, não sai não, porque apareceu na equipa beirense, ganha depois, há falta. A falta é sobre Mimi, cartão amarelo para Telinho, por discussão. Telinho a receber ali uma cartolina amarela. É que o Telinho não aceita a decisão do árbitro de ter assinalado uma falta. A verdade é que há um toquezinho ali do Telinho sobre o jogador do Bahia de Pemba. E o árbitro esteve perto, acontece mesmo nas suas barbas, este lance. E então assinalou falta. E o Telinho não gostou, reclamou muito, abriu muito a boca. E o árbitro disse: ó, amigo, toma lá, está aí.
1: E a bola rola e perde para lá da linha lateral. Lançamento para a terceira equipa do Ferroviário da Beira.
0: Atenção, já dissemos que a locomotiva vai queimando o tempo. Parece que está feliz com o 0-0. Lá vai então o Sidique. Ele passa ali para o peito de Daio. Entregou para o Cam. O Beu é tocado no pé de apoio. Há falta, exatamente. Há falta sobre Beu. Ele que fletia para o interior, saindo da lateral esquerdo. E depois o árbitro assinala então. Falta para a equipa do Ferroviário da Beira. É o Sidique. Joga ali para cá. É para o Mapangane. Já dissemos que o Mapangane jogou neste Bahia de Pemba. Bola movimentada ali. É para a direita. É para o Walter. O Walter joga para quem? É para o Chester. O Chester joga para trás. É para Bernardo. Bernardo joga ainda mais. É para...

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1: O show da bola aqui na sua antena de eleição RM Desporto. Estamos em simultâneo com a antena nacional. Nulo prevalece no municipal de Pemba, onde batem-se o Bahia local e o Ferroviário da Beira. Recuperamos o contacto com o municipal de Pemba uma vez mais. Boa tarde, como estão as coisas por aí? São 15h25. Obrigada pela companhia.
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0: 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São 15h30. Está aberto o ativo no Municipal de Pemba. Foi por intermédio de Léo, do Bahia de Pemba. Marcou então o quarto golo dos baianos. Passou que o Ferroviário da Beira sofreu o quarto tento. Eu a assinalar então o 103º golo desta edição do Moçambola. Voltamos a espreitar o Municipal de Pemba.
1: É verdade, Jaimita Mabjaya. Leo então marcou. Há um trabalho perfeito ali do lado direito do ataque da equipa da Beira de Pemba. Há um cruzamento. A defensiva do Ferroviário da Beira não consegue tirar a bola do perigo e a bola caiu mesmo ali no Leo, que nem esperou que a bola tocasse no chão, e com um remate forte e fulminante, a bola foi direitinha no fundo da malha, sem hipótese para o irritado ali Paizinho, que reclamou com os colegas. Nada poderia fazer. O Ferroviário da Beira é castigado pela sua postura, porque Paizinho, por exemplo, quando tivesse a bola, muitas das vezes ficava a recriar-se, queimava tempo numa espécie de que estava satisfeito com o resultado, enquanto que o Bahia de Pemba vinha procurando, acaba naturalmente premiando a equipa da casa pelo esforço que está fazendo. Portanto, mais Bahia de Pemba nesta primeira parte do que o Ferroviário da Beira, numa altura em que a locomotiva está no ataque. Falta medicado, bola batida, é para a área, cabeçamento da bola, vai para fora. E é pontapé da baliza para a equipa do Bahia de Pemba. Cadribana, até aqui um resultado justíssimo para o que estamos a assistir dentro das quatro linhas.
2: Exatamente, este resultado de facto é justo a avaliar pelo desempenho das duas equipas, com destaque para o Bahia de Pemba, que já levou muitas bolas ali à baliza contrária, mas graças ao Paizinho que conseguiu impedir os golos. Mas finalmente, quando passava o minuto 38, o Paizinho não conseguiu defender a bola e o Leo espetacularmente conseguiu marcar o primeiro tento para o Bahia de Pemba. E da tarde, atenção, pode ser penalti.
1: Não, fora da área. Há uma mão à bola. É fora da área. É fora da área. Os jogadores do Bahia de Pemba reclamam, mas a verdade é que foi fora da área. Foi fora da área.
2: Exatamente, no fora limite. No limite.
1: Exatamente.
2: Da área de grande penalidade, o Bahia de Pemba beneficia-se de um livre ali. Houve uma pequena reclamação por parte da equipa, dos jogadores da equipa Alhadão. Houve uma reclamação por parte do jogador da equipa do Bahia de Pemba. Mas o árbitro está no certo. É livre.
1: Exatamente.
2: Não foi no interior da área.
1: Fora da área. Foi fora da área. Quase. A meio metro da linha limite da área de penalti. Mas atenção, Cadre. Este é um livre muito perigoso para o pé esquerdo de Guidêncio, que bate muito bem os livres. Um livre um pouco descaído para a direita, mesmo para Guidêncio. Por isso, o Paizinho deve se preparar.
2: E bem conhece o Paizinho Guidêncio, porque já fez. Atenção, Guidêncio. Bateu! A bola para as mãos de Paizinho.
1: Paizinho está ali com o Xárico. Joga ali com as mãos para... E termina a primeira parte, Jaimita Mabjaya. Com este Bahia de Pemba 1, Ferroviário da Beira 0.
0: Que leitura.
1: Sim, uma leitura mais Bahia de Pemba do que propriamente o líder Ferroviário da Beira. Já dizíamos nós que esta equipa do Ferroviário da Beira, quando está com o Xerco, sobretudo em pontapé da baliza, o Paizinho ia queimando muito tempo, e mesmo os próprios jogadores do Ferroviário da Beira, veja que durante todos os 45 minutos mais 3 de compensação apenas criou um único perigo. Portanto, jogava mais na contenção do que balanceado ao ataque, diferente do Bahia de Pemba, que instalava-se cada vez mais no campo contrário. Portanto, Cadribana, este acaba sendo o resultado justíssimo. Ganhou a melhor equipa em campo.
2: Concordo, Joaninho Massono. De facto, foi a equipa do Bahia de Pemba que mais trabalhou para conseguir este tento nesta primeira parte. O Bahia de... Perdão, o Ferver da Beira entrava na onda de queima-tempo. Mas não valeu, porque falta muito para jogar. O Bahia de Pemba esforçou-se e este resultado merece para este conjunto que quer conquistar a sua primeira vitória, se calhar, nesta partida referente à décima jornada do Moçambola 2026.
1: O Feliciano dos Santos fez excelente trabalho. Pode ter cometido um e outro erro, mas não influencia até agora no resultado. Por isso, na nossa opinião, nota positiva. Jaimita, nós voltaremos quando principiar a segunda parte deste para já. Bahia de Pemba 1, Ferroviário da Beira 0.
0: Muito bem, até já. Cuidem-se. De intervalo no municipal de Pemba. Para já os baianos em vantagem, 1-0 diante do líder da prova, Ferroviário da Beira. A província de Maputo joga-se para a quarta jornada da segunda volta do campeonato da segunda divisão. 35 minutos jogados. Associação, 35 da segunda parte, Associação Umbeluze 2, Clube da Manhissa 2. E você não fica fora de jogo. 15:37. Bom fim de semana.

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7: 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Parabéns pelo seu aniversário. Muitas felicidades para si. Tudo de bom, que esta data se repita por muitos e longos anos. São 15h43. E por que aqui fazemos sempre este casamento perfeito do desporto e música? Toca banar o esqueleto.

Isaú Menezes a espalhar o seu perfume musical nesta tarde de sábado. A nossa viagem desportiva neste simultâneo com a Antena Nacional. Tempo de intervalo no campo do Desportivo de Tete, com o Desportivo de Tete a perder em casa frente ao Xingale B por 0-1. Encontro que marcou o arranque da 15ª jornada do campeonato da 2ª Divisão, fase provincial de Tete. Estamos a 10 minutos das 16. Deixe-me perguntar a dupla Machonio e Buana se já iniciou a etapa complementar desse Bahia 1, Ferro Velho da Beira 0. 1, Ferro Velho da Beira 0. 1, Ferro Velho da Beira 0.

0: Espero que a terceira seja de vez. Estamos em 9 minutos, 10, 16 ou 4 da tarde, como preferir, de volta ao Municipal de Pemba, onde está a dupla Juninho Machono e Cadre Buana. Quem a pergunta já iniciou a etapa complementar desse Bahia de Pemba 0, Ferro Rever da Beira 1.
1: Bom, ao contrário, Jaimita, é Bahia de Pemba 1,
0: é isso
1: Roberto
0: mesmo.
1: Da Beira.
0: É força de hábito.
1: 0, começa há pouco tempo. Atenção agora a equipa do Bahia de Pemba. Pode marcar, o segundo rebate por cima! Golamo! Fintou ali Bernardo, dentro da grande área. Cara a cara com guarda-redes, atirou forte a bola a ganhar uma altura ali, a perder-se Cadre Buana, uma oportunidade daquelas que não aparece todos os dias.
2: Exatamente, o Golamo a desperdiçar aqui, seria golo de segundos. O Bahia de Pemba a continuar a pressionar a equipa adversária, vai ali com a camisa número 17, é o Leo, o ator do golo. Atrasa para Guidécio. Está a despachar de qualquer maneira. A bola vai direitinho às mãos do guarda-redes Paizinho do Ferroviário da Beira.
1: Exatamente, este bateu ali. É para o campo contrário, onde chega primeiro ali o stopper Dani de cabeça. Bahia de Pemba, pós completo ali, ali. O jogador Macamito, mas corta a primeira equipa do Ferro Verde da Beira. A bola para o capitão Daio. O Daio vai trabalhando ali, entrega ali para o Chácer, o Zambiano. Vai trabalhando ali o Zambiano, vai cruzar. Não cruza para cá, aparece ali, Guedesio. A tirar a bola para fora. Bata pé de canto para beneficiar a equipa do Chivebe. É para Maré. Começou lá número 7 nas costas. Maré vai jogar ali, é para trás, é para Walter. Vai cruzar Walter, cruzou, corta a primeira ofensiva e é mais um canto. Mais um canto para a equipa do Ferroviário da Beira. Este Ferroviário da Beira, Cadre Buana, está a passar ao lado de sofrer aqui uma goleada. É que o Bahia de Pemba está a falhar, está a falhar, está a falhar.
2: O Ferroviário da Beira conhece bem este campo. É muito difícil para os beirenses.
1: Nunca ganhou. Das 5 deslocações que teve aqui, apenas conseguiu o empate. Bola batida ali, depois o corte ali do o jogador capitão, e também o Mimi, atira para fora. Reposição Manuela a beneficiar a equipa beirense. É para o Walter, camisão número 18. Lá vai Walter. Não, o 18 é meu. Agora meu, bateu ali, a bola para a área, para as mãos de nomeado.
2: Rapidamente a bola vai pingar ali na zona defensiva da equipa do Ferroviário da Beira, vai direitinho aos pés do guarda-redes Paizinho.
1: Paizinho vai se recriando calmamente, agora bateu ali o menino, a bola para quem? É para corte ali, ofensiva, agora atenção, equipa do Ferroviário da Beira, corre, atenção, pode marcar, rebate! Agora, olha, agora, na minha opinião, o Chester esteve mal, tinha ali três colegas. Do outro lado, em vez de fazer um passe ou para trás, ou mesmo em jeito de cruzamento, o que é que ele faz? Preferiu rematar. A bola acabou batendo ali no pé de um adversário e foi para fora. É lance, ponta para de canto, para a equipa do Ferreira da Beira. Bola batida, capteamento, pois corta a primeira. Não, é o jogador do Bahia de Pemba que deixa a bola seguir para além da linha de fundo e é pontapé da baliza para nomeado.
2: É pontapé da baliza numa altura em que o Ferroviário da Beira coloca ali 5 jogadores em exercício de aquecimento. O árbitro do encontro chama o guarda-redes nomeado. A bola que não está em condições, vai ter que ser substituída. Agora sim vai ser uma outra bola. O nomeado já recolheu. Vai ter que bater em forma de pontapé de canto. Já colocou na marca. Recua alguns metros. Olha para os seus companheiros desmarcados no terreno. Agora sim, vai bater. Bateu para a zona central. Corta de cabeça a defensiva do Ferroviário da Beira.
0: Tempo e resultado.
1: Bom, 4 minutos desta segunda parte. Mantém-se 1 para o Bahia de Pemba e 0 para o Ferroviário da Beira.
0: Obrigada. Viaja agora até o ATCM, palco da terceira prova do ano, com a participação de mais de 50 pilotos de Moçambique e da vizinha África do Sul. Seguimos até o ATCM, ao encontro de Albino Miambo. Boa tarde. Não? Vamos então olhar para os jogos da segunda divisão na província de Maputo. Joga-se para a quarta jornada da segunda volta. Resultados: Clube de Marraquena 0, Engomado Chinavana 1, Associação Umbeluze 2, Clube da Manhissa 2, 17 de Maio da PRM 4, Lingamo 2 e, portanto, ontem na abertura da ronda, Desportivo da Matola 1, ESFA 2. Voltamos ao Municipal de Pemba.
2: Em que o Ferroviário da Beira joga. Foi ali um contra-ataque da equipa do Bahia de Pemba. Gulamo tentou levar a bola, mas a defensiva conseguiu repelir aquele contra-ataque.
1: Exatamente numa altura em que o Chasser luta ali com o defensor Bimo. Ganha primeiro Bimo, atira para fora. Lançamento para a equipa do Ferroviário da Beira. Bola movimentada ali para o Walter. Agora, Walter não, é o Umaré, que não consegue controlar o cerco dentro das quatro linhas. Agora é lançamento para o Bahia de Pemba.
2: É do lado esquerdo, na sua zona defensiva. É o Guidácio, encarregado da execução. Já movimentou a bola para o corredor central. É tocada ali pelos homens do Ferroviário da Beira, que partem para o ataque.
1: Partem para o ataque agora para o Chester. Poxa ali, é para o seu colega, é para o Mapangara. Corre, Mapangara não, camisola número 26, breve, mas cortou a primeira ato em cima do Bahia de Pemba. Ferroviário da Beira, a bola para breve, a bola para o Maré. Tenta jogar para o seu colega, corta primeiro o Guidâncio. Tenta sair a equipa do Bahia de Pemba agora. É o Macamito ali, que é carregado pelo jogador do Ferroviário da Beira. Falta ofensiva, pontapé livre para a equipa do Bahia de Pemba.
2: É pontapé livre a apertar a equipa do Bahia de Pemba. Quem vai ser encarregado da execução? Vai ser o nomeado, o próprio guarda-redes, a abandonar ali a baliza. Orienta os seus colegas para que se desmarquem no terreno. Agora sim recua alguns metros. Nomeado vai ter que bater. Agora sim, já bateu. A bola ganhar a altura, vai pingar ali na zona defensiva da equipa contrária. E a bola perde-se para lá da linha do fundo. E é pontapé de baliza para a terceira equipa do Ferroviário da Beira.
1: E é Paizinho com o charco. Coloca ali o charco no traço superior ali esquerdo da sua área de baliza. Vai então da linha, enfim, limite ali da área de baliza. Bola vai bater ali. O Peizinho bateu, a bola viajar ali. Agora é o Mimi que abraça ali o adversário. É a equipa do Ferroviário da Beira no ataque. Corta a primeira linha, mas insiste o Ferroviário da Beira. Mais um corte da equipa da Bahia de Pemba. Agora para Neldon, a tentar ali. Pede lançamento. A verdade é que o lançamento é para o Ferroviário da Beira. É para o Beu, lateral esquerdo. Lá vai o Beu, joga ali para quê? Para o seu colega. Entregou ali para o Mapangara. Mapangara vai jogar para a direita, faz o dança ali do flanco, mas cortou o primeiro ato em cima da Bahia de Pemba. Volta a bola para os homens do Ferroviário da Beira. É para o camisola número 18, Beu, que atrasa para o seu guarda-redes. Agora abriu, entregou ali para quem? O Bernardo. O Bernardo tem que jogar ali para o Beu. Beu agora passa, saiu da esquerda para a direita, enquanto que o Walter está do outro lado. Bola movimentada ali para o corte ali da defensiva da equipa do Bahia de Pemba. Reposição para o Ferroviário da Beira. Mais um lançamento, porque cortou ali Guidâncio de cabeça. Lá vai a reposição manual para o Beu. Lá vai o Beu, vai jogar para trás, entrega para o Bernardo. Bernardo recebe ali com a parte direta, parte interna da sua bota direta, entregou para o seu colega. Agora uma falta ali sobre o homem do Bahia de Pemba. Pontapé livre para a equipa do Bahia de Pemba.
2: Foi exatamente o Macamito que foi carregado ali, ali no meio do terreno. É pontapé de... é livre para a terceira equipa do Bahia de Pemba. É o Guidâncio. Recua alguns metros. Vai ter que bater. Já bateu. A bola ganhar a altura. Vai pingar ali no corredor central da equipa contrária. Insistência por parte da equipa do Bahia de Pemba. Ali na zona defensiva da equipa de Ferroviário da Beira. leva melhor a equipa adversária.
1: Leva melhor a equipa Beirense que está no ataque. Ah, vai então, só que a bola parece que saiu a bola. Transpôs ali a linha lateral. Reposição Manuel para Fidel. Do Bahia de Pemba.
2: É do lado direto, conforme a equipa baiana ataca. O Fidel já movimentou a bola. Lá para frente. Vai a correr ali. Uns dianteiros da equipa do Bahia de Pemba. A bola vai para a área de grande penalidade. É captada pela equipa do Ferroviário da Beira. Ali na sua zona defensiva. Que sai para o ataque.
1: Tenta partir para o ataque. Agora sim, lá vai a equipa do Ferroviário da Beira. É o Chester, corre o Xavier. Atenção! É fora de jogo. É fora de jogo. É fora de jogo. É fora
2: nítido.
1: Jogo. É fora de jogo. Fora de jogo.
2: Nítido.
1: Fora de jogo. Fora de jogo.
2: É pontapé de rede. A proteção da equipa do Bahia de Pemba. É nomeado o guarda-redes desta equipa, que vai se beneficiar de pontapé livre na sequência do jogo, tirado ao dianteiro da equipa do Ferroviário da Beira. A bola colocada na marca, vai ter que bater no meado, já bateu a bola, a ganhar altura, vai pingar ali na zona ofensiva da equipa do Ferroviário da Beira, mas a bola para perde-se para o lado da linha lateral. Reposição manual a pertencer à equipa do Bahia de Pemba. É do lado esquerdo, conforme esta equipa ataca. Vai ali o Guidancio, encarregado de execução. A bola já foi movimentada ali na zona defensiva da equipa do Ferroviário da Beira. Vai em luta ali dois jogadores, mas outra vez a bola sai para fora. Lançamento a pertencer à equipa do Bahia de Pemba.

0: bola saiu para fora. É pontapé de canto para a terceira equipa do Ferroviário da Beira.
1: É pontapé de baliza Cadivana é para o Paizinho, guarda-redes da equipa do Ferroviário da Beira. Parte ali a bola para o Bamagar. Amagate João e Bernardo recebe ali Maré. Profundo a Beira, bem devagar. Interior para o Valder. Valder não, é o Chester que não consegue controlar o cerco. Aliás, Bimo a tocar o cerco para fora. Reposição manual é para a equipa do Ferroviário da Beira. É o jogador, a bola está ali com o Beu, entre o gol e para cá, é para o seu colega, faz um disparate, agora a equipa do Beu, que tenta fazer para o outro, em cima não faz não, agora o Ferro da Beira, corre o homem da Beira, é a Beira então, a equipa do Ferro da Beira, é o Dai, agora um cruzamento ali para a área, para uma encomenda ali para o guarda-redes nomeado.
0: Muito fácil para o nomeado. Nomeado já recolheu os féricos, já bateu muito rapidamente a bola, vai vingar ali na zona central. A onda aparece a defensiva contra a portada, insistência por parte da equipa do Bahia de Pemba, ali do lado direito, aparece a defensiva contra a portada. Vai o Bahia de Pemba, insistência, é quem? É o Macabito, endossa para o seu companheiro da equipa.
2: São 16 horas e 5 minutos, vamos então interromper esta transmissão para que os nossos técnicos possam melhorar a qualidade do sinal. Pelos transtornos, as nossas sinceras desculpas. Renovamos os votos de uma boa tarde, bom fim de semana, bom trabalho se for o caso e ótima escuta onde quer que se encontre e com quem quer que esteja.
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1: Para trás, os nossos compromissos comerciais são 16h08. Voltamos ao Municipal de Pemba.

Voltamos aqui a perder o sinal, mas tenho aqui a indicação de que deve ser golo do Bahia de Pemba. Cheira a primeira vitória dos baianos no certame e a primeira derrota do Ferroviário da Beira. Ainda um longo caminho pela frente.

0: para espreitar o Municipal de Pemba?
1: Exatamente, Shaimita Mabjaya. Segundo golo da equipa do Bahia de Pemba. Creio é o Gulamo é que marca para o Bahia de Pemba. Numa brincadeira ali do guarda-redes do Ferroviário da Beira e com os seus companheiros, porque há que se espalhar mesmo o mal pelas aldeias. Os dois defensores ali ficam mal na fotografia. O guarda-redes, o Paizinho, dá um passe muito curto ali e os jogadores não se apercebem, estavam desatentos os dois defensores da equipa da Beira, e quem estava ali a passear naquela zona era o Gulamo, que recebeu o charco. Paizinho até saiu, depois conseguiu até mesmo tocar no charco, só que a bola acabou, atirou, o Paizinho atirou, a bola acabou tocando no Gulamo e foi direitinha para o fundo da malha. É o Bahia de Pemba. Atenção! Depois, olha, Jaimita, este Ferroviário da Beira, a jogar assim, pode sofrer uma goleada aqui em Pemba. Gulamo, marca o golo.
0: Muito bem. O Bahia de Pemba a marcar o quinto golo por intermédio de Gulamo. O Ferroviário da Beira sofre o quinto. Apontado então o quinto golo do Bahia de Pemba e o 104º deste Moçambola 2026.
1: E o Gulamo já tem introduzido mais uma bola na área, aliás, na baliza. Só que esteve para além da cortina defensiva, portanto, já disse. A jogar a este Ferroviário da Beira pode sofrer uma goleada aqui no Estádio Municipal de Pemba. Gulamo, que Cadribana, naquele gesto, acabou recebendo uma cartolina amarela do árbitro do encontro. Um tempo livre para o Ferroviário da Beira.
2: Exatamente.

0: frontal. Vamos lá ver quem vai ser o encarregado da execução. Está ali. Estão ali dois jogadores. Machado não é consigo.
1: Exatamente, a bola lançada ali depois fora de jogo ali de Lau King. E pontapé de livre para o Bahia de Pemba.
0: É pontapé livre ali no interior da área de grande penalidade. Nomeado o guarda-redes do Bahia de Pemba. Prepara-se para bater a bola. Recua alguns metros, já bateu. A bola batida ali. Aparece a defensiva contrária a cortar. Vai insistir a equipa do Ferroviário da Beira. Ali no corredor central. É o jogador do Bahia de Pemba. O camisa número 8. Que comete a falta. É o Mimi. Ali no grande círculo. Livre a pertencer à equipa do Ferroviário da Beira.
1: E recebeu uma cartolina amarela ali. Mimi. Vai então o pontapé livre para o Sidic. Vai Sidic. Vai bater. Bateu ali. A bola para o cabeceamento da defensiva. Poxa ali. É uma cabito completo ali. Vai bola para o Neldon. Poxa ali. A equipa do Ferroviário da Beira vai jogando. A locomotiva. Tentativa ali de reação. A verdade é que está mal o líder. A Beira da primeira derrota. Nesta jornada. Agora sim. Atenção, golão. Vai entrar na área. O que é isso?
0: O que é que há?
1: O que é isso? Ó, árbitro. Árbitro. O que é isso? Beneficiou o infrator. É que há uma falta cometida, só que a bola continuou com o Bahia de Pemba. O jogador do Bahia de Pemba foi e marcou. Seria o terceiro golo. O árbitro assinala a falta contra o Ferroviário da Beira, em vez de dar a lei de vantagem. Portanto, na minha opinião, o árbitro esteve mal. Esteve
0: muito mal.
1: Muito mal.
0: Muito mal. Agora, a sujar, passa a expressão, o seu trabalho.
1: É verdade, Cadre. Isto nunca vi, não é? Lei de vantagem. O árbitro não aceitou. Assinalou a falta. Quando o jogador do Bahia de Pemba marcou. Bom, esteve mal o senhor Feliciano dos Santos na abordagem deste lance. Acabou prejudicando o Bahia de Pemba. Uma altura em que a equipa do Bahia de Pemba está no ataque. É para nada, entra na área, vai cortar a mão. De por cima. Cadribana, o Ferroviário da Beira completamente perdido aqui na Bahia de Pemba.
0: Exatamente, perdeu o norte. Perdeu o norte. Se não fosse aquela situação em que o árbitro saiu mal da fotografia, seria o 3 e para a goleada do líder.
1: Exatamente, mas a continuar assim, este Ferroviário da Beira vai sair assim, aqui goleado. A verdade é que o Bahia de Pemba anima-se com os golos que marcou. Está mais Bahia de Pemba para marcar mais um golo do que o Ferroviário da Beira. Aliás, o Ferroviário da Beira há um bom tempo que não chega na área contrária. O Bahia de Pemba a jogar mais no meio campo contrário. Uma altura em que a equipa baiana está no ataque, mas corta a primeira equipa beirense. Mas é momentâneo. Corta a primeira equipa do Bahia de Pemba. Lá vai agora o homem do Bahia.
0: É o Léo, já recolheu o esférico. Vai ali tentar invadir a área de grande penalidade. Golão, atenção, pode marcar! Não! Por cima! Foi por pouco Joaninho Massolo. Mas que grande jogada, que grande espetáculo.
1: É verdade. Um passe ali de Neldon para o Gulam ali no interior da área de penalti. Descaído ali quase na linha do fundo. O guarda-redes Paizinho saiu. O Gulam deu um chapéu ao guarda-redes. A verdade é que agora atenção, rebate, corta, insiste o Bahia, agora aponta para de canto. Não, é uma falta muito perigosa contra o Ferro.

0: beira, a sensivelmente 2, 3, 4 metros da linha limite da área de penalti, zona frontal, Ferrar da Beira, completamente perdido aqui na Baía de Pembacada.
1: Oh, o que é que se passa com o líder? O que é que se passa com o Ferroviário da Beira?
2: Atenção ao microfone do cadre. Atenção ao microfone, cadre.
1: Acho que desta vez estou a chegar em melhores condições.
2: Melhorou, obrigado.
1: Obrigado, Jaimita. Numa altura cadre, em que os jogos...
0: Cadre, respondendo à tua pergunta, quando disseste o que é que se passa com o líder, a verdade é que quando o Ferroviário da Beira vem jogar aqui, tem tido imensas dificuldades. Eu já disse que nas 5 deslocações que já teve aqui, o Ferroviário da Beira perdeu 4, apenas empatou 1. O único empate aconteceu na estreia do Baía de Pemba em 2019 e também foi um jogo de extremos. Foi a primeira derrota do Ferroviário da Beira em 2019. Na altura, o Ferroviário da Beira veio aqui como líder, o Baía de Pemba, último classificado, e saiu aqui como segundo classificado, pois o Costa do Sol aproveitou o empate deste Baía de Pemba aqui para assaltar a liderança e que nunca mais largou até no fim do campeonato. Portanto, hoje acontece aqui, volvidos 6-7 anos quase, acontece o mesmo. O Ferroviário da Beira apareceu aqui como líder perante o Baía de Pemba, último classificado, e o Baía de Pemba está aí, então, a vencer. Vamos ao livre, Cadribana, muito perigoso, zona frontal da baliza.
1: Cima! Mas que grande remate! Cadre. Tiro de canhão!
0: Cadre.
1: Cima, Pedaya.
0: Não. Cadre, aquela bola nem foi por cima, aquela bola tirou tinta no poste de raito, baliza do paizinho, não foi por cima, tirou a tinta. Portanto, mais Bahia, apesar da derrota, os deuses do Chiveve vão perdendo esta formação da goleada, numa altura em que o Bahia está no ataque.
1: Atenção, vai ali Gulamo. Mas a bola... Não, ainda não. Está em jogo. Controla a equipa do Ferroviário da Beira, que parte para a contra-ofensiva.
0: Tenta agora respirar a equipa do Chiveve. Está mal a equipa do Chiveve. Agora é o Sidic, que entrega ali para a esquerda. É para o seu colega. Mais uma vez para o Sidic. Sidic vai tendo. Entregou ali para Bernardo, na meia direita. Lá vai Bernardo. Joga ali para quem? É para o Chester. Para o Beu, faz o que? Mas corta primeiro ali, o Mimi, não é momentâneo, a bola para o Ferroviário da Beira, vai jogando aqui para a Barença, agora está jogando bem, corta primeiro o Mimi, no caminho ali, atirou a bola para fora, reposição para o Zambiano Chester, cabeça no Bardejo, jogou para trás, este joga para o Beu, para Chester, Chester joga ali para o corredor central, não, a bola é devolvida para o Chester, o Chester joga para trás, é para o Bernardo está ali comandando a defensiva do Ferroviário da Beira, vai calmamente Bernardo, não tem linhas de passe, agora sim, joga ali para o Beu, este joga para trás para o Paizinho para o Sidic para o Mapangane, vai trabalhando Mapangane, tem que jogar para a direita, na direção do quem? Para o Beu vai trabalhando, vai caminhando a equipa beirense, vai valorizando a passe de bola, mas perdeu, a equipa da Bahia do Pemba.
1: Por intermédio de Fidel, já recolheu para o lado esquerdo, onde está o Leo. O Leo passa para o Guidécio. O Guidécio vai correr, passou para o Macamito, a tentar passar sobre o adversário. Já conseguiu, a bola fica com o Gulamo. Depois para o Macamito. Agora fica em poder do guarda-redes Paizinho de Ferroviário da Beira.
0: Atira lá a bola para o cabeceamento ali do Lau King. Corta! Está primeiro ali a limpar o Mimo. E a bola vai para fora. Reposição manual a beneficiar a equipa do Ferroviário da Beira. É para o Beu. Lá vai camisola número 18. Beu jogou para trás. Para o guarda-redes. O Paizinho. O Cremildo. Bateu ali. O Paizinho faz um disparate. Bom. Animicamente, a equipa do Ferroviário da Beira. Muito mal. Escutem os jogadores, O Sataka Júnior pergunta ao guarda-redes o que é aquilo. O guarda-redes não diz nada. Creio eu, pelo gesto, que acontece. Só pode ter dito isso. Uma altura em que reposição para a equipa do Bahia de Pemba.
1: É o Guidâncio. É do lado esquerdo, conforme esta equipa ataca. É o lançamento para o Bahia de Pemba. O Guidâncio já recolheu o esférico. Olha para o seu companheiro desmarcado no terreno. Dentro de alguns instantes, vai ter que movimentar a bola. Agora sim. Ainda não. Demora alguns segundos. Desta vez, já movimentou. Para quê? Para o Léo. A bola aperta para a linha lateral. Reposição manual para a equipa do Ferroviário da Beira.
0: E é para Beu. Está ali com a bola na nuca. Vai fazer o lançamento. Fala ali para o seu colega. A bola saiu. Bola saiu agora. Lançamento para a formação do Bahia de Pemba.
1: É o Bahia de Pemba que cercou por completo o Ferroviário da Beira. Vai vencendo quando estamos neste momento com 32 minutos. Joaninho Machono, Bahia de Pemba.
0: 2.
1: Ferroviário da Beira.
0: 0. Cadre.
1: Sai o lançamento por intermédio de Guidâncio.
0: Cadre, veja uma coisa. Apesar do Bahia estar a ganhar por 2-0, está instalado no meio campo contrário. O Bahia, toda a equipa do Bahia de Pemba no meio campo defensivo contrário. O Bahia não está saciado com os 2-0. Está a vulgarizar o líder da prova.
1: Exatamente, o Bahia de Pemba alugou por completo as carruagens da locomotiva do Chivave. Olha, o Bahia, atenção, remate! A bola vai para as mãos do guarda-redes Paizinho, que bate rapidamente.
0: Bateu ali, é para o corte da defensiva e a bola vai para fora. Reposição manual a beneficiar a equipa do Ferroviário da Beira. É para o Cam, uma altura em que vão ser lançados mais dois jogadores na equipa baiana. Vão entrar Judge e Chabinza para os lugares de Cam. Creio eu, vai sair o lateral direto Fidel. Não muda nada. Um lateral para um lateral. E sai também o Leo, entra o Chabinza. Portanto, saíram Fidel e Leo, o autor do primeiro golo. Entram então o Jadja e também o jogador Chabinza. Uma altura em que a equipa do Ferroviário da Beira faz o lançamento, corta primeiro a defensiva a contrária, mais um lançamento a beneficiar ali a equipa da Beira. É para o Bel, entrega para o seu colega, só que ele despacha ali de qualquer maneira. Bola para Lau King. Lau King joga para frente. Atenção, a equipa do Ferroviário da Beira está no ataque. Corta a primeira defensiva. Insiste a equipa Beirense, mas aparece ali o capitão Mimi. Hoje, com muitas ações defensivas de Mimi, não é?
1: Exatamente. Olha, Machono, este Bahia vai recuperando, não é aquele Bahia que conhecemos no passado. Este é um alerta, não porque o Ferroviário da Beira não consegue ganhar no estádio municipal de Pemba, mas este Bahia de Pemba, atenção, que está a recuperar. Atenção!
0: Foram mais de 10 jogadores de reforços na reabertura do mercado. O Semedo, agora a equipa está a jogar a Semedo. Uma altura em que reposição é para o Chester. Lá vai o Chester. Camisão número 10 nas costas. Fecha o lançamento ali. Muito longo. Atenção. Até corta a primeira ofensiva. Mais um lançamento para a equipa beirense. Agora o Chester. Faz o lançamento. Não, Bel. Agora é o Walter. O Walter vai fazer o lançamento longo. Muitos jogadores ali do Ferroviário da Beira na área. Bola movimentada, cabeceamento de Lau King, agora cabeceamento fraco, frouxo, para fora, e é pontapé da baliza para a equipa do Bahia de Pemba, não?
1: É pontapé de baliza para a equipa do Bahia de Pemba, e o relógio não para, Joaninho Machono. Estamos com 35 minutos e 40 segundos nesta segunda parte. Bahia de Pemba
0: 2,
1: Ferroviário da Beira
0: 0.
1: Bola colocada no traço superior. interior ali da área da baliza. É pontapé de baliza para a terceira equipa do Bahia de Pemba. Nomeado, já bateu a bola muito rapidamente, vai pingar ali na zona defensiva da equipa do Ferro Verde da Beira. É captado ali por Neldon, vai a correr, mas a bola perde-se para a linha lateral. Lançamento manual para a terceira equipa do Ferroviário da Beira.
0: E é para o jogador, o Walter, a fazer o lançamento ali. Walter foi ali para o seu colega, depois ali é para o Chester, empurrado ali pelas costas. O Arthur diz que não há nada, depois ali o Guidense a despachar a bola de qualquer maneira. É para o Beu, agora passou para a esquerda, direto para a esquerda. Vai então o Beu, vai caminhando ali. Calmamente entrega ali para quem? É para o seu colega. Vai trabalhando a equipa do Ferro da Beira. A bola para Mapangane, não consegue ali. Mapangane não, Camanga. A bola, a equipa do Ferroviário da Beira ganha, a equipa do Bahia
1: ali na zona defensiva. A bola vai ficar em poder jogador do Ferroviário da Beira, que levanta a bola, ganhar muita altura, e depois aparece ali o toque do guarda-redes, Paizinho, e ela vai para fora. É pontapé, pontapé não, mas sim é o lançamento a pertencer à equipa do Bahia de Pemba, do lado direto, conforme esta equipa ataca. Quem vai ser o encarregado de execução? Creio que vai ser o Fidel. Agora sim, bom, o Fidel já recolheu.
0: O Fidel saiu, bola, é o Jedi.
1: É o Jedi, não é? Saiu. Ah, exatamente. Agora a bola com Bahia. Aparece a defensiva contrária a cortar. Insiste a equipa do Bahia de Pemba. Por intermédio de quem? É o Bimo. Despacha para o lado esquerdo. Aonde está seu companheiro da equipa na circunstância? O Guidácio. Já recolheu para quem? É para o Mimi, o capitão da equipa. Atenção, Mimi joga para o Neldon. Neldon vai tentar fazer o cruzamento. Prefere fazer um passe para Gulamo. Atenção, pode surgir remate. Aparece a defensiva contra o cortar. Insistência por parte da equipa do Bahia de Pemba. É o Neldon ali na área de grande penalidade. É o jogador do Bahia de Pemba. É o Jad. Já recolheu. Vai lutar com o adversário. Atrasa, passou o companheiro da equipa. Atenção, é o Jad. Atenção, surge cruzamento. Cabeçamento não surge, não. A bola vai para as mãos do guarda-redes Paizinho, que despacha de qualquer maneira. Não quer perder tempo. A sua equipa está a perder. Mas a bola é controlada pela equipa do Bahia de Pemba, numa altura em que o árbitro do encontro assinala uma falta.
0: Exatamente, o jogador, o Bimo, foi ali tocado nas costas. O árbitro assinala uma falta ofensiva. É verdade que a Adribana, uma exibição aqui sem máculas, uma exibição espetacular deste Bahia de Pemba, já a roçar aquele Bahia de Pemba de 2023, de Artur Semedo, que terminou o campeonato na sexta posição, a jogar do jeito que aquela equipa jogou. Uma altura em que a equipa do Bahia de Pemba controla ali o charco. Reposição manual para Guidêncio.
1: É para o Guidêncio do lado esquerdo, conforme o Bahia de Pemba ataca. A bola movimentada muito rapidamente, vai lá correr o defensor da equipa do Ferro Verde da Beira, que atrasa para o Paizinho.
0: Paizinho, despacha ali de qualquer fase, um disparate. Oh, já dissemos que esta equipa do Ferro Verde da Beira, a jogar mais com o coração do que com a cabeça. Mentalmente a equipa está mal, não vê, apenas está à espera, assim que é, do árbitro dizer já chega. A verdade é que para a equipa beirense o jogo já acabou, não se esforçam, não criam perigo. Uma equipa muito preguiçosa em atacar, portanto perde e poderia ter saído aqui com uma goleada, porque o Bahia de Pemba está a falhar muito, numa altura em que Artur Semedo vai colocar mais dois foguetes, vai colocar mais dois homens de ataque, nomeadamente Penny e também o jogador o Parquim. Portanto, o Semedo quer mais. Cadre, Bahia quer mais.
1: Exatamente, porque está a criar mais perigo, encurralou completamente o Ferroviário da Beira, e o Semedo está inconformado, quer mais golos, e o Bahia merece avaliar pelo desempenho que neste momento está a ter nesta segunda parte, ou digamos, nesta partida.
0: Tem o maior volume do jogo, melhor controle da bola, uma ótima disposição por parte dos seus jogadores. O Ferroviário da Beira não consegue acompanhar este ritmo imposto pela formação baiana. Uma altura em que Paizinho vai então efetuar o pontapé de baliza. Lá vai então o Paizinho, a bola a bater, a bola a viajar ali para o meio contrário, corta primeiro, a defensiva contrária, a bola para o peito do Neldon, entregou ali para o seu colega, atenção agora Luís Barquim, abre tudo para a esquerda, corre o Neldon, lá vai, pode entrar na área, atenção, para levantar, agora, entrega para o gol, rebate, agora não consegue ali controlar bem a equipa do Bahia de Pemba, sai a equipa do Ferroviário da Beira, a bola é o Chester, corre Chester, entregou ali porque é para a camisola número 27, no canto particular, Maurício, cortou primeiro o Guidancio. Reposição manual a beneficiar a equipa do Ferroviário da Beira. Está no ataque a equipa beirense. Bola lançada ali para a área. Para a corte da defensiva. A bola para o peito ali. De...
1: Foi o Parque exatamente que despacha para o seu companheiro da equipa. É o Macamito a recolher para quem é o Neldon. Camisa 30 nas costas. Atenção! Vai ali o jogador da Bahia de Pemba. Entra na área. Atenção, pode surgir o cruzamento. Ainda não. Demora alguns segundos. Atenção! Remate, muito mal.
0: Olha, Jaimita, estamos a assistir aqui um festival de falhanços. Este Ferroviário da Beira a perder 2-0, estes números acabam sendo escassos por aquilo que estamos a assistir. Há um festival de falhanços aqui no Estádio Municipal de Pemba, proporcionado pelos avançados do Bahia de Pemba. Não consegue. Marcaram 2 golos, poderiam ter marcado mais. Ou as bolas tiram a tinta dos ferros da baliza, a bola vai para fora, a bola vai por cima. O jogador aqui, depois de receber o último passe, não consegue atirar a bola de melhor jeito. Agora a equipa locomotiva está no ataque, remate por cima. Portanto, dificuldades enormes aqui do líder, assim que é, do campeão de 2023, a ter imensas dificuldades a equipa da Beira. Uma altura em que é a pontapé da baliza para a formação do Bahia de Pemba.
1: É o nomeado.
0: Cadre. Veja que o treinador adjunto do Bahia de Pemba, Lionel Pendula, manda para o guarda-redes repor o esférico rapidamente, o guarda-redes do Bahia de Pemba neste caso. Ou seja, o Bahia de Pemba quer mais.
1: Sim, porque está fácil. Olha, por exemplo, o Parquinho que despacha para o lado direto onde está seu companheiro da equipa. Atenção, aparece a defensiva a controlar. Insistência por parte da equipa do Bahia de Pemba. O Parquinho remate. A bola vai para as mãos. Paizinho
0: ali despachado e com a Carmanaira é para o meio campo contrário, corta primeiro o Macabito, escora ali o homem da Beira que vai controlar o cerco, agora faz um disparate, a bola saiu, exatamente, o árbitro também assinala, o Maurício não consegue controlar o cerco dentro das quatro linhas. Reposição manual para a equipa do Bahia de Pemba, à esquerda para Guidancio
1: já recolheu o esférico, coloca a nuca, já movimentou para o seu companheiro da equipa, e este a ser carregado, o árbitro diz que não houve nada, ganha a equipa do Bahia de Pemba por intermédio do que é o Parquinho, rapidamente a jogar para o seu companheiro da equipa, vai lá correr, atenção, vai invadir a área contrária, o cruzamento, atenção, para trás da área, ai,
0: deu sensação de golo, a bola acabou batendo ali nas malhas laterais. Pontapé da baliza para o Ferroviário da Beira. É para a Cidic que joga ali. É para o Camusola. Número 28. Beto Maravilha. Vai ser trabalhado ali. Faz um disparate. Agora ganha a equipa da Bahia de Pemba.
1: Mas que grande Guidense. Olha o Neldon. A bola fica em poder de quem? Agora é para o Bimbo. Despacha de qualquer maneira para o controle central, onde vai aparecer o Parquinho. A perder o controle esférico. Fica em poder dos homens do Ferroviário da Beira, que parte para a contra-ofensiva. Ferroviário da Beira não quer perder tempo, mas a bola é controlada pelos homens do Bahia de Pembeu, que desce, que joga para Macamito. Macamito a lutar com o adversário, vai tentar atrasar-se para o seu companheiro da equipe, ainda não conseguiu, mas joga mal para o adversário. É o Ferroviário da Beira, mas a bola...
0: Walter, tentativa ali, fazer o cruzamento, depois muda de ideia, e isto a proporcionar então o corte do adversário. Lá vai então a equipa do Ferroviário da Beira, vai lutando ali, é o Daio desaparecido no jogo, entregou ali para o Ilau King, que faz um disparate, agora chega a equipa do Bahia de Pemba, por um trabalho do Jadja, joga ali para o Deni.
1: O Jadja jogar para o Deni, despacha para aqui, para o camisa número 8. Trata-se de quem? É o Mime. O Mime já recolheu, despachou para o lado esquerdo, onde está o Neldon, já captou. Atenção, o Neldon perdeu a bola, fica em poder de quem? Bimo. Bimo para Neldon, ultrapassa a divisória, vai a correr Neldon, vai jogar para quem? Para quem? Com quem? A bola vai para fora. Tentou solicitar o Guidécio. É o lançamento para o Ferroviário da Beira. Bola movimentada. Ganha quem? Macamito. A bola fica em poder do Ferroviário da Beira. Perce para o lado da linha lateral. Reposição manual para a terceira equipa do Ferroviário da Beira, que não quer perder tempo. Está a perder por 2-0 quando estamos neste momento com 47 minutos jogados nesta segunda parte. O resultado é este. Bahia de Pemba.
0: 2.
1: Ferroviário da Beira.
0: 0.
1: Daqui a pouco vai acabar. É o lançamento a pertencer à equipa do Ferroviário da Beira. Aqui no cordão lateral. É do lado direito, conforme a equipa de Chiveva ataca.
0: Exatamente, é para Amorim. Amorim ali jogou, tentativa de jogar para o Maurício. Cortou primeiro aí que a defensiva da Bahia para Macamito.
1: Macamito já recolheu, chutou rapidamente, é captada pelos homens do Ferroviário da Beira, mas outra vez fica em poder do que? É o Mime, é o Bahia de Pemba que joga, a bola está com o Bahia, vai ali a correr, o jogador da equipa do Bahia, atenção, Parquim vai para a área, atira ao lado, mas que grande espetáculo, extraordinário, um grande jogo que o Bahia de Pemba está a fazer depois de tantas jornadas sem exatamente proporcionar espetáculos aos seus adeptos e o público da cidade de Pemba.
0: Olha, Cadre, está a nos proporcionar aqui um festival de falhanços. Eu já disse que este Ferroviário da Beira deveria sair aqui com uma goleada. Avaliar pelas inúmeras oportunidades desperdiçadas pela equipa do Bahia de Pemba, com o maior caudal ofensivo nesta partida, a falhar muito. Portanto, os 2-0 acabam sendo escassos por aquilo que estamos a assistir aqui no Estádio Municipal de Pemba.
1: Olha, Bahia de Pemba, é pontapé de canto, é o Guidécio a tentar passar sobre o adversário, não consegue, a bola perde-se para lá da linha lateral. Arremesso a pertencer à equipa do Bahia de Pemba. É do lado esquerdo, conforme esta equipa ataca. Na zona defensiva da equipa do Ferroviário da Beira, a bola movimentada pelo Guidécio, outra vez para Guidécio, a lutar com o adversário, passou para seu companheiro da equipa, a bola fica em poder do Guidécio, agora é Macamito, cruzou, apareceu a defensiva contrária a cortar, outra vez com Bahia, outra vez para o Ferroviário da Beira, Ferroviário da Beira vai para o ataque.
0: Vai para o ataque, a locomotiva, já dissemos, muito preguiçosa a locomotiva. A bola vai para os homens do Bahia de Pemba, mas é momentâneo. É para Sidic, joga para o seu colega, para o Mapangana. Vai trabalhando aí a equipa bairense. Pois ali, empurrou ali no adversário o Jadja. Pontapé livre. Foi empurrado ali Daio, a jogar muito longe ali da zona de sua jurisdição. Ele que é matador por eleição. Uma altura em que a equipa do Ferroviário da Beira tenta partir para o contra-ataque. Cortou a primeira ofensiva. A equipa do Bahia.
1: É a equipa do Bahia por intermédio de Jadja. Ganha o Ferroviário da Beira facilmente. Que parte para a contra-ofensiva. Atenção, Ferroviário da Beira vai invadir a área. Pode surgir o cruzamento. Atenção!

0: as luzes. Recebeu ali um passe ali dentro da área de penalti. Atirou forte sem hipóteses para nomeado. Está assim feito. 2 para o Bahia. 1 para o Ferroviário da Beira. Maurício. Marca para o Ferroviário da Beira. Numa altura em que termina o encontro, Jaimita.
1: Muito bem, Maurício. Marcar então o seu primeiro tento na prova. O 12º do Ferroviário da Beira. E o 105º na tabela geral. Sendo que o Bahia de Pemba sofre o 5º. Vamos à reportagem.
0: É verdade, Jaimita. É verdade, Jaimita. Termina o encontro então com este Bahia de Pemba 2, Ferroviário da Beira 1. Golos, já dissemos, foram de o jogador Léo na primeira parte e depois Gulamo na segunda. E mesmo ao desmanchar da feira, como se costuma dizer, o Walter, a diminuir então a vantagem do Bahia de Pemba, mas a não evitar a derrota. Derrota então da equipa do líder aqui.
1: Diga uma coisa, Machone. Maurício ou Walter?
0: Mais uma no charco de confronto, quando o assunto é Bahia de Pemba, o Ferroviário da Beira então volta a perder.
1: Machone?
0: A tentar criar condições para irmos lá no relvado para. Jaimita, pedimos para, nos fazer cobertura enquanto nós estamos a dar esse giro para o relevar.
1: Muito bem, até já.

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1: Este é o canal certo, no momento certo, no local certo e para a pessoa certa. Jogos em andamento até a última indicação na província de Gaza. Chega-se então para a quarta jornada do Nacional da 2ª Divisão. Resultados até o intervalo: Chidenguela 0, Clube de Gaza 0, Ferroviário 1, Bilene 1.

0: A 12 minutos das 17 ou 5 da tarde, como preferir, de volta ao Municipal de Pemba.
1: Jamita, ainda não chegamos. Faça-me a cobertura ainda por mais um minuto. Posso, já estou quase a chegar lá.
0: Muito bem.

0: lá fora, o presidente do clube chileno Colo-Colo, Aníbal Mosa, afirmou esta sexta-feira que foi alcançado um acordo com o guarda-redes titular da seleção de Cabo Verde, Josimar Dias, conhecido por Vozinha, que se destacou no Mundial 2026. O primeiro ponto é confirmar que Vozinha vai ser jogador do Colo-Colo, disse Mosa antes do início do encontro frente ao Deportes Limache para a Liga Chilena, liderada pelo Colo-Colo no Estádio Monumental. Temos um acordo. Estão a ser afinados os últimos detalhes, mas já temos a confirmação do seu entorno e do seu representante. Chegamos a um acordo com base numa proposta que apresentamos, acrescentou. O dirigente não esclareceu os termos do acordo, mas informou que o guarda-redes viajará nos próximos dias para o Chile para realizar os exames médicos de rotina. Referi que o guarda-redes cabo-verdiano foi escolhido para o 11 ideal do Mundial 2026, que integra três futebolistas da campeã Espanha, entre os quais o médio Rodri, eleito melhor jogador do torneio, e igual número da França. O jogador que conquistou 30 milhões de seguidores no Insta devido à sua atuação na Copa do Mundo está livre para terminar o vínculo com os Chaves da 2ª Divisão Portuguesa. Vozinha disputou 4 jogos com Cabo Verde no Mundial, que pela primeira vez na história contou com 48 seleções participantes. Destaque para o empate sem abertura de contagem frente à atual campeã Espanha, com quem partilhou o grupo H. A seleção cabo-verdiana fez história ao qualificar-se para os 16avos de final, na sua primeira participação em mundiais de futebol. E o guarda-redes brilhou também com defesas frente à finalista argentina, que venceu por 3-2 no prolongamento e avançou para os 8avos de final. Espero que esteja tudo a postos para as intervenções.
1: Sim, Jaimita, estou aqui à espera de aquilo que está há muito tempo aqui a falar aos órgãos de comunicação social. Se calhar aqui, deixe-me avançar, ouvir, se calhar, a Arthur Semedo. Arthur Semedo, e exatamente, se calhar sou assim. Bom, agora sim, vou mesmo ouvir aquele Marcelino, Mister do Farol da Beira. Mister, muito boa tarde, em direto para a Rádio Moçambique. Esta derrota aqui em Pemba.
2: É uma derrota daquelas que nós não devíamos ter saído do hotel. A equipa hoje não esteve a carburar como tem carburado. Uma derrota em que nós acabamos oferecendo golos ao Bahia, como viu, o guarda-redes foi muito infeliz. E quando nós estamos a lutar pelo campeonato, na primeira posição, não se pode cometer erros desses. E cometemos um erro muito infantil, acabamos oferecendo o golo ao Bahia numa altura em que estamos em cima do jogo. Portanto, acabamos perdendo o jogo, mas também tenho a dizer que é o reflexo daquilo que é o atual cenário, daquilo que são as condições também atuais que nós temos para lutar pelo campeonato. Não conseguimos reforçar a equipa, tentei o máximo possível solicitar reforços, não conseguimos nenhum reforço. Eu também não faço milagres, vamos tentar lutar com aquilo que temos. É a mensagem que eu deixo também para os sócios simpatizantes do Clube Ferroviário. Eu não faço milagres, vamos lutar com aquilo que temos, até onde der. Tentei o máximo possível solicitar reforços, e a equipa precisa de reforços. Não podemos tentar tapar o sol com a peneira. E nós vamos tentar fazer o nosso máximo, eu vou tentar fazer o meu máximo, e não vou aqui estar aqui a tentar esconder, porque depois isso vai sobrar para mim. O atual cenário não é fácil para nós, as condições disponibilizadas para a equipa, a estrutura que nós temos para a gente lutar para o campeonato, não é fácil. Não é fácil, isso que fique claro, claríssimo. E vamos tentar recuperar a equipa já para terça-feira e tentar ver se a gente consegue fazer melhor. Tentar mentalmente, fisicamente, estarmos mais frescos para o próximo jogo. Mas é preciso que este grupo de trabalho tenha mais apoio, que este grupo de trabalho tenha mais disponibilidade ao seu dispor. Situações que nós, pontuais que nós precisamos para a gente poder lutar. E nós necessariamente precisamos de muita coisa e não passa só por termos salário em dia. Temos de ter muita coisa para a gente poder lutar pelo campeonato.
1: Os dirigentes andam longe da equipa.
2: Eu penso que a meia palavra basta. O Clube Ferreira da Beira precisa de estarmos mais juntos e termos mais condições para a gente lutar para o campeonato. Lutar para o campeonato. Não é acordarmos de manhã e dizer que vamos lutar para o campeonato. Precisamos de ter uma estrutura, de termos condições reais para lutar para o campeonato. Não basta só os treinadores, os jogadores, irmos ao campo e a gente dizer que vamos lutar para o campeonato. Estamos a lutar, sim senhora. Com trabalho, dedicação, apoio da direção do clube também, mas eu acho que não está a ser suficiente. Temos que fazer muito mais, temos que fazer muito mais. Vamos fazer muito mais. Eu vou falar propriamente daquilo que são fatores muito importantes. A equipa precisava de reforços. A janela de mercado fechou. Eu estou agachado com esta situação. Nós precisamos de reforços. E a equipa não conseguiu reforços. Não foi disponibilidade de reforços. Nós pretendíamos reforçar a equipa. Infelizmente não conseguimos. E eu não faço milagres. Vamos lutar com aquilo que temos até onde a gente conseguir. Se temos capacidades para tal, temos capacidades, vamos lutar. Mas também temos que ter em conta algo. Os nossos adversários diretos reforçaram-se, vêm mais fortes. Daqui para frente vão estar mais fortes. Vêm com tudo. E nós estamos na mesma desde fevereiro, março. Portanto, eu acho que é uma análise que nós temos que fazer. Se queremos realmente algo, ou vamos ser todos honestos. Precisamos ser honestos para com os nossos sócios simpatizantes.
1: Muito obrigado, então, estas Jaime Trump-Jaya foram as palavras de Aquilo Marcelino, dizer que pediu à direção para que conseguisse alguns reforços na reabertura do mercado. Infelizmente para o Ferreira da Beira isso não aconteceu. E deixa-me também fazer este equilíbrio agora, ouvindo o Artur Semedo, treinador então que venceu nesta partida diante do Ferreira da Beira, mais uma vitória, Mister, sobre o seu adversário por este Ferreira da Beira. Tem sido um adversário formidável quando acompanha de pena.
3: Não? É a primeira vitória, não é mais uma. É a primeira vitória perante um adversário de vulto, com qualidade, que formada por...
1: Primeira não, em 2023 ganhou no Chivev.
3: Ah, está bem, pronto. Se...
1: Ganhou também na Taça de Moçambique. Aqui.
3: Sim, se fizermos essa retrospectiva, não é? Parece que tenho algum fetiche com o Ferroviário da Beira, não é? E acabamos sempre por fazer resultados de qualidade e com exibições também de muito boa qualidade. E hoje foi uma exibição de uma equipa que demonstrou muita maturidade, muita inteligência de jogo, que dominou, controlou o jogo. Quando foi preciso dominá-lo, dominou. Quando foi preciso controlá-lo, também teve essa capacidade. Ainda que eu saiba que há muitas coisas ainda por trabalhar, porque o tempo ainda é escasso, nós temos estes jogadores há pouco tempo, mas ainda assim acho que merecemos de todo esta vitória, ainda que eu considere que o resultado não espelha o que se passou no campo.
1: Num festival de falhanços.
3: Sim, acho que o resultado teria sido mais dilatado para o nosso lado, e ainda assim, como deve ter reparado, acabamos por sofrer um golo que ia trazer, não ditava a verdade do jogo. Quem não esteve cá pode assumir que este jogo foi equilibrado e que teve muita, que foi reñido, disputado de forma reñida, mas não foi tanto assim. Embora tenha havido competitividade, porque é uma boa equipa, mas creio que para as situações que nós criamos, merecíamos um resultado mais dilatado. Só posso estar feliz porque é a primeira vitória, dá para dar confiança aos jogadores, para acreditarem no que estão a fazer, para acreditarem no valor que têm e a partir daqui incitarmos uma recuperação que está mais de acordo com os jogadores e mais de acordo com aquilo que é a minha filosofia de trabalho. Pronto, é isto que eu espero daqui para frente. Ainda por cima, num dia que celebro anos, então isto veio mesmo a calhar. É uma prenda que me deram os jogadores e, portanto, estou plenamente satisfeito com a vitória e num dia especial como este.
1: Parabéns, Mr. Artur Semedo, Portugal. O técnico que o serviço do Ferroviário, aliás, do Bahia de Pampa, venceu aqui o Ferro da Beira. Então, estas foram as declarações de Artur Semedo.
0: Leitura.
1: Sim, uma leitura de jogo. Os treinadores assim já o fizeram. Por um lado, está Artur Semedo, que disse que foi um jogo completamente dominado pela equipa do Bahia de Pemba, tanto na primeira como na segunda parte. E, por outro lado, o Aquilo Marcelino também reconheceu que a sua equipa esteve mal, esteve muito mal nesse jogo. É verdade que quem não assistiu a esse jogo pode dizer que o resultado foi meio equilibrado. A verdade é que é uma mentira, porque para quem esteve aqui assistiu um jogo em que a balança sempre para o lado contrário, a balança foi a favor sempre do Bahia de Pemba. Foi a equipa que jogou mais no meio-campo contrário, uma equipa mais madura perante um Ferroviário da Beira que andava aos papéis dentro das quatro linhas. É o resultado que já dissemos que, em termos de números, acabam sendo enganadores, porque este Ferroviário da Beira merecia aqui sair goleado nesta partida, porque o Bahia foi a melhor equipa em campo, foi a equipa que melhor futebol desbobinou. Jogou Artur Semedo, uma aproximação total daquele Bahia de Pemba 2023, com jogadas bem elaboradas, e fez com que o da Beira não conseguisse acompanhar o ritmo baiano. Portanto, uma vitória justa por aquilo que aconteceu. Até poderá ser mais, o árbitro acabou invalidando um golo, na minha opinião, muito mal. O árbitro esteve mal num lance em que o jogador do Bahia de Pemba sofre uma falta, a bola sobra para o seu colega, este corre, passa por um adversário, atira a bola para o fundo da malha. O árbitro acabou assinalando então uma falta, acabando naturalmente por beneficiar o infrator. Na minha opinião, muito mal, portanto, anulou mal o gol do Bahia de Pemba. Esta acabou sendo uma nota negativa para o árbitro do encontro, que, na minha opinião, até vinha fazendo um excelente trabalho nesta partida. O relato foi de Cadre Bana e eu, Joaninho Machono. O nosso técnico chama-se Pâncras Benedito Lourenço, enquanto que o nosso homem da logística é portanto, a Sane. E nós, Jaimita Mabujaia, voltaremos na terça-feira para este Associação Desportiva de Pemba, Ferroviário da Beira.
0: Muito bem, abraço e continuação de bom trabalho e cuidem-se. Está no presente de aniversário para Artur Semedo. Numa tarde em que testemunhamos a primeira vitória do Bahia de Pemba na presente edição do Moçambola e a primeira derrota do Ferroviário da Beira. 2-1, resultado final do jogo municipal de Pemba. E depois Bahia de Pemba ao Ferroviário da Beira.

terça-feira a mais. Então, encontro entre a Associação Desportiva de Pemba e o Ferroviário da Beira. A 11ª jornada do Moçambola. Bahia de Pemba recebe no dia 29 a Liga Desportiva de Sofala.

Pemba 2, Ferroviário da Beira 1. Com este desfecho, os baianos pulam do último para o 12º posto, agora com 5 pontos. Apesar da derrota, o Ferroviário da Beira continua na liderança com 19. Este é o show da bola. São 17h05. Estamos a caminhar a passos bem galopantes para o término desta viagem desportiva.

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0: Viajei até o ATCM, palco da terceira prova do ano, com a participação de mais de 50 pilotos de Moçambique e da vizinha África do Sul. Naquele recinto está o Albino Muyambo. Boa tarde, seja bem-vindo.
1: Boa tarde, Jamita. Boa tarde para todo o país. É verdade, os motores estão a roncar aqui no ATCM, Jamita, com uma prova de carros de Fórmula V, mas também com carros de backdraft, enfim, mais pormenores com Rodrigo Rocha, presidente do ATCM. Presidente, essa é uma prova de cariz internacional, com pilotos sul-africanos, mas com alguns moçambicanos, menor número, mas desde as 10 horas de hoje, está a ver aqui um grande espetáculo em que tudo está a acontecer a preceito até esta altura.
2: É verdade, tudo está a correr a preceito, é uma prova com participação internacional, tivemos pilotos. Tivemos condutores de competição sul-africanos, italianos, portanto, temos aqui várias nacionalidades. Tivemos, essencialmente, duas provas, provas de velocidade, onde tivemos carros de disciplina Fórmula V, que são utilizações da Volkswagen, e tivemos também as competições que tiveram velocidade, tivemos novos modificados, a competir a par e passo com carros também modificados com africanos. No total tivemos 16 Fórmula V em pista e 26 carros modificados em pista. E agora está-se a desenrolar uma prova de resistência, que são 4 horas, as 4 horas de Maputo. É uma prova emblemática. Recordámos o ano passado com estas provas de resistência e agora vamos à segunda edição, que pretende unir aquilo que são os condutores de competição de resistência de explicar austral. Portanto, estamos numa boa caminhada para aquilo que já é um sucesso desenvolvido por esta fabulosa equipe.

0: há carros de baixo consumo, a tal Fórmula V, mas também há esses carros modificados de grande potência e também os picantes. Essa simbiose toda a trazer serviria aqui no ATC.
1: Bem, para qualquer vez que os nossos três dados, a gasolina motor é uma adrenalina. É um resultado de estar em terrenos diferentes. É claro que invento desta envergadura e desta natureza que não se passam todos os dias e nem todos os espectros do nosso país, é sempre uma delícia termos e assistirmos, é um prazer enorme assistirmos a este tipo de competição no nosso país, em que nós estamos habituados em outras áreas, e claramente, é como lhe digo, não estando aqui no meu terreno, no habitat natural das areias, é claro que é aqui um gosto muito enorme de ver esta competição, de ver que temos já pilotos no nosso país que estão no meio e a fazer muita luta aqui aos pilotos fora que nos vêm enfrentar, especialmente sul-americanos, e claramente quanto mais for investido, mais prática tivermos nesta modalidade, mais gente vai trazer às bancadas e mais apoio este desporto vai ter.
0: Para quando o Rally Maputo Chibuto, Maputo Marraqueno, Matola Boano, como seria possível executivo fazer um Rally aqui em Moçambique com corredores internacionais? O que é preciso?
1: Bem, eu acho, não vou dar novidade nenhuma, nós este ano vamos ter uma surpresa, vamos ter um rally organizado por uma entidade estrangeira em Inhambane. Tudo está certo para ser em outubro. Vai já marcar aqui algumas presenças de alguns pilotos, pelo menos da região, África do Sul, Zimbábue, Zâmbia, Moçambicanos, onde eu me envolvo e onde eu vou estar também. Esperamos que seja o primeiro de muitos em que possamos trazer provas dessa magnitude para o nosso país.
0: Presidente Rodrigo Rocha, para terminar, o ponto de vista de segurança, tudo acautelado.
2: Tudo acautelado. Sabe que esta prova de resistência tem muitas preocupações de segurança. Nós abastecemos carros a meio da prova e até os marshals de fogo, tudo equipado como deve ser. O nosso carro de intervenção rápida, os nossos médicos, temos tudo a par, já tivemos algumas intervenções técnicas, sem intervenção médica, e está tudo a ser acontecido.
0: Obrigado, Rodrigo Rocha, presidente do ATCM, aqui a presenciar esta competição dos backdrops de carros modificados com cilindragem 8 cavalos de emita, carros com muita potência, e tendo em conta também que temos aqui a carros de baixo consumo, a tal Fórmula V e também os picantes, patrocinados por uma empresa de viaturas, sobejamente conhecida aqui, que está aqui no ATCM. Portanto, os vencedores são depois das 19h30, mas creio que serão sul-africanos, porque houve uma desistência de um moçambicano, o André Botincourt, que arrancou, mas depois o carro, depois de 10, 12 voltas, não aguentou-se, e vamos continuar por aqui para pautar em direto nas emissões de Oriente Sport, não só os vencedores desta backdraft. São 4 horas de corrida de emita, em que cada carro tem 2 pilotos que se dividem ao longo deste percurso. A moldura humana é boa, há espectadores aqui, apesar do frio apertar aqui no ATCM, como se sabe, é muito perto da Praia de Costa Sol. Portanto, vamos continuar por aqui a sentir a adrenalina do roncar dos motores de emita Masaya.
3: Muito bem, Via Berta Albino, um abraço e continuação de bom trabalho. Daqui a bocado juntaremos à antena o Carlos Langa, que está a acompanhar o torneio internacional de voleibol. Tem indicação, Carlos Langa? Não?

17h18, começa a dívida. Vamos então juntar à antena o repórter Carlos Langa, bem atento ao torneio internacional de

0: Aribol, Langa, boa tarde, seja bem-vindo. Como estão as coisas por aí?
1: Muito boa tarde, Janita Majai, ouvintes do canal de Porto, da Rádio Moçambique. Fala a partir do IFAPA Tamunhoana, aqui na nossa capital, onde se realiza hoje um torneio internacional de voleibol sala com três equipas do nosso país, uma que vem de Eswatini. Nesta altura joga-se o desafio 2 desta competição entre Aliança de Maputo e Sunrise de Eswatini, com o quarto set a decorrer. Vantagem para a formação que vem de Eswatini, que vence por 12-7, sendo o primeiro set a equipa da Aliança venceu por 26-24, segundo set a Aliança venceu por 25-16, terceiro set a Aliança perdeu 23-25. Pero agora joga-se então para o quarto set, para se encontrar a equipa que vai à próxima final desta competição, uma final que terá lugar amanhã neste palco. Refira-se à equipa da UP, qualificou-se à final após vencer hoje a Académica de Maputo por 3-0, os seguintes parciais 25-19, 17 e 25-10. Então, o que é o ambiente que vai acontecendo com alguma animação, com alguma alegria? Os jogadores vão dar de tudo na perspectiva de conseguir fazer o melhor neste torneio, que é, sem dúvidas, ganhar os jogos que vão efetivando, passar na final desta competição, na Aliança de Ponta, que terá lugar amanhã. Deixe-me, Jamito, ouvir o jogador da formação da UP, Luana Monjani. Peço que venha deste lado. Jogaram o desafio inicial frente à Académica, vence por 3-0. Como é que foi este jogo frente à equipa que bem conhece, a Académica, neste torneio que decorre aqui na nossa capital?
2: Bom, penso que o jogo foi muito bom, jogamos da melhor forma possível, pois treinamos o suficiente para estar, embora a Académica também não é uma equipe tão fácil, mas conseguimos fazer aquilo que realmente treinamos nessa competição.
1: Fazem aquilo que treinaram, estão na final, esperam saber se será Aliança de Maputo ou esta equipa de Eswatini. Alguma preferência sua?
2: Não, que vença melhor. Estamos prontos para tal, para qualquer adversário. Nós estamos prontos para fazermos o jogo. Que vença melhor.
1: E este torneio de voleibol de sala que decorre aqui em Maputo, começou hoje, termina amanhã. Como é que vão vivendo vocês as voleibolistas?
2: Bom, uma vez que até a nível nacional não temos tido competições, nem seleções, esse torneio para nós é de valia. E uma vez que a unidade pedagógica tinha a missão, nesse caso, de recuperar o título perdido na zona 6. Então, para nós é algo muito importante e estamos a aproveitar da melhor forma possível.
1: Obrigado, Luana Monjani, da UP, que venceu a Académica por 3-0. Agora vou ouvir a jogadora da formação da Académica. Primeiro, recordo-me o seu nome e esta derrota vossa.
3: Flora Mac.
1: Flora?
3: Flora Mac.
1: Jogam perto. Como é que foi então esse encontro frente ao quê?
3: Foi bom, apesar do resultado não ter sido satisfatório. Mas foi um bom jogo. Deu para aprender e se divertir ao mesmo tempo.
1: Diante de uma equipa que bem conhece, a UP é uma adversária de sempre para a Académica.
3: Sim, é sempre, vamos dizer que é a melhor a nível nacional, mas foi bom.
1: E este contacto com o torneio de voleibol que decorre aqui em Maputo, com equipas de Moçambique e também de Eswatini, o que é que vai servindo para vocês? O que vai sendo para vocês?
3: Vai sendo uma oportunidade boa fazer esse intercâmbio com equipes de fora, ver como é que eles têm jogado, possivelmente implementar o que eles têm de bom. Nós, entre as equipes nacionais, já conhecemos um bocadinho como cada um joga, mas é bom ter aqui uma equipe de Eswatini para fazermos esse intercâmbio e esse jogo amigável.
1: Obrigado. Palavras da jogadora da Académica, esta equipa que perdeu frente à UP para o 3-0 neste torneio de vôlei de sala que arrancou neste sábado aqui no pavilhão do IFAPA, a nossa capital. Sempre neste momento efetiva-se o quarto set aqui entre Aliança de Maputo e Sunrise de Eswatini, 17 para a formação de Aliança de Maputo e 10 para a equipa que vem de Eswatini. Pelo que vamos esperar para ver quem é que sai daqui com triunfo neste encontro. Deixe-me, Jamito, ouvir as reações em torno deste torneio que score aqui na capital. Vou pedir aqui o reitor da UP, Jorge Ferran, que está sentado neste local, a acompanhar esses jogos. Seu reitor, peço que, se calhar, podemos falar deste lado, numa zona com menos barulho, para que possamos chegar a nossa comunicação ao ouvinte da Rádio Moçambique, que nos acompanha por este belo Moçambique. Seu reitor, muito peço para este lado. Muito boa tarde, em direto aqui na emissão de RM Desporto. O P completa este ano 40 anos e uma das ações é este rei de voleibol, equipas moçambicanas e também de Eswatini. Como é que pode dizer o desporto nesta universidade?
4: Na realidade, nós começamos um programa de celebração no ano passado e queríamos ter convidado também uma equipa de Macau, da Universidade de Macau, porque nós estivemos em Macau há 3 anos e fizemos um jogo lá. E a equipa de Macau não veio apenas porque os pais acharam que nós não temos ainda a situação da cólera controlada em Moçambique. Então ficaram com algum receio de se exporem a isso. Bom, não conhecem a realidade e não há nada que a gente possa fazer. Então convidamos a Eswatini, que é uma equipa também forte, a melhor equipa da Eswatini, e elas estão inclusivamente hospedadas nas nossas residências. Nós estamos a tomar conta de toda a logística, mas a ideia é continuarmos a promover mais alguns torneios com outras equipas da região. Inclusive temos feito um convite, fizemos um convite a uma equipa do Japão. O Japão também colabora conosco e vamos ver o que vai acontecer. Mas basicamente o nosso vôlei de salão, quer masculino como feminino, não tem feito quase nenhuma competição. E os atletas precisam ser expostos. Precisamos de fazer com que os jovens, sobretudo as camadas juvenis e júniores, possam competir e competir também com equipas da região, para que a motivação desses atletas se mantenha sempre viva e muito presente. E, bom, estamos aqui, temos estado a divertir-nos e que vença o melhor no final. E nesses jogos não há vencedores. O importante é confraternizar, o importante é trazer a SCADC para este convívio também muito salutar.
1: E este torneio que está a decorrer aqui no IFAPA está a resultar aquilo que é a vossa participação nesta celebração de 40 anos da UPI?
4: Sim, claramente. Está a equipa da Aliança, está a equipa da Académica e a equipa da Eswatini e a UPI. E as meninas têm estado felizes. Nós cuidamos absolutamente de providenciar tudo, desde as refeições, ao lanche, as águas, a fruta, etc., para que seja verdadeiramente um momento de convívio. E fazemos para todas as equipas, não há distinção. Então, estamos aí. Segunda-feira, os vencedores, todos vão receber também uma taça, vão receber medalhas no município e vai ser uma oportunidade, enfim, destas jovens também poderem conhecer um pouco do nosso espaço municipal e que estamos aqui pela cidade, então a cidade tem que participar igualmente.
1: Vamos ver os 40 anos da UPE que completam-se este ano, projetar também o futuro da UPE a nível esportivo.
4: Nós começamos, na verdade, parece um pouco que fomos contra a corrente. Fizemos uma equipa de futebol em Lixinga e depois outra no Chimoio. A equipa de Lixinga se manteve. Nós perdemos um pouco a capacidade de providenciar apoio financeiro à equipa, mas cuidamos pelo menos dos equipamentos e etc. A equipa do Chimoio seguiu os seus caminhos e temos sempre o cuidado de fazer o investimento nas camadas mais jovens. E temos estado bem. E agora, 40 anos depois, o que é que pode passar o desporto na Universidade Pedagógica? Vamos continuar a priorizar aquelas que são as modalidades para as quais nós sabemos que podemos investir. E é o que tem estado a acontecer. Estes atletas, para além de estudarem na universidade, muitas também têm a possibilidade de passar a maior parte do tempo nas nossas residências. Então estão assistidas e é aquilo que queremos fazer sempre.
5: Nesta altura, aqui em Maputo, o voleibol e o basquetebol é o que documenta, não é?
4: Voleibol e basquetebol, sim. Agora vamos em basquetebol para pool de apuramento e vamos ver como corre.
1: Obrigado, reitor da Universidade de Pedagógica, Jorge Ferrão, e o movimento desportivo nesta universidade, que este ano completa 40 anos de existência, com os torneios de voleibol, sala e feminino, que decorre aqui na capital, juntando equipas de Maputo, três e outra que vem de Isotine. Deixe-me, Jamita, olhar o marcador antes de proporcionar a este direto que estamos agora em festival. Dizer aqui no quarto estado, Aliança de Maputo 22, Sairance de Sotini 15. Nesse sentido, ao peito, a Aliança de Ganhar neste 17, vence por completo este encontro e segue a final deste torneio. Se bem que os outros três estados que se efetivaram, Aliança venceu o primeiro 26-24, venceu o segundo 25-16, perdeu o terceiro 23-25. Pelo que para já está 2-1 para a Aliança frente à Sarás de Suatini. Vamos saber quem é que sai daqui com este triunfo. A equipa da UP já está na final, venceu no respectivo encontro, Académica por 3-0, sendo que amanhã se efetivará esta final. Jamita, fica daí com o desporto, assim que por cá haver informação para atualizar ao nosso ouvinte RM Desporto, voltarei a intervir neste canal desportivo da Rádio Moçambique.
0: Via Berta Lange, abraço aí e continuação de bom trabalho. Rola a bola aqui na sua antena de eleição, a Rádio Desporto. O quadro de resultados da quarta jornada do campeonato da segunda divisão. Quarta jornada da segunda volta, diga-se. Sou da província de Maputo. Associação Umbeluze 2, Clube da Manhissa 3, Clube de Marraquena 0, Incomate de Chinavane 2. 17 de maio da PRM 6, Lingamo 2. O Incomate lidera com 28 pontos. Segue-se o Esfa de Buane com 27. E a fechar o pódio está o Desportivo da Matola com 18 pontos. O Umbeluze segura a lanterna vermelha com apenas 1 ponto. Em Tete, o Desportivo Local e o Xingale B terminaram o encontro de abertura empatados a 1 golo.

0: São 17h32, estamos a caminhar a passos bem galopantes para o término desta viagem. Saiba que os pugilistas moçambicanos Alcinda dos Santos, Radigramana, Armando Sigaúque e Manuel Banguin estão impedidos de competir na 23ª edição dos Jogos da Commonwealth, que tem lugar em Glasgow, na Escócia. A este propósito, juntamos a antena o Adão Matimbe e os comentaristas Vitor Magueia e Alexandre Zandamela. Sejam bem-vindos.
1: Boxe falha jogos da Commonwealth Glasgow 2026, isto por falta de testes de género, ou seja, aqueles testes que são feitos para aferir de facto se o atleta é masculino ou é feminino. Por quê? Porque tivemos situações muito recentes, sobretudo nos Jogos Olímpicos, testes de testosterona.
2: Sim.
1: Que em alguns casos pareciam colocarem o atleta mais para outro lado do que para
2: mais para o masculino,
1: mais para um gênero do que para outro gênero. Pronto, está dito assim. Sim. Da melhor forma. Então, os pugilistas nacionais vão falhar estes jogos por não terem obtido em tempo real a confirmação dos testes de gênero exigidos pela World Boxing. A decisão impede Moçambique de competir no torneio de boxe do maior evento desportivo da Commonwealth, reduzindo a representação nacional à natação, judo e atletismo. O que é que lhe apraz dizer, Vítor, em relação a esta falha?
2: Diria, antes de mais, que é triste, que é lamentável e é também incompreensível, né? É triste porque é triste pelos atletas que até chegaram a viajar, triste pelos atletas por esse tempo todo de preparação com vista a esses jogos da Commonwealth e chegados lá de pararem com esta situação, estarem fora da competição, diria eu que foram ou estarão lá como meros espectadores, não na condição pela qual ou da qual saíram daqui enquanto que atletas. Lamentável é que o nosso desporto, né, que o nosso desporto, até esta altura, estamos a falar de cerca de 50 anos de independência.
1: 50 mais um.
2: Mais de 50, mas 50 mais um anos de independência, ainda consigamos. Porque conseguir? Eu chamo isto de conseguir. Consigamos cair em situações destas, quer dizer, que parecem simples, solúveis, nós conseguimos torná-las bastante complicadas. Incompreensível, porque é um critério que é de todo conhecido. Havia datas e prazos para que fossem submetidos ou remetidos os testes do género. E, incompreensivelmente, Moçambique, mesmo levando, sabendo que iria levar os atletas de boxe a participar, e que um dos critérios para que tal sucedesse fosse esse teste, não o conseguissem fazer, conforme disseste, dentro do tempo real, dentro do aprazado. E de facto, quer dizer, começam a faltar palavras para começarmos a falar de casos lastimáveis do género em diferentes modalidades. Quando piscamos o olho para uma outra, como o basquete, temos seleções jovens que não participam das pré-eliminatórias para a qualificação, temos uma delegação que viaja, mas depois os atletas, nesse caso para os Jogos da Commonwealth, de qual estamos a falar, os atletas também não fazem parte. Então é de facto triste, e passamos a vida em TPCs. As nossas viagens parece que são só para ir tirar notas de TPCs. Não vamos só para participar, não vamos só para competir, não vamos só em busca de medalhas, de melhorar marcas e por aí, mas é para ir buscar TPCs, é para cometermos sempre uma gralha da qual procuramos aprender, mas na vez seguinte voltamos ou no mesmo ou numa outra situação diferenciada. É de todo lamentável, de fato, que tal suceda. Espero que esteja eu equivocado, o que acredito pouco, e quando digo espero que esteja equivocado, que a culpa para que tal tenha sucedido não seja nossa, né? Que a falha, o erro, o atraso não seja nosso, seja de outras responsabilidades das quais depois não conseguimos contornar. Espero vir a ouvir uma explicação que de facto leve-nos a entender, porque eu quero estar errado, gostaria mesmo de estar errado e que a culpa não fosse nossa desta vez, não fosse fruto da nossa desorganização, não fosse fruto da nossa desatenção aos detalhes, aos critérios antes de participar, de facto, seja em qual das competições for, no caso, dos jogos da Comemora.
1: E porque a culpa não morre solteira, Alex, quem é o culpado? Bem-vindo.
3: Adalma Timbe, primeiro deixe-me saudar a nossa basquetista, a Ingrid Mukauru, né? Que é uma das maiores referências do basquetebol da atualidade, pelo fato de isto na componente profissional, ela é médica de profissão, ter sido escolhida para fazer parte da comissão médica da FIBA África para esse campeonato de, acho que é sub-16 ou sub-18, de basquetebol, que vai decorrer em Angola. Vai decorrer em Angola. Portanto, a Ingrid faz parte dessa equipa médica e, curiosamente, em Angola é onde ela tem estado, não sei quantas vezes ela esteve em representação do 1º de agosto ou do Inter, portanto, naquelas cerradas lutas entre as duas equipas femininas para a conquista do título angolano ou para a conquista da Taça de Angola, inclusive até para as competições internacionais. Portanto, parabéns a Ingrid pelo seu lado profissional, mas que foi espevitado pelo seu lado desportivo. Quanto a essa questão da Commonwealth, realmente é lamentável que isso tenha sucedido. Os atletas...
1: Alex, este campeonato sub-18 vai ser em Harare, no Zimbábue.
3: Eu meti na cabeça Angola por causa dessa questão de...
1: Da ligação em
3: Guilherme. Sim, mas é Harare, exatamente. É Harare aqui no Zimbábue. Peço-me desculpas e muito obrigado a Dalma Tim pela sua atenção. Mas eu dizia que é lamentável para os atletas, porque no boxe, na edição anterior...
1: Lamentável também é o fato de... Alex, lamentável também é o fato de termos Ingvild Mukauru como integrante da equipa médica, mas Moçambique ser o grande ausente neste campeonato sub-18.
3: Adão, eu não sei se nós temos que continuar a nos rotular de grandes ausentes, porque temos estado ausentes frequentes vezes.
1: Eternos ausentes.
3: Não sei se já merece.
1: Saímos de grandes para eternos ausentes.
3: Não sei se eternos, mas frequentes ausentes. Porque, na verdade, agora, eu sei que estamos a nos catalogar por causa do nível do nosso basquetebol. Mas quando você começa a falhar de uma forma frequente este tipo de competições, você já passa despercebido. Então, a sua ausência já não é notada. Nós é que notamos, nós moçambicanos, e gostamos de desporto, é que notamos que estamos ausentes, mas os outros, se calhar, já não estão a notar que estamos ausentes, porque há quanto tempo não estamos a participar em competições desta natureza, portanto, ao nível das camadas de formação? Há quantas vezes nós temos estado aí com problemas muito sérios de participação no Afrobasket de masculinos? Eu já não me lembro quando participamos a última vez em masculinos. Em feminino, sempre feminino temos participado, mas também depois de muita turbulência. Portanto, já não, para mim, já não estamos a ser grandes ausentes, porque estamos a nós próprios nos colocar no lugar daquelas equipas fracas que tanto faz participarem, como também não participarem, portanto ninguém nota a sua ausência.
1: E depois vamos reclamar o estatuto de sermos grandes, vamos continuar com esta nossa mania de grandeza, quando cruzarmos o caminho dessas instituições.
3: Nós continuamos a nos otorgar esse direito de grandes, mas se calhar aos olhos dos outros, nossos adversários, não somos grandes. Portanto, acho que já temos que começar a nos posicionar, a dizer qual é. Vamos esperar que sejam os outros a nos classificar e não a nós próprios nos querer otorgar um título que se calhar não pertencemos a esse título ou a esse patamar.
2: Exatamente.
3: Que, na verdade... Liga?
2: Não, desculpa ter cortado, porque estou mesmo para aproveitar e fazer o linking com este tópico que trouxeste. Como ponto prévio, que é de facto de veras importante esta conexão bem feita também por parte do Adão, da ausência das nossas seleções jovens, e dizes bem, Zanamela, quer dizer, já não está a ser novidade, está a ser de uma frequência tal arrepiante, arrepiadora. E a pergunta que eu queria colocar, afinal, qual é o papel da Federação Moçambicana de Basquetebol? Colocaria ainda outra. O porquê da existência dela? O porquê da existência das lideranças, dos dirigentes que estão lá, se não conseguem? Se uma das premissas mais é movimentar as seleções nacionais. Mais do que organizar campeonatos nacionais, é movimentar as seleções nacionais em todas as categorias possíveis e existentes. Quando isto não acontece, estamos a falar de uma direção da Federação Moçambicana de Basquetebol mutilada. Né? Estamos a falar de uma Federação Moçambicana de Basquetebol mutilada. E às vezes há que ter coragem, às vezes há que termos sabedoria, e eu diria mesmo isso, e termos sabedoria que certas coisas ou certas camisas não nos cabem. Ou elas são muito grandes ou são muito justas. No caso do basquetebol, não sei se é uma camisa enorme ou uma camisa muito, muito apertadinha. Mas quando é muito grande, quando é muito justa, nós temos que ter a coragem, temos que ter a sabedoria de pegar na vestimenta e tirar. O que é que eu quero dizer com isto? Temos que ter capacidade de reconhecer que nós até entramos num determinado setor, neste caso estamos a falar da Federação Moçambicana de Basquetebol, com boas intenções. Nós entramos em determinados sítios a pensar que seremos transformadores, que iremos levar as modalidades para um patamar diferenciado. Mas às vezes, e nem é por vontade nossa, às vezes não é a nossa vocação. Gostamos, queremos, mas não é a nossa vocação. Então há que perceber, em algum momento, que não estamos em condições de continuar em alguns postos, em alguns lugares. E as demissões não denigrem. As pessoas pensam que demitir-se é denigrir-se. Denigrir-se, às vezes, coloca a pessoa numa posição de respeito e até e de admiração do que continuar a fazer, vamos lá, em outras palavras mais corriqueiras, direi eu até a destruir a modalidade. Porque não faz sentido. Se nós não temos, já foram antes os sub-16 que não participaram. São hoje os sub-18, é a seleção masculina que chegou até a ser suspensa por algum motivo. Quer dizer, então que basquete nós temos, que basquete nós queremos? Queremos aquele basquete enganoso em que as competições nacionais e internas não são tão fortes assim, mas quando depois chegam as internacionais, vamos reforçar fora para as posições em que há 10 com 3, 4, 5 americanos, nigerianas, congoleses ou congolesas, é por aí, depois conquistamos estas provas internacionais e nós nos auguramos, como dizemos, de grandes, de maiores, mas a realidade interna não é nada consentânea com estas conquistas que acontecem fora.
1: Então, estará a sugerir a demissão de Paulo Masvila, que é o presidente
2: da
1: Federação
2: Moçambicana de Basquetebol. Quando não se tem capacidade, quando não se tem as seleções a competir, de formação, a seleção masculina, e eu colocarei essa pergunta: há quanto tempo não temos a seleção masculina de basquetebol a concorrer? Qual é o móvel de uma direção de federativa? Quando esse móvel não está evidente, quando não conseguimos colocar as coisas. Nós muitas das vezes falamos da Federação Moçambicana de Futebol, falamos da Liga Moçambicana de Futebol, não temos problemas quando há erros a apontar. Mas agora é a vez de apontar também a questão da Federação Moçambicana de Basquetebol. Se não houver outro caminho, se não há condições, está demonstrado que não há. Porque já tivemos a situação internacional que passamos vergonha depois com equipamentos, coisas assim, acusações de dirigentes do Comitê Olímpico, do Ministério e da própria Federação. Quer dizer, são várias situações que acontecem. Havia boa intenção quando entrou, pensou que fosse ser transformador, se calhar pensasse assim o Masvila. Mas está claro que não está com caparro, como se usa na gira, não está com cabedal para gerir o basquete como é necessário ser. E eu joguei futebol, mas sou um amante acérrimo da modalidade de basquetebol e dói-me, de facto, ver situações como estas.
1: Bom, queremos lembrar que Masvila foi eleito em dezembro de 2023 e tem um mandato que vai até 2028. Alex, quero fazer uma nota do rodapé para fecharmos.
3: Adão, quando o Miguel falava de vestimenta, eu acho que o basquetebol tem que despir, tem que ser o basquetebol, ele não desce para o basquete. Né? Se ele não der para o basquete, então o basquete despide dele. Portanto, é a forma de os jogadores do basquete saberem o que pretende, porque na verdade a federação neste momento, ou melhor, a federação neste momento, resta apenas gerir os campeonatos nacionais das camadas de formação e gerir as seleções, porque as duas ligas principais, de femininos e de masculinos, são geridas pela Liga Moçambicana de Basquetebol. Portanto, digamos que ficou pouco para gerir, porque, ou melhor, ficou o mais fácil de gerir do que o nacional de cenas masculinas ou de femininas. Portanto, é realmente o basquetebol não merece os dirigentes que tem. O basquetebol moçambicano não merece os dirigentes que tem. O basquetebol moçambicano merece muito mais. E oxalá realmente que 2022 chegue tão depressa quanto é o dia 25 de julho.
2: O problema é esse. O problema é mesmo esse. É temos que esperar até 2028 e assistindo coisas destas naturais. Por isso este conselho, este conselho de despiro ou a estica ou a camisa larga. Sim.
3: Hoje nem devíamos esperar, porque a situação dessa natureza, os instrumentos legislativos dão a possibilidade de aqueles que são os donos, aqueles que são os associados, querendo, achando que, olha, nós temos que provocar uma situação de impeachment. Isso pode acontecer. Portanto, a legislação permite isso, mas bom, ok, estes se calhar estão a gostar daquilo que está a acontecer, dessa situação que nós temos, que prejudica o basquetebol, que prejudica os atletas, que prejudica os clubes que mantêm as suas secções de basquetebol e que, entretanto, esse tal basquetebol não está existindo. Portanto, é tudo uma cadeia que, para mim, tem que ser desencadeada a parte dos clubes, vai crescendo até as associações provinciais e chega à Federação Moçambicana de Basquetebol.
1: Bom,
2: cortamos o raciocínio ao Zandamela por culpa própria, por culpa tua, Zandamela.
1: Então, vamos convidar o Zandamela agora a calçar as luvas para o boxe.
3: Sim, vamos para o boxe. Bom, eu dizia que é lamentável, portanto, para os atletas não tomarem parte nessa competição. Se estivermos recordados, na edição anterior, em Birmingham, na Inglaterra, os nossos atletas conquistaram medalhas de ouro. E até posso dizer que foram essas medalhas que lançaram o Tiago Muxanga para este patamar que hoje se encontra já no boxe profissional. E, bom, para além da sua participação nos Jogos Olímpicos, portanto, há 2 anos. Então, eu li o comunicado do Comitê Olímpico de Moçambique, portanto, é suficientemente esclarecedor em relação àquilo que aconteceu. Aqui há duas situações sobre as quais temos que estar atentos. A primeira situação é o fato de a Federação Moçambicana de Boxe ter saído da AIBA para a World Boxing, que é estando na World Boxing, pode participar em competições sob a batuta do Comitê Olímpico Internacional, como é o caso dos Jogos da Commonwealth. Estando na AIBA, não podia, não tinha direito tanto de participar. Portanto, tinha que estar na Boston. Então, estando nessa organização, teria o direito de participar nos Jogos da Comunidade. E a sua aceitação surgiu a escassos dias, ou a escassas semanas da participação nos Jogos da Comunidade. Daí que entre os Jogos da Commonwealth e a sua aceitação, restava pouco tempo e sujeitos ainda a este, os atletas sujeitos ainda a esta questão dos testes. E devo dizer o seguinte, que não é só teste para os atletas do boxe, todos os atletas, todas as modalidades são sujeitas a estes testes de verificação, portanto, se é do género, né, se é masculino ou feminino.
1: Ia perguntar a si, Alex, experiente que é na cobertura deste tipo de eventos, se haveria um volte-face?
3: Não, dificilmente. Dificilmente mesmo. Sabe, o Adão tem acompanhado aquela janela da Europa, né, das transferências. Os clubes ficam ali, sabem que às 0 horas...
2: Fecha.
1: 23h59...
3: Então, exatamente, 23h59 fecha. Portanto, eles ali sabem que tem que lutar tudo por tudo para que até as 23h59, não sei quantos segundos, submeter o processo de passar.
0: Fiquei Mónica, esta nota, falta do teste de género por parte dos nossos pugilistas foi o fator principal para a exclusão dos atletas moçambicanos que estavam preparados para competir nos Jogos da Commonwealth. Os resultados deviam ter sido apresentados na última quarta-feira durante a reunião técnica. Viagem agora até a capital provincial de Niassa, Lixinga, ao encontro do Mércio João. Mas antes, deixe-me atualizar sobre a quinta jornada do campeonato da segunda divisão. O P8, Águias Especiais de Marupa 1, Real de Coamba 5, JJR Ara Norte 0. Obrigada, Lito Ismael. Abraço e continuação de bom trabalho. E claro, cuide-se. Comércio João, esse foi destacado para acompanhar os campeonatos provinciais de basquetebol nos diferentes escalões. Jogos agendados para hoje e amanhã. Mércio, seja bem-vindo.
4: Viva, muito boa tarde, Jaimita Mazuaia, nesta conexão que fazemos a partir do pavilhão de desportos de Lixinga, palco dos provinciais de basquetebol na província de Niassa. Como já lá fizeste menção, decorrem desde o período da manhã de hoje e vão até amanhã para o Gelão, onde vão decorrer então às finais deste torneio de dois dias que junta equipas do distrito de Lixinga, Mandimba, bem como Coamba. Há que atualizarmos que no período da manhã jogaram as equipas para o feminino da Cristiano Taimo e da Fundação Farouk Carihila, sendo então que a equipa da Cristiano Taimo no feminino, em juvenis, venceu por 40-16, e nos juniores a Academia Stampa School venceu por 44-22 a equipa dos Matacas de Lixinga. Esta tarde vimos para os juvenis masculinos a entrar na quadra as equipas da Fundação Farouk Carihila, sendo que esta equipa entrou sim para defrontar a equipa de Mandimba, que está também neste torneio e venceu. Fundação Farouk Carihila por 40-34 ante 29 deste torneio. E há pouco terminou o jogo de juniores entre a Niassa Basketball Team e a escola Cristiano Taimo de Lixinga, sendo que a escola Niassa Basketball Team saiu a sorrir, pois venceu por 43-36 pontos. Comigo, Barça Baixa Xavier, numa altura em que decorre o jogo dos seniores femininos entre as equipas da Fundação Farouk Carihila e FL Seguranças. Muito boa tarde, bem-vindo. Num dia de frio, o público presente no pavilhão de desportos de Lixinga. Jogos animados até o momento.
5: Com certeza, os jogos estão bem animados e estão a tirar o frio. Sei que o dia de hoje foi caracterizado por um dia de frio, mas com os jogos aqui acreditamos que está a esquentar aquilo que é a plateia daqui da província.
4: Muito bem, para já, daquilo que já viram no período da manhã e já viram até então, o que é que se pode retratar em termos de algum estudo já breve relativamente àquilo que se tinha perspectivado para estes campeonatos provinciais?
5: Bem, de acordo com aquilo que é a perspectiva, superamos a perspectiva, visto que nós sentimos a pujança dos atletas, dos clubes, todos estão bem organizados, assim como a própria organização está muito bem feita. E agradecer a todos os parceiros que aqui estão presentes também a fazer o acompanhamento direito daquilo que é o campeonato.
4: Muito bem, daqui a mais um pouco, o Barça Baixa Xavier vai jogar-se para os seniores masculinos.
5: Certo. Vamos ter jogos sendo masculino em que o distrito de Coamba vai medir força com o distrito de Lixinga, e masculino assim como feminino.
4: Muito bem, Jaimita, estas são as primeiras do pavilhão de desportos de Lixinga e há que assumir aqui a realização de um sonho. A vida é feita de sonhos e diga-se de passagem, eu realizo hoje o meu sonho no pavilhão de desportos de Lixinga, pois Desde que há muito que este pavilhão não tinha iluminação artificial condigna para acolher jogos à noite, hoje, com a realização deste provincial, de basquetebol. Acaba-se realizando o meu sonho, aquilo que disse, transmitir energias de basquetebol à noite, mas também de relatar uma partida de basquetebol à noite aqui em Lixinga, hoje, através do sinal do RM Desporto. Diga-se de passagem, está um dia maravilhoso, está um dia bom, apesar do frio que se faz sentir na cidade de Lixinga. A nossa entrada, obviamente, vai ser recorrente neste sinal RM Desporto para o relato do último jogo do dia, que vai opor as equipas de Matacas de Lixinga e Basketball Team de Coamba, duas coletividades que há muito estão neste recinto desportivo, que assiste agora, como lá disse, as equipas da Fundação Farouk Carihila e FL Seguranças em Femininos a defrontarem-se lá na quadra. Jaimita, até breve.
0: Até breve, Mércio. Já agora, parabéns. Bom trabalho aí, cuide-se. É o show da bola no fecho desta viagem desportiva. Abraços de Jaimita Majaia, Jerónimo Macamo e Dionísio Machava, em nome de todos os profissionais que tornaram possível esta transmissão. Tchau, tchau. Fica bem. Até uma próxima oportunidade. Cuide-se.

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1: Horas num país amigo, seja bem-vindo a esta viagem radiofónica que inicia agora e vai se estender até um pouco perto das 21 horas comigo, Floriberto Costa. A qualquer momento teremos aqui Niassa para a transmissão do basquetebol, acompanhar aqui nesta sua estação do coração, a Jaimita Majaia, votos de uma boa viagem de volta a casa e um bom descanso. Até às 21 horas, amigo, bons olhos o vejam e boas coisas aconteçam na sua vida. A montra sonora marca presença aqui na sua antena desportiva.
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3: Oito horas e dois minutos, num compasso de espera, esta transmissão do basquetebol a partir do Niassa. Chris Brown, este jovem norte-americano, traz-nos aqui o Residuals para si neste princípio de noite bonita, uma noite que começa aqui no seu canal desportivo da Rádio Moçambique, com o melhor de música, conversa e desporto nacional e internacional.

0: 18 horas e 4 minutos, informação em permanência e em direto aqui no seu canal desportivo. Baixamos a sonoridade do norte-americano jovem Chris Brown para juntarmos Albino Muyambo à antena.
1: Boa noite, colega. Boa noite, caros ouvintes. Respondo a partir do ATCM ao Clube Internacional de Maputo, ATCM, num dia em que estamos a testemunhar a prova dos backdraft e também os carros de Fórmula View, carros que estão a exibir-se desde as primeiras horas deste sábado aqui na praia, no ATCM aqui na cidade de Maputo. Portanto, vou falar com Arder Wali, ele que desde a primeira hora está conosco a nos explicar, Floriberto, as especificidades, provas, o backdraft, a Fórmula View e também os carros picando, que também estão a exibir-se aqui neste recinto. O roncar dos motores, Roberto Queto, é notório, por isso em algum momento a nossa comunicação é invadida aqui pelas acelerações, aqui para testemunhar esse momento. Aider, a súmula geral de tudo que aconteceu até esta altura.
2: Muito obrigado, mais uma vez, pela exposição. Atualmente não tivemos nenhum incidente que nós podemos registrar como negativo. A prova até hoje correu como planejado. Em termos de horário, conseguimos cumprir, que é o mais importante. As intervenções em certos incidentes correram corretamente, conseguimos retirar as pessoas na hora esperada. Atualmente temos os sul-africanos nos primeiros top 5, nas 4 horas, onde são os mais velozes, que são os backdrafts, estão a representar. Temos sim um moçambicano que é resistente, teve ali um tema com a roda, mas certamente com os bons mecânicos que ele tem, conseguiu voltar à pista e acredito que vai conseguir recuperar alguns lugares. Onde está a impressionar-nos é a capacidade dos qualificantes, onde continuam em aceleração máxima e a conseguir representar muito bem o nosso país, e que acreditamos que mais para frente, com este exemplo que estamos aqui a dar, acreditamos que vamos conseguir matar, que é o nosso principal objetivo.
1: Aider, do ponto de vista de organização, esta prova está a seguir preceitos internacionais?
2: Com certeza, nós temos regidos pela FIA, que é extremamente importante nós seguirmos conforme nós sabemos que os nossos pilotos, após ou em vários momentos, têm que representar a nossa bandeira fora das nossas fronteiras. Então é muito importante nós seguirmos os parâmetros internacionais.
1: Destacar também a moldura humana, Arder Wali. Há muitas pessoas aqui, sobretudo muita juventude, apesar do preço de entrada ser 200 meticais, mas vejo assim a vida desarmada, quase 3 mil pessoas aqui presentes a participar, a assistir a esta prova, a terceira aqui no ATCM.
2: Certamente é de louvar que realmente os jovens tendencialmente conseguem apreciar que existem outras atividades a nível de Moçambique e que poderemos também, vamos lá, provocar aquele bichinho que podemos para frente ver novos talentos.
1: Para se organizar este tipo de prova, Arder, é preciso sponsors, é preciso patrocinadores. O que o ATCM está a fazer no sentido de chamar mais empresas para colocar a mão financeiramente na organização destas provas?
2: Obrigado. Tem sido o nosso maior desafio, mas felizmente com a ajuda da comunicação conseguimos abranger mais empresas que possivelmente possam se sentir mais abrangidas e mais motivadas a ajudar e a dar apoio a nível do desporto automóvel, que acreditamos que daqui para frente podemos aumentar ou alcançar aquilo que são as nossas metas. Temos feito um esforço muito grande com as concessionárias que temos cá. Atualmente são duas que têm-nos apoiado em algumas vertentes mais técnicas, mas temos tido contacto diretamente com as outras e que felizmente consigamos mais para frente.
1: Os resultados estão a ser também supervisionados online pela FIA, a Federação Internacional de Automobilismo. Esta é uma prova cotada a nível internacional. Do ponto de vista de conhecimento dos vencedores, creio que ainda os tendo em conta que a prova essa de endurance, de resistência, termina às 19 horas e 30 minutos. Tentaremos estar aqui até esta altura, mas do ponto de vista de anúncio, os vencedores, os vencidos, vão saber que vão conhecer os resultados oficiais ainda hoje.
2: Com certeza, nós temos a obrigatoriedade de informar os resultados com menos de uma hora de atraso. Então somos obrigados mesmo, olhando para aquilo que nós somos regidos, temos que sempre dar os resultados para que os pilotos também sintam-se sempre motivados na mesma data e que tenham os mesmos os resultados esperados. E acreditamos que ainda hoje teremos sim os vencedores.
1: Arde, o desporto é inclusivo, ou tem que ser inclusivo? Como associar mais esta comunidade aqui, adjacente do ATCM, vizinhos da ATCM, a atingir-se cada vez mais, ou a praticar, como diz, o automobilismo, tendo em conta que há aquele velho tabu de dizer que o automobilismo, o ATCM, é para a gente com maiores posses do ponto de vista financeiro?
2: Boa questão. Esse tem sido um dos nossos maiores objetivos, é realmente a inclusão, onde tendencialmente temos sentido que para quem está perto de nós acaba sempre visitando a casa, independentemente do valor. Eventualmente damos alguns bilhetes grátis por conhecermos já algumas pessoas, mas mesmo assim sentimos que é importante sempre incluir para este tipo de modalidade. Sabemos que são custos elevados, mas estamos sempre atentos para convidar as empresas que têm alguma capacidade de apoio, não só a nível de ser piloto, mas existem outras funções, outras funcionalidades que possam agregar valor na nossa modalidade.
1: Obrigado, Arder Wali, a não ser que tenha algo a acrescentar em relação a esta competição, sendo que o convite está formulado para fazermos o balanço na próxima segunda-feira.
2: Na verdade, era só mesmo para agradecer o apoio que a RM tem depositado e esperamos ver mais apoiantes e o Muyanga sempre ao nosso lado.
1: Obrigado, Arder Wali, ele que é do ATCL, que desde a primeira hora, Floriberto Cedo, tem nos ajudado a compreender melhor o que é o ATCM, os backdraft, a Fórmula View e também os carros picantes que também estão a fazer delícias aos as pessoas que gostam das altas velocidades. Floriberto Cedo, a partir do ATCM, Alvino Muyambo, a partir daqui deste recinto, sendo que próxima segunda-feira, convite formulado, vamos ter Arde Wali para falar do balanço e a próxima prova internacional que o ATCM vai acolher neste recinto. Floriberto Cedo.
0: Obrigado, Albino Muyamba. Muyambo, dizia eu, a partir da ATCM na metrópole Maputo, a trazer aqui o panorama do que se vive naquele ambiente, a competição das viaturas aí, com um público a vibrar. E sempre que justificar, teremos esta intervenção do Albino Muyambo aqui. E dentro de alguns instantes também iremos contar com a intervenção do Carlos Langa, que vai nos trazer também o panorama

0: 18 horas e 14 minutos, baixamos esta música pertencente a Tamir Esmoian e aqui, pois temos o sinal de insistência de Carlos Langa, que tem aqui a atualidade para o nosso campeão. Langa, seja bem-vindo à antena a partir do pavilhão de Moiana, onde decorre o torneio de voleibol internacional.
1: Muito boa noite, Floriberto Costa e ouvintes do canal do Desporto da Rádio Moçambique. É, de facto, estou neste palco onde está a acontecer o torneio internacional de voleibol, prova essa que junta três equipas de Maputo e uma que vem de Iswatini. Já realizaram-se os jogos de dois referentes à minha final desta prova, com a formação da UP e Aliança a qualificarem para a final deste evento, uma final que efetivar-se-á amanhã neste palco, sendo que a UP chega à final após vencer a Académica de Maputo por 3-0, com os seguintes parciais: 25-19, 25-17 e 25-10. A formação da Aliança de Maputo neste desafio de hoje na final vencer o Serrano de Iswatini por 3-1, com os seguintes parciais: 26-24, 25-16, 23-25 e 25-23. E, nesse sentido, as duas equipas de Maputo vão amanhã fazer essa final deste torneio. Nesta altura, vai iniciar o jogo para se conhecer a equipa que vai ocupar o lugar número 3 desta prova. Jogo esse que coloca frente a frente as informações que nos jogos de hoje iniciais perderam. Falcos da Académica de Maputo e também o Serrance de Iswatini. Aquela equipa que ganhar este jogo vai ocupar o lugar número 3 desta prova, e aquela que perder, naturalmente, ficará na última posição deste certame de voleibol, que é promovido o evento pela Universidade Pedagógica no quadro dos 40 anos desta Universidade, a UP de Maputo. Vamos aqui ter algumas reações em torno desta prova de voleibol sala, que torna este recinto com alguma animação, com algum entusiasmo dos atletas participantes neste certame. Vou ver aqui o técnico Ângelo Lourenço. Mr. Besso, que possamos falar deste lado, aqui nesta emissão da Rádio Moçambique, do RM Desporto. Se calhar fugimos um pouco deste ambiente, deste barulho para sentir neste palco, para que possamos dar esta informação ao nosso amigo ouvinte RM Desporto. Muito boa noite. Endereço aqui na emissão do RM Desporto, Maputo, vivo as emoções do voleibol, com equipas da capital, também essa que vende Iswatini. A sua equipa OP está na final, mas eu lhe pergunto, este certame, esta festa de voleibol, como é que, como técnico, olha para este movimento de voleibol que decorre aqui na nossa capital, Maputo?
2: Bom, isto é um movimento que surge, portanto, em comemoração aos 40 anos da Universidade Pedagógica. A Universidade, como instituição, portanto, teve a ideia de convidar a equipa de Eswatini, portanto, a Correctional Sunrise, que é uma equipa da polícia de Eswatini, portanto, para um intercâmbio desportivo enquadrado nestas possibilidades. Portanto, é um torneio que, para nós, é um, para sentirmos, portanto, em que nível é que nós estamos. Como deve saber, nós, neste momento, estamos já a preparar-nos para o campeonato nacional. Então, vamos nos... Portanto, é um termômetro para nós, que é para ensaiarmos um pouco as nossas atletas.
1: Nesse sentido, Mr. Ângelo Lourenço, no que se refere ao B, jogou, passeio Académica, no outro encontro, Aliança de Maputo,

0: teu esse conjunto de Iswatini, afinal, entre as duas formações que bem se conhece, no geral, fora da UPI, esta prova que une três equipas de Moçambique, que poderá servir para o nosso voleibol, sobretudo para equipas da capital do país?
1: Bom, uma competição deste tipo, que envolve equipas de outros países, é sempre bem-vinda, porque ajuda-nos, portanto, a não só a ver o nível dos nossos adversários da zona, mas também a elevarmos um pouco a nossa qualidade de trabalho. Portanto, nós vemos como uma possibilidade, como uma oportunidade para nós crescermos um pouco mais. Portanto, com a experiência de Swatini, que é um país que pouco e pouco está a aparecer no voleibol e está a aparecer especialmente em feminino com muita força, eu acho que, portanto, há muitas coisas que nós podemos aprender com isso aqui. E com as equipas da cidade. É mais um jogo e é sempre, portanto, uma possibilidade de também alargarmos um pouco mais as nossas competições.
0: Mister, tendo em conta este torneio com a equipa vizinha de Iswatini, como é que podemos avaliar o voleibol moçambicano feminino, tendo em conta este adversário que veio do país, analisando a nossa realidade, se refiro ao voleibol feminino de Moçambique, em função desta presença deste conjunto de fora do país?
1: Bom, primeiro que tudo, dizer que nos últimos 4, 5, 6 anos, o nosso voleibol feminino cresceu bastante, bastante mesmo, em qualidade. Portanto, aquilo que nós tínhamos há mais ou menos 10 anos já mudou bastante, mudou radicalmente. É pena que não estejamos até seleções nacionais. Nós, neste momento, estou com as 4 equipas que estão aí, portanto, que têm feito o campeonato da cidade. Estou a falar das principais equipas. Já temos uma base muito grande para termos uma boa seleção. E, de certa forma, está a crescer. A UP está a trazer uma outra cara, portanto, ao voleibol moçambicano. E eu penso que com um pouco mais de investimento podemos crescer um pouco mais até para o nível continental.
0: Por aquilo que vou vendo no voleibol, a aposta a nível do país é a praia, em contrariedade à sala.
1: Pronto, isso é uma escolha. E é uma escolha da Federação Moçambicana de Voleibol. Eu não posso, portanto, me colocar na condição da Federação, na posição da Federação. Então, eu respeito a escolha. Eu acredito muito que é mais pela facilidade de trabalho, porque o voleibol de praia é uma, portanto, é uma modalidade que se trabalha com pouca gente. E, de certa forma, cria facilidades para encontrar recursos para alimentar esses grupos. Enquanto o vôlei indoor, nós temos uma equipa constituída por cerca de 17 elementos. Então, de certa forma, compreende-se.
0: Mister, apostar-se no vôleibol sala, tal como estamos a ver aqui, o nosso país tem condições de produção tecnicamente de qualidade para que façam melhor, vá longe a nível regional, e já vai provando o voleibol que Moçambique tem potência a nível da nossa central, o continente, o mundo, até sonhar com outras competições competitivas neste planeta.
1: Eu penso que sim. Tudo depende, portanto, do quê? Depende de nós. É preciso termos coragem para apostar. Não há ninguém que ganhe sem começar. Para tu ganhar, tens que começar. Para tu ganhar, tens que perder. Tem que aceitar que não se chega lá. Portanto, o sucesso não se encontra do nada. Aquilo que nós estamos a ver não é fruto do trabalho de hoje. É fruto de longos anos de trabalho, de insistência, de algum investimento. Portanto, o resultado é aqui. E eu aqui até posso falar daquilo que nós vimos com o trabalho do Dr. Camilo, portanto, a persistência dele. Os resultados estão aqui. Estão bem visíveis. Não é só o feminino que cresceu, o masculino também cresceu bastante. Mas o que nós precisamos, na verdade, é começarmos, portanto, a ver o voleibol também a nível de seleções. É preciso começarmos a competir a nível de seleções. A nível de clubes, já estamos a competir há 3, 4, 5 anos, portanto, tanto em masculinos como em femininos. E temos estado nos posicionando em lugares bastante bons, e eu penso que sim. Desta aposta a nível de clubes, colocarmos também as seleções nacionais, poderemos avançar e avançar bem. A UP tem estado a fazer a sua parte. A UP, sempre que pode ir para alguma prova regional, a UP vai. E neste momento, portanto, além do campeonato nacional, portanto, estamos já a preparar para Namíbia, portanto, para o campeonato regional.
2: E assim, bem, Namíbia, esta prova que está a acontecer poderá ser um teste, poderá ser um campeonato que possa dar alguma rodagem?
1: De certeza, porque o nível da zona nós conhecemos. Portanto, a equipa de Swatini é uma equipa que nós já jogamos muitas vezes com ela e tem a vantagem de ser nossa vizinha. Portanto, nós vamos aos poucos, vamos, portanto, competindo com ela, sempre pensando no futuro breve, que é com o regional de dezembro na Namíbia.
2: Obrigado, técnico Ângelo Lourenço, falando deste torneio quadrangular que decorre aqui na capital moçambicana. Já dei conta que esta prova envolve 4 formações, 3 de Maputo e uma que vem de Eswatini. Pelo que pode ver, o Costa e ouvintes, quanto a esta intervenção, nesta altura é tudo. Sempre que haja algo para se ficar aqui ao nosso ouvinte RM Desporto, voltarei a intervir nesta noite de sábado, do dia 25 de julho de 2026. www.radiosonline.sapo.rmd.
3: 8:26, era o Carlos Langa, a partir do pavilhão da Munhoana, a trazer-nos aqui o panorama que se vive naquele sítio no que concerne a esta partida de voleibol internacional. A qualquer momento, contamos aqui com a presença de Mércio João, a partir de Lixinga, onde vai decorrer dentro de alguns instantes o basquetebol. Enquanto isso não acontece, recuperamos aqui esta sonoridade pertencente a esta grande voz moçambicana, é a pequena Tamires. E não tão pequena assim. Já dentro dos 18 anos. Traz-nos aqui, vem cuidar. 18:26, boa viagem.

0: Esta jovem cantora moçambicana, ela é Tamires Muyane. Traz-nos aqui Vem Cuidar. Neste seu princípio de noite, uma noite que sabe bem, sintonizado ao seu canal desportivo, esta portadora 93.1, no espectro eletromagnético de radiodifusão sonora, que transmite para o país, a África e o mundo, na portadora 93.1, 18 horas e 30 minutos, e arrumamos a Niassa ao encontro do Mércio João para nos trazer a fotografia sonora do pavilhão onde se encontra e que dentro de alguns instantes poderá narrar esta partida de basquetebol. Né, Mércio João, seja bem-vindo à antena. O que é que se oferece a trazer aqui?
1: Ora bem, a esta altura vale dizer que terminou o jogo há pouco, feminino, a contar também para estas meias finais dos provinciais de basquetebol que acontecem aqui na cidade de Lixinga desde o período da manhã e neste jogo.

0: Eu dizia que neste jogo em que a escola Fundação Farouk Karhila esteve a defrontar a equipa da FA. Fundação Farouk Karhila venceu por 36-21 a equipa FL Seguranças. Diga-se de passagem também que por conta do aparato sonoro montado neste pavilhão de desportos, acaba-se colocando em interferência com o nosso material de transmissão, mas cá estamos com a nossa... Tudo aquilo que se passa neste pavilhão de desportos de Mexinga nesta noite de basquetebol. Diga-se de passagem que dentro de instantes vão entrar aqui neste palco desportivo para fazerem uma das partidas da noite as equipas Niassa Basketball Team e The Queen de Coamba. Já o jogo que fizeste menção, que iremos relatar, será bem perto, ou melhor, depois do obviamente do serviço de informação do canal desportivo, depois do Magazine da Noite. Será o jogo entre a Academia Stampa School de Lixinga e Marrengo Construções de Coamba. É o jogo que iremos pautar no par e passo aqui no canal desportivo da Rádio Moçambique. Já agora... a segunda fase para o Seniores Feminino, por aí que as equipas Niassa Basketball Team e The Queen de Coamba já fazem os primeiros segundos neste pavilhão de desportos de Lixinga. Floresberto, fica esta nota que então voltamos a cruzar o caminho para mais atualizações e o relato obviamente ficará para logo depois então do Magazine da Noite aqui no Canal dos Campeões. O jogo será entre a Academia Stampa School de Lixinga e Marrengo Construções de Coamba, um dos jogos que, diga-se, muito esperado aqui no pavilhão de basquetebol, no pavilhão de desportos de Lixinga, um pavilhão que registra moldura humana, presença notória de diversas gerações para assistir a esses jogos dos provinciais de basquetebol da província de Niassa, que, como dissemos na nossa primeira intervenção, o pavilhão de desportos a entrar também nessa história do canal desportivo da Rádio Moçambique para os relatos à noite, pois já passava muito tempo que não se registava aqui a iluminação artificial que possibilitasse o relato ou a execução de trabalhos no período noturno. Elétrica diferenciada vai nos surpreendendo, vai nos dando este brinde de também darmos e estarmos em cima do lance aqui no pavilhão de desportos e também no canal desportivo da Rádio Moçambique, com as emoções dos provinciais de basquetebol, que o ouvinte RM Desporto, obviamente, como lá dissemos, o relato poderá acompanhar depois do Magazine da Noite, visto que o jogo que antecede o relato só começou há pouco. E a esta altura em que mantemos esta comunicação, há que realçar que a equipa de a dianteira, é verdade, a julgar pela pontuação que vamos registando a esta altura, não seja pelo marcador eletrónico, pois não temos disponível, e este só poderemos usar em termos de meios alternativos na hora do relato. Floresberto, voltamos a cruzar o caminho da antena dentro de instantes. Festa nas bancadas, é a emoção do basquetebol, é a emoção do desporto na província de Niassa, através destes provinciais de basquetebol que decorrem desde amanhã de hoje e vão até amanhã domingo com as finais destes torneios.
1: 8 horas e 35 minutos, o Mércio João, assim saímos de Lixinga, regressamos à capital do país A magia da rádio e o seu canal desportivo é isto, carregando as emoções em diferentes cantos do país. Até aí, o seu receptor e em tempo real. Esta comunicação de Mércio João, marcado por alguma colisão de frequências a causar interrupção do nosso sinal em algum momento, mas acredito que até o momento de transmissão do basquete o assunto será ultrapassado. E continuamos aqui, amigo, nesta sua portadora de coração. Aquecer esta sua noite bonita, esta noite de sábado. São 25 dias por mês de julho, ano 2026. Obrigado pela sintonia. Obrigado também cantado por Ney Malfredo e Caliza. 18h35.

marrabenta de qualidade. Passa aqui. No seu canal desportivo da Rádio Moçambique, este trabalho bonito, uma rabenta muito bem feita. É um trabalho pertencente ao Sérgio Canaveira Mpunga Nyama. É o título desta música, o mesmo que Carne e Arroz. No momento em que queremos que a sua noite corra da melhor forma possível na nossa companhia, Te Kanzingo foi cantado por Asamatusi. Antes deste, ouvimos Kaliza e Ney Malfredo no Obrigado, Meu Povo. E por fim, Mpunga Nyama, de Sérgio Canaveira, a trazer-nos aqui o retrato de um pouco do que acontece em todo o país. Algumas casas aí, alguns salões marcados pelas emoções de casamento, lobolos, apresentação, comemoração de aniversário natalício, entre outros, e por que não, de chitiques até aí, ou até um convívio entre amigos, uma ocasião assim muito bem definida. O que interessa é estarmos reunidos ao lado das pessoas que amamos e passar os momentos da melhor forma possível. Aí a troca de alguns copos e alguns, mesmo com esses copos trocados com algum álcool, depois querem-se fazer um volante. Amigo, não aconselho, mas melhor para explicar isso. É o Kaliza, que volta a solo para trazer Vou Com Calma. É um conselho para si, amigo, porque eu quero que chegue ao seu destino com segurança e conectado a nós. 18h52, boa viagem.

19 horas e 1 minuto e meio, baixamos a dupla sertaneja João Boscos e Vinícius, que leva-nos a transmissão do Jornal Desportivo da Noite, em simultâneo com a Antena Nacional da Rádio Moçambique. Eu volto daqui a 19 minutos, votos de uma ótima escuta.

0: Boa noite, líder Ferro Verde Beiraquei, em Pemba, diante do Bahia, equipa que deixa a lanterna vermelha para o Xingal. É mais um espaço para o fomento do desporto em Quilimane. A cidade passa a dispor de um ginásio polivalente inaugurado hoje pelo ministro da Juventude e Desportos, Keifa Dirmanas, que diz que Zambésia pode tornar-se numa potência desportiva nacional. Malásia faz a vez do Bahrein e organiza grande prémio de Fórmula 1 em outubro próximo, prova que devia ter acontecido em abril passado. Destaque do Jornal de Desporto de sábado, 25 de julho, hoje com Michel Horácio na sonoplastia, Belisário Macam na edição e apresentação. Obrigado pela preferência. Já voltamos. O Bahia de Pemba impôs a primeira derrota ao Ferro Verde da Beira no Moçambola numa partida que teve lugar este sábado. 2-1 foi o resultado final. Repórter Nasser Adolfo.
1: Esta vitória foi a primeira do Bahia de Pemba na presente edição do Moçambola, volvidas 10 jornadas. Arthur Semedo, técnico principal do Bahia de Pemba, disse no final da contenda que o resultado foi justo para o seu conjunto, que desperdiçou uma soberana oportunidade de golear o seu oponente neste sábado.
2: Fomos demasiadamente perdulários, criamos muitas oportunidades, tivemos o domínio constante do jogo, fomos pressionantes, perante uma boa equipa, tenho que dizer, também, perante uma boa equipa, mas acho que no campo geral o resultado não se ajusta aquilo que foi o domínio do jogo. A vitória sim, mas o resultado acho que peca por ser escasso.
1: Por sua vez, Aquil Marcelino, técnico dos Locomotivas do Xiveve, acusou a direção do clube de esta não estar a proporcionar melhores condições para a sua equipa de futebol.
3: É o líder do campeonato, mas por aquilo que são as condições atuais, não está fácil de lutar por aquilo que são os nossos objetivos. Com atuais condições é complicado e os jogadores vêm enfrentando grandes dificuldades e não é fácil. A pressão que nós temos para ganhar jogos e a nossa realidade naquilo que são as condições disponibilizadas não são favoráveis. Só temos que continuar a trabalhar com aquilo que é a nossa realidade e dizer que a nossa pressão tem que ser proporcional àquilo que também é a disponibilidade para a gente poder lutar. Não pode ser desproporcional. É o recado que eu dou aos sócios e simpatizantes do Clube Ferro Verde da Beira, porque também eu não faço milagres. Falo propriamente também principalmente da janela de mercado, que nós queríamos reforçar a equipa e não conseguimos reforçar. É complicado lutar pelos objetivos e sem ter armas para lutar. Eu não faço milagres. Fiz de tudo mais alguma coisa e não vou ficar calado porque depois isso aqui sobra para mim.
1: Bahia de Pemba desperdiça a oportunidade de golear o líder Ferroviário da Beira e vence por apenas 2-1 neste sábado para o Campeonato Nacional de Futebol Moçambola 2026. Com este triunfo, portanto, a primeira, o Bahia de Pemba sai do último lugar para a 12ª posição, agora com 6 pontos, enquanto o Ferroviário continua na liderança da prova com os mesmos 19 pontos. Na próxima terça-feira, o Ferroviário da Beira irá defrontar a Associação Desportiva de Pemba e o Bahia de Pemba jogará na quarta-feira diante da Liga Desportiva de Sofala.
0: O Machage do Chimoio marcou o passo na luta pelo apuramento à Pool Regional Centro de Acesso ao Moçambola. Os militares cederam empate por 1-1 hoje na recepção à Nova Jerusalém, em partida que marcou o arranque da jornada 13 do Campeonato Provincial de Futebol de Manica, a qual assistiu o repórter Daniel Oliveira.
4: Santos colocou o Machage de Chimoio em vantagem, mas Souza restabeleceu a igualdade para a Nova Jerusalém na conversão de uma grande penalidade. Nos instantes finais, o Machage desperdiçou duas oportunidades soberanas para garantir a vitória. O jogador Issa viu o seu penalti ser defendido pelo guarda-redes adversário e Jonas, também na marca de pontapé de grande penalidade, acertou no poste, mantendo-se o empate a uma bola. Com este resultado, o Machage de Chimoio mantém-se na quarta posição da tabela classificativa, agora com 22 pontos, e atrasa-se ainda mais na corrida pelo segundo lugar, que dá acesso à pool de apuramento. O técnico adjunto do Machage de Chimoio, Lino Cozinha, atribuiu mérito ao guarda-redes da Nova Jerusalém, que com intervenções decisivas conseguiu travar o ímpeto ofensivo da formação militar.
5: Saímos infelizes, preparamos o jogo para ganhar. Faltou a frieza, acho que os jogadores entraram nervosos. Cometemos muita falta, como vocês puderam ver. Viemos aqui já convencidos que íamos ganhar o jogo. Já conhecemos o adversário, não é? inferior a nós, entramos com tudo. Acho que os meus jogadores não levaram a ser hoje, não estiveram em campo, como vocês podem ver. Sorte, não nos acompanhou, mas não é que não faltou a vontade dos atletas fazer o gol. Só que o futebol, em algum momento, é acompanhado com sorte. E quando há sorte, devemos saber aproveitar.
4: Já o treinador da Nova Jerusalém, Tomás Miguel, manifestou satisfação pelo ponto conquistado.
6: Nós tivemos muitas falhas, que acredito que pecamos num lance que foi dar a gol. Fomos pouco infantil, do que acreditamos mais e conseguimos defender mais e aquilo que nós empatamos o jogo. Treinamos bem e o gráfico está tentando subir mais pouco e vamos treinar mais para o gráfico subir mais em cima. O que se espera é treinar mais para nós poder levar mais vitórias.
4: Panorama do jogo que marcou este sábado a abertura da 13ª jornada do Campeonato Nacional de Futebol da Divisão de Honra, fase provincial de Manica. Empate a uma bola entre Machete e Nova Jerusalém.
0: No derby da cidade de Tete, houve igualdade a um golo entre o Desportivo e Xingal B, partida que deu início à jornada 15 do Campeonato Provincial. As reações dos bancos técnicos com o repórter Mohamed Rafik.
7: Tenho aqui comigo o treinador de Xingal B, Alaik de Suleiman. O que é que tem a dizer quanto a esta divisão de pontos?
8: Não, primeiro parabenizar duas equipas, bateram-se bem. Eu acho que como o público saiu daqui, eu saio satisfeito. Mas acima de tudo, eu vou continuar a dizer, vamos melhorar o nosso futebol. Nosso futebol tem pernas para andar. Se tem pernas para andar, devemos pôr regra no futebol. Um jogador que joga no bairro não pode vir jogar aqui. As mesmas regras que eles põem no futsal, tem que também pôr no 11. Porque no meio de tudo, eu acho que os clubes também querem as receitas. Como vai ter receita com o próprio jogador que joga aqui, vai jogar no bar. Tu veja a estrela que joga aqui, joga lá no bar. Então acaba não tendo brilho o nosso futebol. Mas, acima de tudo, a Associação está fazendo um bom futebol, está fazendo um bom trabalho e, como vocês veem, está a movimentar 12 equipas. Isto é muito bom.
7: Do lado contrário, Gil Ferramenga, o técnico do grupo desportivo de Tete, era um homem não satisfeito pela divisão de pontos. Mister, reação.
9: Sabíamos que seria um jogo difícil pela rivalidade, mas fizemos de tudo e para ganhar o jogo. Na primeira parte entramos mal e na segunda tentamos a puxar a orelha aos miúdos e conseguimos o gol de empate. Fomos atrás do adversário, mas não conseguimos. Só trabalhar para a próxima semana.
7: Momentos de jogo, o grupo desportivo de Tete 1, Xingal B 1, este sábado, referente ao arranque da jornada 15 da divisão de honra, fase provincial de Tete. A jornada 15 encerra este domingo com os seguintes jogos: Manje Futebol Clube, Zamaleque Futebol Clube, Futebol Clube de Angônia, Jindal África de Marara, Associação Desportiva de Xingal, Ferro Velho de Matise, Planície de Empadue, Molambe Futebol Clube e Futebol Clube Chitima, União Desportiva de Songo B. Xingal B, com este empate, soma 11 pontos e está na 10ª posição. Desportivo de Tete soma 25 pontos em 4º lugar numa prova futebolística liderada por Planície de Empadue, com um jogo a menos e com 34 pontos.
0: O ministro da Juventude e Desportos diz que a província da Zambésia dispõe de recursos a todos os níveis para se tornar numa das potências desportivas do nosso país. Repórter Rosário dos Santos.
10: Kefadir Manassi falava este sábado em Climane, momentos após inaugurar o ginásio polivalente Mwana Moçambique, que igualmente comporta um mini pavilhão para o basquetebol e também para o boxe. O governante refere que o ginásio, que comporta equipamento de ponta, está orientado para a preparação de atletas de várias modalidades desportivas, a estética física, a saúde e o bem-estar.
11: E isto mostra que parceria público-privado ou o interesse do governo de continuar a fazer reformas, a abrir e a estabilizar o país, dando oportunidade a moçambicanos para poderem investir, este é um ganho. Isso é uma janela para muito mais outras atividades desportivas na província. Então é preciso olhar que quem pratica o desporto nunca entra para a criminalidade, nunca entra para questões que desabonam o próprio desenvolvimento do país, nunca está também metido em drogas. Quem pratica o desporto tem civismo, tem disciplina e tem orientação.
10: Para o secretário de Estado na província da Zambésia, Avelino Mushine, o empreendimento vai permitir o combate e ou redução de algumas doenças como cardiovasculares, o stress, a depressão, entre outras situações que afetam o organismo humano.
12: O desporto é vida e, felizmente, tem estado a notar que há muitos jovens que provavelmente têm estado empenhados a fazer exercícios físicos. É muito bom. Agora temos estado também a registrar, infelizmente, algumas doenças, digamos, silenciosas, como tensão, hipertensão, por aí dentro. Então, a praticar desporto, temos a certeza que esse índice de doenças vai reduzir bastante.
10: Por sua vez, o proprietário do empreendimento, Sadi Osumani, falando aos presentes, sublinha que o ginásio polivalente Mana Moçambique foi uma forma que encontrou para aliar o desporto à educação.
13: Hoje não inauguramos apenas um ginásio, mas sim um espaço cheio de sonhos, cheio de talentos, mas cheio de oportunidades. Um espaço onde o desporto se junta à tecnologia, se junta à educação e ao empreendedorismo.
10: Proprietário do ginásio polivalente Mana Moçambique, Sadi Osumani.
0: Em entrevista à RM Desporto no programa Um Clube, Uma História, Isaac de Carvalho diz que em Moçambique os jogadores precisam de conhecer a mística dos clubes cujas camisolas envergam. O antigo Internacional moçambicano lamenta que isto não esteja a acontecer.
14: Eu sinto que em Moçambique os jogadores não têm tanta fome e não percebem a importância disso. Nós hoje em dia falamos de grandes conquistas que aconteceram no passado de vários clubes em Moçambique, a história do próprio futebol moçambicano, como são relembrados os grandes craques. Tu sentares com pessoas de 50 e tal anos, 60, 70 anos, vão-te falar de grandes conquistas. E sinto que de um momento para cá, a história em si, eu posso estar errado, mas é como eu penso.
0: Exato, exato.
14: Começa a ser desvalorizada, começa a ser despachada. É como se estivéssemos a cumprir e a emoção de ganhar, de relembrar, de usar isso como ferramenta ou como combustível para influenciar a nova geração de futebolistas. É como se estivéssemos a perder isso. Porque se tu vais hoje conversar com um jogador que hoje em dia existe a equipa B,
0: exato,
14: equipa, se tu conversares com ele e podes falar sobre várias intenções que o próprio jogador tem no futebol, provavelmente pode não te falar de ganhar o campeonato, que é algo que tem que ser resgatado, porque não há como haver puro futebol sem isso. Eu, por exemplo,

0: venceu este sábado Angamvura Knights Club do Zimbábue por 51-47 em jogo de caráter amigável realizado na tourada da Sualpa em Chimoio. O encontro serviu de preparação para o Instituto Mutassa, que intensifica os trabalhos tendo em vista a fase da pool de apuramento ao Campeonato Nacional de Basquetebol. O treinador da equipa do Instituto Mutassa, Helder Nunes, afirma que o jogo permitiu avaliar o desempenho dos atletas e introduzir correções antes da disputa da fase decisiva de qualificação.
1: Para nós foi um bom jogo, foi um teste. Estamos a fazer uma preparação agora, né? O tempo é curto, mas estamos a preparar a equipa e este jogo foi um bom jogo de teste. Em termos de tamanho, eles são volumosos, tecnicamente ligeiramente fracos, mas têm uma boa equipa.
0: Por sua vez, o treinador do Angamvura Knights Club do Zimbábue, Murato Tapua, considerou que a partida foi bastante competitiva e defendeu a realização frequente de intercâmbios desportivos entre equipas de Moçambique e do Zimbábue para o desenvolvimento da modalidade.
2: The game was very good, very nice, very competitive.
0: O jogo foi muito competitivo. Foi uma excelente experiência viajar do Zimbábue para Moçambique e disputar este jogo. Esperamos voltar a Moçambique para mais jogos deste género. O torneio foi muito interessante. Para nós foi uma boa oportunidade de exposição e de conhecer as equipas moçambicanas. Esperamos também receber as equipas de Moçambique na próxima vez que regressarmos ao Zimbábue.
2: Meetings with Mozambican teams. We wish next time to come back again.
0: Ecos da vitória da equipa de basquetebol do Instituto Mutassa frente ao Angamvura Knights Club do Zimbábue por 51-47, jogo amistoso de preparação à pool de acesso ao Campeonato Nacional de Basquetebol.
3: Repórter Daniel Oliveira com as notas da bola ao cesto. Continuamos com a bola na mão, agora com as emoções do voleibol aqui na capital do país. Repórter Carlos Langa.
4: As equipas da UP e Aliança de Maputo disputam este domingo a final do torneio de voleibol de sala que decorre aqui na capital do país. A UP chega à final após vencer este sábado a Académica por 3-0 com os seguintes parciais: 25-19, 25-17 e 25-10. A Aliança na meia final venceu o Serrance de Iswatini por 3-1 com os seguintes parciais: 26-24, 25-16, 23-25 e 25-23. Pergunto à jogadora da UP, Juliana Monjani, esta final que é amanhã frente à Aliança, como é que vocês estão para este desafio?
5: Então, esperamos jogar da melhor forma possível, conforme venhamos a treinar e que vença a melhor equipe. Embora a Aliança é uma equipe que é de casa, esperávamos jogar com a equipe que foi convidada, neste caso, mas a Aliança venceu, que é a melhor neste caso, e que vença a melhor equipe amanhã também.
4: Obrigado, Juliana Monjani, da UP. Agora, Margarida Uamussi, da Aliança de Maputo. Venceram a equipa de Sotinho por 3-1. Amanhã, a final é com a UP. Como é que vocês estão para este encontro?
6: Bom, em primeiro lugar, nós estamos preparadas, principalmente por ser uma equipe de casa, apesar de ser forte e nossa adversária direta já há bastante tempo, mas nós estamos concentradas e queremos levar boa parte do nosso desempenho de hoje para o jogo de amanhã.
4: Margarida Uamussi, da Aliança de Maputo, equipa que faz a final amanhã frente à UP Maputo em voleibol feminino, neste torneio que arrancou este sábado, envolvendo 4 formações, sendo que a prova é promovida pela UP no quadro 40 anos desta universidade.
3: A Malásia recebe em outubro o próximo Grande Prémio de Fórmula 1, que a princípio devia ter acontecido no Bahrein em abril último, mas que acabou por ser cancelado devido à guerra no Médio Oriente. A corrida terá lugar no circuito de Sepang, que já não acomodava uma prova há 9 anos. Mesmo a realizar-se no território malaio, o certame será designado de Grande Prémio do Bahrein. A FIA esperava poder reagendar a prova do Bahrein para outubro, mas com o aproximar do prazo estabelecido para o anúncio das novas datas e com a guerra a voltar a escalar no Médio Oriente, decidiu-se pela indicação de um outro local. Com a confirmação da Malásia, prevêem-se

0: corridas em 3 fins de semana consecutivos, contando com as do Azerbaijão e Singapura. A informação é avançada pela BBC Sport. Ponto final ao Jornal de Desporto para este sábado, hoje são 25 de julho. Despedem-se Michel Horácio e Belisário Macamo. Tenha uma ótima noite.
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19 horas e 20 minutos, está desfeito simultâneo com a Antena Nacional da Rádio Moçambique. Estávamos a transmitir o Jornal Desportivo da Noite com a assinatura do jornalista Belisário Macamo e sonoplastia de Michel Horácio. A seguir no seu receptor, amigo, a nossa montra sonora.

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Da 9 horas e 26 minutos, dentro de alguns instantes, arrumaremos a lixinga para a transmissão do basquetebol, que terá a narração de Mércio João, e vai nos trazer essas emoções a partir daquele canto deste belo e vasto país. E continuamos aqui, depois da montra sonora, a levar o melhor de música até o seu receptor nesta noite bonita de sábado, 25 dias para o mês de julho, ano 2026. E o convite vai para Cláudio Ismael, que vai nos trazer Está a Apostar. Boa noite e obrigado pela sintonia.

19h36, grande voz, uma voz bonita que pertencente a Idálvia Bahul e Te Quero Muito, antecedido por A Toa da angolana Chelsea de Norá, ao lado de Anderson Mário. E antes disso, estivemos a ouvir também aqui o moçambicano Cláudio Ismael, que trouxe-nos Está a Postar. São sonoridades que decidimos escolher para fazerem parte desta sua noite de sábado. Num compasso de espera também para a transmissão do basquetebol a partir de Niassa, concretamente no pavilhão de desportos em Lixinga, uma narração que será de Mércio João e o amigo não vai querer perder. E continuamos aqui a levar o melhor de música do país, mais uma vez fora de portas. Chamamos Ari para trazer agora que te encontrei.

São 9h48. Estamos em terras angolanas. Ai, ai, ai, ai, ai. 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Ouvimos aqui os trabalhos da Iola Semedo. Inicialmente trouxe-nos Meu Amor, de seguida Injusta, e antes dela estivemos aqui também em Angola. Ouvimos o trabalho pertencente a Ari, Agora Que Te Encontrei. Estávamos a sobrevoar as terras angolanas quando são 19h49. Introduzamos música e desporto no próximo dia 1 de agosto, no sábado, neste caso, a Associação Desportiva de Pemba será anfitriã da Liga Desportiva de Sofala, e no mesmo dia, mesma hora, o campo de Ferroviário de Nacala será palco do desafio entre as formações de Ferroviário de Nacala e Xingal de Tete, segundo um comunicado da Liga Moçambicana de Futebol. Na próxima terça-feira, dia 28, a Associação Desportiva de Pemba vai medir forças com o Ferroviário da Beira, no Municipal de Pemba. E no dia 29, será uma quarta-feira, a Bahia de Pemba joga com a Liga Desportiva de Sofala. Já o desafio Ferroviário de Nampula e Xingal de Tete, referente à 11ª jornada, está marcada para o dia 4, está marcado, dizia erro, para o dia 4 de agosto, no estádio 25 de junho, na cidade de Nampula. Continuamos nas terras angolanas, e desta para convidar Edmásia Mayembe, que quer nos trazer Amor e Amém. Este é o canal do seu coração, que transmite para Maputo, África e o mundo. E todo o país, é claro.

0: esta grande voz pertencente à sul-africana Zahara, esta cantora que foi consagrada, compositora e guitarrista sul-africana de Afro-Sul, que nasce em Bulelwa, a 9 de novembro de 1987, na República Sul-Africana, em Pumal, perto de Instilandon, e ela perde a vida. Sensivelmente 4 anos, nasceu na República Sul-Africana, como dizia, sendo ela a 6ª de 7 irmãos. O nome artístico Zahara significa que foi desabrochando, a flor desabrochando, ou que vai murchando. Começou a cantar no coro da escola, aos 6 anos já aprendeu a tocar a guitarra de forma intuitiva e tornou-se um ícone da música afropop e afro-soul na África do Sul. Lançou vários álbuns de grande sucesso ao longo da sua carreira, conquistou dezenas de prémios, músicas e prestígios devido à sua voz marcante e estilo único com a sua guitarra, esta grande voz que infelizmente já não se encontra no mundo dos vivos, e nós quisemos aqui resgatar as suas obras, esta voz que vai-se aos 35 anos, concretamente no dia 11 de dezembro de 2023, a caminho de 3 anos da sua eterna saudade. É momento para acompanharmos a atualidade desportiva nacional e internacional em todo o solo pátrio, neste preciso momento, 20 horas. www.radiosonline.sapo.rmd. É a volta do jornalista Belisário Macamo para atualizar a informação desportiva. Belisário, boa noite.
1: Boa noite, vamos às notícias a esta hora. Shanid Semane conquistou a medalha de bronze nos campeonatos africanos de judô em Casablanca, no Reino de Marrocos. A moçambicana impôs-se a uma atleta do Burundi. Seguimos com outras notas. O Bahia de Pemba impôs a primeira derrota ao Ferro Velho da Beira no campeonato. 2-1 foi o resultado final de uma partida realizada no estádio municipal de Pemba. Repórter Nassir Adolfo.
2: Arthur Semedo, técnico principal do Bahia de Pemba, disse no final da contenda que o resultado foi justo para o seu conjunto, que desperdiçou uma soberana oportunidade de golear o seu oponente neste sábado.
3: Fomos pressionantes, perante uma boa equipa, tenho que dizer também, perante uma boa equipa, mas acho que no campo geral o resultado não se ajusta aquilo que foi o domínio do jogo.
2: Por sua vez, Aquil Marcelino, técnico dos Locomotivas do Chiveve, acusou a direção do clube de esta não estar a proporcionar melhores condições para a sua equipa de futebol.
4: A nossa realidade naquilo que são as condições disponibilizadas não são favoráveis. Só temos que continuar a trabalhar com aquilo que é a nossa realidade e dizer que a nossa pressão tem que ser proporcional àquilo que também é a disponibilidade para a gente poder lutar. Não pode ser desproporcional.
2: Com este triunfo, portanto, a primeira, o Bahia de Pemba sai do último lugar para a 12ª posição, agora com 6 pontos, enquanto o Ferroviário continua na liderança da prova com os mesmos 19 pontos. Na próxima terça-feira, o Ferroviário da Beira irá defrontar a Associação Desportiva de Pemba e o Bahia de Pemba jogará na quarta-feira diante da Liga Desportiva de Sofala.
1: O Machés do Chimoi marcou passo na luta pelo apuramento à Pool Regional Centro de Acesso a Moçambola. Os militares cederam igualdade a um golo neste sábado na recepção à Nova Jerusalém, partida válida para a 13ª jornada do Campeonato Provincial de Futebol de Manica. Outros resultados: Futebol Clube Pensão Delegado de Gondola 1, União Desportiva de Vanduzi também 1, Trans-SK Company 4, Tsena de Messica 0, Machés do Chimoio 1. Outros resultados: Futebol Clube Pensão Delegado 1, União Desportiva de Vanduzi 1 e Trans-SK Company 4, Tsena de Messica 0. A jornada encerra-se este domingo com a Academia de Futebol e Chimoio a bater-se com o Testa África e a Associação Desportiva 3 de Fevereiro a enfrentar contribuintes do INSS. E em Tete, no derby da cidade, houve igualdade a um golo entre o Desportivo e Xingal B, partida que deu início à jornada 15 do Campeonato Provincial. O ministro da Juventude e Desportos diz que a província da Zambésia dispõe de recursos a todos os níveis para se tornar numa das potências desportivas do nosso país. Keifadin Manasse falava neste sábado, momentos após inaugurar um ginásio polivalente na cidade de Quelimane. Notas de fora de portas, a Malásia recebe em outubro próximo o grande prémio de Fórmula 1, que a princípio devia ter acontecido no Bahrein em abril último, mas que acabou por ser cancelado devido à guerra no Médio Oriente. A corrida terá lugar no circuito de Sepang, que já não acomodava uma prova há 9 anos. Mesmo a realizar-se no território malaio, o certame será designado de grande prémio do Bahrein. A FIA esperava poder reagendar a prova do Bahrein para outubro, mas com o aproximar do prazo estabelecido para o anúncio das novas datas e com a guerra a voltar a escalar no Médio Oriente, decidiu-se pela indicação de um outro local. Com a confirmação da Malásia, prevêem-se corridas em 3 fins de semana consecutivos, contando com as do Azerbaijão e Singapura. A informação é avançada pela BBC Sport. Foram as notícias. Boa noite.
0: Às 20h05, era o jornalista Belisário Macamo a atualizar a informação nacional e internacional em notícias. A montra sonora no seu receptor.
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0: Às 20h05, como tínhamos prometido, a viagem é à província de Niassa, concretamente no pavilhão de desportos de Lixinga, para a transmissão do basquetebol, que terá a narração, dizia eu, de Mércio João, a quem eu saúdo e seja bem-vindo à antena.
7: Uma vez mais, muito boa noite. Respondemos efetivamente do pavilhão de desportos de Lixinga, local que acolhe o jogo entre as equipas da Academia Estampa de Lixinga e Marrengo Construções de Quamba, a contar para a meia final de basquetebol nestas provinciais que estão a decorrer aqui em Lixinga. O jogo já decorre, está a 0 no placar. Atenção que não temos o marcador eletrónico, pelo que o tempo não será efetivamente controlado por nós, mas a pontuação esta será pautada, pois temos um meio alternativo que poderá nos auxiliar para o efeito. Atenção que a equipa do a Academia Estampa de Lixinga entra neste jogo com Valdo, Egen, Ede, Sualé, Romão, Trovoada, Douglas, LG, Firmino, Mardade e June, enquanto a equipa do Marrengo de Quamba vem com Miel, Paulo, Tino, Nísio, Edgar, Ronani, Azupa e Patrick. O comentário esta noite é do professor José Macamo. Professor, muito boa noite, bem-vindo. Um jogo muito quente até agora, com 3 pontos para a equipa. Equipa de Quamba, o que é que mais acha que teremos nesta partida?
8: Muito boa noite, muito boa noite. Acho que para hoje esperamos um jogo muito renhido, tendo 2 equipas equilibradas. O jogo começou com um pouco lento, típico da temperatura de hoje, frio, mas parece que já aqueceu e já começaram a surgir os pontos. Tanto é que nas últimas 3 jogadas foram pontos consecutivos de um lado e para o outro. Dizer que a equipa de Quamba traz tem uma boa estatura, melhor que a equipa de Lixinga, porém a equipa de Lixinga é mais rodada, teve mais jogos nas pernas, mas o basquete é um desporto coletivo e vamos ver o que pode acontecer durante o jogo.
7: Lá vai então a equipa da Academia Snap School sobre o corredor central por intermédio do camisola número 11. Na circunstância, o LG lançou no triplo, caiu! 8 para a Academia Snap School! 2 para a equipa Marengo. Estamos a transmitir as emoções do Provincial de Basquetebol. Lá vai sair então a jogar a equipa de Marengo por intermédio de Miel. Lança ali para o seu colega de equipa, mas é interceptada a bola para a equipa de da Stampa. Lançou, só. Douglas marcou e teve mais uma falta, professor, para o lançamento livre. O que é aquilo?
8: Não foi falta. O Douglas, no ato do lançamento, no momento da queda, coloca mal o pé e provavelmente deve ter sofrido uma entorse que vai obrigar mesmo a sair da quadra para receber uma assistência.
7: Muito bem, as coisas já estão restabelecidas, bancadas preenchidas, espetáculo à mistura neste campeonato provincial, ou nestes provinciais de basquetebol, que registaram há pouco a vitória da equipa da Niassa Basketball Team em femininos, em seniores, por 38 a 29 ante a equipa da Queen de Quamba. Mas também hoje tivemos a realização de outros jogos em juvenis femininos. Cristiano Taimo, 40-16, Farouk Carihela. Enquanto isso, em juniores, a Academia Stampa venceu por 44-22 a equipa dos Matacas da Lixinga. Mas também a entrada desta noite, tivemos outros jogos ali a colocar a FFC a jogar diante da equipa de Mandimba, lá do distrito de Mandimba. É um campeonato provincial que acolhe perto de 12 equipas. FFC venceu por 34-29. Lá vai então a equipa do Marengo no ataque, já está ali no grafão, lançou, rolou no ar, não entrou. Nova insistência por intermédio daquele jogador da equipa do Marengo, nascido no seu camisola número 15, deixou para o seu colega de equipa que lança a tabela, não entra. Vai, nova insistência, lançamento de novo, não entra. Vai ali, depois chua. Ronan, depois de muita insistência, professor, a bola entra.
8: Entra com muita insistência, é o que se diz, não se pode desistir. Falharam 2-3 tentativas, ganharam o ressalto e resultou em 2 pontos para a equipa do Marengo Construções. Como dizia, o jogo começou frio, mas já está quente e já estamos a assistir um bom espetáculo aqui no Aeroclube em Lixinga.
7: Lá vai então a equipa do Marengo sobre o corredor lateral e direito, lançou para o corredor central, onde encontra-se na circunstância Paulo. Lança, mas é importunado, o árbitro considera falta, ou melhor, é lançamento lateral a beneficiar a equipa do Stampa. Sai a jogar calmamente a equipa do Stampa por intermédio de Soalé. Esta aqui vai colocar em seu colega de equipa ali no corredor central, vai lançar o corredor lateral esquerdo. Aqui onde chega o camisola número 10, só. Valdo, o capitão, triplo. Contra-ataque a equipa do Marengo, que sai a jogar por intermédio do 32. Na circunstância, o Edgar deixa para o seu colega de equipa, no caso Ronan, que é importunado. A arbitragem apita para beneficiar a equipa do Marengo de Quamba.
8: Houve uma falta do Dolver, obstruiu, não fez o deslize defensivo como deve ser e acabou obstruindo o atacante número 15 da equipa de Quamba, que é uma falta lateral.
7: Reposição de bola para a equipa de Quamba, que já recebeu então por intermédio do camisola Renan. Lança para o seu colega de equipa, o camisola número 7, o Paulo. Não segura, não, a bola vai cair lá fora das quatro linhas, lá no fundo da sua zona defensiva. Sai a jogar a equipa da Stampa, a Academia de Lixinga vai sair a jogar. 13 para a Stampa, 4 para Marengo de Quamba. Stampa e equipa de Quamba nestas meias finais de campeonato provincial ou campeonato provinciais de basquetebol. Professor, queria dizer,
8: está de parabéns à associação com este movimento, conseguiu fazer distritais, conseguiu trazer equipas de Quamba e de Mandimba para o provincial. É de salientar este movimento que está aqui na província de Niassa, no momento em que o Soalé falha, faz uma boa investida, só que no momento final falha os 2 pontos e ressalto para a equipa de Quamba.
7: Lá vai então sair a jogar a equipa de Quamba por intermédio de Ronan. Vai receber a bola lá na linha de fundo, então baixo da tabela. Não, professor, o que é que aconteceu?
8: Depois do ressalto houve uma bola presa e no momento as bolas presas, como são partilhadas, era o momento da equipa da Stampa School fazer a reposição. Houve uma reposição na linha de fundo que não resultou em nada e a bola saiu. Agora a bola para a equipa do Marengo Construções.
7: Lá vai sair a jogar então a equipa do Marengo com reposição lateral sobre o corredor lateral direito da sua zona defensiva ainda. Ali no primeiro terço de construção desta coletividade. Entregou seu colega de equipa na circunstância, Edgar, que entrou ali para a zona do meio. Primeiro período termina com este 13 para a equipa do Stampa. 4 para a equipa do Marengo de Quamba. Professor.
8: Muito bem a equipa de Stampa. Entrou a pé coxinho, mas foi acertando o passo e começaram a entrar os triplos, 2 triplos. O resultado está desnivelado neste momento, porém no basquete os 9 pontos de diferença ainda não quero

0: temos jogo aqui hoje, esta noite, para o nosso pavilhão.
1: Muito bem, eu falava no período da tarde de hoje, professor, relativamente aos sonhos. É um sonho realizado para mim relatar jogo de basquete aqui em Lixinga à noite. Com esta iluminação, é verdade que precisa de alguma melhoria, mas vale.
0: Que parabenizar mais uma vez a associação pelo esforço que foi empreendido. Quem olha de fora pode pensar que não está a acontecer nada, mas nós que estamos dentro do basquete conseguimos perceber a movimentação que tem existido, o esforço que tem havido por parte de todos para trazer de volta esses momentos de alegria de basquete nestas nossas cidades de Lixinga. É um sonho realizado para ter, espero que esse sonho continue se realizando e acredito que vai continuar porque há mais basquete por vir.
1: Muito bem, lá vai então a equipa do Marrengo de Quamba com Patrick no lançamento livre. O primeiro olhou ali então para a tabela, lançou, bateu no aro, não entrou. Vai para a nova tentativa, para o novo e o segundo lance. Lá vai então Patrick, recebeu a bola do árbitro, vai driblar ali então sobre o aro, ou melhor, sobre a zona do garrafão, lançou, mas parece que o Fuma
0: não tocou no aro e quando é assim, a bola é para a equipa que estava a defender, nesse caso o Stampa School, para a reposição. Lá vai o Dolver, uma entrada, falta e dois pontos. O famoso end one.
1: Muito bem.
0: Uma jogada muito rápida, ele pegou na reposição, recebeu a bola, foi no 1-1, foi sexto.
1: Nesta rádio só fala quem sabe, só fala quem sabe. Professor José Macamo, professor José Macamo nos comentários. Lançamento livre ali então para a equipa da Stampa School com Firmino sobre o garrafão. Recebe a bola do árbitro, vai ali então para um lance livre, porque depois marcou, vai ali, lançou a bola, toca numa recuperação de bola para a equipa do Marrengo de Quamba. Vai sair a jogar por intermédio do camisola número 15, na circunstância Renan passou para seu colega de equipa, o Edgar, lançou para a bola sendo tocada para fora das quatro linhas ali do desta quadra, pelo que reposição de bola ali então, debaixo da tabela ofensiva, é para a equipa do Marrengo de Quamba. Por esta circunstância então vai aquele jogador que não consigo identificar daqui, é tão complicado identificar jogadores com camisolas que só tem numeração estampada atrás. Lá vai então a equipa do Marrengo de Quamba por intermédio do camisola número 3. Este aqui é o Arsupa, lança ali para o seu colega de equipa, no circunstância o Paulo, segurou, passou para o seu colega de equipa, o Patrick. Patrick recebeu, fez ali 1, 2, 3, lançou a bola ali, depois vai rivalar nela, recuperação, depois lança de novo o chá. 6 para Marrengo de Quamba, 15 para a equipa de Stampa School, que foi ao ataque por intermédio do camisola número 9. Na circunstância é o Soalé. Esta aqui deixa para o seu colega de equipa, faz um drible, entrou ali então sobre a zona de lançamento, mas a bola, bom, parece que ele é tocado na altura em que ia fazer o enfiamento para o garrafão, professor.
0: É tocado, sim, na tentativa de roubar a bola, o jogador do Marrengo Construções comete uma falta. E o Assolé é tocado e tem direito à reposição na linha lateral.
1: Reposição de linha lateral já efetuada, sai a jogar a equipa da Stampa sobre o corredor lateral direito. Passos identificados ali então no Mardada sobre o corredor lateral direto da zona do ataque, sai a jogar a equipa de Quamba por intermédio do camisola número 3. Esta aqui deixou para o Tino, já segurou ali sobre o corredor central, já ultrapassou a divisória, vai lançar para o corredor lateral esquerdo lá da zona do ataque, onde chega o seu colega de equipa, tentava driblar, mas recuperado individual ali por parte então da equipa da Academia. Houve um toque descriterioso da bola ali, professor.
0: Houve bola no pé e o basquete é um desporto com as mãos. Quando a bola toca no pé, é infração. É reposição para a equipa de Stampa School neste momento.
1: Mardada já recebeu, fez um passo atrasado ali para o seu colega da equipa, este aqui que lançou então para outro na circunstância, Firmino para o seu colega da equipa que tenta fazer aqui, simula que vai lançar ali na linha os 3 metros, mas não lança, não vai ali, depois lançamento. Chega lá! Um lançamento longo para a bola cair fora da quadra.

0: Professor.
1: Foi um passe que, na tentativa de fazer um contra-ataque, mas apanhou o colega distraído que não conseguiu segurar a bola e a bola saiu para a linha lateral. Temos a equipa de Stampa que vai no ataque mais uma vez, no ataque organizado, gira a bola por fora na tentativa de apanhar o espaço, penetração, assistência para fora, passe mal feito e a violação, tempo 24 segundos, esgotaram. Ataque para a equipa dos Marinho Construções.
0: Muito bem, jogo animado, professor. Até então, jogo animado, apesar do frio que se faz sentir na cidade de Lixinga desde as primeiras horas, apesar do sol ter nos enganado no período da manhã com algum brilho. Mas depois... Tempos de Lixinga.
1: A moda dos outros tempos de Lixinga mesmo, muito frio. Mas as duas equipas aqui a tentarem aquecer quem está aqui no pavilhão com esse jogo de basquete que está animado.
0: Lá vai então mais uma ação ofensiva da equipa de Coamba, mas houve passos por parte de Ronan, jogador da equipa de Coamba. Quando é assim, então, sai a jogar a equipa do Stampa por intermédio do camisola número 6, Mardade. Segurou, entregou ali ao seu colega da equipa na circunstância. Eng recebeu, foi ali bem próximo ao garrafão, mas bom, foi empurrado. O que é que fez que eu não entendi? Esta ação técnica, professor, não entendi.
1: No movimento do. Na tentativa da penetração, o jogador da Stampa School contorna o adversário quando tenta ganhar a linha ali, quando tenta enquadrar-se com relação ao sexto, é empurrado. E o árbitro viu, apitou uma falta.
0: Estamos no segundo período destes campeonatos provinciais de basquetebol. Estamos a transmitir as emoções do basquetebol a partir do pavilhão de desportos de Lixinga. 15 para a equipa da Academia Stampa de Lixinga. Marrengo Construções de Coamba. 6. Segundo período. Lá vai então a equipa de Academia de Stampa. Mas a bola é driblada lá fora das quatro linhas. A arbitragem viu. Apitou. Por isso que ali então a saída de bola é para início da equipa de Construções. Construções de Coamba, que entrega ali bem perto do seu colega de equipa, já ultrapassou a divisão do jogo, seguindo sobre o corredor lateral direito, por intermédio de Paulo. Paulo deixa para o seu colega de equipa na circunstância, o Nísio. Nísio segurou, tentou fazer o lançamento no triplo, não chega ali a bola ao local certo. Sai a jogar em contra-ataque, então a equipa de uma Academia Stampa vai ali depois do lançamento, a bola bate no ar, não entra. Recuperação por parte da equipa de Coamba, sai a jogar por intermédio do Edgar, recebeu, ultrapassou a divisória, vai ali tentar passar o Patrick. Patrick ultrapassa o primeiro para a segunda, tabela, suas. Que doce
1: que
0: aquele lançamento.
1: Que bela jogada. Ele leva a bola no meio campo, entra no 1 para 1, tira dois adversários do caminho, salta com boa impulsão. Quando tem um terceiro para tentar dar o bafo, ele contorna e faz sexto bonito. É isso que o público que veio para esse pavilhão quer ver. Jogadas desse estilo. Assim anima, assim é bom, assim vai animar virgem. Assistir basquete em Lixinga.
0: Espetáculo de basquete na quadra, mas também fora, onde o público anima.
1: O público está vivo, o público está vivo, gosta de... É bom ver esse público. É uma competição que há muito não acontecia, mas temos boa moldura a assistir o jogo. Quem sai a ganhar é o desporto.
0: Lixinga a dizer, estou aqui, Diriacono, Kirivá, Niripano, em todas estas três línguas que mais fluentemente falam. Estou a falar aí do Xiao, do Emácua, mas também do Xinhanza. Lá vão a jogar então os homens da equipa de Coamba, por intermédio de Patrick. Passou para o segundo colega da equipa no corredor lateral direito, lá do ataque, na circunstância, Ronana deixa ali então para o Paulo. Paulo segurou, lançou para a bola, bater o aro e não entrar. Recuperação por parte da equipa de Coamba. Lança ali, não lança não. Simula que vai, não vai. Na circunstância, o Açupa. Açupa deixou para o Ronan. Este que tentava fazer uma tabelinha, uma recuperação de bola. É da equipa de Lixinga. Na circunstância, Edgar. Edgar, este que tentava fazer um passe longo. A bola interceptada ali então pelo homem da equipa de Coamba. Recuperação perfeita. Sai a jogar por intermédio de Inísio. Inísio passou para o seu colega de equipa, Patrick. Segurou, lançou depois é tocado. Bom, aquilo foi espécie um bafo.
1: Foi espécie um bafo, sim. Um pouco a moda, da mesma forma que fez da primeira jogada, que surtiu efeito. Desta não conseguiu finalizar com os dois pontos, mas pelo menos sofreu uma falta e tem direito a dois lances livres.
0: Bom, Patrick, se tivesse marcado aquilo, seria um smash.
1: Smash.
0: A moda NBA, né? Porque smash. Ele já ia para isso.
1: Smash é quando ele coloca a bola por cima do, podemos dizer assim, por cima do aro e vai lá, toca no ar. Nessa seria uma acrobacia em que ele sobe e depois desce com a bola e larga do outro lado. Nesta senda falha o primeiro lance livre, mas no segundo Coruja marca mais um ponto e diminui a diferença neste momento para 6 para a equipa de Lixinga.
0: Ou simplesmente estamos com 15 para a Academia Stampa School de Lixinga. Marrengo Construções de Coamba Nova. Lá vai então a equipa da Stampa. Recuperação de bola ali por parte da equipa de Coamba por intermédio de Paulo, que não recupera dentro das quatro linhas, por isso que arremesso lateralizado. Reposição de bola ali por parte então da equipa da Academia. Passou ali para Enga. Enga recebeu, vai ali na linha dos CG25, mas vai fazer o triplo lá fora das quatro linhas, por isso que a reposição de bola para a equipa de Coamba por intermédio de Paulo. Já recebeu, passou para o seu colega de equipa, na circunstância é o Asuba. Asuba recebeu, vai para o no ataque, onde encontra-se o Patrick. Se moleque vai, não vai. Depois ali, o que é que aconteceu, professor?
1: Há contacto ilegal, e quando há contacto ilegal é falta. O árbitro viu e apitou. Falta para a equipa de Stampa School, que já atingiu o limite de faltas coletivas permitidas por período, o que vai dar direito a 2 lances livres para o Rafik, para o Patrick da equipa de Coamba.
0: E quando é assim, o Patrick aguarda ali então pela bola. Está 15 para a equipa da Academia Stampa School de Lixinga. Marrengo Construções de Coamba 9. Nestas emoções dos campeonatos provinciais de basquetebol que realizam-se desde a manhã de hoje aqui na cidade de Lixinga, capital provincial de Niassa. Lá vai o Patrick, já recebeu a bola, faz um triplo, olha para a tabela, simula que vai e não vai, depois lança só para a bola bater o aro e não entrar.
1: Não entra. Foi curto. Talvez os braços tenham encolhido com um pouco de frio, mas vamos ver se a segunda ele acerta.
0: Muito bem, estamos no segundo período. Quando a mesa chama a arbitragem, o que é que significa, professor?
1: Provavelmente tenha acontecido alguma irregularidade. Então a mesa chama os árbitros para perceber, para se sanar essa irregularidade que tenha existido. Vamos tentar perceber. Provavelmente o que tenha acontecido é que tenham sinalizado 2 lances livres antes do momento. Deve ter sido a quarta falta coletiva, que no entanto não dava direito aos lances livres, mas sim a próxima falta, a partir da próxima falta é que vai dar direito aos lances livres. Então, durante a marcação da falta, os árbitros terão percebido mal, mas a mesa a tempo corrigiu este erro.
0: Mesmo assim, posse de esfera para Coamba por intermédio de Paulo, que vai para lá no ataque. Paulo guarda ali então a reposição de bola por parte do árbitro, já lhe entregou. Este aqui faz um passe atrasado para seu colega de equipa da Zirca Supa, aqui no corredor lateral direito da zona do ataque. Lançou para o corredor lateral esquerdo, lançou para o meio, ali onde chega primeiro então Nísio. Nísio lançou para o Paulo no corredor lateral direito, este devolveu para o corredor lateral esquerdo, lá onde chega primeiro então, na circunstância, o Patrick lançou para a bola, certo, tocada para fora. Tocada por fora por intermédio do Ronan. Quando é assim, reposição de bola então para a equipa de Kwan de Lixinga, que tem 24 segundos para fazer o lançamento. Depois lançamento, triplo, não entra. Depois ali um lance de 2 pontos, também não entra. Recuperação de bola para o intermédio de Paulo de Coamba. Este aqui que vai ao ataque sobre o corredor central. Paulo recebeu, faz uma acrobacia ali, depois faz um passe para a Supa. A Supa recebeu, depois lançou para a bola. Xoxoxoá.
1: Mais 2 pontos para a equipa de Coamba. Vai continuando a reduzir a desvantagem que trazia no final do primeiro período. Neste momento são apenas 4 pontos de diferença, a maior para a equipa de Stampa School de Lixinga. Como dizia no início, o jogo ainda vai nos trazer bons movimentos. No basquete, todo ponto é valioso, todo segundo conta. Neste momento a Stampa School vai atacando, mas com a pressão a toda a largura da equipa de Lixinga. Nessa tentativa, falta do número 30 da equipa de Coamba.
0: Na circunstância, Onísio. Onísio comete a falta. Para a reposição de bola, beneficiar a equipa de Stampa School de Lixinga. Lá vai então a equipa da Stampa School neste segundo período. Stampa School está com 15-11 para a equipa da Construções de Coamba. Marrengo Construções de Coamba. Lá vai então o lance livre a beneficiar a equipa da Stampa School. Está no garrafão o Firmino da equipa do Stampa School. A aguardar ali então receber a bola por parte da arbitragem. Lá vai então a indicação já dada. Firmino vai receber a bola. Vai ali a contemporizar a equipa de arbitragem enquanto coordena também com a mesa. Firmino já recebeu, por isso que vai fazer o drible ali sobre o grafão. Vai olhar na acrobacia. Lançou sem conversão. Não converte o primeiro lance. Lá vai então para o segundo lance livre, pelo que tem direito. Firmino segurou a bola com a sua mão direita, lançou para cair. Mais um ponto para a equipa da Stampa School.
1: Mais um ponto para a equipa da Stampa School, que já estava há muito tempo sem converter. Vamos ver se voltam a ganhar o gosto pelos pontos e continuem a marcar, porque quem agradece é o público.
0: Olha ali então a saída de bola por intermédio da Stampa School, por intermédio do Romão. Recebeu, passou para seu colega de equipa na circunstância. Firmino tentou lançar com acrobacia, a bola não cai. Sai a jogar então Patrick da equipa de Coamba sobre o corredor central. Já ultrapassou a divisória, entregou ali a seu colega de equipa na circunstância. Camisola número 15, era Ronan, numa altura em que termina a primeira parte.
1: Termina o segundo período, a primeira parte, pouca pontuação, mas 16 para a equipa de Stampa School de Lixinga, 11 para a equipa de Marengo Construções. Apesar da pouca pontuação, tem sido um jogo muito intenso. As equipas estão a pecar muito na finalização. Acredito que para a segunda parte vão melhorar e o espetáculo vai subir de nível. É muito bom estar aqui. Estamos a ter dificuldades em reconhecer alguns jogadores, muito por conta da falta dos números à frente das camisolas. Mas esta é uma recomendação que a FIBA já deixou, que durante os jogos oficiais as camisolas têm que ter número tanto atrás como à frente, que é para fácil identificação, tanto de nós que estamos aqui a comentar o jogo, também para os próprios árbitros e os próprios intervenientes do jogo.
0: Jogo que começou morno, mas ganhou intensidade ao longo do tempo, muito propriamente para o segundo período. O que é que o professor José Macamo viu nestes dois períodos iniciais e o que é que pode-se perspectivar para os próximos dois?
1: Nestes dois primeiros períodos, como disseste, vimos um jogo que começou morno, mas foi aumentando de intensidade, com as duas equipas a defenderem o sistema zona, em que privilegiavam, davam mais espaço para exterior, permitindo que as equipas pudessem lançar, mas o interior não pudessem penetrar por lá. Surtiu efeito em algum momento, a equipa de Marengo Construções até agora sem nenhum triplo, mas a equipa de Stampa já converteu pelo menos dois triplos. Está melhor, estava na parte de frente. Para a segunda parte, esperamos um jogo mais corrido, um jogo mais aberto, mais pontuação, mais organização. Ainda não vimos as equipas a implementarem algum sistema de ataque ofensivo. Então, o que esperamos é que melhore consubstancialmente para esta segunda parte.
0: Muito bem, possibilidades também de reportagem nesta pausa de jogo. Barça Baixa Xavier, vice-presidente da Associação Provincial de Basquetebol de Niassa, Barça Bá, a festa decorre desde o período da manhã. Vocês como organizadores, como é que estão então a avaliar até agora estes períodos, para períodos, mais períodos e o outro período?
2: Bem, na verdade, de acordo com aquilo que a organização supera a nossa expectativa, nós esperamos que todos os clubes estivessem presentes na hora certa do início dos jogos. E assim nós testemunhamos com relação àquilo que é a presença do público, este que a gente consegue ver, está todo o campo cheio a vibrar. E referente à comissão de arbitragem, nós sentimos que a arbitragem está sendo justa e basquetebol assim está se fazendo.
0: Muito bem, muito obrigado, Barça Baixa Vier, vice-presidente da Associação Provincial de Basquetebol. Também com esta nota, com este sublinhado sobre aquilo que estão a ser os jogos, aquilo que está a ser a realização desportiva destes campeonatos provinciais de basquetebol aqui no Niassa, que decorrem na capital provincial. O professor José Macamo, eu vi uma batucada a chegar com aquela equipa de Matacas. Quero acreditar que o próximo jogo também será de Tirateimas.
1: O próximo jogo também será de Tirateimas, e a equipa dos Matacas já nos habituou que onde vão trazem a sua claque muito ruidosa, que vai aquecer ainda mais o pavilhão. Uma nota aqui, houve atrasos no início dos jogos, e como já se faz um pouco tarde, a equipa de arbitragem reduziu o tempo de intervalo de 10 para 5 minutos, no que, no entanto, vai retornar já a segunda parte, que é para conseguir-se fazer-se, realizar-se todos os jogos ainda hoje, num período que dê para as pessoas que terminarem a assistir o jogo e cheguem a casa com segurança e em uma hora apropriada para todos.
0: Muito bem, lá vai o espetáculo para a segunda parte deste jogo. Stampa School de Lixinga, 16. Marrengo Construções de Coamba, 11. É Marrengo Construções então que ataca ali a tabela, mas não cai a bola. Por isso sai a jogar a equipa de Stampa School de Lixinga, que vai sair a jogar por intermédio daquele jogador que já lá dissemos. É Firmino, segurou, entregou seu colega da equipa, mas recuperação de bola. É por parte da equipa ali então de Coamba, na circunstância início. Já segurou, entregou para Patrick. Patrick para o seu colega da equipa, mas foi importunado, professor.
1: Houve falta. Falta clara do Dolver Firmino. O jogador Patrick, na tentativa de dar a sua passada, o Dolver Firmino abaixa, obstrui e faz falta. Uma falta clara que vai dar direito aos dois lances livres. Não, o árbitro diz que é reposição lateral para a equipa do Marinho Construções. No momento em que vai repor o número 46, Patrick.
0: Muito bem, Patrick já segurou. Olha ali então pela autorização do árbitro. Ele que diz que tem de repetir o lance. Agora sim, já teve ali a autorização. Patrick já lançou para o seu colega de equipa de forma atrasada. Anísio já recebeu dois campos.
1: O Anísio não percebeu para onde é que estava. Ao receber a bola, coloca o pé no seu campo defensivo, que é uma violação, porque já tinha passado para o campo de ataque. Olha o Ed numa...
0: Olha a recuperação ali da bola por intermédio daquele jogador de Coamba. Vai ali no lance. Foi empurrado na circunstância. Ronano, quando ia lançar a bola, o árbitro não tolera.
1: O árbitro não tolera e foi falta no contra-ataque. O Ed faz falta antidesportiva, porque o jogador da Marinho Construção já se preparava para fazer ponto fácil. Estava isolado. É obstruído, é empurrado e é uma falta para dois lances livres e reposição de bola.
0: Lá vai então o homem na circunstância envolvido negativamente naquela ação, chama-se Ronano. Aguarda ali então pela bola por parte do árbitro, e o árbitro também deixa ali a bola, vai tentar perceber-se alguma coisa junto da mesa.
1: Sim, vai. Vão conferencionar ali com a mesa. Há uma possibilidade. A mesa vai tentando perceber dos árbitros a marcação da falta, que é para juntos entrarem em consenso daquilo que vai se decidir a seguir. Temos ali um jogo que entrou com as duas equipas, aparentemente voltamos a ter esse problema dos pontos. No início do primeiro período ficámos muito tempo sem pontos. Neste terceiro período estamos a ter a mesma situação, mas vamos ter lances livres, ou melhor, vamos esperar pela decisão final dos árbitros.
0: Muito bem, vamos esperar então pela decisão melhor dos árbitros, estas que estão ali ainda a discutir sobre a melhor colocação do lance. Mas uma das outras particularidades, professor, que se calhar passa despercebida aqui por parte de muitos, é a presença de uma árbitra a apitar estes jogos. Muito bonito, um incentivo favorável às mulheres para que se envolvam mais no basquetebol. É muito positivo.
1: É muito positivo, de parabenizar esta árbitra, que tem coragem de estar no meio de homens e a fazer um trabalho que também pode exercer. No momento em que há o primeiro lance livre convertido pela equipa de Marinho Constituições, que vai diminui ainda mais a distância de 5 para 4 pontos de diferença. Vamos ali para a segunda tentativa.
0: Vamos lá ver então o que é que faz na circunstância. Ronano recebeu, lançou a bola, tocou no ar, não entrou.
1: Reposição agora para a equipa de Coamba, manteve-se a decisão da falta antidesportiva. Reposição para a equipa do Marinho Construções.
0: Quando é assim então sai a jogar a equipa de Coamba, ali bem próximo à divisória, à linha central. Vai receber então a bola naquele lado o jogador da equipa de Coamba, que entregou rapidamente ali ao seu colega de equipa na circunstância início. Recebeu, vai simular o camisola número 3, a Supa, que lançava, não lançou nada, mas a bola foi tirada ali por Firmino, o árbitro viu. Repassão de bola ali então debaixo da tabela ofensiva, é para a equipa de Coamba. Patrick já recebeu, entregou ali ao seu colega de equipa na circunstância, Ronano lança só na linha dos 3 pontos, mas recebeu ali o homem da equipa da Academia Stampa e sai a jogar ali por intermédio do camisola número 13. Esta que recebeu, coloca ali sobre o camisola número 7. Este é o camisola 7, Edlan. Só a bola caiu e ganhou falta.
1: Ganhou uma falta, foi um lance bonito. Assistência do seu colega, recebeu a bola de costas para a tabela, saltou, girou, fez o lançamento, sofreu falta, contaram os 2 pontos e tem direito a mais um lançamento livre. No momento em que a equipa de Marinho Constituições fez 2 substituições, entra o número 4, que é o Niel, e o número
0: 32. Edgar.
1: São dois jogadores com excelente qualidade de execução. Vamos ver se melhora ainda mais o nosso jogo.
0: Numa altura em que cai mais um pontinho ali então para a equipa do Marrengo. Não é Marrengo, não. É a Academia Stampa. 19 para a equipa do Stampa School de Lixinga. Marrengo, Construções de Coamba 12. Estamos no terceiro período desta partida das meias finais dos campeonatos provinciais de basquetebol. Lá vai a sair então a jogar a equipa de Lixinga. Por intermédio de quem? Ed,
1: que também é Stampa, que faz parte da família que dá nome a esta academia.
0: Muito bem, Ed coloca ali a seu colega da equipa, este que vai fazer um drible, vai estar a sair ali sobre o seu campo defensivo. Já passou para Ed meteu-se ali no grafão, lançou, rolou no ar, não entrou. Patrick segurou, tenta procurar por uma linha de passe, encontra seu colega da equipa, Paulo lá no corredor lateral direto, vai driblar, entregou ali então à zona central, onde foi mudado o flanco para o corredor lateral esquerdo, onde chega primeiro Patrick, lançou, com enorme dificuldade, mas a bola caiu no cesto,
1: sim. Há quem podia discutir que houve ali uma falta ofensiva, mas os árbitros acharam que não houve força suficiente para ser uma falta ofensiva, então contaram os 2 pontos.
0: O relógio avança, o placar também, 19 para a equipa da Academia Stampa School de Lixinga, 14 para Marrengo Construções de Coamba. Estamos no terceiro período desta partida, vai sair a jogar então a equipa da Stampa School, Stampa School sim, por intermédio daquele jogador que não conseguiu identificar daqui na circulação de camisola número 11, o LG recebeu ali, depois vai numa luta frenética. Aquilo, se calhar fosse karatê, fosse mais adequado, né? Onde vai vais tu, vou eu, segura a bola, tu não me tiras daqui, com toda a garra, professor. E acabou cometendo falta o homem de Coamba.
1: Falta não, bola presa.
0: Ah, aquele sim, foi um bola
1: exemplo,
0: presa.
1: Foi um exemplo de como o jogo está aguerrido. Ninguém quer perder a bola, ninguém quer perder a posse de bola quando há mais dois pontos da equipa de Stampa School.
0: Já lá vai então em 21 para a equipa de Stampa School, 14 para a equipa do Marengo. Marengo que vai jogar, não joga nada, sai a jogar em velocidade então no contra-ataque aquele jogador da equipa da Stampa School por intermédio do camisola número 7. Recuperação de Ronano, esta aqui toca mal, sai a jogar sobre o corredor lateral direito e esquerdo. Ali então a equipa da Stampa School, lançamento no triplo, bate no ar, não entra. Patrick recuperou para a equipa de Coamba que sai a jogar por intermédio do camisola número 4. Miel, Miel recebeu, vai driblar ali sobre o corredor central, procura por uma linha de passe, encontrou no corredor lateral direto, onde encontra-se também o camisola número 32. Este entrou nessa segunda parte, faz o lançamento, bola bate no ar, recuperação por intermédio de Paulo, já recebeu, entregou ao seu colega da equipa na circunstância, o camisola Edgar, camisola número 32, recuperação de Firmino, da equipa de Xinga, e sai a jogar sobre o corredor central, não recupera nada, sai a jogar sim, ali então é o Ronano da equipa de Coamba, passou para o Patrick, ali no garrafão, lançou, caiu!
1: Dois pontos! Depois de muita bola mal jogada, houve ali uns dois pontos que caíram para a equipa de Marengo Construções de Coamba, que reduz a diferença para 5 pontos.
0: Lá vai então a jogar a equipa do Marengo de Coamba calmamente sobre o seu campo defensivo. Por intermédio do camisola número 7, Paulo, passou para o seu colega da equipa, Mael. Recebeu, contemporiza, faz uma série de dribles sobre o corredor lateral direito. Entregou no outro colega da equipa, passou direto ali para o Paulo. Lançou no triplo, a bola não cai. Patrick recupera, depois faz o lance. Mas é tocado ali.
1: Na
0: Patrick.
1: Tentativa de dar bafo, o número 15 da equipa do Stampa School.
0: O Trovoada
1: faz, bate no braço do Patrick, o árbitro viu, apitou falta, são dois lances livres para a equipa do Marengo Construções.
0: Quando é assim então, Patrick agradece, 21 para a equipa de Academia Stampa School de Lixinga, o 16 é para a equipa de Marengo Construções de Lixinga de Coamba. Patrick já recebeu, vai olhar para a tabela, lançou, a bola caiu.
1: A moda antiga, tabelinha, tabela sexto, funciona, 1 ponto para a equipa de Coamba.
0: Lá vai então na segunda tentativa com lance livre, o Patrick recebe a bola, não, ainda não, o árbitro dá indicações ali então a pedir para que os jogadores ali da equipa de Stampa School posicionem-se melhor ali sobre a direção do garrafão. Patrick já recebeu, vai ali fazer uma molinha, depois lançou, sem máculas, chua, 2 pontos.
1: 2 pontos, mais 1 ponto, 2 no total. Continua a recuperação da equipa de Marengo.
0: Olha ali a resposta do Stampa! Mais 2 pontos, professor!
1: 2 pontos para o Ed, numa jogada de 1 para 1. Consegue fazer 2 pontos.
0: Mas... Olha, mais uma outra jogada ali então por parte da equipa do Stampa por intermédio do camisola número 7. Esta aqui que foi tocado, o árbitro viu. Desculpa, professor, mas o jogo está intenso.
1: Está intenso, sim. Bola para um lado, bola para outro lado. Algumas vezes não bem jogada, mas na tentativa de melhorar é falta. O jogador do Stampa School, quando tentava receber a bola para o quadrado 6, sofreu falta, reposição lateral para a equipa de Stampa School.
0: Numa altura em que sai o Paulo para a entrada de Nísio na equipa do Marengo Construções de Coamba.
1: Tentar refrescar a equipa para ver se consegue puxar e ir atrás do resultado para poder continuar na disputa.
0: Olha ali então a equipa de Coamba por intermédio de Maial, mas perde a bola, por isso vai a jogar então a equipa da Stampa School por intermédio do Firmino, passou para o seu colega da equipa, ali depois lançamento, a bola não cai, recuperação por intermédio do camisola número 7, Ed já recebeu, faz contemporizar, passou para o capitão na circunstância Ovaldo, esta aqui que vai contemporizar, procura por Ed, passou aqui para o Firmino no corredor lateral direito, viu ali a fuga do seu capitão no garrafão, mesmo assim não lança, sai do garrafão, vai ali tentar no triplo, não cai, recuperação de Ovaldo, da equipa de Stampa School, depois a bola tocada para fora das 4 linhas.
1: Uma tentativa de triplo por conta dos 24 segundos, quase na violação, não foi suficiente, ficou, bateu na parte de frente do aro. O Stampa recuperou a bola, mas voltou a perder. Ataque para a equipa de Marengo Construções.
0: Já lá vai então para o intermédio. Patrick passou para Anísio. Aqui no corredor lateral de esquerdo. Passou para de novo ali Patrick. Patrick recebeu, entregou para Mial. Lá no corredor lateral direto da zona do ataque então da equipa do Marengo Construções. Passou para o seu colega da equipa Edgar. Edgar recebeu, passou ali para Mial. Mial entrou no garrafão. Tentava passar ao Ronan. Uma recuperação de bola ali de Firmino da equipa do Tampa Skull, que sai a jogar por intermédio do seu capitão. Lance longo. Passe longo, não sai com perfeição.
1: Não sai. E a bola sai pela linha de fundo. Bola para a equipa de Marengo, que numa tentativa de ataque rápido, que é interceptado, sai da posição lateral para a equipa de Marengo Construções. No momento em que é pedido um desconto de tempo pela equipa de Marengo Construções, na tentativa de ajustar melhor o seu ataque, para ver se consegue puxar o resultado, que está 23 para a equipa de Stampa School e 18 para Marengo Construções. Estamos no terceiro período. A equipa de Marengo Construções, na tentativa de melhorar, já mudou a sua defesa. Passou de defesa zona para homem a homem. A equipa de Stampa, sentindo-se confortável com este resultado e sentindo que tem dado muitas dificuldades, mantém ainda a sua defesa zona, 2-1-2, mas um pouco permissível, porque estamos a ter ali algumas entradas que, apesar de não estarem a resultar em pontos, estão a ser perigosas, que em algum momento, quando a equipa de Quamba acertar, podemos ter um outro resultado neste jogo.
0: O jogo está bom, recomenda-se?
1: Está bom, recomenda-se. Podia haver mais pontuação, talvez por causa da temperatura, mas está bom, está bonito de ver.
0: Lá vai sair então a jogar com reposição lateral a equipa de Construções de Quamba, que está com 18 pontos ante 23 neste terceiro período da equipa do Tampa School de Lixinga. Lá vai então a aguardar pela a posição do árbitro, na circunstância o Edgar aguarda ali então que o árbitro lhe entregue a bola. Árbitro, camisola número 13. Daqui a pouco o professor vai ter que comentar estes números ali estampados também sobre os árbitros. Lá vai sair a jogar então a equipa do Marengo de Quamba. Vai sobre o corredor lateral esquerdo, por intermédio do Nísio. Nísio passou para o seu colega de equipa. Recebeu, colocou, lançou e chua! Mais dois pontos para a equipa do Marengo de Quamba. Sai então a jogar para a resposta da equipa da Tampa School, por intermédio do camisola número 14. Meio recuperação ali de Ronan. Recebeu, vai olhar ali. Entrou, chua! Mais dois pontos, professor!
1: Como havia dito, a equipa de Stampa Sul estava a permitir muitas penetrações. A equipa de Marengo voltou desse desconto de tempo, fez duas penetrações, dois cestos e reduziu a desvantagem.
0: Está em 25 para a equipa da Stampa School de Lixinga, 22 para a equipa do Marengo de Quamba. Sai a jogar por intermédio daquele camisola número 30, na circunstância de Ronan Onísio, que passou em Ronan. O árbitro a dizer que houve o quê, professor?
1: Violação, fez passos.
0: Ah, fez passos. Por isso que a reposição de bola ali então é para a equipa do Stampa School, que sai a jogar sobre o corredor central por intermédio do jogador de camisola número 7. Este aqui é o Edmas.
1: Termina o terceiro período. Termina o terceiro período com a equipa de Marengo na mão de cima. Reduziu a desvantagem que trazia do segundo período. Está neste momento, tem diferença de 3 pontos, quando ainda confeccionam ali os árbitros, porque no momento da buzina ainda houve um lançamento que entrou e os árbitros tentam perceber se esse lançamento foi antes ou depois do apito final.
0: Muito bem, está um jogo que recomenda-se.
1: Eu dava uma
0: provocação ali há pouco, professor, relativamente aos números que estão estampados sobre as camisetas dos árbitros, hein?
1: A Comissão de Árbitros de Basquete de Niassa tem os seus árbitros inscritos e tem uma numeração própria. Então, de uma forma de também poder nós, como comentadores, podermos identificar os árbitros, surgiu a ideia de colocar de cada árbitro ter a sua numeração a nível da província. Esta numeração é para todos os árbitros que fazem parte da COBAF têm o seu número, e neste equipamento que eles trazem, vem lá estampado o os seus números.
0: Vamos aqui também aproveitar e fazer reportagem nesta altura em que o jogo está momentaneamente interrompido. Professor Farouk Karihila, uma grande montra do basquetebol da província de Niassa, em que a sua coletividade hoje também saiu a vencer por muitos jogos.
3: Sim, fizemos muito esforço, jogamos no início pé de igualdade, mas conseguimos dominar o jogo e vimos todos o que é que aconteceu.
0: Muito bem. Este regresso dos basquetes boas, se preferirmos colocar o plural lá de forma errada, como é que olha? Como praticante, como professor desta modalidade, como alguém que ama esta modalidade do basquetebol na província de Niassa?
3: Está a melhorar. Agora temos um coletivo muito coeso, trabalhador, e sobretudo eles procuram incentivar as próprias equipes. Os atletas têm feito esforço em procura de material para alocar as equipes, porque as equipes não têm patrocinadores. Então, a Associação de Basquetebol Provincial tem vindo trabalhando muito bem. E, de facto, não merece, senão, a maioria da competição na província.
0: Quando se diz que os sonhos não se podem desacreditar, é isto. Quem sim, sim, sim. É que diria sim. Que regressaríamos a ver exatamente. Jogos de basquete no Niassa à noite?
3: Exatamente. Estamos a ver. Esse é o fruto de grande trabalho, muito trabalho e de um coletivo muito, muito forte.
0: Estamos de parabéns.
3: Obrigado. Estamos juntos.
0: Muito bem. Regressamos, professor José Macamo, para o período decisivo. É verdade
1: período.
0: Que estamos com 27 para a equipa da Estampa, 22 para a equipa do Marrengo. O que é que se pode esperar deste tudo ou nada aqui no quarto período deste jogo?
1: É o período de todas as decisões. É o período em que a equipa de Marengo vai tentar de tudo para aproximar e passar para frente. Ao mesmo tempo, a equipa de Estampa vai tentar manter ou alargar a vantagem de modo a garantir a primeira presença na final de amanhã.
0: Primeiros 24 segundos a pertencerem à equipa do Marengo. Vamos lá explorar, aí em Quamba. Lá vai então a equipa de Quamba, Príncipe Hermeto de Meal. Passou ali para o seu colega da equipa, lançou chua.
1: 2 pontos para a equipa de Quamba. A equipa de Quamba voltou, está com uma boa intensidade, furam bem, tem altura. E quando assim é mais fácil, estão próximos de concretizar aquilo que é o objetivo deles.
0: Lá vai então a sair a jogar a equipa de Lixinga, São Pascô, por intermédio de June. Lançou, a bola caiu, mas o árbitro diz que o ponto está invalidado. Eu não fiquei atento à incursão. O que é que aconteceu?
1: Houve uma falta no início da jogada. O jogador da Estampa continuou a jogada, mas o árbitro disse que já tinha parado antes mesmo desse movimento. Reposição lateral, a bola está com Ed. Ed passa para Soalé, Soalé devolve a Ed, lançamento, 2 pontos.
0: Não caem! Recuperação ali então por parte da equipa da Estampa, não recupera não. Quem sai a jogar é a equipa do Marrengo de Quamba, mas o árbitro assinala ali falta ofensiva por parte da equipa da Academia Estampa School. Por isso, reposição de bola então é para o Paulo, da equipa de Marrengo de Quamba. Recebeu aqui sobre o corredor lateral esquerdo da sua zona defensiva, colocou ali então para o corredor central, no círculo central, onde chega primeiro o Miel. Recebeu, rodou, entregou então no corredor lateral direito, ali onde encontra-se o camisola número 8 na circunstância, o Nito não consegue segurar a bola. A recuperação então é da equipa da Academia, que recebe ali o Firmino, mas a bola já tinha sido tocada lá fora da quadra.
1: Já tinha tocada lá fora e reposição para a equipa de Marengo, no momento em que temos 3 pontos de vantagem para a equipa de Estampa.
0: Lá vai então com os seus 24 segundos, Miel recebeu, tentava colocar ali sobre o ar, não entra não, sai a jogar quando é assim a equipa de Academia. Recuperação ali por parte de Paulo, da equipa de Quamba, colocou sobre o corredor da lateral de direito, onde chega primeiro o Miel. Chua. Lançou com estilo, que classe!
1: 1 ponto de diferença, puxa a equipa do Marengo com as ações de Quamba à procura de passar para frente.
0: Estamos com 27 para a Academia. 20 só! Triplo! Já lá vão 30 para a equipa da Academia Stampa School contra os 26 da equipa do Marrengo. Recuperação, mais um lançamento, não entra. Sai a jogar então a equipa do Marrengo por intermédio do camisola número 13, ou melhor 30. Nísio recebeu, colocou em Renan aqui no corredor lateral direito. Foi tocado. Foi tocado, Ronaldo.
1: Foi falta. Depois de conseguir tirar o adversário do caminho, na tentativa de bater a bola, o Dolver mete a mão e faz falta. O triplo foi marcado pelo Ed. Ed, que é um jogador que faz parte daquela seleção de criança aqui em Nampula, que conseguiu atingir o segundo lugar nos jogos escolares.
0: E hoje a agitação nas bancadas. Lá sai jogar então Miel, da equipa de Coamba. Passou para Ronan, recuperação de bola da Academia. Sai a jogar sobre o corredor lateral direito, ali por intermédio do Ed passou em seu colega de equipa Firmino. Lançou, não entra. Lá vai então recuperar a equipa de Coamba sobre o corredor lateral direito, onde ultrapassa a divisória. Ali na circunstância é o Paulo ultrapassou, entrou no garrafão. Lançou, não lança não. Entregou em Enísio lançou para a bola não chegar no aro. Nova recuperação, bate no aro. O árbitro assinala falta ali então a beneficiar a equipa do Marrengo.
1: Falta a beneficiar a equipa do Marrengo. Quem comete é Soalé, e ele diz que não cometeu, reage de uma forma extensiva, que o árbitro ameaça que da próxima vai dar uma falta técnica.
0: Muito bem, lá vai então para o lançamento livre. Na circunstância, o Paulo já recebeu ali do árbitro, bom, indicação contrária.
1: A indicação que é reposição, ainda não estava no ato do lançamento.
0: Muito bem, quando é assim então, beneficia ali então a equipa do Marrengo, a reposição debaixo da tabela ofensiva, onde chega primeiro na circunstância o Paulo, já recebeu, procura por manhã para se recuperar ali então a bola na circunstância, aquele homem da equipa da Academia, mas recepção não muito perfeita ali da bola por parte do... Bom, quero acreditar que aquele seja o Eddie. A bola foi tocada para fora da quadra, pelo que há reposição a beneficiar a equipa da Academia Stampa School de Lixinga. Ed já recebeu, procura por uma linha de passe, tenta ali no triplo, lança, só!
1: Triplo, mais um do Ed.
0: Ed lançou para mais um triplo, por isso que a sua coletividade está com 33 ante 26 pontos da equipa de Coamba. Bom, é verdade que é um jogo de basquetebol, tudo pode mudar, mas a equipa do Marrengo a perder neste jogo seria uma grande infelicidade para aquilo que é a montra que está a trazer até agora.
1: É isso, a equipa de Marrengo está a trazer bons argumentos, porém não está a estar uma coisa que a equipa da Stampa tem, é lançamento tiro exterior. O Ed é um lançador exímio nesse quesito, então já vão três triplos para o Ed neste jogo.
0: Que calminha, que frieza, que ali felicidade. Lá vai mais um, sacou!
1: Quando parecia que a equipa de Marrengo ia virar o resultado, a Stampa respondeu com dois triplos e uma entrada que devolveu o jogo para 9 pontos de diferença.
0: Está em 35 para a equipa do Stampa School de Lixinga, 26 para a equipa do Marrengo de Coamba. Mas atenção, que num piscar de olho tudo pode mudar. Ali vai então, bom, ali vai então para o quê? Troca por parte da equipa do Marrengo de Coamba, numa altura em que o Stampa School solicita um minuto ali por parte da mesa.
1: Um minuto, estranhamente, a equipa de Stampa a solicitar esse desconto do tempo quando estava melhor, estava na cima. Esse desconto de tempo que eles pediram vai ajudar também a equipa de Coamba a organizar-se e voltar a concentrar-se para ver se volta com uma nova face para tentar o tudo por tudo neste último período, para reduzir a desvantagem e depois ver se consegue passar para frente. Já esteve ali a um ponto de diferença, mas numa distração total de 2 minutos tiveram uma desvantagem para 9 pontos.
0: Lá vai então mais uma reposição de bola para a equipa da Stampa School neste quarto período destes campeonatos provinciais de basquetebol que decorrem aqui em Lixinga desde a manhã de hoje, deste sábado, e só termina amanhã. Lá vai então Eddie, da equipa da Academia Stampa School, passou para o seu colega de equipa lá no corredor lateral direito, ou melhor esquerdo, da sua zona do ataque. 1, 2, 3, lançou, só. Ponto perfeito de Soalé. Lá vai então no ataque. Lá vai no ataque então a equipa de Coamba por intermédio de Paulo. Vai tentar colocar em quem? Vai contemporizar, fazer uma série de dribles. Vai colocar ali então sobre o corredor lateral direito. Onde chega na circunstância o camisola número 3. A Supa lançou para a bola ser recuperada pelos homens da academia. Estas que vão ao ataque. É de lança a bola, não entra.
1: Não entra e é reposição para a equipa da Stampa School, porque na tentativa de ressalto, o homem do o número 7 da equipa de Marinho Construções bate a bola para fora do campo.
0: Está um show, está um espetáculo, está muito bom. Lá vai sair então a jogar a equipa do Academia. Agora a marcação homem a homem ali na zona defensiva do Marrengo.
1: O jogo está a caminhar para a sua parte final. A equipa de Marengo está a perder por 11 pontos, então tem que subir a defesa para ver se recupera mais rápido a bola e faz mais rápido os seus pontos.
0: Lá vai entrar então a linha, na linha ali dos 6:25 a equipa da Academia Stampa. Vai entrar ali por intermédio daquele jogador que eu não consigo ver daqui a sua camisola. Lançou a bola, tocou no ar, não entrou. Vai recuperar então Paulo da equipa de Coamba. Lançou, chua! Mais 2 pontos. Recuperação é para dar resposta. Não responde não. Quem está a jogar ali então é a equipa de Coamba por intermédio de Paulo, que deixa ali para o seu colega da equipa. Lança mal.
1: Na tentativa de saída rápida, o Dolver perde o controle da bola, que para sua sorte, antes de sair, tocada ou é tirada pelo jogador do Marengo Construções, então reposição para a Stampa School.
0: Lá vai sair então a jogar no intermédio de Eder. Esse aqui não é Eder, é o camisola número 9. Soalé recebeu, colocou ali e tentava lançar em 2 pontos de recuperação de bola. É por parte de Miau, da equipa de Coamba, que lançou ali então para a Supa. A Supa, esta aqui ultrapassa a divisória, vai ali então entrar no garrafão. 1, 2, 3, lançou, não lança não. A bola é tocada quando tinha a trajetória ali ao aro, por isso que a reposição é para a equipa de Coamba. Reclama o banco técnico da equipa da Academia.
1: O árbitro diz que a bola antes de sair terá tocado na última instância por um jogador da equipa de Stampa School. Eles não concordam e reclamam com a mesa para ver se conseguem reverter isso. Infelizmente não temos vídeo árbitro aqui, então dificilmente haverá essa reversão de posse de bola.
0: Aqui tudo é feito a olho.
1: Aqui tudo é feito a olho, sim.
0: Muito bem. A equipa Marrengo solicita desconto de tempo.
1: Não, foi a equipa de Stampa.
0: Ah, foi a Stampa.
1: Que voltou a solicitar um desconto de tempo. É o segundo desconto de tempo que eles solicitam e já estão sem desconto de tempo. Se precisarem, podem precisar e já não terão mais, porque neste último período já solicitaram todos os descontos de tempo. Quanto a mim, de uma forma não certa, porque eles já estão na mão de cima. Estão com uma vantagem, boa diferença de 9 pontos e pedem esse desconto de tempo. Volto a dizer, quem sai a beneficiar com esse desconto de tempo é a equipa de Marengo, que volta a se reorganizar.
0: Muito bem, lá vai então o quarto período desta partida dos campeonatos provinciais de basquetebol. Está em 37 para a equipa do Marrengo Maior, a Academia Stampa School de Xinga, e 28 para a equipa do Marrengo de Coamba. Marrengo que está a jogar por intermédio de Paulo sobre o corredor lateral esquerdo aqui da sua zona do ataque. Tentava entrar ao garrafão, mas a bola é empurrada para fora das 4 linhas ali da quadra. Reposição de bola então para a equipa da Stampa School, onde saem a jogar por intermédio de Ad. Segurou, faz uma série de dribles ali então para tentar sair da sua zona defensiva. Entregou seu colega de equipa, vai tentar puxar já outra pessoa divisória. Aquele foi tocado.
1: Foi tocado
0: o Soalé.
1: Foi falta. O Soalé, depois de passar pelo número, pelo Paulo, o Paulo tenta tirar a bola por trás e nessa tentativa bate no braço do Soalé, que também nesse momento escorrega.
0: Bom, o árbitro considera passe.
1: Um dos árbitros foi considerado passos.
0: É, considera passos ao invés de falta.
1: Não consegui perceber qual foi a decisão final, mas neste momento, um desconto de tempo pedido pela equipa de Marengo Construções. Faltam menos de 2 minutos para se jogar. Eles vão tentar o tudo por tudo para ver se conseguem voltar a estar no jogo.
0: Bom, Marrengo a tentar puxar a bola para pelo menos ao meio da quadra para ver se ganha um outro gancho ao ir lá em direção ao ataque.
1: Sim, quando temos a, no, quando estamos no quarto período e abaixo dos dois minutos, quando é solicitado um desconto de tempo, a equipa de Marengo escolhe onde quer repor. Mas eles preferiram repor na sua zona defensiva.
0: Lá vai então o Marengo, deixa acompanhar essa jogada por intermédio de Paulo. Foi ali importunado quando tentava colocar a bola sobre o aro.
1: Falta do Elton na tentativa de fazer o desarme. Bate, no, toca nos braços do Paulo e o Paulo tem direito a dois lances livres.
0: Muito bem, vai ali então aos lances livres. Paulo, da equipa do Marengo de Quamba, está em 37 para a equipa da Academia Stampa School de Lixinga. E Marengo Construções de Quamba, 28. Lá vai então Paulo, vai fazer a série de driblas. Lançou para a bola não cair, mas bateu no aro. Vai para a nova tentativa. No segundo lance livre, pelo que tem direito. Já recebeu a bola do árbitro. Muda ali de posição. Tenta encostar-se mais ao canto do semicírculo. Lançou mesmo assim, a bola não cai. Recuperação da bola então por parte da equipa da Stampa School. Sai a jogar sobre o corredor central. Naquele jogador que não conseguiu identificar daqui. Entregou para o Ed no corredor lateral esquerdo. Entregou no garrafão. Ed tentava lançar. Foi importunado. O árbitro apitou.
1: Falta sobre o Ed. A tentativa de furar. Ele passa pelo adversário, o adversário, sem chances de recuperar, empurra o Ed para a posição da linha final.
0: No basquete, coisa boa é esta. A bola para de rolar, o tempo também para.
1: O tempo é tempo útil. Se a bola está fora, o tempo está parado.
0: Não serve. Muito bom. Se essa medida introduzisse, se fosse introduzida em outras modalidades...
1: Íamos ter mais desporto.
0: Mais desporto, é verdade. Lá vai então sair a jogar a equipa da Stampa School por intermédio de Firmino, que viu-se ali importunado. O árbitro apitou, vai fazer a reposição ali então para a equipa da Stampa School. É sobre o corredor lateral esquerdo ou então será ali lance livre. Se aqui já foram cometidas as 5 faltas coletivas, não. Será ali então reposição sobre o corredor lateral esquerdo da zona do ataque da equipa da Stampa School. Firmino segurou, entrou no garrafão. Depois, a bola presa.
1: Não,
0: bom, houve bola presa, o que
1: não,
0: é que aconteceu?
1: Foi falta, foi falta. Tô com a impressão que a equipa de Quamba está a tentar parar o relógio, fazendo faltas de modo a atingir a 5ª falta coletiva e levar a equipa de Stampa Sul à linha de lance livre, para ver se eles falham e eles ganham a posse de bola e podem atacar.
0: Estamos no quarto período, 37 para a equipa Academia Stampa School de Lixinga. Marengo Construções de Quamba, 28. Reposição então de bola para a equipa da Academia Stampa School. Sobre o corredor lateral ali é esquerdo da zona do ataque da equipa da Academia. É Firmino que segurou, Firmino segurou. Vai fazer uma série de dribles, tenta entrar ali no garrafão e consegue depois... É aquilo que o professor José Macamo dizia, tentar forçar o erro do adversário através dos lances livres. Por isso comete mais uma falta a equipa de Marengo de Quamba. Estrategicamente serve.
1: Sim, estrategicamente serve. Agora vamos ver se o Dolver Firmino converte os lances livres ou falha. Se falhar, a estratégia do Marengo Construções serviu. Se não, o tempo rolou.
0: Muito bem, vai lá então Firmino com uma série de dribles, porque já recebeu a bola. Olha para a tabela, lançou a bola, não toca no aro.
1: Muito curto o lançamento do Dolver, nem ao aro chegou. Parece que a estratégia está a servir.
0: Nem de longe não chegava lá.
1: Não chegava.
0: Mas o segundo foi já impecável.
1: O segundo entrou sem espinhas, como se diz.
0: Muito bem, lá vai então e... Termina. Professor José Macamo vai fazendo a leitura aí daquilo que foram esses 40 minutos enquanto eu puxo os treinadores para cá no nosso posto fixo de reportagem.
1: Termina o jogo com resultado de 38 para a equipa de Stampa School, 28 para a equipa de Marengo Construções, uma pontuação baixa que contrasta com aquela intensidade, com aquela vontade que assistimos ali hoje. Apesar da pouca pontuação, foi um jogo bom, foi um jogo corrido, muitos lances falhados debaixo do cesto, muitas bolas perdidas, há que melhorar para o jogo da manhã, para as duas equipas. É um jogo que foram 40 minutos em que a equipa de Stampa School defendeu a zona e a equipa do Marengo Constituições não conseguiu fazer face a esta zona.
0: Resultado. Muito bem, professor, espera só um minuto. Tenho aqui acesso aos treinadores, a começar pelo treinador da equipa da Academia Stampa School. Muito boa noite, está a falar em direto para a Rádio Moçambique. Miss

0: transpiração.
1: Epa, foi difícil, foi difícil. E um dos nossos melhores atletas, quase, foi lesionado e de alguma forma quebrou aquilo que foi nossa perspectiva. Mas nos reinventamos para nós poder jogar.
0: Na final, que tipo de academia Stampas School teremos?
1: Epa, uma academia persistente, com foco e determinação. Sim.
0: Certo, muito obrigado, mister. Agora vamos ouvir o treinador Juma Mirione, da equipa de Coamba. Mister, não foi desta vez, a sua coletividade até que tentou, mas não foi lá.
2: Sim, sim, como bem disse, não foi, não chegamos lá, o nosso objetivo mesmo era ganhar, mas a outra equipa foi melhor que nós. O que nos resta é só levantarmos da cabeça, nada está perdido. O nosso objetivo principal era o primeiro jogo vitória, mas nada está perdido. Amanhã é um outro dia, então vamos manter a cabeça erguida e vamos jogar.
0: Muito bem, a sua coletividade com uma postura muito positiva, apesar de ter começado e terminado a perder.
2: A postura em primeiro lugar, a equipa tem garra, falo da nossa, assim como a equipa adversária. O jogo esteve duro, mas não se saímos bem, a equipa adversária que saiu melhor. Então, nada mais a dizer sobre isso.
0: Certo, mister, muito obrigado, bom descanso.
2: Obrigado.
0: Professor José Macamo, numa altura em que testemunhamos mais uma atuação musical nesta noite, isto é um mix show de basquete, para não ser só um basquete show que coloca o desporto e a música de mãos dadas e de forma abraçada aqui no pavilhão de desportos de Elixir.
3: É um mix, juntar o útil ao agradável, enquanto os talentos do basquete brilham, também fazemos aqui o lançamento dos artistas locais para que o conhecimento do público amante de basquete, promovendo a música de Niassa.
0: Muito bem, professor, vamos lá terminar o seu raciocínio. Foram 40 minutos em que a equipa Academia Stampa School de Lixinga viu-se pressionada em algum momento nesta partida, mas não se deixou levar pela pressão da equipa de Marengo Construções de Coamba. Por aí que o placar terminou com este resultado de 38 para a equipa da Academia Stampa School de Lixinga e 28 para a equipa de Marengo Construções de Coamba. Quando é assim, não há outro caminho, não há outra direção para além da final, colocar lá uma das equipas que tem o nome de Stampa School.
3: É verdade, a equipa de Stampa School fez por merecer. Se olharmos para a história do jogo, vamos perceber que a diferença residiu naqueles 4 pontos que a equipa de Stampa School converteu contra nenhum da equipa de Marengo Construções. A equipa de Stampa School conseguiu desmontar aquela defesa da zona com lançamentos exteriores, o que não aconteceu do lado contrário. Tivemos uma equipa da Stampa School a defender durante praticamente todo o jogo a sua zona, e a equipa de Marengo Construções foi obrigada a desmontar a sua zona, passar homem a homem, porque a equipa da Stampa School já estava ali a marcar muitos triplos. Foi uma partida bonita. A seguir temos a partida entre a segunda equipa de Coamba e a equipa de Tinga. Certamente estamos todos a ouvir esta batucada, que é característica da claque de Tacas, e que vai trazer um bom espetáculo, acreditamos nós. Esperamos que seja um espetáculo com mais pontos em relação ao primeiro que vimos.
0: Muito bem, professor, quanto ao nosso trabalho, chega ao fim, mas vamos lá dar aqui um olhar um pouco mais subtil para aquilo que poderá ser provavelmente a partida que segue entre esta equipa de Mataca Basketball e a equipa que vem de Coamba, no caso a equipa do Basketball Time de Coamba. O que é que se pode esperar?
3: Acredito eu que com maior ou menor dificuldade a equipa de Mataca irá vencer, por fruto da

0: Ρότα Τριντάντ, Μαϊόρ Κουστούρο, Αζουκάρι Μισίγκα, com seu público, acho que não vai decepcionar. Mas vamos, estamos aqui para ver o basquete. Não tem vencedores antecipados. Eles querem provar o seu favoritismo dentro do campo. E a equipa de Pamba não está aqui para assistir. Então esperamos uma boa partida de futebol, de basquetebol, desculpa, com muitos pontos e espetáculo acima de tudo.
1: Muito obrigado, professor. Votos de bom descanso. Voltamos a cruzar o caminho da Atena amanhã.
0: Muito obrigado e até amanhã.
1: Muito obrigado. Falávamos então com o professor José Macamo, professor de Educação Física e de Esporto, mas também treinador de basquetebol aqui na província de Niassa, a fazer então o papel de comentador RM de Esporto para estes campeonatos provinciais de basquetebol, que quanto à nossa presença hoje neste canal deverá ficar por aqui. Mas há mais um jogo aqui no pavilhão de Desportos de Lixinga, que iremos atualizar obviamente nos próximos blocos informativos deste canal dos campeões. Há que aqui recapitular que hoje, desde o período da manhã deste sábado, jogou a equipa Cristiano Taimo em femininos para juvenis, venceu por 40 a 16 a equipa da Fundação Farouk Carihila. Quando jogaram os masculinos em juniores, à entrada da tarde, a Academia Stampa School venceu por 44 a equipa Matacas de Lixinga. Tivemos também, no mesmo período da tarde, o jogo Fundação Farouk Carihila e Seleção do Distrito de Mandimba. A Fundação Farouk Carihila venceu em juvenis, neste caso masculinos, por 34 a 29. A equipa Stampa School jogou em, ou melhor, a equipa Niassa Basketball Team em juniores jogou a entrada desta noite no setor masculino e venceu por 43 a equipa da Cristiano Taimo por 43-36. E nos seniores femininos assistimos o jogo Fundação Farouk Carihila 36, FL de Seguranças 21. E também depois assistimos o jogo feminino também para os seniores, onde a equipa da Niassa Basketball Team venceu por 38 a 29 a equipa de Queen de Quamba. Há pouco narramos este Academia Stampa School de Lixinga em masculinos seniores, 38-28 a equipa do Marrengo Construções de Quamba. Daqui a pouco, como dissemos, vão entrar os Matacas Basketball Team de Lixinga e a equipa Team, ou melhor, Basketball Team de Quamba para o fecho das contas desta manhã, tarde e noite dos campeonatos provinciais de basquetebol que decorrem na província de Niassa. Para já, há que começar a pautar consoante os dados que estão aqui à nossa disposição. É verdade que nós não temos ainda o cruzamento dos jogos da final já amanhã deste torneio de dois dias, mas há que dizer que até este momento em juvenis femininos está apurada a equipa da Cristiano Taimo e vai também à final de amanhã a equipa da Academia Stampa em juniores, assim como a equipa da Fundação Farouk Carihila, que em juvenis masculinos a equipa da Niassa Basketball Team garantiu a sua passagem em juniores masculinos, mas também a equipa Fundação Farouk Carihila em seniores masculinos apurou-se à final, bem como a equipa da Niassa Basketball Team em femininos seniores apurou-se à final. Numa final onde igualmente estará a Academia Stampa School em masculinos seniores, aguarda-se então a próxima equipa senior que poderá enquadrar este leque de coletividades que vão à final destes campeonatos provinciais de basquetebol que decorre aqui na cidade de Lixinga, província de Niassa. Já lá disse, num ambiente fantástico que mistura a música e o desporto, notamos agora neste intervalo de uma para outra partida, um momento musical. Foi um prazer imenso estar consigo nesta transmissão do RM Desporto hoje, aqui a partir do Aeroclube do Pavilhão de Desportos de Lixinga. Eu sou o Mércio João, tivemos os comentários de José Macamo e Milkan Raginto, foi o nosso cronometrista aqui para o RM Desporto, visto que não temos um marcador eletrónico aqui no Pavilhão de Desportos. Amigo ouvinte, voltamos a cruzar o caminho da antena amanhã, neste palco desportivo que junta a quadra do seu rádio e a quadra do Pavilhão de Desportos de Lixinga. Até lá, seja feliz e pratique sempre o desporto.
2: Muito obrigado, Mércio João. A partir de Lixinga, no segmento da modalidade de basquetebol, há bem pouco então narrava o jogo entre as equipas da Academia Stampa School, Marengo Construções de Coamba, com o resultado final de 38 para Stampa School e 28 para Marengo. 21 horas, 27 minutos, esta continua a ser a presença amiga do canal desportivo da Rádio Moçambique, neste momento a transmitir a partir da cidade de Maputo, mas atenção que estivemos há bem pouco na cidade de Lixinga. Aliás, é mesmo graças à magia radiofónica que é possível estar em todo lugar desde que haja movimento desportivo. Lembramos que hoje no Moçambola houve jogo dos extremos, o jogo entre o primeiro classificado e o último classificado. O último sorriu, venceu por 2 bolas a uma, ou seja, a Ferroviária da Beira não conseguiu então vencer a turma da terceira maior Bahia do mundo, o Bahia de Pemba. Bahia de Pemba 2, Ferroviário da Beira 1, foi então o resultado final. Olhando também para as outras provas, já que estamos a falar de futebol, há bem pouco estivemos a falar de basquetebol, deixa-me só dizer que a segunda divisão está ao rubro. Temos neste momento os resultados finais da quarta jornada do Provincial de Gaza. Ferroviário 1. Bilene 2, Denguel 0, Clube de Gaza 0. Na classificação, o Clube de Bilene tem 7 pontos, Ferroviário 5 pontos, Clube de Chubuto 3 pontos, o Clube de Gaza 3 pontos na quarta posição, sendo que Xidenguel está com 2 pontos na última posição. Olhando para o que aconteceu, já no que diz respeito aos jogos da segunda divisão, 13ª jornada, no que diz respeito então à província de Manica, são resultados: Futebol Clube Pensão Delgado de Gondola 1, União Desportiva de Vanduze também 1, Trans SK Campan 4, Tsene de Messica 0, Machedje de Chimoio 1, Clube Desportivo Nova Jerusalém também 1. A ronda encerra amanhã, domingo, com a Academia de Futebol de Chimoio, Teste África, e a Associação Desportiva 3 de Março de Manica, contribuintes do INSS. 21 horas e 30 minutos, continuamos ainda no encalço do futebol, segunda divisão. Avançamos agora para Maputo, não é? Onde temos resultados finais da jornada 4 do Nacional da 2ª Divisão, fase provincial de Maputo. Associação Umbeluze Futebol Clube 2, Clube da Manhissa 3, Clube de Marraquém 0, Incomate de Chinavane 2. 17 de maio da PRM 6, Língamo Futebol Clube 2. Lidera a prova o Incomate de Chinavane com 28 pontos, seguido pela ESFA, que tem 27 pontos, fecha o pódio Desportivo da Matola com 18 pontos e na última posição está a Associação Umbeluze Futebol Clube com apenas 1 ponto. Temos também informações que chegam da província de Tete. Resultado final do jogo de arranque da 15ª jornada de divisão de honra, fase provincial de Tete. Desportivo de Tete 1, Xingal B 1. Esse jogo teve lugar esta tarde no campo do Desportivo de Tete. Agora sim, uma pausa para podermos espreitar a música, depois de termos ficado com um momento de relato da modalidade da bola ao cesto a partir da província de Niassa, mais concretamente na cidade de Lixinga. Obrigado ao Mércio por ter trazido então o filme do jogo entre a Academia Stampa School 38, Marengo, Construções de Coamba 28. 21 horas 32 minutos, eu sou Carlos Matos e consigo até muito bem perto da meia-noite para ouvir, já sabe, música e informação desportiva, como tem sido no seu apanágio aqui na rádio, onde correm todos os campeões. Votos de continuação de uma ótima escuta. E já agora, bom fim de semana.

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É isso mesmo, grande amigo ouvinte. Se bebeu, não conduza. Mas lembre-se que a vida é sua. É preciso ter muito cuidado. Vale a pena perder um minuto na vida do que perder a vida em um minuto. 21 horas e 55 minutos. Esta continua a ser a presença amiga do canal desportivo da Rádio Moçambique. Neste momento está a transmitir a partir da cidade de Maputo, mas chega a todas as capitais provinciais, incluindo Mocuba, Praia do Bilene, Ponta Douro e ainda outros pontos do país e do mundo, através da internet. Estou aqui a ver uma partida interessante entre as equipas do futebol Clube do Porto e também do Aston Villa. É um jogo amigável, sim. O Porto está na frente do marcador, está a vencer por 2-1. Está um belíssimo jogo. O Porto inaugurou o marcador aos 5 minutos, aos 12. A turma inglesa do Aston Villa empatou e aos 41 minutos Pepe fez o 2-1 para o Porto. É tempo de intervalo neste momento, mas fiquei tentado então de falar desta partida porque está muito bem movimentada. Até nem parecem equipas que ainda estão em fase de preparação. Atenção que há muitas outras equipas que também estão em fase de preparação e foram organizando ali alguns jogos também de entrosamento das pedras. Destaque então para Celtic 2, AC Milan também 2, também foi um bonito jogo. KPR jogou com Fiorentina, KPR venceu a Fiorentina por 3-2. São jogos amigáveis do velho continente. O Bayern venceu o Kickers Offenbach por 3-1. Leipzig também venceu por 1-0 ao Ingolstadt, conforme já dissemos, foi 1-0 o resultado final. Villarreal venceu o PSV Eindhoven por 3-1 e, conforme já dissemos, estão em campo as equipas do futebol Clube do Porto, Aston Villa, 2-1 a favor dos Dragões. A equipa do Reinildo vai então jogar com o Liverpool à meia-noite. Bom, vamos poder ter as informações já no dia de amanhã. A 21 horas e 58 minutos, às 22 horas, vamos pontuar o essencial da informação desportiva de âmbito nacional e internacional com Belisário Macamo. Para já, voltamos a carga em forma de música com Zengola. Amanhã vai brilhar, é o que esperamos. Votos de continuação de uma ótima escuta.

0: 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Avançamos para as notícias desta hora com o jornalista Belisário Macam.
1: Boa noite, vamos às notícias a esta hora. Shanide Semane conquistou a medalha de bronze nos campeonatos africanos de judô em Casablanca, no Reino de Marrocos. A moçambicana impôs-se a uma atleta do Burundi. Seguimos com outras notas. O Bahia de Pemba impôs a primeira derrota ao Ferro Verde da Beira no campeonato. 2-1 foi o resultado final de uma partida realizada no estádio municipal de Pemba. Repórter Nassir Adolfo.
2: Artur Semedo, técnico principal do Bahia de Pemba, disse no final da contenda que o resultado foi justo para o seu conjunto, que desperdiçou uma soberana oportunidade de golear o seu oponente neste sábado.
3: Fomos pressionantes, perante uma boa equipa, tenho que dizer, também, perante uma boa equipa, mas acho que no campo geral o resultado não se ajusta aquilo que foi o domínio do jogo.
2: Por sua vez, aquele Marcelino, técnico dos Locomotivas do Chiveve, acusou a direção do clube de esta não estar a proporcionar melhores condições para a sua equipa de futebol.
4: A nossa realidade naquilo que são as condições disponibilizadas não são favoráveis. Só temos que continuar a trabalhar com aquilo que é a nossa realidade e dizer que a nossa pressão tem que ser proporcional àquilo que também é a disponibilidade para a gente poder lutar. Não pode ser desproporcional.
2: Com este triunfo, portanto, a primeira, o Bahia de Pemba sai do último lugar para a 12ª posição, agora com 6 pontos, enquanto o Ferroviário continua na liderança da prova com os mesmos 19 pontos. Na próxima terça-feira, o Ferroviário da Beira irá defrontar a Associação Desportiva de Pemba e o Bahia de Pemba jogará na quarta-feira diante da Liga Desportiva de Sofala.
1: O Machés do Chimoio marcou passo na luta pelo apuramento à Pool Regional Centro de Acesso a Moçambola. Os militares acederam igualdade a um golo neste sábado na recepção à Nova Jerusalém, partida válida para a 13ª jornada do Campeonato Provincial de Futebol de Manica. Outros resultados: Futebol Clube Pensão Delgado Gondola 1, União Desportiva de Vanduzi também 1, Transescapa Company 4, Tsena de Messica 0, Machés do Chimoio 1. Outros resultados: Futebol Clube Pensão Delgado 1, União Desportiva de Vanduzi 1 e Transescapa Company 4, Tsena de Messica 0. A jornada encerra-se este domingo com a Academia de Futebol e Chimoio a bater-se com o Testa África e a Associação Desportiva 3 de Fevereiro a enfrentar contribuintes do INSS. E em Tete, no derby da cidade, houve igualdade a um golo entre o Desportivo e Xingal B, partida que deu início à jornada 15 do Campeonato Provincial. O ministro da Juventude e Desportos diz que a província da Zambésia dispõe de recursos a todos os níveis para se tornar numa das potências desportivas do nosso país. Caifadinho Manasse falava este sábado, momentos após inaugurar um ginásio polivalente na cidade de Quelimane. Notas de fora de portas, a Malásia recebe em outubro próximo o grande prémio de Fórmula 1, que a princípio devia ter acontecido no Bahrein em abril último, mas que acabou por ser cancelado devido à guerra no Médio Oriente. A corrida terá lugar no circuito de Sepang, que já não acomodava uma prova há 9 anos. Mesmo a realizar-se no território malaio, o certame será designado de grande prémio do Bahrein. A FIA esperava poder reagendar a prova do Bahrein para outubro, mas com o aproximar do prazo estabelecido para o anúncio das novas datas e com a guerra a voltar a escalar no Médio Oriente, decidiu-se pela indicação de um outro local. Com a confirmação da Malásia, prevêem-se corridas em 3 fins de semana consecutivos, contando com as do Azerbaijão e Singapura. A informação é avançada pela BBC Sport.
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1: São 22 horas 10 minutos. À hora certa, acompanhamos o bloco noticioso na voz do jornalista Belisário Macamo e depois espreitamos a nossa montra sonora. Agora voltamos à carga em termos de música com Zengola a trazer Amanhã Vai Brilhar, porque também fazemos votos para que amanhã haja brilho, não é verdade? Bom fim de semana.

São 22 horas 26 minutos e meia, RM Desporto no ar a trazer as grandes emoções musicais. Não se esqueça, às 23 horas vamos trazer-lhe o resumo informativo para o dia de hoje. Estamos já a 25 de julho de 2026. Fazemos votos para que a missão esteja a chegar em perfeitas condições no seu receptor e que a mesma o encontre gozando de boa saúde, quer sob ponto de vista físico, psicológico e espiritual. São votos do canal desportivo da Rádio Moçambique. Bom fim de semana!

Grande presença do David Brazão com Nha Memória, 22 horas 44 minutos e meio, às 23, vamos trazer-lhe então o resumo informativo na voz do Belisário Macamo. Continue connosco, continue com a número 1 desportiva em Moçambique, mais música para ouvir e quiçá dançar nas ondas da número 1 desportiva em Moçambique. Boa noite.

22 horas já 58 minutos. Vamos ouvir o saudoso Joaquim Macuaco aqui com Gambolamumu. Ai, ai, ai, ai, ai. São as músicas que contam as histórias parecidas com as nossas. Aqui na rádio onde correm todos os campeões. Já dissemos que às 23 horas vamos pontuar o essencial do que aconteceu no dia de hoje, no habitual resumo informativo na voz do jornalista Belisário Macamo.

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0: Boa noite, este é o resumo informativo para hoje, sábado 25 de julho. O Bahia de Pemba impôs a primeira derrota ao Ferro Verde da Beira no Moçambola numa partida que teve lugar este sábado no Estádio Municipal de Pemba. 2-1 foi o resultado final, repórter Nassir Adolfo.
1: Esta vitória foi a primeira do Bahia de Pemba na presente edição do Moçambola, volvidas de jornadas. Arthur Semedo, técnico principal do Bahia de Pemba, disse no final da contenda que o resultado foi justo para o seu conjunto, que desperdiçou uma soberana oportunidade de golear o seu oponente neste sábado.
2: Fomos demasiadamente perdulários, criamos muitas oportunidades, tivemos o domínio constante do jogo, fomos pressionantes. Perante uma boa equipa, tenho que dizer, também, perante uma boa equipa, mas acho que no campo geral o resultado não se ajusta aquilo que foi o domínio do jogo. A vitória sim, mas o resultado acho que peca por ser escasso.
1: Por sua vez, Aquilo Marcelino, técnico dos Locomotivas do Chiveve, acusou a direção do clube de esta não estar a proporcionar melhores condições para a sua equipa de futebol.
3: É o líder do campeonato, mas por aquilo que são as condições atuais, não está fácil de lutar por aquilo que são os nossos objetivos com atuais condições. É complicado e os jogadores vêm enfrentando grandes dificuldades e não é fácil. A pressão que nós temos para ganhar jogos e a nossa realidade naquilo que são as condições disponibilizadas não são favoráveis. Só temos que continuar a trabalhar com aquilo que é a nossa realidade e dizer que a nossa pressão tem que ser proporcional àquilo que também é a disponibilidade para a gente poder lutar. Não pode ser desproporcional. É o recado que eu dou aos sócios e simpatizantes do Clube Ferro Verde da Beira, porque também eu não faço milagres. Falo propriamente também principalmente da janela de mercado, que nós queríamos reforçar a equipa e não conseguimos reforçar. É complicado lutar pelos objetivos e sem ter armas para lutar. Eu não faço milagres. Fiz de tudo mais alguma coisa e não vou ficar calado porque depois isso aqui sobra para mim.
1: Bahia de Pemba desperdiça a oportunidade de golear o líder Ferroviário da Beira e vence por apenas 2-1 neste sábado para o Campeonato Nacional de Futebol Moçambola 2026. Com este triunfo, portanto, a primeira, o Bahia de Pemba sai do último lugar para a 12ª posição, agora com 6 pontos, enquanto o Ferroviário continua na liderança da prova com os mesmos 19 pontos. Na próxima terça-feira, o Ferroviário da Beira irá defrontar a Associação Desportiva de Pemba e o Bahia de Pemba jogará na quarta-feira diante da Liga Desportiva de Sofala.
0: O Machés do Chimoio marcou o passo na luta pelo apuramento à Pool Regional Centro de Acesso ao Moçambola. Os militares cederam empate por 1-1 hoje na recepção à Nova Jerusalém, em partida que marcou o arranque da jornada 13 do Campeonato Provincial de Futebol de Manica, a qual assistiu o repórter Daniel Oliveira.
4: Santos colocou o Machés de Chimoio em vantagem, mas Sousa restabeleceu a igualdade para a Nova Jerusalém na conversão de uma grande penalidade. Nos instantes finais, o Machés desperdiçou duas oportunidades soberanas para garantir a vitória. O jogador Issa viu o seu penalti ser defendido pelo guarda-redes adversário e Jonas, também na marca de pontapé de grande penalidade, acertou no poste, mantendo-se o empate a uma bola. Com este resultado, o Machés de Chimoio mantém-se na quarta posição da tabela classificativa, agora com 22 pontos, e atrasa-se ainda mais na corrida pelo segundo lugar, que dá acesso à pool de apuramento. O técnico adjunto do Machés de Chimoio, Lino Cozinha, atribuiu mérito ao guarda-redes da Nova Jerusalém, que com intervenções decisivas conseguiu travar o ímpeto ofensivo da formação militar.
5: Saímos infelizes, preparamos o jogo para ganhar. Faltou a frieza, acho que os jogadores entraram nervosos. Cometemos muita falta, como vocês puderam ver. Viemos aqui já convencidos que íamos ganhar o jogo. Já conhecemos o adversário, não é? É inferior a nós, entramos com tudo. Acho que os meus jogadores não levaram a ser hoje, não estiveram em campo, como vocês podem ver. Sorte não nos acompanhou, mas não é que não faltou a vontade dos atletas fazer o gol. Só que o futebol em algum momento é acompanhado com sorte. E quando há sorte, devemos saber aproveitar.
4: Já o treinador da Nova Jerusalém, Tomás Miguel, manifestou satisfação pelo ponto conquistado.
6: Nós tivemos muitas falhas, que acredito que pecamos num lance que foi dar a golo. fomos pouco infantil do que agradamos mais e conseguimos defender mais, e aquilo que nós empatamos o jogo. Treinamos bem e o gráfico está tentando subir mais pouco, e vamos treinar mais para o gráfico subir mais em cima. O que se espera é treinar mais para nós poder levar mais vitórias.
4: Panorama do jogo que marcou este sábado a abertura da 13ª jornada do Campeonato Nacional de Futebol da Divisão de Honra face Provincial de Manica. Empate a uma bola entre Machege e Nova Jerusalém.
0: O ministro da Juventude e Desportos diz que a província da Zambésia dispõe de recursos a todos os níveis para se tornar numa das potências desportivas do nosso país. Repórter Rosário dos Santos.
7: Kefadir Manassi falava este sábado em Climane, momentos após inaugurar o ginásio polivalente Mana Moçambique, que igualmente comporta um mini pavilhão para o basquetebol e também para o boxe. O governante refere que o ginásio, que comporta equipamento de ponta, está orientado para a preparação de atletas de várias modalidades desportivas, a estética física, a saúde e o bem-estar.
8: E isto mostra que parceria público-privado ou o interesse do governo de continuar a fazer reformas, a abrir e a estabilizar o país, dando oportunidade a moçambicanos para poderem investir, este é um ganho. Isso é uma janela para muito mais outras atividades desportivas na província. Então é preciso olhar que quem pratica o desporto nunca entra para a criminalidade, nunca entra para questões que desabonam o próprio desenvolvimento do país, nunca está também metido em drogas. Quem pratica o desporto tem civismo, tem disciplina e tem orientação.
7: Para o secretário de Estado na província da Zambésia, Avelino Mushine, o empreendimento vai permitir o combate e ou redução de algumas doenças como cardiovasculares, o stress, a depressão, entre outras situações que afetam o organismo humano.
9: O desporto é vida e felizmente tenho estado a notar que há muitos jovens que provavelmente têm estado empenhados a fazer exercícios físicos. É muito bom. Agora temos estado também a registrar, infelizmente, algumas doenças, digamos, silenciosas, como tensão, hipertensão, por aí dentro. Então, a praticar desporto, temos a certeza que esse índice de doenças vai reduzir bastante.
7: Por sua vez, o proprietário do empreendimento, Sadi Osumani, falando aos presentes, sublinha que o ginásio polivalente Mana Moçambique foi uma forma que encontrou para aliar o desporto à educação.
10: Hoje não inauguramos apenas um ginásio, mas sim um espaço cheio de sonhos, cheio de talentos, mas cheio de oportunidades. Um espaço onde o desporto se junta à tecnologia, se junta à educação e ao empreendedorismo.
7: Proprietário do ginásio polivalente Mana Moçambique, Sadi Osumani.
0: Voltamos a Chimoio, cidade que hoje vibrou com o basquetebol.
4: Equipa sênior masculina de basquetebol do Instituto Mutasa de Manica venceu este sábado a Angamvura Knights Club do Zimbábue por 51-47 em jogo de caráter amigável realizado na tourada da Sualpa em Chimoio. O encontro serviu de preparação para o Instituto Mutasa, que intensifica os trabalhos tendo em vista a fase da pool de apuramento ao Campeonato Nacional de Basquetebol. O treinador da equipa do Instituto Mutasa, Helder Nunes, afirma que o jogo permitiu avaliar o desempenho dos atletas e introduzir correções antes da disputa da fase decisiva de qualificação.
11: Para nós foi um bom jogo, foi um teste. Estamos a fazer uma preparação agora, né? O tempo é curto, mas estamos a preparar a equipa e este jogo foi um bom jogo de teste. Em termos de tamanho, eles são volumosos, tecnicamente ligeiramente fracos, mas têm uma boa equipa.
4: Por sua vez, o treinador do Angamvura Knights Club do Zimbábue, Murato Tapua, considerou que a partida foi bastante competitiva e defendeu a realização frequente de intercâmbios desportivos entre equipas de Moçambique e do Zimbábue para o desenvolvimento da modalidade.
12: The game was very good, very nice, very competitive.
4: O jogo foi muito competitivo. Foi uma excelente experiência viajar do Zimbábue para Moçambique e disputar este jogo. Esperamos voltar a Moçambique para mais jogos deste género. O torneio foi muito interessante. Para nós foi uma boa oportunidade de exposição e de conhecer as equipas moçambicanas. Esperamos também receber as equipas de Moçambique na próxima vez que regressarmos ao Zimbábue.
12: Meetings with Mozambican teams. We wish next time to come big again.
4: Ecos da vitória da equipa de basquetebol do Instituto Mutasa frente ao Nankamvura Knights Club do Zimbábue por 51-47, jogo amistoso de preparação à pool de acesso ao Campeonato Nacional de Basquetebol.
0: Repórter Daniel Oliveira com as notas da bola ao cesto. Continuamos com a bola na mão, agora com as emoções do voleibol aqui na capital do país. Repórter Carlos Langa.
13: As equipas da UP e Aliança de Maputo disputam este domingo a final do torneio de voleibol de sala que decorre aqui na capital do país. A UP chega à final após vencer este sábado a Académica por 3-0 com os seguintes parciais: 25-19, 25-17 e 25-10. A Aliança na minha final venceu o Serrense de Iswatini por 3-1 com os seguintes parciais: 26-24, 25-16, 23-25 e 25-23. Pergunto à jogadora da UP, Juliana Monjani, esta final que é amanhã frente à Aliança, como é que vocês estão para este desafio?
14: Então, esperamos jogar da melhor forma possível, conforme venhamos a treinar, e que vença a melhor equipe. Embora a Aliança é uma equipe que é de casa, esperávamos jogar com a equipe que foi convidada neste caso, mas a Aliança venceu, que é a melhor neste caso, e que vença a melhor equipe amanhã também.
13: Obrigado, Juliana Monjani da UP. Agora, Margarida Uamusi da Aliança de Maputo. Venceram a equipa de Sotinho por 3-1. Amanhã a final é com a UP. Como é que vocês estão para este encontro?
15: Bom, em primeiro lugar, nós estamos preparadas, por, principalmente por ser uma equipe de casa, apesar de ser forte e nossa adversária direta já há bastante tempo, mas nós estamos concentradas e queremos levar boa parte do nosso desempenho de hoje para o jogo de amanhã.
13: Margarida Uamusi, da Aliança de Maputo, equipa que faz a final amanhã frente à UP Maputo em voleibol feminino, neste torneio que arrancou este sábado, envolvendo 4 formações, sendo que a prova é promovida pela UP no quase 40 anos desta universidade.
0: A Malásia recebe em outubro próximo o Grande Prémio de Fórmula 1, que a princípio devia ter acontecido no Bahrein em abril último, mas que acabou por ser cancelado devido à guerra no Médio Oriente. A corrida terá lugar no circuito de Sepang, que já não acomodava uma prova há 9 anos. Mesmo a realizar-se no território malaio, o certame será designado de Grande Prémio do Bahrein. A FIA esperava poder reagendar a prova do Bahrein para outubro, mas com o aproximar do prazo estabelecido para o anúncio das novas datas e com a guerra a voltar a escalar no Médio Oriente, decidiu-se pela indicação de um outro local. Com a confirmação da Malásia, prevêem-se corridas em 3 fins de semana consecutivos, contando com as do Azerbaijão e Singapura. A informação é avançada pela BBC Sport. Este foi o resumo informativo. Um abraço de Michel Horácio e Belisário Macão. Tenha uma ótima noite.
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2: 23 horas, 20 minutos e 40 segundos. Já apresentamos o resumo informativo à hora certa com Belisário Macamo e depois fomos ao encontro da nossa montra sonora. Recordo-lhe que eu estava a acompanhar a partida entre futebol Clube do Porto Aston Villa. A verdade é que a partida terminou com o resultado de 2-1, com os três golos a serem marcados na primeira parte. Mas também há um outro jogo que estava a decorrer e colocava frente a frente as equipas do Sporting e do Mónaco. Que grande jogo de Sporting, já em fase bem arrumadinha de preparação. Sporting 2, Mónaco 0. E houve um golo espetacular de um dos jogadores que vão representar

O Sporting este ano, ele chama-se Just Derry, a fazer então ali um pico de bola dentro da grande área, um pouco descaído na direita, a picar a bola, a deixar quase que toda a defesa e o guarda-redes parados a assistirem, a bola a embater no poste direito e a terminar lá dentro. Sporting vence 2-0, Porto vence 2-1, em belíssimos testes de preparação para a época 2026-2027. Caro ouvinte, vai poder acompanhar todas as emoções do futebol português e, por que não, de toda a Europa, aqui na rádio onde correm todos os campeões. Recordo então que esse jovem Jesse Dert, do Sporting, tem apenas 19 anos e foi contratado ao Chelsea. Foi um grande momento de futebol vivido esta noite em Alvalade. 23:23, regressamos à música e quero convidar-lhe então a mexer o esqueleto ao ritmo do samba. O senhor chama-se Nelson Ramos, corta na roda.

aprende. São músicas que contam histórias parecidas com as nossas e, em alguns casos, até deixam-nos embaraçados, na verdade. Mas esperamos que, caro ouvinte, possa então tirar o maior proveito, principalmente daquela parte positiva destas grandes canções que vão rodando aqui sem espinhas na Rádio dos Campeões. Mas baixamos a música mesmo para dizer que estamos nos instantes finais do espaço que iniciou às 21 horas. Já agora recebam um forte abraço de Carlos Matusse, com a promessa de cá voltar segunda-feira às 10, naquele espaço do A15, não é? Eu serei o A15 em versão mais novinho, não é? Vai ser uma versão mais novinha. A15 na segunda-feira. Tchau, tchau. Mas vamos mudar a nossa forma de ser e estar na sociedade.

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1: Oh,